0: Essa questão emocional volta à tona, né? De novo, num jogo em que estava controlado o primeiro tempo e o time sofre um apagão e sofre dois gols seguidos no segundo tempo. O primeiro gol já mexeu demais com o time já se perdeu. Qual é o papel dos jogadores mais experientes? Porque a gente vê um time, um elenco, que tem jogadores não só com experiência, mas jogadores vencedores, acostumados com todos os tipos de fase, né? De momento. Rony, Gabigol, Neymar, o Ilharão e tantos outros aí. Falta um pouco mais desses jogadores? Você entende que esses jogadores poderiam dar um pouco mais? Eu não falo nem dentro de campo, nem na questão técnica. A questão de grupo mesmo, para puxar esse time para frente, puxar para cima, dar mais equilíbrio para esses garotos, porque é impressionante, porque basta um deslize e um problema que o time parece que se desmonta. Qual é o papel desses líderes do time, na sua opinião, e eles estão fazendo o que você espera deles?
1: Ah, veja, hoje nós tínhamos lançado em campo, eu acho que, se não a melhor, muito próximo da melhor equipe, tecnicamente falando, que a gente lançou em campo. Só que você tem que comprovar dentro do campo a tua parte coletiva também, além da parte técnica. Você reunir os melhores jogadores que você tem, pôr em campo, mas ter o trabalho coletivo, que a gente vinha tendo melhor do que a gente teve hoje. Hoje o nosso trabalho coletivo, no segundo tempo, ele não funcionou. Nós deixamos a desejar, mesmo com 21 finalizações, não funcionou. Porque você é um jogo para você ter imposição dentro de sua casa e vencer. Hoje era jogo para ter vencido. Não podia, de forma alguma, ter escapado os pontos que escaparam. Agora, a gente tem que ter equilíbrio, entender o porquê que isso aconteceu, e se você não conseguir pôr a tua melhor equipe tecnicamente dentro do campo e puser a tua melhor equipe coletiva, é o que você tem que seguir. Porque a gente não consegue ser feliz 15 dias. Quando você tem hoje uma autoafirmação, ganhar o jogo hoje, que você já vem de vitória lá do Cuenca, do Vitória da Bahia, você tropeça no Botafogo, perde. Daí hoje você ganhou lá fora 4-1, vem para cá, é hora de você firmar. Se autoafirmar, você empata com a Chapecoense com gosto de derrota. Agora você tem que remar de novo nesses jogos que vêm seguidos, que é a UCV e dois Remos e depois o Atlético Paranaense, para se comprovar mais uma vez. Então, a gente tem que ter uma regularidade, tem que ter uma sequência de bons resultados para poder respirar mais tranquilo.
2: Cuca, aqui. Renato Rodrigues, de Taxi Sport, Esporte por Esporte. Eu queria fazer a pergunta em relação ao Benjamin Rolaser. A gente viu que, em alguns momentos, ele parecia abaixo dos seus companheiros de ataque, até mesmo na primeira etapa, e quando ele é substituído, a torcida vaia o Rolaser na saída. E eu queria entender de você, mesmo sendo um jogador tecnicamente acima e que foi contratado por um preço tão alto, até agora ele não conseguiu se provar dentro de campo. Como trazer um jogador do tamanho dele e pelo preço que ele veio para render dentro de campo e, claro, vocês conseguirem colher os devidos frutos?
1: Eu acho que o Rolaser estava fazendo bons jogos. Antes da parada, estava fazendo muito bons jogos. Ele era, na ausência do Neymar, o cara que estava pensando o jogo para nós, que estava desequilibrando em algumas partidas. Ele estava muito bem. Nessa retomada, ele está buscando. Ele não está igual ao que estava no primeiro semestre, mas ele está buscando, né? A gente tem que aí é o trabalho do treinador tentar entender o porquê para resgatar tudo que ele fez de bom antes para nós, né? Ele custou caro, eu sei, mas ele é um jogador bom, ele merece o que foi pago, mas nesse momento ele precisa mais da gente também, da gente poder entender. Ele errou alguns passes hoje, até falei com ele no meio tempo, mas ele se movimentou, tentou, infelizmente não era o dia dele.
3: Cuca, boa noite.
1: Boa noite.
3: Eu não vou falar de nenhuma peça especificamente, nem do jogo de hoje, mas eu vou falar de atitude, porque me chama a atenção você falar de felicidade. A gente não consegue ter felicidade por 15 dias. O último suspiro de felicidade do torcedor santista foi aquela final de Libertadores. E aí a gente pode ter como comparativo, porque você era o técnico daquele time. No papel, aquele time era pior do que o time de hoje. O que, que você compara com aquele momento com o de hoje? Por como que você fazia aquele time jogar e o time de hoje, que é tecnicamente melhor, não consegue entregar nem metade do que aquele time entregava?
1: É, muito boa. O teu questionamento é muito bom. Muito importante também. Aquele time tinha os mesmos problemas que a gente está tendo agora, praticamente, né? E a mesma hombridade que esses caras estão tendo aqui agora, que eles tiveram também, entenderam o momento do clube, e a meninada fez a diferença. Nós não contratamos ninguém. O grande trabalho nosso é recuperar jogador que não estavam rendendo. A gente recuperou alguns, perde um pouquinho, como o companheiro ali falou agora há pouco. Mas o grande entorno nosso é a recuperação dos jogadores. Você ter 15, 16 titulares para poder te servir em três frentes que a gente está, a Copa do Brasil, a Sul-Americana e o Brasileiro. Você fala que aquele time de 2020, tecnicamente, era inferior a esse, mas é o que eu falei agora há pouco, no começo. Nós temos os melhores tecnicamente escalados, a gente tem que ter um melhor coletivo. E se a gente tiver um melhor coletivo, tinha melhor um coletivo. E a gente tem que entender isso aqui. Reunir os melhores, mas os melhores têm que correr um pelo outro, todos nós. Se a gente conseguir fazer isso, a gente consegue pôr os melhores todos. Se não, você vai ter que daqui a pouco buscar um que não é tecnicamente tão bom, mas vai te compor numa marcação mais forte ou numa recomposição mais forte também. E é natural do jogo.
4: Cuca, boa noite aqui. Guilherme Barga, Baixada Esporte. Mais uma vez, o sistema defensivo do Santos cometeu falhas na segunda etapa. Gostaria de saber se nas próximas partidas você vai fazer mudança no sistema defensivo. E também mais uma pergunta aqui para continuar. A questão do Ananias. Se o Ananias vai continuar tendo oportunidades na equipe do Santos?
1: Bom, não é porque ele fez um gol contra que ele vai ser penalizado. Vamos tirar o Ananias, não joga mais. Da mesma forma que não é porque o Luan foi mal lá em dois lances com o Botafogo que ele não vai jogar mais. E nós vamos recuperar, porque o Luan é bom jogador. E todos sabem que ele é bom jogador, mas vacilou. Pronto. E hoje nós vacilamos também, mas a gente tem que recuperar jogador, e é o que nós vamos fazer.
5: Cuca, boa noite. Aqui Antônio Vinícius, Auriverde Brasil. Sobre uma substituição, gostaria de entender qual foi a sua ideia no momento da entrada do Cabageiro, que não era um jogador que vinha tendo tanta sequência de jogos, e também sobre a saída do Barreal, que talvez junto com o Neymar era o jogador que mais dava uma movimentação interessante para o ataque. Obrigado.
1: No Barreal você viu que ele cansou, né? Você viu que ele não estava mais conseguindo ali, tamanho foi a entrega dele no jogo. Isso é óbvio, né? Do Cabageiro, o Cabageiro entrou fazendo um quarto homem pela direita, e entrou bem, participou das jogadas lá, e entrou bem, era o que a gente precisava, uma velocidade maior naquele momento, e acho que ele entrou bem, melhorou um pouco a nossa situação. Lógico que é pouco tempo, mas é um jogador importante para nós, sabe? A gente vai ter que ter paciência, calma com ele, que ele vai nos ajudar bastante.
6: Muito bem, tá aí a entrevista coletiva do técnico Cuca. Suas considerações, Ademir, diante do que você ouviu?
7: Vou avisar aí que o Mirassol tá passando o Santos, tá? Tá ganhando do Vasco de 1-0.
6: Exatamente. Aliás, é um resultado que altera a classificação do campeonato, porque é o seguinte, o Mirassol tá ganhando do Vasco em São Januário e tá indo a 14º, passa o Santos fica em 15º. E o Grêmio, rapaz, o Grêmio tá entrando na zona de rebaixamento, né? Junto com o Vasco. O Vasco está estacionado nos 20. Então o Mirassol deixa a zona de rebaixamento com essa vitória.
7: Com
6: e o Grêmio, um jogo a menos, que é contra o Flamengo. E o Grêmio entra na zona do rebaixamento. Se o Grêmio ganhar amanhã o seu jogo, aí o Internacional é que acaba a rodada na zona do rebaixamento e o Santos viraria o porteiro da zona. Então é uma vitória que vai mexendo na tábua de classificação na parte de baixo. Essa do Mirassol, 39 minutos do primeiro tempo lá em São Januário, o Mirassol está ganhando por 1-0. Diga aí, Ademir.
7: Primeiro que eu não concordo com o Cuca quando ele disse que a marcação com o Arão é igual. Com a marcação não. Que a saída de bola é igual com o Arão, mas a marcação o Arão é melhor que o Oliva. Desculpa, eu não concordo com ele. Eu acho o Oliva mais rápido para recuperar a bola. talvez o perfil do Arão já tenha sido de um marcador melhor, mas com mais velocidade eu não vejo o Oliva perder para ele na marcação. E eu vejo sim, a saída de bola com o Oliva melhor, é um jogador que pisa na área, que aparece para dar uma sustentação para o meio campo, coisa que o Arão não faz. O Arão fica limitado à frente da defesa e algumas saídas nas laterais. E hoje provou-se que ele não é esse marcador todo que o Cuca falou na coletiva. Porque quem fica na saudade aqui no lance do primeiro gol do Chapecoense é o Arão. É o Arão. A defesa do Santos foi envolvida? Foi. O Escobar foi envolvido? Foi. Mas o Arão aqui que chega atrasado no Giovanni Augusto. Era ele que tinha que acompanhar o meia. Não era o lateral e nem os dois zagueiros de área. Então eu não concordo com o Cuca quando ele fala que o Arão marca melhor que o Oliva. Eu não acho. E que a saída de bola com o Arão é melhor do que a com o Oliva. Eu também não acho. E falei antes do jogo, não sou engenheiro de obra pronta. Eu falei antes. Eu prefiro ser feliz, mas normalmente, ultimamente, eu tenho mais razão do que ter felicidade. E outra coisa, não foi. Ele deu uma desconversada aí na coletiva, e eu concordo com ele. Olhando assim pelos nomes, talvez ele tenha colocado dentro do elenco o Santos, que tem o maior salário, que tem a melhor técnica, mas no conjunto não funciona. Eu disse aqui que Neymar, Rolezer, Bom Tempo, eu não, quem disse foi o Pedrinho. Neymar, Rolezer, Bom Tempo e Gabriel Barbosa juntos, cara, individualmente os quatro são muito bons. Pô, alguém vai duvidar aqui da qualidade do Gabriel Barbosa de fazer gols? Claro que não. Alguém vai duvidar aqui que o Rolezer era o melhor jogador do Santos antes da paralisação da Copa, que o Cuca tinha recuperado ele? Claro que não. Alguém aqui vai duvidar da capacidade técnica do Neymar? Você pode duvidar aí da explosão, ele não arrasta mais, mas a capacidade técnica dele mostrou isso aí no lance do segundo gol, quando ele começa a jogada que sai o pênalti, e no lance do primeiro gol, quando ele tabela com o Barreal. Claro que não. Alguém duvida aqui do talento do Bom Tempo? Claro que não. Só que não encaixa. Por que não encaixa? Porque o futebol mudou. Porque o futebol é marcação. Esses quatro, o único aí que tem uma capacidade de marcar a primeira linha ali, de subir as linhas para marcar com intensidade a saída de bola adversária, é o Bom Tempo. O Gabriel Barbosa não tem esse perfil. O Neymar nunca teve esse perfil, mas agora, e o Rolezer não tem. Então, o que eu estou dizendo? Os quatro são muito bons individualmente. É o tal do mano a mano que a imprensa faz. Quem é melhor, esse ou aquele? Os quatro aí vão ganhar em muitos manos a manos contra times da Série A. Mas os quatro juntos não encaixam. E é isso que o Cuca tem que observar. Da mesma forma que o Arão, com um Bom Tempo, não encaixa. Encaixa o Oliva. Então, o futebol é coletivo, ele não é tênis. Aliás, o tênis ainda joga em dupla. Não é o tênis que fica um competidor de um lado, um competidor do outro. Os quatro juntos, na minha opinião, com o futebol que mudou hoje, não tem marcação de intensidade e você facilita a primeira linha de sair jogando. E aí, até tu recuperar a bola, tu não recupera a bola na frente. Então, os quatro, individualmente, são excelentes. Eu não estou aqui discutindo a qualidade dos quatro, pelo amor de Deus. Do Rolês eu vou discutir a capacidade física, que ele não aguenta 90 minutos. O Gabriel já não é mais o mesmo Gabriel de 2019, mas eu não discuto a qualidade dele de finalização. O Neymar não é mais o mesmo que arrasta aqui, mas não vou discutir a qualidade técnica dele. Mas junto com o Bom Tempo, os quatro juntos não vai funcionar. Tanto que com os quatro juntos, o Santos empatou três, com Recoleta, com o São Lourenço e agora contra o último lugar da Série A.
6: Ademir, boa noite, Ademir.
7: Uma ótima noite. Até amanhã. Estarei aí, se Deus me permitir, no estúdio da Energia 97 FM para o jogo do Sub-20 entre Santos e Portuguesa. Um grande abraço. Até sempre. Fiquem com Deus.
6: Valeu. Cadu, que também estará amanhã aqui para transmitir o Sub-20. Boa noite, Cadu.
8: Boa noite, Marcelo Lima. Realmente me impressionou essa coletiva aqui, essa situação que ele falou. Falou que preservou. Então, para mim, ele acha que realmente que o Igor Vinícius e o Arão são titulares. Outra coisa também que me impressionou foi ele falar assim, tomou o primeiro gol e criou uma instabilidade. Gente, olha os caras experientes que nós temos aqui, Neymar, Gabigol, o Tassiano, o Rony, o Igor Vinícius, esses caras não podem sofrer instabilidade emocional. Se fosse a molecada, tudo bem. Mas eles dizer que não veio instabilidade, aí ficou, o jogo ficou estranho, né? Até a Chape reagiu. Isso aí eu não admito, eu não posso admitir. E outra coisa, ficou falando também, citou, no outro jogo houve uma evolução. Gente, com todo respeito aqui, eu não gosto de falar mal de outro time. Mas é o CV aí, é praticamente amadora, velho, jogando futebol. Você dizer que você evoluiu porque ganhou de 4 da UCV, ah, me poupa, velho. Forte abraço. A base diz que sempre salva, né? Então vamos ver, amanhã estamos na base aí, 3 horas da tarde.
6: Valeu, Cadu, Ademir, Edu Simões, vamos lá embaixo. Boa noite, Pedrinho.
9: Valeu, Marcelo Lima, grande abraço para você. Amanhã vamos fazer a caravana, hein? Diretamente aos estúdios da Energia 97, Santos e Portuguesa Sub-20. O Sub-20, sim. Esse dá alegria. Diferente do profissional. E depois tem Flamengo e São Paulo. Muito melhor que Santos e Chapecoense. Valeu, Limão.
6: Valeu, Pedrinho. Também o Batistinha na parte externa, lá embaixo na cabine e também na zona de coletiva do Santos na Vila Belmiro. Agradecendo demais, então, a equipe santista, a você, torcedor santista, que nos deu liderança tanto no YouTube como também no 97.7 nas ondas do rádio e região. Muito obrigado pela enorme audiência. Fica o convite. Amanhã, 3 jogos do Futebol Energia em Campo, mais, né, esse jogo das 3 da tarde para você, santista, com imagens, Campeonato Paulista Sub-20, toda a equipe santista direto aqui do youtube.com/energia97 para transmitir Santos e Portuguesa SAF. Pelo Campeonato Brasileiro, teremos Bahia e Corinthians, Flamengo e São Paulo e Palmeiras e Atlético Mineiro. Um domingão de muito futebol para vocês. Tenham todos uma ótima noite, aí um final de noite de sábado, um grande domingo. Boa noite, tchau, tchau.
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pra Lamy Light, faço essa sonzeira que tá rolando aqui no programa, faço ao vivo lá na pista, tá bom? Tamo junto e agora se preparem. Tem uma hora de TBT anos 90 no seu som aqui no Energia na Noite.

0: Terminou o seu som aqui na Energia 97 e termina o Energia na Noite, mixagens exclusivas. Tamo junto, semana que vem tem mais. A gente se fala no domingão, meio-dia ao vivo por aqui. Me segue, dá uma moralzinha. Tô no TikTok te esperando. Arroba Jimmy Soler. Tô ao vivo agora no TikTok. Vai lá, tamo junto.
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0: acerte o seu aí, que eu arredondo o meu aqui.
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5: E aí, bom dia pra você! Deixa eu aumentar o microfone, né? Domingão, hein? 26 de julho. Eu sou a Claudinha. Claudinha Amaral, fica sério a parada, né? Tudo bem por aí? Um muito bom dia pra você, bom dia São Paulo, bom dia Estado, bom dia Brasil, bom dia mundo! Já que a gente chega em tantos países, tantos lugares, adoro os gringos aqui participando do programa. Muito bem, começando mais um Energia na Veia, no seu domingo até o meio-dia, que delícia, né? Ah, eu amo, não vejo a hora que chega a final de semana pra gente ficar junto, de verdade. E eu tenho prêmio, tem perguntinha pra você responder, tem o seu recado no nosso WhatsApp, tem tudo de bom aqui. Aliás, também tem Too Limited.

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Ó, esse é o Energia na Veia, até o meio-dia, todo final de semana agora. E eu tô muito feliz, porque hoje tem prêmio e tem perguntinha safadinha. Bom, a partir de agora, você vai mandar um áudio até, no máximo, 20 segundos... E respondendo no WhatsApp, né? Você sabe disso. 11 96 50 7997. Tá valendo um kit do Energia na Veia, mais um par de convites pro cinema, certo? Então tá. A pergunta de hoje, esquece a de ontem. A de hoje, presta atenção.

0: kit. Um kit da véia. Ô, Paulo Ricardo! Vem cá, canta essa loira aí pra gente.
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0: 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Human League, legal demais esse som. Mais um que eu acho, não lembro. Que era do cigarro Hollywood. Ah. Ó, seguinte. A partir de agora, então, você vai começar a responder no nosso WhatsApp. 11 966 50 7997. Aí, quem você gostaria de ser por um dia? Você ia trocar de corpo com a pessoa tal, você ia ser aquela pessoa durante um dia, 24 horas você ia ser aquela pessoa. Valendo convites pro cinema e também um kit do Energia na Veia. Vamos pro nosso WhatsApp saber o que esse povo queria ser. Vamos!
1: Bom dia Claudinha, tudo bem? Nathanael?
0: Bom
1: dia. Eu estou esperando alguém. E hoje, 55, hoje, Nathanael de Guarulhos. Boa programação aí.
0: Obrigada.
1: Tô de folga.
0: Obrigada, meu bem.
1: 55 hoje.
0: Um beijo pra você. Um beijo pra você, ótima folga.
2: Bom dia, Claudinha. Aqui quem fala é o José Renato, motorista de busão aqui de Santo André.
0: Ei!
2: Eu gostaria de ser um dia o Pelé.
0: O Pelé.
2: O eterno rei. Aquele sim, botava respeito, hein, Claudinha?
0: Verdade.
2: Um abraço.
0: Um beijo pra você. E você tá morto. Você ia tá morto agora, hein? Ai, ai, louco.
1: Bom dia, Claudinha.
0: Bom dia, Bodinho.
1: Eu conheci Homem-Aranha.
0: Homem-Aranha. Ô Bodinho, você queria ser o Homem-Aranha? Vai lançar o filme, hein? Semana que vem, hein? Meu filho tá enchendo o saco. Mãe, leva ela. Eu vou dormir, né, no cinema, tudo bem.
3: Oi, bom dia, Claudinha.
0: Bom dia.
3: E aos 250 e poucos funcionários.
0: Eita.
3: Quem fala é Vladimir, motor de aplicativo.
0: Tudo bem.
3: Claudinha, eu gostaria de ser o Arnold Schwarzenegger.
0: Olha. Né?
3: Com toda aquela força, eu queria dar uma porrada em algumas pessoas. Principalmente no... Lá no atual namorado da minha mulher. Esse eu queria socar a cara dele e depois dizer ainda, hasta la vista. E domingão não estamos nem aí. E vamos pra cima, vamos trabalhar, né, Claudinha?
0: Ai,
3: bom dia.
0: Imagina, você ia ser preso, maluco. Eu dei risada, mas você ia ser preso. Dá um soco. Que horror. Maria da Penha e agia.
4: Bom dia, Claudinha.
0: Bom dia.
4: Domingo abençoado pra você.
0: Pra você também, meu
4: Muito
0: amor.
4: Muito feliz de escutar a sua voz maravilhosa novamente.
0: Que bom.
4: Deus, se pudesse ser alguém, eu gostaria de ser Ronaldinho Gaúcho, só pra poder jogar o futebol em alto nível.
0: Verdade.
4: Bom dia. Ricardo, motorista de aplicativo da Vila Guilherme, seu grande amor.
0: Meu grande amor.
4: Vou te seguindo no Insta, hein?
0: Ei, me vê lá. Que bom. Vou lá, vou te ver lá, tá? Vou ver suas fotinhas, vamos marcar um café aí. Não é só pra ficar falando, não. Tem que ir. Eu sou mulher de atitude. Aí vai lá e se esconde, né? Bom, então o Rica queria ser o Ronaldinho Gaúcho. Muito bom, né?
5: Claudinha, bom dia.
0: Bom dia.
5: É José Prado aqui de Guarulhos.
0: Oi, Jô.
5: Excelente a pergunta aí. Eu gostaria de ser o Ronaldinho.
0: Olha, tá ganhando, hein?
5: O bruxo.
0: O bruxo.
5: Jogador, porque acho que vive bem, curte pra caramba.
0: Verdade.
5: Beijo, bom dia.
0: Beijo, meu amor. Ótimo dia. Ó, Ronaldinho tá aqui, tá, hein? Tá aí na finta, hein?
6: Bom dia, aqui é Mari Sérgio Ferraz Vasconcelos.
0: Oi, Mari.
6: Tô na feira. Um abraço para Marcelo e todos da Máfia da Feira. E eu gostaria de ser o comandante do exército por um dia pra tacar fogo no parquinho.
0: Os cara, mano. Os cara que é pô pra tocar o terror mesmo, cara. Eu, hein. 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

0: aqui na Energia FM Stay. Meu primeiro show internacional aqui em São Paulo. Nossa, quanto tempo, não? 1980 e... sei lá. Mas eu curti muito. Excursão, tá ligado? Aquelas excursão assim de, da rádio que leva um monte de ouvinte. Eu fui. Fui com os ouvintes. Delícia. Bom, vamos pro nosso WhatsApp. Tá valendo hoje um par de ingressos pro cinema, mais um kit da véia. E você responde quem você gostaria de ser por 24 horas. Você manda aqui no WhatsApp a sua resposta. Se você quer concorrer aos prêmios, é só deixar embaixo seu nome pra gente depois te sortear. Vambora!
1: Bom dia, Claudinha.
0: Bom dia.
1: Claudinha, aqui é Ronaldo Ramon de Diadema, novamente.
0: Oi, Rô.
1: Claudinha, se eu fosse uma pessoa famosa, só por hoje eu gostaria de ser o Brad Pitt.
0: Uau.
1: Imagina, aquele corpinho gostoso, que nem eu, ó. Sarado. Claudinha, quero concorrer aos prêmios. Valeu. Bom final de semana.
0: Pra
1: é nóis,
0: também.
1: Vou trabalhar daqui a pouco.
0: Que bom, né? Trabalhar dignifica. Até eu ia pegar o C, hein? Brad Pitt? Nossa, eu ia pegar o C, hein? Vai, passa na minha frente pra você ver.
2: Olá, bom dia.
0: Bom dia!
2: Eu queria ser o... assim, Claudinha, eu queria ser o Domênico Gato.
0: Ah.
2: Eu acho muito, ele ser muito excelente.
0: Ele é mesmo.
2: Tá? Bom dia a todos, um abraço.
0: Um beijo pra você também. Ah, Domênico, ó, Dodô! Acorda aí, Dodô, tem gente querendo fazer a sua função.
3: Né? Bom dia, Claudinha, quem fala aqui é o Wilson Júnior, pra Guarani, Zona Leste, tô indo no futebol. Eu, o Léo, o meu filho, o Luiz Miguel e o Pedrinho, um colega nosso.
0: Olha só.
3: A gente joga pro Real Favela.
0: Ó, pô, legal.
3: Eu queria ser por um dia.
0: Quem?
3: Eu queria ser o Rogério Ceni, de São Paulo. Aquele cara é...
0: Que belezinha.
3: Aquele cara jogava muito.
0: Verdade. Rogério Ceni não tinha pra ninguém, né? O cara era bom, né? Jogava vôlei. Brincadeira.
4: Bom dia, Claudinha. Aqui quem fala é Christian Luiz da Penha, motorista de APP, meu.
0: Meu.
4: Quem que eu queria ser um dia? Por um dia, o CEO da Uber.
0: Ah, é verdade.
4: Pra mudar tudo essa política
0: verdade,
4: dessa Uber.
0: É.
4: Pra gente trabalhar melhor, porque tá difícil, viu?
0: É verdade, tá mesmo.
4: Ave Maria. Bom dia a todos.
0: Bom dia.
4: Ganha no sorteio aí, hein, Claudinha?
0: Tá bom.
4: E ó, vamos dar aquele rolê de mão dada no shopping, hein?
0: Ai,
4: é só você falar.
0: Tá bom. Eu falo, a gente vai andar ali no shopping, no pátio, no, naquele outro bonitão lá, né? Tem uns bonitão aqui em São Paulo, não conheço, só conheço um shopping. Só conheço daqui da Avenida Paulista porque fui tomar uma casquinha, porque é caro. Não consegui comprar nada, não tinha C&A. Então, você já viu, né? Tem que ir lá no Brás mesmo, né? Pobre é pobre, ué.
5: Oi, Claudinha, bom dia.
0: Bom dia.
5: Eu estou
0: Duda,
5: CEO.
0: Oi, amor.
5: Uma empresa multinacional de transporte.
0: Tá vendo?
5: Mais conhecido como motorista de aplicativo Uber.
0: Muitas regras,
5: eu queria ser, sabe o quê?
0: Ah.
5: Eu queria ser aquele Elon Musk. Bom dia. Só pra mandar bilhões pra esse cara aqui que você fala.
0: Oh.
5: Mandar bilhões na minha conta. Só por um dia.
0: Só por um dia.
5: Jesus, eu compraria até a rádio.
0: Não.
5: Rádio Energia.
0: É?
5: Colocaria você como diretora principal.
0: Nossa! Ah, eu acho que eu vou fazer força aquela louca, né?
3: bom dia, Claudinha, sua gostosa. Essa risada sua é contagiante, Claudinha.
0: Obrigada.
3: Você é meu diamante azul, você sabe disso, né?
0: Azul?
3: Você sabe que as suas manhãs, as manhãs com você, dando essa risada maravilhosa, ela fica muito útil, muito agradável e muito bom pra trabalhar. Chico do Pão de Taboão da Serra, vamos trabalhar.
0: Vamos trabalhar. Beijo pra você, viu? Ai, eu fui chamada de gostosa. Ai, eu, hein?
6: Bom dia, Claudinha.
0: Oi.
6: Eu gostaria de ser, por um dia, que? Elon Musk.
0: Ó, oh, dois.
6: Aqui é o Oscar que está falando. Um abraço.
0: Ó, oh, dois pro Ronaldinho e dois pro Elon Musk. E você, quem você quer ser? Me conta aí no WhatsApp.

0: de ser por um dia. Ia pegar, entrar no corpo ali e ser aquela pessoa por um dia. Você vai mandar a sua resposta, o seu áudio, por favor, no máximo de 20 segundos.
1: Bom dia, Regina Velha, bom dia, Claudinha. Olha,
0: bom dia.
1: É Marcos Paragueiros. Deixa eu te falar, se eu fosse uma pessoa por um dia, eu gostaria de ser o dono da Tesla, sabe por quê?
0: Por quê?
1: Eu ia depositar uma quantia bem alta na conta da minha esposa, entendeu? Aí depois a gente ia ficar de boa. Ei. Valeu, Regina Velha. Beijo, Claudinha.
0: Beijo, meu amor. Ótimo domingo pra você. A mulher se dá bem. Esse homem é homem dos bons, né?
2: Boa, bom dia, sua linda Claudinha.
0: Bom dia.
2: Aqui quem fala é o João de Jandira de novo.
0: Oi, João.
2: Quem eu queria ser por um dia, por um ano, por muito tempo, Ayrton Senna.
0: Ah.
2: Lá, meu ídolo, ídolo do Brasil e pessoa maravilhosa que ele era, sou fã dele até hoje.
0: Sim.
2: Tenho cortes, tenho jornal do dia da morte dele, tudo guardado.
0: Que bonitinho.
2: E é isso aí. Te amo, beijo, sua linda, voz maravilhosa.
0: Ai, vocês me deixam sem graça.
1: Bom dia, Energia na Velha, bom dia, Claudinha. Olha.
0: Ai, já foi, parou. Já foi, o Marcos. Eu ponho um coração. Vocês veem que eu coloco um coração em vocês, né? É sinal de amor, de respeito e que eu ouvi vocês, viu?
3: É. Bom dia, Claudinha.
0: Bom
3: Tudo
0: dia.
3: Bem?
0: Tudo.
3: Essa voz, essa gargalhada é deliciosa. Eu cada vez me apaixono mais por você, mulher.
0: Meu Deus!
3: Claudinha, eu peço perdão, mas eu não tenho nenhuma vontade de ser alguém. Neste mundo aqui, não.
0: Ah, sim.
3: Muita corrupção, muita podridão.
0: Verdade.
3: Eu já deixei de sonhar.
0: Isso é verdade.
3: Eu vivo o dia a dia com paixão, com amor, com carinho, com respeito. Tentando seguir a boa cartilha de Deus, de Jesus Cristo.
0: Sim.
3: Só. Não acredito no futebol, não acredito na política. Todo lugar tem corrupção, tem mentira, tem trapaça. Visto por essa última Copa aí, que foi um lixo. Um verdadeiro lixo.
0: Também acho.
3: Jogadores pensando só no dinheiro. Ninguém joga pela camisa. A única que joga pela camisa é a Argentina e a Espanha, que foi maravilhoso. Fora isso,
0: já é.
3: Danou.
0: É verdade. Fora isso, meu bem, já era.
4: Claudinha, bom dia, tudo bem?
0: Bom
4: Olha,
0: dia.
4: Já acordei com as galinhas hoje, hein? André Antônio de Interlagos, bora pros compromissos religiosos de hoje.
0: Isso
4: bom
0: aí.
4: Domingo pra você.
0: Bonitinho, bonitinho. Vamos de música? Vamos ouvir os Bad Boys. 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
7: 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E aí, como tá seu domingo?
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13: O tempo passa, o tempo voa. E a poupança. Como é que tá aí a sua, hein?
7: Tá
13: a
7: boa.
13: Poupança, hein? O tempo passa, voa, a poupança.
7: Boa, boa.
13: Ei, meu filho.
7: Ah, essa véia, mano. Cadê a mulherada, hein? Só tem cueca participando aqui, ó. A mulherada não fala, não? Não tem nenhuma mulher acordada. Cadê a mulherada?
14: Claudinha, bom Oi. Dia. A voz que ilumina nossas manhãs no final de semana. Claudinha,
7: Oi.
14: Eu não teria uma pessoa específica. Eu queria entrar no corpo de qualquer pessoa bombada.
7: Oh.
14: É, passar um dia no corpo dela pra ver se depois se eu me animava a ir pra academia e fazer academia depois que eu passasse essa experiência. Simone aqui de Osasco, grande beijo. Vamos pra cima que o domingo tá só começando.
7: Lindona Simone, bom de domingo. Ela queria ficar forte. Aí ela fala, ah, é legal ser forte, né? É legal ser bombada, né? Ah, vou continuar, pronto. Ah, gostei, viu, Si?
15: Oi, Claudinha, tudo bem? Aqui é a Milena Maia do Mandaqui. Se fosse pra ser alguém por um dia, eu queria ser a Ivete Sangalo, porque eu a amo.
7: Olha.
15: Ela é uma pessoa incrível, além de ser uma ótima cantora, ela é muito humanizada.
7: Sim.
15: E eu queria participar daquele circuito de Salvador, do carnaval, né?
7: Nossa.
15: Já pensou que tudo tá lá no palco? Um monte de gente cantando sua música.
7: Imagina.
15: Um beijo, querida. Fica
7: um
15: com Deus.
7: Um beijo, você também, meu amor. Verdade. Já pensou lá, você cantando, a galera lá babando. Uau! Ivete, Veveta! Ô, Veveta! Quero ficar com você. Elas loucas, né? Quer falar? Não tem jeito.
2: Bom dia, Claudinha.
7: Bom dia.
2: É o Luiz, do Grajaú.
7: Oi, Lu.
2: Chegando no plantão agora do hospital. Se eu fosse escolher pra ser alguém, gostaria de ser um DJ da rádio, da energia. Vou aproveitar que agora tem um DJ que tá fininho aí, magrinho.
7: Ah, o Pagani.
2: DJ Adriano Pagani.
7: Sim.
2: Gostaria de ser aí da época dos rolê com o Marcão lá do estádio 97.
7: Ah, é Pagani, ô Pagas, tá vendo? Dois pro Dodô e um pro Pagani, hein? Só no filé, os cara.
5: Bom dia, Claudinha, saiba aqui do Tremembé, Zona Norte de São Paulo.
7: Oi, meu bem.
5: Claudinha, eu queria ser uma pessoa muito, mas muito rica. Vamos colocar um Silvio Santos só pra pegar.
7: Verdade.
5: 24 horas, só um dinheirinho no bolso.
7: Verdade.
5: E aí poder passar no Brás, comer abacaxi na feira, abacaxi, comer melancia na... no Brás. Melhor do que shopping, nós vamos economizar pra caramba.
7: Nós
5: e comer aquelas esfirra aberta que vende lá naqueles botequinhos lá.
7: Adoro.
5: O que você acha? Bora? Um abraço pra você e todos da energia, especialmente pro nosso amigo Edinaldo, tá lá no Tabão da Serra.
7: Tá certo, meu bem, adoro esfirra. Mexeu com meu estômago agora, hein?
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7: Pra você que é apaixonado, pra você que ama, pra você que tem aquela que se chama de vida, de amor, meu tudo, e um pouco mais, né? Íntimo. Floaters.
11: Aquarius.
7: Aquarian.
11: Libra.
7: Libra.
11: Leo.
7: Taurina.
11: Cancer.
16: Ralph.
17: Charles.

0: tudo de bom, né? Imagina se a Shakira. Muito bom, não é não? Vamos pro nosso Whats, vai participando aí, deixando a sua resposta. Qual é a resposta? Qual é a pergunta, né? Quem você gostaria de ser por um dia? Solamente.
1: Olá, Claudinha.
0: Olá.
1: Aqui, Rodrigo Silva, de Osasco, músico.
0: Oi, Rodrigo.
1: Se eu fosse alguém por 24 horas, eu gostaria de ser o Silvio Santos.
0: Olha.
1: Pra poder transmitir a alegria que ele transmitia pro povo.
0: Verdade, Rô.
1: Claudinha, me coloca no sorteio aí que eu quero esse kit da véia.
0: Pode deixar.
1: Abraço, sua linda.
0: Ai. Esse me matou esse final aí, hein? Homem é tudo igual, né? Chama de linda, de gostosa, de tudo, pra depois falar, dá alguma coisa. Quer ver? Presta atenção nisso, presta atenção.
2: Bom dia, Claudinha, sua linda. Aqui é o Wilson de Osasco. Eu queria ser, seria Lewis Hamilton, porque grana ali, o cara na mimi e só com muitas gatas, assim, assim igual você.
0: Olá.
2: E eu quero participar da promoção do kit da energia.
0: Homem, é tudo igual. Ai, você é linda, maravilhosa. Põe aí no sorteio. Ai, você é gostosa, você não sei lá, me dá um prêmio aí da rádio.
3: Bom dia, Claudinha, bom dia, pessoal da Energia da Velha.
0: Oi, que voz.
3: Aqui é o Robson de Barueri.
0: Oi, meu bem.
3: E estou indo agora para a banca do Ramon, Mercadão Municipal de São Paulo.
0: Olha.
3: Hoje tem sax ao vivo, lá no Portão 4.
0: Muito bem.
3: Bom, e falando da enquete, eu queria ser Deus. Eu não queria ser qualquer deusinho, não. Eu queria ser o Todo-Poderoso.
0: Ah,
3: quem sabe fazer alguma coisa útil também.
0: É,
3: um abraço a todos aí, ótimo dia.
0: Um beijo pra você, bom passo.
4: Bom dia, Claudinha, que é o Orlando do Embu das Artes.
0: Oi,
4: Claudinha, eu queria ser um cara lindo pra poder te pegar, sua maravilhosa, gostosa. Tá bom? Bom domingo aí. Coloca eu aí nos prêmios. Valeu, um abraço, falo, beijo.
0: Eu falo, mano. Os caras mudam. É uns agazinho assim, né? Chaveco furado. Nem conhece a locutora, vai ver, vai chegar lá e falar, puta merda!

0: porque tem Quezinho na área.
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0: Seguinte, mais algumas respostas aí pra gente ir pro set do Quezinho. Você respondendo quem você gostaria de ser durante 24 horas.
5: Bom dia, Claudinha.
0: Bom dia. Pensei que você queria ser um caminhão,
5: Do 97. Ei. Você está bem, Claudinha?
0: Eu tô ótima.
5: Acordei agora. Numa pequena ressaca.
0: Tá vendo?
5: Mas assim...
6: Hoje é domingo e nós estamos nem aí. Vambora até o meio-dia, Claudinha. É nós, estamos junto. Sérgio Zidói, bora!
0: Bora! E não respondeu, né? Né?
7: Bom dia, Laurinha. Não, Laurinha. Tô brincando. É Claudinha, eu sei. Eu sou o Caio aqui de...
0: Ai, ai. Laurinha é o nome da minha avó, gostei. Eu a conheci, eu era muito pequenininha, mas eu gostava do nome dela. E esse aí eu deixo.
7: Não, tô brincando. É Claudinha, eu sei. Eu sou o Caio aqui de Porto Alegre. Oi, indo pro trabalho agora. Aqui o tempo tá amanhecendo, parece que vai chover à tarde, mas...
0: Caio e a previsão do tempo em Porto Alegre.
7: Por enquanto tá bonita, com solzinho lindo, 16 graus aqui, não sei como é que tá aí em São Paulo. Um beijão pra todos, um abraço pra todos aí. E tamo junto aí na Energia na Véia. Até mais.
0: Não respondeu também. Tá vendo? Vocês estão vendo, né?
8: Bom dia, Claudinha. Aqui é o Gilberto, motorista de aplicativo, José Bonifácio. Mais uma vez, estou na área.
0: Oi, Gil.
8: Claudinha, eu queria ser por um dia aquele ator brasileiro. O cara não faz um filme ruim.
0: Qual?
8: O cara não sofre nos filmes.
0: Qual?
8: É do começo ao fim, só dando risada, só cena boa. Eu queria ser o Kid Bengala.

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Esse aí foi um set do Kezinho. 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Ó, ele espera pra passar um final de semana com a pessoa. E eu espero.

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11: Ah, essa véia é uma graça, né? Amo! Estamos de volta aqui no nosso Energia na Véia. Até a... É o meio-dia, cara. Você vai aí tomando café, depois começa a fazer o almoço. Ou então vamos almoçar fora, mas claro, ouvindo a Energia FM 97,7. Vambora! Vamos ver quem tá por aqui.
13: Bom dia, Claudinha, sua linda, maravilhosa, olha só, Felipe falando. Estou chegando de um show que estive cantando a noite inteira, indo para casa descansar. Um beijo para você, bom programa, adoro seu programa, escuto todos os fins de semana. Um beijo, beijo.
11: Beijo, beijo. Bom descanso para você.
14: Bom dia, Claudinha.
11: Bom dia.
14: Bom dia, Legia. Bom dia a todos os ouvintes. Claudinha, o que eu queria ser pelo dia, eu amo Maria. De paixão essa mulher, seria a Madonna. Nossa, sou fãzaça dela.
11: Ela é demais.
14: Adoro ela. Valeu, Claudinha. Um grande beijo.
11: Beijo, meu
14: pra
11: amor.
14: Pra vocês aí da energia. E hoje é domingo. Eu não tô nem aí, tô indo trabalhar. Valeu, é Claudinha. Um beijo, minha amada.
11: Ô, meu amor, um beijo pra você, viu? Bom trabalho pra você. Ela queria ser Madonna. Holiday!
17: Bom dia, Claudinho Amaral, domingo! Com essa energia que me move, adoro! Ei. Se fosse pra me escolher por um dia, gostaria de ser a Narcisa. Ai, que loucura! Adoro. Tudo de bom, né? E hoje, Claudinha, é dia dos avós. Dá parabéns pros avós aí. Parabéns para mim, que sou avó de quatro patas. Aqui quem fala é a Silmara de Poá. Uhul! E quero concorrer esse kit! Beijo, sua linda!
11: Um beijo pra você. Ai, dia dos avós hoje. Uma pena que eu conheci muito pouco meus avós. Acho que eu tinha 3, 4 aninhos. Nem lembro. Avó é tudo de bom, né? Né não? Fala sério. Parabéns para todas as vovós e vovôs do mundo. Vocês são pais e mães com açúcar.
18: Bom dia, Claudinha e Yara Vicente da Vila Formosa. Se eu tivesse que ser alguém por um dia, eu queria ser você, Claudinha. Pra ficar aí na rádio, falando com os ouvintes.
11: Sim.
18: E se der, coloca do Pest Mode.
11: Tá.
18: Estranja Love.
11: Tá. Não queira ser eu, não. Tem tanto boleto pra pagar.
21: Bom dia, Claudinha. Duber Guarujá, beleza? Aqui na Adega Mundo Bill. Se fosse pra mim ser alguém agora, eu seria o Trump.
11: Quem?
21: O Trump. Eu pegava uma arma, dava um tiro na minha própria cabeça, mano.
11: Horror,
21: pra acabar com esse inferno que ele tá fazendo aí nas nossas vidas. Valeu?
11: Não,
21: um abraço e um bom dia.
11: Que violência é essa? Violência não leva a nada. Nada. Então, ó. Muda, tá? Muda.
22: Oi, Claudinha, tudo bem? Oi. Bom dia. Aqui é o Marcelo do Jardim São Paulo.
11: Oi, Mar.
22: Bom domingo para todos nós.
11: Sim.
22: Eu gostaria de ser durante um dia, sabe quem?
11: Quem?
22: Eu queria ser a minha esposa. Sabe por quê? Só para ter o prazer de viver do lado do marido maravilhoso que ela tem. Beijão, tchau, tchau.
11: Ai, mas é convencido, não, bonito? Ah, vou falar, viu, bonitão? Ai, eu queria ser minha esposa pra ser casado comigo.
23: Bom dia, Claudinha e toda a galera da Energia na Veia.
11: Oi!
23: Renan Joaquim de Itaquera, olha o calor aparecendo.
11: Alô.
23: Temperatura subindo.
11: Sim.
23: E Claudinha, eu queria ser por um dia.
11: Quem?
23: Por um dia não. Meio dia eu queria ser Ayrton Senna e outro meio dia eu queria ser Nelson Piquet.
11: Ó. Oh.
23: Só pra sentir aquele gosto de velocidade nas mãos, sentir aquela adrenalina que eles sentiram e a alegria de ser campeão mundial de automobilismo.
11: Olha!
23: E ó, eu quero participar do sorteio do kit Energia na Véia, hein? Fui!
11: Tá! Aí então você já estaria morto, então. O outro eu não sei, sinceramente. Já morreu? Produção, o cara já morreu? Não. Ei! You'll never be fun! Inner City! Adoro esse som, mano!

0: Tem muita gente por aqui, então a gente vai pro nosso Whats. Quem você gostaria de ser por 24 horas? Adoro essa música, que é um mistério, né?
1: Bom dia, Claudinha. Prazer em falar com você e todos os seus ouvintes aí. Ah, Claudinha, eu não queria ser ninguém, não. Queria ser eu aí, com uns 25 anos. Nossa. Quem sabe nós se trombava numa balada aí, não rolava também, hein? Mandar um abraço pro pessoal do Jardim Grimaldi aí, o Paulinho.
0: Eita!
1: Minha esposa, valeu.
0: Vai.
1: Um abração, gatona. Detona aí.
0: Beijo pra você, obrigada pelo carinho.
2: Bom dia, Claudinha, aqui é o Marcelo, garoto histórico. Hoje é domingo, eu não tô nem aí. Vamos que vamos. Domingo, até meio-dia. Uhul, garotos da Rica. Valeu, Claudinha.
0: Não fala nada. É só o bom dia mesmo?
3: Tá. Oi, Claudinha.
0: Oi.
3: Sérgio de Santo Amaro.
0: Oi, Sérgio.
3: Olha, acho que eu queria ser por um dia. Nossa, o Bill Gates.
0: Bill Gates.
3: Que criou a Microsoft. Nossa. Quem sabe, já nem do dinheiro dele. Ele já sabe, já é bom pra mim. Abraço, bom domingo a todos.
0: Ninguém quer ser comum, né? Ninguém quer ser o tio da banquinha ali, o Salgadinho, o Adriano Imperador. Ninguém vai ser?
1: Oh! Bom dia, Claudinho Amaral. Bom dia pra galera que curte a energia. Eu gostaria de ser por um dia o Johnny Dunn, pela elegância, garbo e profissionalismo. Assim como foi seu também, Claudinha.
0: Que
1: no Faria Zélio com a Bim Arthur, vem na área. Excelente domingo a todos.
4: Energia na Velha, bom dia, Claudinha. Um ótimo dia para todos nós.
0: Obrigada, amor.
4: Aqui quem fala é Eduardo de Sal, o Agroboy.
0: Sim.
4: Levando a sua Agroguel, Eliane, para irmos para a roça. Estamos indo para a roça, porque você sabe, né? Caipira, quando descansa, carrega pedra. Uai! Estamos indo para o meio do mato. E quando a casinha estiver pronta, você vai almoçar com a gente.
0: Deus...
5: Bom dia, galera. Energia da Véia aí, Claudinha Amaral. Hoje é domingo, eu não tô nem aí.
0: Ninguém.
5: Sabe quem que eu gostaria de ser por 24 horas?
0: Que?
5: A minha diva, Madonna. Pra mim arrasar na pista e curtir aquele showzão dela. Aqui a Claudinha está cheira na área. As minhas férias estão acabando. Mas os boletos chegam, né, querida?
0: Chega,
5: é isso aí. Ótimo domingo para todo mundo.
0: Para você também, ó, Madonna, Madonna.
6: Bom dia, Claudinha. Aqui, Francisco de Guarulhos, só curtindo aí. Esse set top demais aí.
0: Muito bom, né?
6: Anos 90 ali, muito, muito, muito top.
0: Muito
6: bom domingo, abençoado a todos. E um beijo pra minha esposa Andréia.
0: Um beijo pra você também, né? Valendo! Você respondendo o que você gostar, quem você gostaria de ser por um dia? Yeah. Olha a vontade. Ó, por favor, áudios no máximo de 20 segundos, tá? Senão não dá pra pôr todo mundo.
7: Bom dia. Aqui é o Marcelo da cidade de Tiradentes. Se eu pudesse ser alguém, eu queria ser o Domênico Gato. Pra colocar a camisa do Corinthians e falar, vai Corinthians!
0: Dodô! Estão pegando no seu pé, cara. Os caras.
8: Bom dia, Claudinha, tudo bem?
0: Tudo.
8: Tá eu aqui, eu e a Ana.
0: Oi, Ana.
8: Da cidade de Tiradentes aí, é o César e a Ana.
0: Oi, Ana e César.
8: Eu queria ser o Ronaldinho Gaúcho.
0: Olha.
8: Cheio da grana aí, ó.
0: Terceira já, hein?
8: Cheio da grana pra me gastar aí e viver vida boa aí, entendeu? Valeu, obrigado.
0: Uma coisa, né? O cara, vamos falar o que é verdade, ele não é bonito, né? Vamos falar. Ele é um amor, tudo certo. Ah, muito, joga bem, mas bonito não. E você vê, todo mundo queria ser ele. Pra você ver como beleza não é tudo, né? Os dólares.
9: Bom dia, Claudinha, com muita alegria. Aqui é a Claudinha de Ermelino Matarazzo. Quero mandar um beijo pra minha netinha Eloá.
0: Ei.
9: Bom dia, Claudinha. Beijo.
0: Beijo. Vamos para aqui a última de música.
10: Oi, Claudinha, bom dia. Oi, bom dia a todos os ouvintes. Domingamos, aqui é a Jana Ribeiro. Jana. Sua companheira aí aos domingos. Ah, lindo. Passando para desejar aí um excelente domingo para todos vocês.
0: Obrigada.
10: Um beijo grande no coração.
0: Um beijo para você também, tá? Chegando Dedé. This is the day. Esse é o dia mesmo. Domingão, nós aí, ó. Tamo nem aí.

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0: Earth, Wind & Fire after the love song. Vamos pro nosso Watts. Bombado esse Watts. Quem você gostaria de ser por um dia?
1: Bom dia, bom dia, bom dia, Energia. Bom dia, Claudinha, que é Edilson Bezerra, o motorista do busão. Claudinha, estamos aqui dirigindo o busão, não estamos nem aí. O solzão saiu, é isso aí. Claudinha, eu queria ser o presidente do Brasil, por uma hora só. Só pra quê?
0: Pra quê?
1: Só pra baixar o preço da carne, da picanha. Pra nós fazer churrasco todo final de semana. Aquele abraço. Bom dia, valeu Claudinha.
0: Bom dia, meu bem. Ó, esse aí eu não ligo, eu gosto de carne, mas depois eu fiz bariátrica muito tempo atrás. Então não como mais carne, não consigo. No máximo uma carninha moída, um pastel. Pastel de carne, Malua.
2: Bom dia, bom dia, bom dia, Claudinha. Aqui quem fala é o Kleber do Cangaíba.
0: Cangaíba.
2: Sabe o que eu queria ser, Claudinha? Por um dia. Queria ser pobre, porque essa vida de pobre todo dia eu não tô aguentando mais, não. Um ótimo domingo a todos. Valeu, valeu, valeu.
0: Enjoa, né, amigo? Eu sei. Bom dia, Claudinha. Beijos. Buenos dias, Claudinha. Beijos de Buenos Aires. Juliana de Buenos Aires. Clau. Besotes. Ah, que fofa. Não tive avô. Ah, hoje é o dia dos avós, né? É, eu sei. Claudinha, eu adoro você. Você anima a minha manhã. Ah, linda! Sou uma sobrevivente de tudo e tô aqui feliz. A vida é bela, Clau. É mesmo, a vida é bela. Sabe o que eu falo pro meu filho? Eu falo assim pra ele. Ô, Julie. Às vezes ele reclama, eu falo, você não queria isso, você não queria aquilo, você queria estar onde? No hospital? Passando fome, frio, medo, na rua? Não, né? Então se agradece a pé da vida que você tem, que você vive melhor que

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0: Alien, essa música, ela conta uma história. Você já parou pra ouvir, traduzir a letra dessa música? Ela fala mais ou menos o que a gente tá falando hoje. Hoje eu tô perguntando quem você gostaria de ser. E nessa música de Osborne, ela diz: e se Deus fosse um de nós? É? E se fosse um cara que tá lá no metrô, lá dentro do metrô? Você não sabe que o cara lá, às vezes, um mendigo, uma pessoa, uma mulher, uma criança. E se fosse alguém que tá lá na Itália, andando na rua, ninguém ia saber. E aí? Você ia encontrar, vai dar de cara assim, trombar com a pessoa, não ia saber que era Deus. Então ela diz, one of us, se fosse um de nós, já pensou que coisa doida? Ó, eu amo essas coisas, eu viajo na letra das music. Peraí que eu vou ligar tudo aqui, ó. Vambora!
1: Bom dia, Claudinha!
0: Bom dia!
1: Kleber Dodô BMX de Osasco, oi, motorista de aplicativo.
0: Ei!
1: Hoje eu não tô trabalhando, não. Tô indo passear com a família.
0: Eita!
1: Mas tô na escuta.
0: Obrigada!
1: Beijo!
0: Beijo!
2: Bom dia, bom dia, bom dia, Claudinha!
0: Bom
2: Eduardo
0: dia.
2: De Santo André.
0: Aí,
2: Claudinha!
0: Oi!
2: Quando era pequeno eu queria ser caminhoneiro e não casar. Eu nunca dirigi um caminhão e tô no terceiro casamento. Tá tudo diferente. Domingo abençoado.
3: Oi, bom dia, Claudinho. Sou o Lu Rodrigues de São Bernardo do Campo, do Riacho Grande, bem longinho. Então, eu gostaria de ser a Shakira. Eu
0: Shakira.
3: Tenho todo o remanescente igual dela, adoro dançar. Tenho tudo igual a dela.
0: Menos
3: e nós somos muito parecidas.
0: Ah, é?
3: Toca aí uma música dela aí. Eu sei que você já tocou hoje de manhã.
0: Já.
3: Mas eu quero ouvir mais uma. Muito obrigado por você estar na rádio apresentando tudo aí pra nós. Beijo, beijo, beijo.
0: Um beijo, Shakira. Estou aqui. Muito bom. Shakira é tudo de bom, né? Muito bom.
4: Bom dia, Claudinha.
0: Oi.
4: Hoje eu tô fazendo maionese, arroz e uma...
0: Eu pensei que ia falar, hoje estou fazendo aniversário. Os caras viajam, né? A pergunta, quem você queria ser? Ah, hoje eu estou fazendo maionese, arroz.
4: Assado, eu trabalho lá no Porco Feliz.
0: Olha lá.
4: E estou fazendo a costela assada.
0: Eita.
4: Eu gostaria de ser, sabe quem? O MacGyver.
0: MacGyver.
4: E ele cifrava tudo que fazia.
0: É verdade.
4: Incrível, MacGyver.
0: Tá certo, ó, bom churrasco pra você aí, viu? Guarda aí um pouco pra janta.
5: Bom dia, Claudinha.
0: Bom
5: aqui
0: dia.
5: É o DJ Fábio da cidade de Ouro, interior de São Paulo.
0: Olá!
5: Ô, Claudinha, queria ser ficar um dia no lugar do nosso DJ Kleber Barre, detonando
0: Kleber
5: aí numa,
0: Barre.
5: Num set aí, numa
0: ele
5: festa
0: é
5: com ele, tá? Obrigado,
0: hoje,
5: tamo
0: hoje
5: junto, Energia Rádio que Move.
0: Hoje tem sete dele aqui na Energia. Kleber, é tudo de bom, né? Sou fã do Kleber, ó, ó, milhão, milhão, milhão de anos já. Ó, seguinte, vou pro break. Depois do break tem tanta coisa, tem um Kleber Barre, Barre, Barre. Ai, tem tanta coisa boa.

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0: Muito bem, muito bem. Ó, vem aí, Batman. O Batman. Eu lembro que tem um programa, né? Acho que é do Luiz Bat. Aí tinha umas mães lá, umas mulheres que falavam assim: oi, Batman. Oi, Batman. O seu Batman. Eu rachava. Batman.
1: Bom dia, Flavinha. Bom dia, energia. Bom dia
0: bom
1: a todos.
0: Bom dia.
1: Por 24 horas, eu queria ser a minha ex-esposa.
0: De novo?
1: 24 horas já. Só pra provar do próprio veneno. O que eu sofri com ela em 7 anos, eu ia fazer ela sofrer em 24 horas. Jesus. Aí depois eu poderia voltar com a vida normal.
0: Jesus.
1: Mas Deus abençoe ela, né? Vida que segue. Bom dia.
0: Cara, esses homens não superam. Supera! Do Marília Mendonça baixou aqui, ó. Ó, tem que superar a mulherada.
2: Bom dia, Claudinha. Meu nome é Rafaela. Eu tô aqui com meu pai, DJ Lema, ouvir energia na veia.
0: Ei, que delícia. Você e seu pai, ó, um bom domingo pra vocês, viu?
3: Bom dia, Claudinha Amaral. Aqui é o Nelson de Guarulhos. Eu queria ser o maior jogador de basquete de todos os tempos. Oh. Michael Jordan, pelo menos um dia. Um beijão pra você, linda. Você é da hora.
0: Ei, que delícia. Vocês que estão da hora. E vem, e vem.
4: Ô, Claudinha. Alô, Claudinha. Alô, aqui é o Claudião.
0: Alô, você.
4: Merecido dia de descanso hoje.
0: Delícia.
4: Curtindo a energia logo cedo.
0: Onde você tá?
4: Sobre o tema do dia, eu gostaria de ser o Todo-Poderoso, realmente, por um dia.
0: É.
4: Iríamos acabar com as guerras, é com a aí. Fome, com a miséria.
0: É isso aí.
4: O típico planeta perfeito, sem poluição.
0: Certíssimo.
4: É, infelizmente, é utopia. Mas a gente tem que crer e tentar fazer um dia cada vez melhor. Ao nosso lado, ao nosso redor.
0: É isso.
4: E na nossa vida.
0: Muito bem.
4: Um bom domingo a todos.
0: Pra você
4: um beijo.
0: Um beijo.
4: Partiu dar uma descansada que amanhã tem branco. Um abraço a todos. Valeu.
0: Gil Colchão.
5: Bom dia, Claudinha. Bom dia a todos. Aqui é Sérgio Rodrigues de Taipas, no Preço de Aplicativo.
0: Oi?
5: Claudinha.
0: Oi?
5: Parabéns, viu? Excelente trabalho que você presta aí pra energia.
0: Muito obrigada.
5: Sou fã de vocês, viu?
0: Ai,
5: Claudinha. Eu gostaria de ser meu pai, um homem digno e correto. E em termos de futebol, queria ser o Zinedine Zidane, o monstro de 98.
0: Sim.
5: Abraço, Claudinha. Bom programa, viu?
0: Um beijo pra você. Obrigada. Ele queria ser o Zidane.
6: Bom dia, Claudinha. Aqui é Simone Aparecida da Silva do Jabaquara.
0: Oi, Simone.
6: Não perca um dia esse programa maravilhoso. E eu gostaria que você tocasse pra mim Toca-me
0: da
6: Cubanita.
0: Que
6: eu ofereço para todos os ouvintes e para todos os cenários. E hoje é domingo e eu não estou nem aí. Beijos.
0: Não mesmo, Toca-me. Quem... é La Cubanita. Vou tocar, mano. Essa música é da hora, chefe. Vou fazer um delivery aqui porque essa merece, hein? Las mujeres não prestam pra nada, não prestam pra samba.

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1: Bom dia, Claudinha. Quem seria ser 24 horas seria a Jennifer Lopes, que é a minha diva, minha diva do pop. Sou da freguesia

0: J-Lo. Muito bom, hein? Ela é lindona, bonitona, rica, gostosa, maravilhosa, famosa. Ela é tudo.
1: Oi, Claudinha, sua linda. Oi. Aqui é a Leila Vieira de São Mateus. Eu adoro a sua energia e fico torcendo pra chegar sábado e domingo pra ter sua companhia. Respondendo a sua pergunta, eu queria ser o Michael Jackson por um dia, para viver os desafios de ser um artista e um ser humano tão diferenciado. Verdade. Um beijo, lindona!
0: Um beijo, lindona! Obrigada, viu, pelo carinho, a participação.
2: Bom dia, Claudinha. Aqui é o Carlinhos daqui de Suzano, irmão da Marcinha, que trabalha funerária. Oh. Eu queria ser o Michael Jackson só por um dia, tá bom? Sou fã dele. E daqui de Suzano, Carlinhos daqui de Suzano, irmão da Marcinha, tá bom? Adoro essa rádio aí, ó, como eu tô aí, ó, ligadinho. Um abraço pra toda a equipe aí, viu? Um beijo. E não é essa semana que não é um dia qualquer, é meu aniversário. Fiz aniversário dia 24 de julho. Oh. E o Rui, vamos que vamos, energia na veia.
3: Bom dia, Claudinha. Carlinhos, Vila Santa Catarina. Oi. Claudinha, você é da hora demais, demais. Oi. Mas, ó, se eu pudesse ser alguém por um dia, eu queria ser, não o próprio, mas eu queria dançar tanto quanto o Michael Jackson. Então, mais uma desenvoltura, a mesma performance dele. Que o cara dançava demais, né? Uhum. E eu também amo dançar, só falta aprender. Domingo, Claudinha, grande Domingo. Abraço.
0: Vambora, daqui a pouco eu vou tocar o mic pra nós. Um Billy Jean.
4: Claudinha, bom dia.
0: Bom dia.
4: Tema bem marcante esse, né?
0: O que?
4: Eu gostaria de ser alguém que pudesse mudar o que é de ruim.
0: Ah, sim.
4: Eu sou feliz com quem eu sou, mas se eu conseguisse ser um pouco mais, seria melhor.
0: Claro.
4: Beijão pra você e pra todo mundo que curte a energia. Valeu.
0: Um beijo.
4: Nando de Padilha por aqui.
0: Beijão pra você, viu, meu querido?
5: Bom dia, Claudinha. Bom dia, energia. Bom domingo pra vocês todos aí.
0: Falou.
5: É o André da Zona Leste.
0: É nóis.
5: Quando era pequeno, eu queria ser o Jasper. Comprei até a máscara lá no Mercado Dourado, lá no ABC.
0: Ó, vai ser
5: bem. Fica com Deus aí. Bom domingo a todos aí.
0: Queria ser o Jaspion.
6: Bom dia.
0: Deixa eu falar uma coisa. Sabe quem eu queria ser? Quando eu era pequena, eu queria ser aquela mulher lá. Três pessoas eu queria ser. A Jeanne é um gênio. Sabe a Jeanne? Queria ser também a Mulher Maravilha. Era linda, né, cara? Aquele zoião azul. E também eu queria ser a mulher do Fred, como a Vilma.
6: E a Claudinha, oi, tudo bem com você?
0: Tudo.
6: Claudinha, eu queria ser o Elon Musk, cara.
0: Ah.
6: Só pra ter um filho, pra ver ele falar pro Trump calar a boca.
0: Isso.
6: Nossa, ia ser uma satisfação imensurável. Abraço a todos, um ótimo domingo e uma semana abençoada a todos nós.
0: Amém.
6: Lúcio

0: 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Mas agora vamos parar tudo. Para, parou tudo. Porque vai chegar o set que... Eu só não posso dançar muito que eu tô com a perna ruim, senão... Kleber, vem aí.
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0: Ei, vamos dançar.
1: Ai, eu não sei.

Antes, quero te falar da agenda do Kleber, né? Ele vai estar se apresentando no próximo sábado, dia 1º de agosto, na festa Túnel do Tempo, no Complexo Tempo, lá na Mooca.

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4: Ó, tamo aqui de volta com Energia na Beia. Claro, sempre na última hora já, hein? Até o meio-dia a gente continua juntinho, misturadinho. Vambora! A pergunta de hoje: se você pudesse ser outra pessoa 24 horas, quem você gostaria de ser? Responde pra mim aí!
8: Que bom, né?
9: Ô Claudinha, bom dia, tudo bom bem? Dia. Eu sou o Val da Moca. Oi. Claudinha, eu queria ser o filho da mãe que manda os boletos pras pessoas.
4: Verdade.
9: Um dia na minha vida, ao invés de ser o cara que recebe os boletos todo dia. Um beijo.
4: Gostei. Ser quem manda, não que recebe papagaio.
10: Bom dia Claudinha, Luiz, motorista de aplicativo. Nós aqui de novo. Queria desejar um ótimo domingo abençoado para todo mundo aí que tá ouvindo o Energia na Veia.
4: Obrigada, né?
10: Dizer que eu também sou fissurado nas letras das músicas. E essa música que tocou aí, eu vou dedicar ao amor da minha vida, Daniele. Pessoa que mais eu amo nessa vida.
4: Ah.
10: Um ótimo domingo a todos.
4: A você também.
10: Domingou. Bora que bora.
4: Bora que bora.
11: Bom dia, Claudinha. Aqui é Rita Galvão Dias. Oi, hoje no Tatuapé, na faxina com a minha cunhada Adriana.
4: Ó.
11: E eu gostaria de ser a Julia Roberts. Só pra fazer o filme Uma Linda Mulher com Richard Gere.
4: Ai, you must have been loved. É esperta, né? Eu queria logo ser a gostosa, né? Muito linda, né? Fofinha, Rita. Vamos lá, vamos lá. Ailton, fala comigo.
12: Bom dia, Claudinha, bom dia. Um bom domingo pra gente.
4: Sim.
12: É o Ailton da cidade de Tiradentes. Oi. Olha, parabéns pela energia aí, todos os domingos. Todo dia. Eu ouço a Rádio Energia da Velha.
4: Ah, que
12: eu queria ser por um dia o meu fã James Brown. É o cara, além de cantar, dançava e fazia show.
4: É mesmo.
12: Valeu, obrigado.
4: Um beijo, meu bem. Ótimo domingo.
13: Olá, Claudinho, tá tudo bem?
4: Tudo.
13: Eu queria ser um ginasta pra dar várias piruetas e tomar um copo de cerveja com sal.
4: Não entendi. Não entendi. Várias piruetas e tomar... Será que tem algum enigma? Tomar cerveja com sal? Me explica depois num outro áudio se tem, porque eu boiei aqui.
14: Bom dia, Claudinha. A avó desse aqui, de São Miguel Paulista. Ô, Claudinha, eu queria ser o Elon Musk, que nem os pessoal falaram aí.
4: É muito legal.
14: Mas é o seguinte, eu ia transferir o dinheiro da conta dele pra todo mundo, pra acabar com a fome no mundo.
4: Já pensei.
14: Só do dinheiro dele. Eu transferi pra todo mundo.
4: Delícia. Muito bom, hein? Todo mundo quer ser o Elon Musk. Bom, quem tá ganhando então é Ronaldinho Gaúcho, o Dodô, Elon Musk disparado, Michael Jackson, a Shakira. Não, a Shakira fui só eu e a mocinha, né?
14: Bom dia, Claudinha. Bom dia a todos. Cabelinho do Cangaíba.
4: E aí, cabelo?
14: É o seguinte, eu queria ser o Seu Madruga. Pra dever 14 meses de aluguel e não ser despejado. Marcha, Deus abençoe, ótimo dia.
4: Marcha,
14: e boa semana. Vai,

0: Claudinho, hoje nós temos que falar, mas hoje é dia da avó.
1: E falamos.
0: Então, um feliz aniversário pra velha, que é a avó dos netinhos, dos ouvintes. Beijo, um abraço.
1: A velha. Ó, um beijo pra você, viu? Me perguntaram aqui se eu sou loira ou morena. Aí, vou deixar pra você imaginar. Tenho 1,80m, 58 quilos, olhos verdes,

0: fins de semana, fofa! A enquete de hoje, eu queria ser o Marty McFly. Voltar no tempo, né? E consertar o que não tá legal nesse mundo. Verdade, né? Já pensou? Beijo pra você também, viu? Ótima semana, Simone Viducci de Mauá. Lá em Mauá, Teresópolis. Eu sei um monte de música com nome de cidade. Eu adoro.
1: Bom dia, Claudinha. Oi. Tudo bem? Tudo. Ouvindo a energia aqui, eu e minha esposa tomando café.
0: Delícia.
1: E sentindo essa energia boa, Claudinha. Domingo, nós não estamos nem aí.
0: Não.
1: Admilson de Guarulhos.
0: Edmilson, bom café da manhã pra você. Vamos pra mais um que tem música chegando e dá boa, hein?
2: Bom dia, Claudinha. Bom dia. Tudo bem? Um lindo domingo pra você e pra toda a galera aí que está escutando a energia na veia. Se eu pudesse ser por um dia, eu queria ser a minha esposa pra saber se é verdade quando ela tem dor de cabeça. Um abraço a todos. Bom domingo.

0: Ibiza. Muito bom, né? Quanto tempo! Vamos, vamos, vamos, vamos, vamos, vamos! Quanta gente ainda pra falar, hein? Ó! Tem gente pra caramba aqui, ó!
1: Bom dia, bom dia, bom dia, Claudinha, bom dia a todos do Energia na Véia, bom dia a todos da Energia 97, aqui é o Rubião, motorista de ônibus da linha Tamanduá ATI Santa Cruz, falo do Jardim São Savério. O que eu queria ser, sempre na época eu tinha vontade de ser, era
0: motorista de táxi, quer ver?
1: Ed Murphy. E quando ele fez o filme no Tira da Pesada 1 e 2, porque eu achava ele um policial inteligente e engraçado. E como eu sonhava ser polícia, né? E sempre fui um cara engraçado, porém não...
0: Aí não virou polícia, virou ladrão. Não, né?
1: Inteligente não seria polícia?
0: Sim.
1: Entendeu? Eu tinha vontade de ser o Ed Murphy. Beijão, Claudinha. Hoje é domingo, vou trabalhar daqui a pouco e eu não tô nem aí.
0: É isso aí. Trabalhar no serviço. Não tem jeito, né? Como diz meu amigo Nando, só se morrer, aí não tem jeito. Do resto, a gente...

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1: Bom dia, bom dia, bom dia, Claudinha.
0: Bom dia.
1: Bom dia, energia. Bom dia para todos os ouvintes. Um excelente domingo para todos. Aqui é o Ailton do bairro da Penha. Claudinha, só queria um negócio. Eu queria ser eu mesmo.
0: Você mesmo.
1: No dia 17 de fevereiro de 1996. Queria ser eu, para quando estivesse na igreja, no meu casamento, eu ia dizer, não, não quero, não quero. É o prejuízo que eu tive, né? É o prejuízo.
0: Eu já ia
1: falar,
0: olha que
1: romântico. Ninguém merece. Mas vamos embora, bola pra frente, afinal hoje é domingo, vamos curtir. Um abraço para todos aí.
0: Ó, pro cara falar o dia, porque tem marido com mulher, não, é mais marido, que não lembra o dia que casou. Meu ex-marido não sabia, não lembrava.

0: bom dia, Cláudia.
1: Bom dia.
0: Cara, eu curto essa rádio demais.
1: Eu também.
0: Por indicação de um DJ colega.
1: Aí.
0: Adoro, manda um alô novamente aqui. Novamente não, né? Eu mandei, até agora não consegui.
1: Pronto.
0: Pra Rondonópolis, Mato Grosso. Renner, um abraço.
1: Um beijo.
0: Um ótimo domingo pra todos.
1: Um beijo pra galera de Rondonópolis. Vambora! Quem já falou, quem não falou, aqui ó.
2: Bom dia, Claudinha, ó, continua aí a descrição sua. É uma gata, hein?
1: Você viu?
2: Tô aqui trabalhando ouvindo você, desde cedo.
1: Seu fofo!
2: Bom dia, André, bom motorista dia. Da PP.
1: Aê, PP! Eu vou cobrar royalties desses aplicativos aí, viu? Partner. Energia na veia, partner. PP. Ó, ó essa. Para tudo aí, vamos dançar. Ó.

0: Giovanna. Ó. Vamos para as últimas participações. Aliás, deixa eu falar já quem tá levando os prêmios de hoje. Quem tá levando convites pro cinema é o José Renato Vieira dos Santos. Final do telefone 3203. Se deu bem. Falou, ai, quero levar minha mulher no cinema. Cara, paga cinema pra sua mulher, mano. Amante vai pagar. Brincadeira. Ó, você tá levando convites pro cinema, tá? A produção vai falar com você. E quem tá levando o kit da véia? Ai, até eu queria esse kit, viu, chefe? Um kit. Ó. Simone Biducci, de Mauá. Final do telefone 8622. Ô, Simone. Você levou, gata. A produção vai falar com você, viu? Parabéns. Muito bom, muito bom.
1: Claudinha, bom dia, ouvintes da Energia 97. Claudinha adora essa rádio também.
0: Ei, que delícia.
1: Um ótimo domingão pra todos. Claudinha, ah, manda um feliz aniversário pro Tiaguinho, meu afilhado, que vai ser terça-feira.
0: Oh,
1: aqui é o Silvio do Parque Císpero, um ótimo domingo a todos.
0: A você também, meu querido. Beijo pra você, Tiagão.
2: Bom dia, Claudinha Edson, aqui de Osasco. Eu queria ser, Claudinha, um remédio.
0: Um remédio?
2: Pra não ser tão esquecido. Você acredita que eu esqueci?
0: Ah.
2: Que ontem foi meu aniversário. Imagina lembrar a data do casamento.
0: Tá vendo? O cara não lembra meu aniversário, imagina o casamento, né? A mulherada sofre.
3: Bom dia, Casa Vieira. São João Clímaco, domingo de sol.
0: Ui.
3: Quando criança a gente quer ser várias coisas, né?
0: Muitas.
3: Eu queria ser um entregador de gás. Que eu via aquele pessoal pendurado nos caminhões, achava um barato, não, aquelas aventuras, sair pendurado por aí.
0: Tem a musiquinha do gás, né? Era um pianinho, não sei. Você sabe o que eu queria mesmo? Quando eu era, tinha uns 15 anos, assim, eu queria ser caixa, mano. Caixa de mercado, eu achava linda aquela mulher, assim, passando as coisas. Eu falava, nossa. E tinha umas minas que trabalhavam, assim, com a paradinha aqui, um tipo assim, uma gravatinha. Elas punham uma redinha no cabelo. Lembra disso? Acho que era o Carrefour. Carrefour! Cara, eu queria. Vamos ver mais quem está por aqui.
4: Olha, na boa. Eu só escuto a 97 no horário dessa Claudinha. Porque eu amo a 97. Mas assim, sem necessidade desse comentário dela do rapaz motorista de ônibus,
0: olá,
4: né? Muito ridículo. Gostou. Da parte dela.
0: Tá bom. Eu vou passar pro chefe. Como você chama? Deixa eu ver. Claudinha Guiar. Ô, meu amor. Minha xará, você não gostou que eu falei do motorista? Cara, se ele não achou ruim, e todo mundo sabe que eu sou assim, brincalhona, que eu sou assim, feliz, não é você que vai me deixar assim, né? Então, meu, chega junto, Clau, vem cá, vem cá.
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0: Claudinha Guiar, essa é pra você. Milli Vanilli. Girl, I'm gonna miss you.

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0: satisfações pra eu ir embora.
1: Uau, Claudinha, aí sim, hein?
0: O quê?
1: Um beijão, é o Maurício de Guarulhos. Eu queria ser o John Travolta, pra dançar bastante e catar a mulherada.
0: Eita! Imagina o bombeirão, o cara é bombeiro, mano. Imagina o bombeirão catando a mulherada. Uau! Ele foi só eu e a mocinha.
2: Fala, Claudinha.
0: Oi.
2: Bom dia.
0: Bom dia.
2: Queria ser por um dia aqueles que acreditam. Eu acredito, lógico. E se tivesse igual Moisés. Moisés com uma vara na mão.
0: Ah, sim.
2: O povo no Egito querendo tanta coisa. E ele, num gesto, abriu o mar. E puderam passar por meio do mar e tiveram lá liberdade. Então,
0: isso,
2: que as minhas dificuldades diárias eu consiga, através das minhas atitudes, e abrir sempre esses mares que acontecem nas nossas frentes, os gigantes.
0: Vai.
2: Um abraço, bom domingo para todos e muita saúde.
0: Pra você também.
2: Eduardo de Santo André.
0: Dudu, Santo André.
3: Olá, Claudinha. Bom dia. Estou aqui hoje escutando, desde as 8 horas da manhã. Show de bola.
0: Obrigada.
3: E estamos em Santos, sol, praia.
0: Vou morar em Santos.
3: Graças a Deus.
0: Delícia.
3: Sozinho. Só curtindo aqui, passar a semana aqui.
0: Ó, na sexta praia.
3: Volta.
0: É férias, né?
3: Claudinha, dá a bola pra isso não.
0: Ah, não dou.
3: Você é show, sensacional.
0: Ah, fofo.
3: Não liga pra esses comentários aí, não.
0: Não ligo.
3: Continue assim.
0: Eita.
3: Extrovertida.
0: Obrigada.
3: Natural.
0: Obrigada.
3: Seja você mesmo. Grande abraço aí, boa semana, fica com Deus aí.
0: A você também, eu aprendi que ninguém agrada todo mundo, né? Nem o cara lá de cima agradou, né? Imagina, mas eu falei pra ela reclamar.

0: 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Faltando 3 minutinhos para o meio-dia. Savage Garden, I want you. Esses caras aí já tem até casa no Brasil, né? Tanto que vem pra cá. Adoro. Ó, eu tô indo nessa. Antes, porém, quero deixar o meu beijo, o meu abraço. Que você tenha uma ótima semana abençoada, cheia de coisa boa, só vibe positiva mesmo. Porque até do lixão a gente sabe que nasce flor, né? Então vamos viver! Já dizia aí o nosso MC, o nosso... Adoro, adoro, cara. Aquelas não lembram o nome, fica enrolando, né? Ai, até parece, sou fã, Mano Brown. Tá ligado aí na gente também. Um beijo pra você, viu? Obrigada pela audiência. Ó, tô indo nessa então, na sequência tem muito mais. Tem playlist, tem prêmio, tem lunch break, tem uma programação inteira. Hoje tem São Paulo jogando. E aí a gente vai ficar como? Feliz? O final de domingo. Espero que o seu esteja sendo maravilhoso. Porque o meu é quando eu tô aqui com você.
1: Ok, ready?
0: Tchau! Beijo grande nas crianças, tudo! 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

0: Sempre bom saber que o som tá ligado aqui na Energia 97 FM. Terminou a playlist Coldplay, Viva La Vida. Fazer um break rapidão. Ótima tarde. Volto na sequência com o Lunch Break aqui.
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0: Ótima tarde, seu som aqui na Energia 97 FM. 3, 2, 1.
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0: Vamos de lunch break no seu som. DJ Ronaldinho, mixagens exclusivas.

0: som ligado aqui na Energia 97 FM, o Lunch Break DJ Ronaldinho, mixagens exclusivas. A primeira parte só. Terminamos com o clássico dos anos 90 e o W. E o Ronaldo tem um recado pra você do Auto Shopping e a gente já volta na sequência.
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0: Sempre bom saber que seu som tá ligado aqui na Energia 97 FM. Esse foi o Lunch Break. DJ Ronaldinho com mixagens exclusivas. Amanhã tem mais, tá bom? Fazer um break rapidão. Na sequência, eu volto com playlist do seu Domingão. Tamo junto aqui, tá bom?
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0: Sempre bom saber que seu som tá ligado aqui na Energia 97 FM Domingão. E a Vandal, Move It On, terminou aqui o nosso playlist. Vamos parar a programação musical, porque na sequência, Energia em Campo, por aqui com toda a galera ao vivo aí. Fica ligado, tá bom?
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3: Ah, muito boa tarde. Está começando mais uma transmissão do Futebol Energia em Campo. Futebol de torcedor para torcedor, que só a Energia 97 tem. Não adianta procurar em outro lugar. De torcedor para torcedor, é só aqui na Energia que você vai encontrar. Campeonato Brasileiro começando o seu retorno, 20ª rodada, a primeira partida do segundo turno do Campeonato Brasileiro. E o Bahia recebe o Corinthians. É esse o jogaço de bola que vamos começar a mostrar a vocês a partir de agora. Seja muito bem-vindo, vem chegando no 97.7 nas ondas do rádio em São Paulo e região. Muito obrigado pela carona. Você que nos acompanha também no nosso app no Brasil e no mundo, seja muito bem-vindo. Não tem ainda o nosso app? Baixa aí na tua loja digital o app do Fundo Azul e nos ouça em qualquer lugar do planeta. Você que está chegando no youtube.com/energia97, seja muito bem-vindo. Já sabe, chegou na live, deixa o like, porque fortalece nossa transmissão e o canal. Aliás, inscreva-se no nosso canal, faça como mais de 1 milhão de amigos já fazem, nos acompanhando no youtube.com/energia97. E claro, você vai participar conosco desta transmissão de hoje, entre Bahia e Corinthians, pelos corneteiros. Anote o número 11 966507997. 11 966507997. Manda aí o seu áudio de 10, 15 segundos e o seu nome, e nós colocaremos vocês para participarem dessa transmissão que começa agora e tenho certeza será muito bacana. Vamos dar boa tarde à equipe que fará mais uma transmissão alvinegra no Futebol Energia em Campo. Começando com as primeiras informações da partida, hoje na reportagem, André Ranieri. Boa tarde, André!
4: Fala, Marcelo Lima, tudo bem? Muito boa tarde a você, boa tarde à equipe que será apresentada logo mais. Todo mundo ligado no 97.7, tu.com/energia97 e também no aplicativo. O Corinthians enfrenta o Bahia daqui a pouquinho na Arena Fonte Nova. Aliás, o Timão vive um bom momento com Fernando Diniz. 4 vitórias nos últimos 5 jogos, isso, claro, levando em consideração o Campeonato Brasileiro. Na quinta-feira, o Timão bateu o Remo por 3-0, jogando na Neoquímica. Com isso, subiu para a 7ª colocação e, neste momento, está a 5 pontos do G4, do Brasileirão, aquela zona que garante a equipe na próxima Copa Libertadores da América. Por enquanto, como eu disse, 7ª colocação, 27 pontos em 19 jogos, com 7 vitórias, 6 empates e também 6 derrotas aí no Brasileirão. Se vencer por 2 gols de diferença, inclusive passa o Bahia na classificação do Brasileirão e chega à 6ª colocação. Rodrigo Garro volta ao time, volta a ser relacionado após cumprir suspensão automática diante do Remo e já como titular. Portanto, Garro confirmado na equipe titular. Com isso, o Zaccaria Labiade, que foi muito bem diante do Remo, ficará como opção no banco de reservas. Outra mudança, Ranieri. Ranieri, que não é meu parente, né? O nome é parecido, aliás, o meu é sobrenome. O dele é o nome mesmo. Ele também volta, recuperado de um trauma no joelho, titular na cabeça de área, Alan, vai para o banco de reservas. Matheus Bidu, lateral esquerdo, não viajou com incômodo na coxa. Com isso, né, ele foi vetado, não está nem no banco de reservas e o titular é o Anghileri. Por que, que eu digo que é o Anghileri? Porque acabou de sair a escalação do Corinthians. Ela foi divulgada aí pelo técnico Fernando Diniz e, portanto, com essas modificações. Rodrigo Garro volta na articulação do timão, Ranieri volta na cabeça de área e Anghileri ganha oportunidade na lateral esquerda. Já o Bahia, são 3 jogos sem perder. Vem, inclusive, de empate diante do Atlético Mineiro jogando na Arena MRV 1-1. E são 2 vitórias seguidas jogando na Arena Fonte Nova, jogando em casa, né? Bateu a Chapecoense e também o Botafogo nos 2 últimos jogos. Ou seja, o Corinthians deve ter dificuldades pela frente. Nesse momento, como eu disse, está na 6ª colocação do Campeonato Brasileiro, 30 pontos em 19 jogos, com 8 vitórias, 6 empates e 5 derrotas. E uma vitória pode levar o Bahia ao G4 do Campeonato Brasileiro. A escalação do técnico Rogério Ceni ainda não saiu. Assim que sair, eu trago as novidades, Marcelo Lima.
3: Muito bem. Aí as primeiras informações da partida. Bahia e Corinthians, a bola rola às 4 da tarde na Arena Fonte Nova. Vamos dar boa tarde. Daqui a pouco o nosso... Hoje um narrador diferente, né? Ele tá acostumado a reportar. Tá. Hoje ele vai narrar. É, hoje Grilis vai narrar, rapaz. Porque De Paula, vocês sabem, está em Paris, como ele é chique, ele está em Paris, né, desfilando com sacolinhas Prada pra lá e pra cá, é uma coisa impressionante, né? E...
4: Ele vai na mesma loja que o Casares?
3: Vai, mas... Caramba, eu só não sei se cartão corporativo ou não, né?
4: Mas, será, enfim, que a rádio deu um cartão corporativo pra ele?
3: Eu não sei, viu, cara? Olha, mas tá lá desfilando na Champs-Élysées, ele é chique. E o nosso outro narrador, né, o Gustavo Santos, está num retiro espiritual. Putz. Ele se fantasiou de Buda, botou um fraldão, tá lá sentado, botaram um monte de incenso do lado dele, a galera vai lá, passa a mão na barriga dele pra dar sorte e vai embora. Tá lá.
4: Deixa uma moedinha,
3: deixa,
4: né?
3: Deixa uma moedinha. Ele tá lá no retiro espiritual dele. Então, Rafael Esgrilis daqui a pouco estará aqui conosco pra narrar essa partida. Ele que também faz essas vezes de narrador de forma muito competente. Então, daqui a pouquinho, Rafael Esgrilis estará aqui. Ele narrará o jogo de hoje.
4: E se não tivesse o Esgrilis, aí a próxima opção é o Gabiru, né? Que seria o narrador. É.
3: O Gabiru, a gente tá preparando ele. Inclusive, o Gabiru, eu vou botar ele um dia pra apresentar o tempo de jogo e eu vou ficar apertando o botão lá. Ele vai ver o que é bom pra tosse. Ah! Ele vai ver o que é bom pra tosse. Boa tarde, Letícia Bepler.
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6: Gabiruzinho tá com tudo, cara. Tá com tudo. Tá demais. O que que tá verde esse símbolo aqui atrás de mim do Corinthians, hein?
4: Tá esverdeado, é verdade.
6: Rapaz, arruma isso aí, pelo amor de Deus. Daqui a pouco vão começar a cornetar aqui, hein? bom dia e boa tarde, né? Bom dia aí pra acordar, galera, ó. E boa tarde a todos que nos acompanham. Domingão, né? Domingão de Paulista fechada, Paulista lotada. Uma festa aqui. E espero que o Corinthians continue também numa boa sequência, né, pra garantir a festa que o torcedor vem fazendo também, né, nesse retorno. Todo mundo estava com saudade do Coringão em campo, do Diniz, né, com o seu tic-tac. E aí, diante do Remo, Lima, a gente pôde matar a saudade e de uma forma positiva, né, sem sofrimento. Foi um jogo tranquilo, foi um jogo onde o Corinthians demonstrou que o treinamento, né, nessa parada, onde o Diniz pôde implementar mais das suas ideias aí e tal, acabou dando certo. Então a gente espera que agora, com o time do Bahia, que é um time mais qualificado do que o Remo, né, a gente possa continuar mantendo esse bom futebol, né, e colher os frutos aí para subir cada vez mais na tabela.
3: Muito bem, aí a Letícia Bepler que vai comentar mais um jogo do Corinthians aqui no Futebol Energia em Campo. André Ranieri, saiu aí a escalação do Bahia, alguma novidade? Tinha uma dúvida na zaga e tal, né? Mas acho que, no geral, é sem muita mudança, né?
4: Exato, Marcelo Lima. Bom, vamos lá. Havia uma dúvida em relação ao Luciano Juba, se ele voltaria à lateral esquerda. Ele que estava machucado, ele não volta ao time titular, né? O Zé Guilherme, ele permanece, porém, Luciano Juba, que foi um jogador, inclusive, que fez parte do último ciclo da Seleção Brasileira rumo à Copa do Mundo de 2026, ele volta a ser relacionado, tá no banco de reservas. Essa era uma das dúvidas. Outra dúvida em relação ao zagueiro Ramos Mingo. Ele estaria fora, ele se machucou do jogo contra o Galo, mas a recuperação dele foi muito bem executada e com isso, Ramos Mingo confirmado no time titular ao lado do David Duarte, eles formarão a dupla de zaga. Uma outra dúvida em relação ao atacante argentino, o Alejo Vélez, Ele foi regularizado, um atacante de 22 anos, 1,87m, ex-jogador do Tottenham, inclusive, né? Foi contratado por 9 milhões de euros. Quem diria, né? O Bahia hoje consegue contratar um jogador por 9 milhões de euros e vários. Aqui o próprio Corinthians, o Santos, o São Paulo não tem a menor condição de pensar em contratar um jogador por esses valores. Ele foi regularizado, havia expectativa que ele fosse relacionado pelo técnico Rogério Ceni. Ele não só é relacionado, como ele está confirmado no time titular. Alejo Vélez, camisa 9, centroavante, confirmado no time titular. Um centroavante argentino. E resto é isso, viu, Marcelo Leão? Pelo que eu vi aqui, era a escalação provável com o Ramos Mingo na zaga, com o Luciano Juba voltando a ser relacionado, mas ficando no banco de reservas, e com o Alejo Vélez no comando de ataque, Marcelo Lima.
3: Muito bem, vamos falar agora de KTO?
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3: Muito bem, só lembrando que ontem tivemos 3 jogos, né, abrindo a 20ª rodada, o Atlético Paranaense, que pegou o elevador, hein, o Atlético Paranaense tá subindo, ganhou do São Paulo no meio de semana, ontem ganhou do Internacional, que tá descendo, né, o Atlético já é o terceiro lugar do campeonato, com 36 pontos, ganhou de 2-0 do Inter, o Santos quase conseguiu a proeza de perder de novo pra Chapecoense. A Chapecoense tem uma vitória no campeonato, que foi contra o Santos. E ontem, em plena Vila Belmiro, né, de virada, a Chapecoense estava ganhando de 2-1, né, e aí no finalzinho acharam um pênalti ali, meio duvidoso pro Santos, e o Neymar acabou marcando.
4: Diga. Você viu que rolou a notícia que saiu no GE, Marcelo Lima?
3: Que é?
4: E no intervalo, né, o Santos, o Neymar tinha feito 1-0, o Santos levou a virada.
3: É.
4: E no intervalo, o Neymar saiu pagando geral as principais vítimas, segundo a matéria, não sei o que tô falando. Mas
3: no intervalo ou depois do jogo?
4: Não, no intervalo. No intervalo. As principais vítimas foram o Bom Tempo, Gabriel Bontempo, meio campista da base, e também o Ananias, que depois, né, ele acabou falhando, inclusive, e aí não teria pegado muito bem. Essa informação do GE, não é minha informação, o tom do Neymar teria sido um pouco acima do que os jogadores, efetivamente, eles estão acostumados, e a assessoria do Ananias, inclusive, confirmou que teve, sim, uma bronca, mas que não teve xingamento, como diz na matéria. E a assessoria do Bom Tempo também falou que foi uma coisa normal, de vestiário, etc. Mas, segundo a informação do GE, o clima pesou no vestiário santista, viu, Marcelo Lima?
3: E beleza, o fato é de que, é estatística isso, viu, gente? Quando jogam juntos Neymar e Gabigol, o Santos tem só 29% de aproveitamento. Porque daí você tem que fazer um esquema todo girando em volta dos dois. E aí o negócio não tá funcionando, né? E ontem o Santos empatou em 2-2 com a Chapecoense e não conseguiu dar uma respirada em relação a essa briga que tá grande, um monte de time querendo desesperado para entrar na zona, né, nesse Campeonato Brasileiro. O Vasco da Gama empatou em 1-1 com o Mirassol. O Mirassol era um time que poderia sair da zona, tava saindo da zona, né, quando tava ganhando do Vasco, aí sofreu o empate do Vasco no finalzinho, voltou para a zona o Mirassol. Mas o Mirassol parece ter potencial para brigar, para escapar desse Z4 aí. Hoje, mais 7 jogos, Bahia e Corinthians, aqui no comando do Futebol Energia em Campo. Aliás, hoje 3 jogos pra vocês, hein? 4, né? Que tá rolando no YouTube. Ó, você é santista? Pode por quê, ô animal? Hã? Você é santista? Lá no youtube.com/energia97, o Campeonato Sub-20 com imagens tá rolando lá. Santos e Portuguesa. É, Santos e Portuguesa. Santos e Lusa. No youtube.com/energia97, com imagens, o Campeonato Paulista Sub-20 para vocês.
4: E só corrigindo a informação, você estava certo, viu? Foi depois do jogo, viu, Marcelo Lima? No intervalo, porque no intervalo estava vencendo por 1-0, é verdade, né? E levou a virada, conseguiu um empate, e aí no pós-jogo foi que o Neymar deu essa bronca aí na turma, que o clima teria pesado, etc.
3: É, que o Cuca ontem disse que o Santos sentiu depois que tomou o primeiro gol e aí tomou a virada, né? Não dá pra sentir contra um time como a Chapecoense, que tinha 9 pontos, foi pra 10, né? Mas enfim.
6: E olha que aquele pênalti que acharam pro Santos,
4: foi nada,
6: hein?
4: Foi nada.
6: Ó, eu venho falando isso aqui há tempos. A Chapecoense, como todo mundo sabe que ela já tá rebaixada, meu, o que estão inventando de lance quando os times estão perdendo pra Chapecoense? contra o Cruzeiro, a Chapecoense estava melhor no jogo, aí teve um impedimento, teve um pênalti também pro Cruzeiro. Vários jogos a Chapecoense está sendo prejudicada.
4: E nem aconteceu com o Sport ano passado.
6: Porque todo mundo sabe que já está rebaixado, então tipo assim, sabe, vai. Era para ter perdido, né? Vamos ser sinceros.
4: Tá. Os Grilis!
3: Rapaz, ele chegou. Ademir Quintino, você deu um toque, ele chegou, né? Ele estava lá em Santos, veio com vocês e ficou pelo meio do caminho, se perdeu e tal, mas chegou. Boa tarde, seu Rafael Sgrilis.
8: Tudo bem, seu Marcelo Lima? Boa tarde. Abraço pra você, pro grande André Ranieri, pra você, Letícia Beppler, pro grande Gabiru. Gabiruzinho, grande abraço. Hoje eu vou ter a responsabilidade de narrar e trazer a emoção pro torcedor do Corinthians, né? Substituindo o De Paula, que é simplesmente um luxo, tá em Paris, e o Gustavo Santos, que ainda não se recuperou do show da Xuxa, né? Ainda não se recuperou, tá recuperando a voz, mas hoje eu espero um grande futebol da equipe do Corinthians, como aconteceu na última quinta-feira contra o Remo, e ver como vai funcionar essa saída de bola com o Angileri aberto pelo lado esquerdo, né? Na vaga do Matheus Bidu. Mas acredito que hoje o Corinthians, para jogar no contra-ataque, não tendo ali a questão de propor o jogo nas vaciladas defensivas da equipe do Bahia, possa chegar aí a uma vitória fora de casa, que seria a quarta consecutiva do Corinthians neste Campeonato Brasileiro, e embalar de vez aí, se aproximando dos líderes da competição. Marcelo Lima.
3: Boa, só lembrando, né, além de Bahia e Corinthians, tem Cruzeiro e Botafogo, Flamengo e São Paulo às 6:30 com transmissão do Futebol Energia em Campo, Grêmio e Fluminense, Bragantino e Coritiba. Um pouco mais tarde, às 7:30, lá no Nubank Park, o Palmeiras joga contra o Atlético Mineiro, também com transmissão do Futebol Energia em Campo, e o Remo recebe o Vitória. Então essa é a rodada de domingo, a 20ª rodada do Campeonato Brasileiro, que está começando a voltar, ainda está meio devagar e tal, depois da Copa do Mundo, né? Os times quase 50 dias parados, mas já vão voltando aqui a pegar no tranco. 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Vamos à escalação do Corinthians. Como vem o timão? Canta a torcida alvinegra! Aí vem o Corinthians!

0: em busca de mais uma vitória para manter o bom momento e também se aproximar do G4 do Campeonato Brasileiro. Corinthians enfrenta o Bahia fora de casa na Arena Fonte Nova e foi escalado pelo técnico Fernando Diniz. Com ele, Hugo Souza no gol número 1, Lelê.
1: Nota 8.
0: Na lateral direita, Mateuzinho tem a 2.
1: 7.
0: Gabriel Paulista, é o zagueiro central do Corinthians, tem a 3.
1: Olha, tá voltando a jogar bem o Gabriel Paulista, hein? Voltando a recuperar a confiança, né? Porque teve uns momentos ali de fragilidade, de alguns erros. Hoje eu vou deixar com 6,5.
0: Ao lado dele, o quarto zagueiro, Gustavo Henrique, 13.
1: Esse, ele tem que ser a maior nota desse time titular, desse elenco, porque é o xerifão, é o cara que aparece sempre quando a gente precisa, seja na defesa ou no ataque também, com seus gols de cabeça. Então, 8,5 pro GH.
0: Pra audiência rotativa, Bidu não foi relacionado, né? Teve um desconforto na coxa, nem viajou com isso. Angileri é o lateral esquerdo, 26.
1: E aí, né, vamos naquele velho problema das laterais, que quando não temos os titulares, seja o Bidu do lado esquerdo ou o Mateuzinho do lado direito disponíveis, a reposição fica muito abaixo do que eles conseguem render, né? Então é nota 4 pro Angileri.
0: O primeiro volante voltando, acabou se machucando, né, no teste do novo gramado da Neoquímica Arena, mas tá tudo certo com ele. Raniel, 14.
1: 7.
0: Ao lado dele, aliás, a dupla de volantes do Corinthians será André Raniel. Olha que bacana. André tem a 49, Lelê.
1: Cara, o André, ele passou por uma inconsistência, né? Um período realmente de críticas ali, não só pela postura, por atitudes, mas depois daquela proposta do Milan que voltaram atrás, de fato, o desempenho dele caiu. Um jogo antes da pausa para a Copa, que foi contra o Grêmio, ele foi muito bem, né? Tanto que fez gol e tal. E agora eu acho que voltou bem também. Pelo menos no jogo contra o Remo, jogou muita bola, né? Fluiu demais esse meio de campo ali com o Bidon, o André e o Zacaria Labiá, que estava no lugar do Garro. Então eu vou subir a nota dele, é 7,5 para o André.
0: Breno Bidon segue esse meio campo do Corinthians, ele tem a 7.
1: E eu também vou deixar com 7,5 o Bidonzeira.
0: E retornando após cumprir suspensão automática diante do Remo, dizem que está sendo desejado pelo River Plate. Garro tem a 8.
1: E querendo ou não, retornando depois de meses aí, né? Porque período de parada da Copa do Mundo. Antes da gente parar, o Garro vinha sendo o jogador mais importante da equipe, o jogador talvez de maior crescente com o Diniz no comando, né? O Diniz conseguiu recuperar o bom futebol dele. Então, a gente vai ter que ver agora como ele vai voltar depois da paralisação. Mas eu vou dar a nota por aquele período, né? Pelo que a gente viu, pelo último recorte que tivemos do Garro, é nota 8.
0: O ataque do Corinthians começa com ele. Vem sendo elogiado também, mas contrato só até o fim do ano. Caio César, 37, Lelê.
1: Empréstimo, né? Realmente, assim, eu acho que é um jogador com características interessantes para esse elenco, para o que o Diniz gosta de ter disponível. Até, inclusive, o único que a gente tem, né? Com essas habilidades, essa velocidade, o drible, um contra um. Então, o Caio César, no momento... Vamos subindo aos poucos a nota dele, né? 7,5 hoje.
0: Ele tem as melhores e mais polêmicas declarações pós-jogo. Marcou 2 gols na última partida. Yuri Alberto, no comando de ataque, tem a 9.
1: Ou a fase é muito boa, ou a fase é muito ruim. Ou a gente tá amando, ou a gente tá odiando. É um relacionamento extremamente tóxico e bipolar com o Yuri Alberto no Corinthians. Mas, na volta, no retorno do Corinthians depois da Copa, jogo contra o Remo, foi muito bem, fez 2 gols. Então, espero que seja o início da boa fase novamente. Vamos deixar com 7.
0: E qual a nota do técnico Fernando Diniz, Lelê?
1: 7,5 no momento.
0: O Corinthians, portanto, escalado para a partida diante do Bahia, com Hugo Souza, Mateuzinho, Gabriel Paulista, Gustavo Henrique e Angileri, Raniel, André, Breno Bidon e Rodrigo Garro, Caio César e no comando de ataque, Yuri Alberto.
2: Muito bem, tá aí o Corinthians escalado, definido na voz do nosso repórter André Raniel. Agora, o outro lado do jogo. Como vem o Tricolor de Aço? Como vem o Bahia?
0: Escalado pelo técnico Rogério Ceni, o Bahia vive um bom momento, aliás, repetindo, né? Duas vitórias seguidas jogando em casa. O Corinthians deve ter problemas aí pela frente. Na meta, Ronaldo é o goleiro, tem a 1. Lateral direita, o argentino Román Gómez, 31. A dupla de zaga é formada por David Duarte, 33. E o argentino Ramos Mingo, 21. Na lateral esquerda, ainda sem Luciano Juba em condições de ser titular, está no banco de reservas. Quem segue na equipe é o Zé Guilherme, 66. O meio-campo tem, na primeira volância, Acevedo, uruguaio, número 5. Jean Lucas, meia dúzia. E Rodrigo Nestor, o Marcão chamava de Rodrigo Iniestor, número 11. No ataque, aberto pela direita, o Ademir, que não é o Quintino, tem a número 7. Eric Pulga, aberto pela esquerda, 16, jogador perigoso. E Alejo Vélez, argentino, centroavante, 9 milhões de euros, contratação recente do Bahia, com a número 9. O técnico, repito, é o Rogério Ceni.
2: Muito bem, aí as escalações de Corinthians e Bahia, bola rola daqui a pouquinho, às 4 da tarde, na Arena Fonte Nova. Agora a hora que Domênico Gatto adora em todas as transmissões, trio de arbitragem mais VAR.
0: Boa, Domênico Gatto chegou aqui na rádio cedo, né? Afinal de contas, ele gosta de dar as notas sempre para arbitragem. Esse aqui eu sei que ele ama, de paixão. Domênico Gatto, o árbitro da partida, Ramon Abate Abel.
3: É fraco, juiz de futebol no Brasil é uma piada.
0: É, esse aqui gosta, para raio de problema, viu? Auxiliar número 1, Alex dos Santos. 2, Henrique Neu Ribeiro. Quarto árbitro, Júlio César Feger. E o árbitro de vídeo, Domênico Gatto, esse aqui é Toschi, viu? Rodolfo Toschi Marques.
3: Presta atenção, hein? Não fica assistindo aí Pica-Pau, a novela aí das 9. A 2, tá bom, vai.
0: Nota 2, uma boa nota até pro padrão Domênico Gatto, viu, Marcelo Lima?
2: É, Domênico Gatto que na Copa do Mundo começou todo, né? 5, 6, aí depois foi baixando, foi baixando. Foi baixando, porque ele viu o árbitro lá, o norueguês, o Escas, lá, que fez um monte de Escas contra, naquele jogo do Portugal lá e Croácia, que deu 18 minutos de acréscimo, aí anula gol da Croácia, mas fez lambança, aí ele baixou.
3: Faz lambança, hein? Faz. Eu lembro dele, hein?
2: É, eu meio. Sei, é. Eu sei que você lembra dele. Muito bem. Esse é Domênico Gatto com trio. Realmente, que duplinha, Ramon Abate Abel e Rodolfo Toschi Marques. Nossa. Que beleza, hein? Aliás, o VAR, né, a orientação agora é que eles interfiram o mínimo possível, né, nas decisões de campo. Então, parece que estão seguindo, né? O VAR a gente tá vendo nos últimos jogos aí, né, um pouco menos de interferência, mas às vezes tem que interferir, né? E o árbitro erra e o VAR tá deixando passar. Então, né, nem tanto ao céu, nem tanto ao inferno. Aliás, ontem, né, começou com a rodada de ontem, o semiautomático. Finalmente, começamos com o impedimento semiautomático nos estádios do Brasil. Só da Série A, são 20 estádios, né, que foram colocados a tecnologia, são acho que 17 iPhones, né, espalhados pelos estádios que farão, às vezes, aí desse impedimento semiautomático. Só para lembrar, Arena da Baixada, Arena MRV, a Fonte Nova, onde tem o jogo do Corinthians hoje contra o Bahia, o Nilton Santos, que é o Engenhão, Arena Condá da Chapecoense, a Neoquímica Arena do Corinthians, o Couto Pereira, o Mineirão, Maracanã, Arena do Grêmio, Beira-Rio, Alfredo Jaconi do Juventude, o José Maria de Campos Maia, que é do Mirassol, o Nubank Park do Palmeiras, Arena Barueri, que foi um pedido da Leila, né? Acho que a Leila inclusive bancou, né, a instalação dessa tecnologia na Arena Barueri, porque é o lugar onde o Palmeiras manda quando não pode jogar em casa, né? O Cícero de Souza Marques, que é do Bragantino, Vila Belmiro, Morumbi, São Januário e Barradão. Então, só esses estádios de Série A é que podem receber jogos. Então, por exemplo, vai o São Paulo lá, tá com show no Morumbi. Ele só pode mandar jogo fora do Morumbi em algum dos estádios que tenham essa tecnologia. Por isso é que ele tá mandando lá em Bragança. É, mesmo com estádio acanhado para 12 mil pessoas, é um estádio que tem essa tecnologia. Ah, eu quero mandar no Brinco de Ouro. Não pode, não tem essa tecnologia. Canindé, não tem, não pode. Pacaembu, não tem, não pode. Então só nos estádios com essa tecnologia é que teremos os jogos da Série A. do campeonato. Vamos ver, né?
0: E são normalmente de 28 a 32 câmeras. E como você 28. Disse, são iPhones, isso. Né? O 17 é do iPhone.
2: O porque iPhone,
0: é o modelinho do... Tem, é o iPhone último. 17, né? Isso. Pro Max, né? Tem que ser esse. Ou seja, só de iPhone foi uma grana. A não ser que algum mambeiro tenha ido lá para os Estados Unidos e tenha trazido na mochila, né, Marcelo?
2: Eu vou te falar uma coisa, viu? Eu não devia falar, mas olha... A chance de acabar o brasileiro sem furtarem um deles em algum estádio pelo Brasil é pequena, viu?
4: A chance daqui cinco rodadas, viu? Daqui cinco rodadas já não tem absolutamente nada. Eu não
2: queria dizer isso, mas...
4: Os Grilis!
2: Isso que tem, né? Vários estádios.
0: A cada jogo vão cair os dois celulares, né? Última rodada tem um atrás do gol e um do lado.
2: Rapaz, muito bem. Olha... Manda a corneta aí pra gente, o Frank está reclamando, ele está ansioso para receber os seus áudios, ele está reclamando que não temos corneta. Então manda aí corneta pra gente no 11 9 6 6 5 0 7 9 9 7. 11 9 6 6 5 0 7 9 9 7. Manda aí teu áudio de 10, 15 segundos e o seu nome pra gente colocá-lo aqui no ar na transmissão de Bahia e Corinthians. Letícia Bepler, a escalação passada pelo André Ranieri, o que, que você espera desse jogo? O Corinthians que voltou muito bem da intertemporada, ganhando do Remo por 3-0 em casa, agora pega um adversário mais forte e fora de casa.
1: Pois é, o que eu falei aqui no meu primeiro comentário, Lima, apesar do Corinthians ter voltado muito bem contra o Remo, a gente sabe que o Bahia é um time mais qualificado. Então, a gente quer que o desempenho do Corinthians continue sendo bom, né? Continue realmente rendendo ali, enchendo os olhos, contra times mais qualificados também. Que é aí que você vê que tem realmente a capacidade de ser competitivo. E o Bahia é uma equipe que, querendo ou não, tá ali na parte de cima da tabela. São apenas 3 pontos, né, à frente do Corinthians. Se vencermos hoje, a gente consegue, inclusive, igualar esse número de pontos por ali. No Brasileirão. Então, talvez seja assim um jogo que a gente vai ver de fato, né? Se vai funcionar tudo que o Diniz implementou nessa paralisação de Copa do Mundo. Aquela saída de toques curtos, envolvente, meio de campo fluindo, como foi em Itaquera contra o Remo. Vamos ver como vai se portar diante do Bahia, que é um time que tem uma marcação um pouco mais forte, né, mais pressão nessa saída de bola. Então vamos ver como os jogadores do Corinthians vão se comportar com essa pressão do Bahia e tudo mais. O Bahia é um time que vinha de um momento bem delicado, né, o Rogério Ceni sofrendo críticas, a parte da torcida inclusive pedindo a saída do treinador, mas a impressão que eu tenho aqui nessa reta final ali, dois jogos antes de Copa do Mundo e agora também no retorno com Chapecoense e Atlético Mineiro, ele conseguiu dar um jeito, né? Ele tá conseguindo, talvez, ajeitar, né? E superar essas críticas. E muito disso porque ele abriu mão de alguns jogadores. O Bahia tinha caído de rendimento nos seus principais atletas, né? O Caio Alexandre, que todo mundo sempre considerou um bom meia, tá acima do peso, não tava entregando, teve que ir pro banco. O Jean Lucas, que hoje retorna pro time titular. Mas o Rogério Ceni teve que deixar ele no banco, porque ele tá descompromissado, tá sofrendo muitas críticas do torcedor baiano.
4: Era o Eric que tava jogando nas últimas
1: Era
4: rodadas,
1: o Eric,
4: né?
1: E aí o Rogério Ceni, pra tentar resolver mesmo e parar com que as críticas se voltassem só ali pra cima dele, ele teve que reinventar, ele teve que colocar Cobrão no banco, né, e utilizar outros jogadores. Rodrigo Nestor ganhando oportunidade nesse time titular aí. Então, agora hoje, né, temos estreia do Alejo Vélez, que é um bom jogador, tá? Ótimo jogador. Aliás, o Bahia...
4: Atacante de videogame?
1: O Bahia nos... o Bahia nos ajudando na Libertadores, porque tiraram ele do Rosário Central, né? O jogador aí que iria enfrentar o Corinthians, não vai mais porque veio pro Bahia. Vamos ver, Lima. Eu espero que o Corinthians consiga, né, de fato... manter o bom desempenho que teve contra o Remo, mas eu acredito que vai ser mais difícil, né? Hoje o parâmetro do time é um pouquinho superior.
2: Muito bem. Uma outra pergunta. Por que Alejo Vélez jogava no Rosário? É. Boa pergunta, Mota. Não sei. É? Vai saber, né?
1: Devia ser no Vélez, né? Segundo o Motinha.
4: Ô, Lima, sabe qual é a minha preocupação hoje? Porque o Matheus Bidu, ele não é só um lateral. Ele é quase um articulador do time do Corinthians. Eu tenho medo que o time hoje jogue muito penso pelo lado direito. Porque já tem o Caio César como desafogo. e você não tem um jogador que vai ao ataque, que apoia, para essa saída de jogo e para ter um futebol mais equilibrado, tenho muito receio que o Angileri não consiga fazer até o fundo, né? Essa jogada quase que de ponta, porque ele não tem característica para isso, né, Lê? Então,
1: eu acho que pode vai ficar se inverter,
4: mais do lado direito.
1: Né? Na verdade, a construção pelo lado direito ela já aconteceu contra o Remo, né? Uhum. Até porque eu acho que, para não confiar tanto ali a saída de bola ao Alan, que não vinha num bom momento, o Mateuzinho ficou muito como o suporte na saída de bola. Então, toda hora o Corinthians saía, construía pelo lado direito e o Bidu ficava aberto do lado esquerdo para aquelas inversões, né? Para dar aquela amplitude ali no time do lado esquerdo, sempre colado na linha lateral. Como o Angileri é um jogador de característica muito diferente do Bidu, ele não é esse cara para ficar aberto, né, para apoiar, eu imagino que hoje a saída de bola ela vai acontecer pelo lado esquerdo. Em vez do Mateuzinho ficar junto aos zagueiros ali e ao Ranieri, né, como primeiro volante, quem vai ficar é o Angileri, né? E aí o Mateuzinho que vai ter a liberdade também para chegar um pouco mais à frente, apesar do Caio César ter essa característica, né? Então são dois homens ali para ocupar esse corredor, por isso que ele alternou no outro jogo, porque tinha o Caio César, não precisava do Mateuzinho, o Mateuzinho ficou mais. Só que hoje, por ser o Angileri, eu acredito que isso vá se inverter.
2: Muito bem, vamos aguardar para ver como é que vai se desenhar essa partida aí, né? A promessa de um bom jogo, né? Promessa de um bom jogo. 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
2: Muito bem, a galera mandando. Diga, André.
0: Ô, Lima, e só uma informação em relação ao Bahia, né? Como bem destacado pela Lele e pelos Grilles, o Eric, ele vinha sendo titular, né? Primeiro volante, ali, cabeça de área. Mas ele foi vetado, tá bom? Ele foi vetado pouco antes da partida em função de uma infecção no pé. Até por isso, o Acevedo, que é o volante, o primeiro volante uruguaio, ele entra na equipe, aliás, já entra como capitão. Tá? Então, o Eric, jogador importante para esse sistema do Rogério Ceni, fora por causa de uma infecção no pé. E o Acevedo, como a gente havia informado...
1: Na verdade, Rani, quem tá entrando é o Jean Lucas nesse time. Porque o Acevedo também tava jogando de titular junto ao Eric. E o Jean Lucas tinha ido pro banco, justamente por causa da má fase, né? Críticas aí da torcida e tal. Eu até estranhei o Jean Lucas voltar hoje pro time titular. Por isso que eu pensei, ele foi tão elogiado por ter tirado o Jean Lucas do time contra o Atlético Mineiro, e agora ele volta, né, pra enfrentar o Corinthians em casa, então tá explicado. Agora o Rani, então, trazendo a informação da lesão do Eric e, portanto, a volta do Jean Lucas aí no time titular.
0: E o Alejo Vélez, né, que faz a estreia no comando de ataque, ele entra justamente na vaga que no jogo passado, no empate entre Atlético Mineiro e Bahia, na Arena MRV, por 1-1, a vaga foi do William José. Então, o William José hoje no banco de reservas, dois centroavantes, aliás, no banco de reservas do Bahia, o William José e o Everaldo, e o Alejo Vélez, ele entrando aí na equipe titular, Marcelo Lima.
2: Aliás, dois jogadores que já tiveram seu prime no Bahia, né, e agora tá embaixo. O Jean Lucas, que foi até pra seleção brasileira, e o William José, né?
1: O
2: William José.
1: E o Caio Alexandre também, viu?
2: Também é outro.
1: Também foi desejo de até vários times grandes aí, né, que disputaram a contratação dele da época de Fortaleza, ele acabou indo pro Bahia. E o nosso querido Jean Lucas Lima, ele sofre de um mal... que a gente já viu vários jogadores dos nossos times sofrendo. O pós-convocação para a seleção brasileira, né? Parece que o jogador estava muito bem, tanto é que rende uma convocação, e quando volta, o futebol sumiu. Parece que a CBF sugou o futebol do cara para ficar lá na seleção. Então é uma reclamação do torcedor aí da Bahia, né? Do Bahia, que desde que ele voltou da seleção brasileira, ele está descompromissado, ele não se entrega mais em campo, enfim, está bem abaixo aí o Jean Lucas, que hoje volta ao time titular.
0: E sobre o Alejo Vélez, ainda trazendo mais uma informação, ele é um jogador que foi revelado pelo Rosário e foi vendido no meio de 2023 para o Tottenham da Inglaterra, mas ele praticamente não conseguiu jogar lá. Em menos de 3 anos, Ele foi emprestado, na realidade, pro Sevilha, depois pro Espanhol, e aí pro Rosário Central, e agora foi vendido pro Bahia. Ou seja, ele tava no Tottenham, é o quinto clube do Alejo Vélez, no intervalo inferior a 3 anos. Ele tem só 22 anos de idade e faz tempo que não dá certo, desde o Rosário Central, né, quando ele surgiu, lá em, principalmente em 2022. De lá pra cá ele não conseguiu se firmar ainda em nenhum clube. Vamos ver se no Bahia agora, por 9 milhões, bagatela de 9 milhões de euros, quem sabe, né, ele se adapte ao futebol brasileiro.
2: O bom de você ter um grupo forte por trás é isso, né? Torra 9 milhões num moleque de 22 anos que começou a pingar, né? Tá muito cedo, quando o cara começa a pingar em um monte de clube, você já desconfia. Pode ser, né? Que vai, putz, agora deu certo. Pode. Mas quando começa a pingar muito, sabe, fica um pouco tempo, já vai pra outro, aí fica, enfim... É, mas tem lá, né, um grupo City por trás do Bahia, pode torrar 9 ou não, né, pode ser que dê certo. Né, contratação boa é aquela que dá certo, já diria o poeta. Muito bem. Ó, galera mandando cornetas, isso aí, mandem cornetas pra gente no 11 966 50 7997. Vamos lá, Gabiro, vamos lá.
6: Fala, pessoal da equipe corintiana do Energia em Campo, Everson Alves, do Itaim Paulista, tô aqui acompanhando a transmissão de vocês e... acompanhar novamente a versatilidade de Rafael Esgrilis como narrador, porque ele comenta bem, ele reporta bem e narra bem. Joga nas 11 posições do futebol. Um grande abraço a todos.
0: Valeu, grande Everson.
1: Você é nosso Wilson, mano.
4: É, às vezes um talismãzinho, meio tupanzinho, às vezes, né? Mas vamos lá, na polivalência, porque o De Paula, eu vou te falar, viu? Olha, e ele não colocou um centavo no bolso. Ele foi fazendo malabares no farol durante todo o ano, foi juntando dinheiro para poder viajar, e aí chegou e foi a Paris. E o nosso Gustavo Santos, é claro, gritou muito no show da Xuxa ontem, na despedida da nave, não conseguiu se conter, e tá se recuperando aí depois do show da Xuxa. Grande abraço, Everson!
0: Aliás, no Instagram de Everson Alves, uma entrevista, e no YouTube também, com Rafael Esgrilis. Oh. Uma baita de uma entrevista feita aqui na rádio no intervalo de um
4: no jogo. No intervalo do jogo.
2: Muito bem, sensacional.
4: Eu preciso voltar, Everson. Não, mas uma pergunta. Grande Everson.
2: Muito bem, mais um corneteiro, vai.
7: Salve Energia em Campo, Marcelo Pereira aqui de Taboão da Serra. Ô Lele, aquele ursão que você tava fantasiado, era o ursão do mano ou era uma fantasia surrupiada do acervo Marcão aí?
1: Pois é, o único pijama que eu encontrei pra ir na festa da minha amiga era a festa do pijama, eu não uso pijama. E aí eu tenho essa blusa de ursinho pra quando tá frio, sabe, que você fica em casa, que você quer esquentar. Sim. Aí eu fui de ursinha pra festa. Mas era
4: só não perde nada também.
1: É o meu pijama.
4: Só não perde nada.
2: Manda a corneta que a gente põe no ar, como esse aqui, ó.
8: Boa tarde, pessoal da Energia. Aqui quem fala é o Rafael, sócio do Everaldo Marques. Da Globo, só passando mesmo para dar um oi e dizer que sou santista, mas amo acompanhar a Energia. Um abraço.
2: Ó, Everaldo já tá com sócia. Nossa. Grande Everaldo, hein? Esse aí eu vi nascendo no rádio, viu?
0: Boa sorte aí pra mãe do nosso ouvinte, né? Deve ter sido sofrido, viu, Marcelo? Se ele é o sósia do Everaldo...
1: Deve ser cabeçudo.
4: Boneco lá no carnaval fora de época de Olinda. Linda. Agora, Linda. Grande EV.
2: Grande EV, esse aí é uma figuraça. Vi crescendo lá na Jovem Pan, quando começou lá como estagiário do Jovem Pan no Mundo da Bola, lá com o Flávio Prado, depois virou só o narrador principal da Globo, só isso, né?
0: E a galera fala que ele tá ficando calvo, na verdade não tá calvo, o cabelo não falta ali, né? O duro é conseguir ocupar toda a parte, né, relacionada ali, que precisa de cabelo, né? Muito cabelo, Marcelo.
2: Grande Everaldo Mais, grande abraço a ele que narrou hoje, né, o grande prêmio lá da Hungria. Muito bem, mais um corneteiro, vamos lá.
9: Boa tarde a todos os ouvintes da Energia 97. Aqui quem fala é o Bacana de Interlagos. Vai, Corinthians!
1: Boa, Bacana!
4: Tá aí, tá no veneno esse aí.
1: Dona Wanda que tá chateada que tiraram a cadeira dela lá da sua.
4: Tiraram a cadeira dos idosos, ela tá brava. Não, e ela falou que ela tem que sentar no xixi da galera. Quero saber quem faz
1: quem
4: xixi.
1: Quem tá fazendo xixi?
4: Lá na arena.
1: Eu vou ficar com a minha bunda mijada, eu quero a minha cadeira lá. Grande Dona Wanda.
2: Ô, Esgrilis, você acha que o copo de mijo que jogam nos repórteres vem da onde? O cara vai no banheiro pra pegar?
4: Mas, cara, faz tempo.
1: Não, mas pra tirar pra fora e fazer ali na arquibancada é mais difícil.
2: Desculpa, gente, isso é mais velho que andar pra frente. Isso é de brincadeira.
1: Não, você tá confundindo as coisas.
2: Não, tá confundindo.
1: Quando você vai fazer o xixi no copo, você vai num lugar escondido e enche o copo do xixi. Você não tira no meio de todo mundo ali na arquibancada e mija.
2: Dois amiguinhos lá, faz a cabaninha e pronto.
1: Então, mas não é no meio de todo mundo ali na arquibancada.
0: Mas que é no meio de todo mundo ali? Fazer a cabaninha ali.
1: Não, já rola. Não, mas olha a diferença de você fazer na arquibancada onde as pessoas sentam, onde tá todo mundo ali vendo e alguém vai ficar puto com você, do que você fazer num copo, gente. É isso que eu tô falando.
4: É o xixi semiautomático.
1: Ninguém vai lá e molha a arquibancada onde o outro tá sentado.
2: Por que a dona Wanda reclamou? Ela deve ter razão.
1: Não, mas, tanto enfim, que antes tinha cadeira ali. Então como é que mijavam nas cadeiras?
2: Mas que tiraram, né? Aí já viu.
1: Então.
2: Mas olha lá, dona Wanda, você tem que sugerir, Grilis, que ela leve a almofadinha. Porque vão deixar ela entrar com a almofadinha. Ela senta ali no cimento, bota a almofadinha dela, já que não tem mais banco. E senta ali, porque ela é uma idosa.
4: Cara,
2: tem que
4: ter. Ela ficou muito brava. Esse presidente não pensa nos velhos. Tem que pensar nos velhos.
1: Mas aí é o que eu falei no jogo passado, a gente tem que repetir. A gente tem que ser justo. Porque assim, desde que inaugurou a Neoquímica Arena, todo mundo, porque, por exemplo, tem exceção como a dona Wanda. Sim. Mas a maioria da torcida que fica na Sul pedia a retirada das cadeiras. E foram atender agora. Então assim, uma maioria queria a retirada dessas cadeiras, né? Até porque o povo gosta de fazer porapopó, ficar em pé e tal. Ali não é um setor da organizada, né? Não é uma norte. Mas é um setor com preço mais acessível, onde a galera gosta de ficar ali em pé pra ver o jogo, torcendo, cantando também. Então, eles pediam, né? A retirada dessas cadeiras e aí fica difícil. Agora apareceu o povo criticando, sendo que pediam, foram lá, fizeram. Enfim, não dá pra agradar a todos,
4: né? Os setores vão sendo ampliados na Neoquímica Arena, né? Agora até 2 mil lugares a mais. E também naqueles setores que eram utilizados na NFL, né? Bem próximo ali do escanteio, no alto, você vai ter ali a volta das construções ali das arquibancadas pra ter um pouquinho mais de amplitude ali, com 1.500, 1.700 a mais na Neoquímica Arena.
2: Mas esse negócio é fácil de resolver. Pega ali a primeira e a segunda fileiras, coloca a cadeira de novo pra quem é idoso, pra
1: deixaram
2: quem precisa.
1: Deixaram na de cima ali, mano.
2: É, que seja, então pronto. Ué, e aí
1: é que ela fica bem embaixo, né? Só que, pelo que eu vi o pessoal da Sul relatando, deixaram duas fileiras de cadeiras em cima, pra quem quiser ficar sentado.
2: É, então... enfim. Ô Leandro Meirão, você tem a classificação do Campeonato Brasileiro aí, pra gente colocar na tela? É, que hoje tem confronto, é um confronto direto aí, Bahia e Corinthians, né? Tá lá, ó, quem tá no YouTube tá vendo, quem tá no rádio aqui eu passo pra vocês, é o seguinte, o Palmeiras é o líder com 44, o Flamengo vem em segundo com 37, tem um jogo a menos, que aliás é o único jogo a menos que ainda falta aí pra pagar, que é contra o Mirassol, tá? Então o Flamengo ainda tem 18, todo mundo tem 19, quem jogou ontem obviamente tem 20, né? E o Flamengo joga daqui a pouco às 18h30 com o São Paulo, com transmissão do Futebol Energia em Campo. Em terceiro lugar, em franca ascensão, Atlético Paranaense, ontem ganhou do Inter, foi a 36, é o terceiro colocado. O Fluminense é o quarto com 32, o Bragantino é o quinto com 30, mesma pontuação do Bahia, que é o sexto. O Corinthians tem 27, essa vitória contra o Remo, o Corinthians pegou o elevador, já está em sétimo lugar, né? Pode empatar em número de pontos com o Bahia, caso vença hoje lá na Arena Fonte Nova. O Cruzeiro também tem 27, perde aí no saldo de gols para o Corinthians. O nono é o Botafogo com 26, o Curitiba tem 26 também, é o décimo. Mesma pontuação do Vitória, 11º. O São Paulo despencou para 12ª colocação com 25. Mesma pontuação do Atlético Mineiro, que é o 13º.
4: Medroso, covarde.
2: É, rapaz, você vai apresentar o São Paulo daqui a pouco, Sombra. Calma aí que você vai ter fortes emoções hoje. Afinal de contas, o jogo é facílimo para o São Paulo. É só o Flamengo no Maracanã. O Santos é o 14º com 22. Podia ter subido mais na classificação, mas empatou. Péssimo resultado ontem, 2x2 com a Chape. Está em 14º. Aí os dois, quem diria, hein? Inter e Grêmio com 21, rapaz. Mesma pontuação do Vasco, que é o primeiro na zona. Então só os critérios de desempate separam. Inter, Grêmio e Vasco. O Grêmio é o porteiro da zona e o Vasco é o primeiro na zona com 21 também. O Mirassol, que empatou com o Vasco, é o 18º com 20. O Remo é o penúltimo com 18. E a Chape conseguiu mais um pontinho ontem contra o Santos. tá com 10, infelizmente a Chape já foi, né?
4: E pelo andar da carruagem, se você pega, e você sempre fala isso no tempo de jogo, olha só quantos campeões brasileiros tem aí, 12º para baixo, tem São Paulo, tem Atlético Mineiro, tem Santos, tem Internacional, tem Grêmio, tem Vasco da Gama, um grande esse ano vai cair, esse ano olha, não vai escapar não, hein?
2: Do 9º colocado, que é o Botafogo, né, com 26, ao Vasco, tem só 5 pontos separando. Do 9º pro 1º na zona, são só 5 pontos separando. Então tem aí, você tem aí Botafogo, Curitiba, Vitória, São Paulo, Atlético Mineiro, Santos, Inter, Grêmio. Tá todo mundo nesse bololô do Z4 aí. Então esse campeonato vai ter essa característica. Pelo menos tá se desenhando pro segundo turno. Um campeonato em que muitos times vão brigar ali pra fugir do Z4. Vamos ver. Mas tá se desenhando isso. É uma característica diferente, né? Normalmente, na virada de turno, você já tinha mais ou menos desenhado quem ia brigar pelo quê. Né? Agora, nessa parte de baixo, esse campeonato brasileiro tá briga de foice. Tá com briga de foice, realmente. Vamos ver o que acontece, né? Muito bem. Ô, meu caro Gabiru, tem mais corneteiro aí pra gente colocar no ar? Vamos lá. Não tem? Então manda aí corneta pra gente. Cadê, Frank? Manda aí pra gente. No 11966507997. Diga, André.
0: E só passando aqui os desfalques do Corinthians, né, para audiência rotativa, o Matheus Bidu, ele tá fora com incômodo na coxa, o Anquileri é o titular, o Vitinho também, transição física, ainda não tá à disposição, mesmo acontece com o lateral esquerdo, o Hugo, Alex Santana com incômodo na coxa também tá fora, e o Kaique, né, que passou por uma cirurgia no joelho, e isso sem falar nele. Memphis Depay. Ixi. Está de férias, viu, Marcelo Lima? Está de férias, aliás, os Maristabli. É que o staff do jogador tem negociado com o Corinthians a renovação ou não de Memphis Depay, né? O contrato vai só até o fim do mês. E a definição, segundo o presidente do Corinthians, sairia entre hoje e amanhã. Será que vai sair? Finalmente, o Memphis teria diminuído um pouco a pedida salarial, mas não é baixa, tá? Assim, diminuiu.
2: Ele quer 3 anos, né?
0: Ele quer 3 anos. O grande lance é isso aí. Ele quer 3 anos de contrato, o Corinthians quer oferecer 2, e aí ele diluiria os 40 milhões de dívida do Corinthians com o jogador nesses 3 anos de contrato, né? Segundo o staff do jogador, se dividir só em 2 anos, a parcela da dívida
4: vai ficar muito alta.
0: O Corinthians não vai conseguir pagar. Como se dividindo em 3 anos, o Corinthians conseguisse, né? Mas... o fato é que Memphis Depay, em tese, quer permanecer no Corinthians. O Corinthians também, em tese, quer contar com o jogador, mas ainda não encontraram um denominador comum.
2: É amanhã mesmo, Esgris?
4: Amanhã mesmo. E a tendência é de não ter a renovação, né, Lima? Não ter
2: a
4: renovação.
2: Mas é a tendência ou é o seu desejo e do De Paulo?
4: Não, o meu desejo é...
2: A gente sabe qual é.
4: É que o Corinthians não faça novas loucuras. É que o Corinthians não cometa loucuras porque, querendo ou não, se você for pensar 3 anos de contrato e tudo que vai ganhar... se não tiver uma empresa que banque juntamente com o Corinthians vai se afundar em dívida em longo prazo. Já tem uma dificuldade tremenda de sair de transfer ban, pagou já pagou um internacional também de 1,1 milhão de reais, ainda tem outros, mas ainda está na esfera de 20 milhões de reais nos transfer bans. Então hoje tem outras prioridades o time do Corinthians e pensando na saúde financeira. Hoje o Corinthians... Pela situação que tem, não dá para bancar mais 3 anos de um contrato longevo. Mesmo que seja um atleta que entregue, mesmo sendo um jogador que tem capacidade de chegar numa final e ser um fator determinante, mas agora o Corinthians precisa pensar na saúde financeira do clube.
0: E sabe o que eu acho engraçado, Marcelo Lima? O Memphis, né? Ah, não, a gente vai captar aqui. O Neymar também muito disso. Vamos captar recursos aqui para ajudar... Como se o Memphis fosse aquele jogador que fizesse o mundo parar. Não, agora eu quero...

0: nosso Rafael Sgrilles, amanhã deve acabar essa novela aí de Corinthians, Memphis Depay. Até porque, né, gente, dia 31 acaba o contrato dele com o Corinthians, né? E o Corinthians tem 4 transfer bans. Acabou o contrato, né? Pra renovar, tem que tirar o transfer ban. Porque agora não. Se você fizer um acordo antes de acabar esse contrato, você só prorroga o contrato, renova, ele já é jogador do Corinthians. Ele
1: continua
0: agora,
1: sendo jogador do Corinthians.
0: Né? Agora, se acabar o contrato e não tiver nada, aí, meu amigo, só depois que tirar o transfer ban.
2: E dia 31, sexta-feira, né? Então, pois até sexta-feira a definição. Então, o trabalho de apuração conjunta, tá? De Rafael Sgrilles com Gustavo Santos, Memphis não...
3: Mas, assim...
2: Não deve ficar...
3: Muita gente tava falando, né, dessa... necessidade de resolver a questão do Memphis antes do dia 31 para você poder fazer um novo vínculo nesse mesmo contrato sem ter que passar pelo BID e derrubar o transfer ban. Mas, Lima, hoje eu já não vejo mais tanto sentido você fazer isso, a gente falar nisso, porque, assim, todo mundo sabe que já tem o Wesley esperando ali, que já tem um acordo, né, com o Corinthians, que inclusive deixou de ir pro Cruzeiro para vir pro Corinthians por um pedido do Diniz. Então, assim, vão ter que derrubar o transfer ban pra contratar. Já tem o Wesley esperando. Então já vai ter que aproveitar pra fazer o Memphis, se precisar também, né? Sim. Pra renovar depois.
2: Mas tá quase, viu? Tá quase derrubando o transfer ban. O Corinthians, ele... Dos 4 transfer ban, já derrubou o primeiro. Yeah. 1.150.000.
3: Quero mais baratinho ali.
2: Agora falta os 20. Agora falta os 20. Esse aqui que o Corinthians derrubou foi da multa disciplinar imposta pela FIFA. Faltam 3 ainda, viu, Marcelo Lima? Mais ou menos 21 milhões de reais aí o Corinthians precisa para derrubar o transfer ban.
0: Tem dinheiro para entrar, Sgrilles, a curto prazo para pagar isso aí?
1: Tem aquele dinheiro do patrocínio que tá todo mundo comentando do conteúdo adulto para cair nos próximos dias, mas não sei
3: vai
1: se
3: entrar esse... o do Kaká também, que foi vendido pro Vitória,
1: né? Isso, também entra e você tem, mas ainda tem o atraso de direito de imagem, né? Que acabou vencendo agora no dia 20. Então tem mais uma dívida. Então vamos ver o que o Corinthians vai equacionar, se vai ter que pagar esses 20 milhões aí que tem dessa questão do transfer ban, mais o direito de imagem que tem agora que venceu no dia 20.
0: Muito bem, é isso aí. Bom, os times já estão perfilados lá no gramado da Arena Fonte Nova, em frente ao arco de papelão, né? Aquele arco que causa suspiros aqui, de tão bonito que é. É aquela imitação da Europa que eles fazem nas coxas, né? Tá me lembrando muito a abertura da Copa do Mundo, né? Essa abertura aqui do Campeonato Brasileiro, o arco de papelão, o símbolo dos times do lado do arco de papelão, muito parecido com a Copa do Mundo. É até emocionante. Ah, não é, seu Sgrilles?
1: Se bobear, tem até a música da Shakira aí também.
0: Aí, se eles copiarem a esse nível, aí
2: meu eu paro, Deus do céu, vou te falar. É que no caso nosso, protocolo, né, a gente é brasileiro, é a Joelma.
1: Isso. Ou a Anitta, né?
0: Isso, aí ela vai cantar aquela música nova do Takaká e não sei das quantas lá. É, eu vou te falar uma coisa. Que beleza.
1: Cada coisa que tem o futebol brasileiro, viu?
2: Ô, Marcelo Lima, aproveitando então, a gente tem uns minutinhos, o Corinthians, ele viu de perto Rafael Leão, uma estrela de Portugal, da Copa do Mundo.
0: Ele tava na Vila ontem,
2: ele disse, né, que Neymar é o ídolo de infância dele.
1: Ganhou camisa,
2: e ele também treinou no CT do Corinthians, tá bom, 27 anos. Eu acho, assim, que cairia bem em algum clube brasileiro. No Corinthians, por exemplo, talvez ele elevasse ali o nível do ataque corintiano, mas ele tá passando férias no Brasil. Com isso, aproveitou a estrutura também, né, do CT do Corinthians.
1: Fez recuperação lá,
2: que é muito bacana, diga-se de passagem, mas, infelizmente, não é pro bico aí dos clubes brasileiros. Talvez, né, sei lá, um Flamengo poderia fazer uma loucura, não vive o melhor momento da carreira dele, mas ainda assim é um jogador muito caro.
0: Foi entrevistado, inclusive, por Pedrinho La Roca ontem. A gente até brincou, ele tava com 2 colares de diamante, que dava pra pagar o transfer ban do Corinthians, viu? Olha...
1: Não, dá pra pagar o do Santos, o do São Paulo, do Corinthians.
0: Até perguntei pro Ademir, será que é bijuteria isso aí, Ademir? Vou falar, o homem não tava fraco, não. Tava com a camisa do Neymar, que é um dos maiores ídolos dele, tá? Tava lá, na Vila Belmiro, Rafael Leão. Como disse o André Ranieri, caberia, acho que em 95% dos clubes brasileiros, se não 100%,
2: não, em 105%.
0: Né? Esse aí acabou de jogar a Copa, né? Acabou de jogar a Copa pela seleção portuguesa. Meu caro Gabiru, temos corneteiros antes da gente passar a transmissão em definitivo para Rafael Sgrilles?
4: Boa tarde, pessoal. Luciano de Pirassununga. Vai Corinthians, Lelê. Te amo, Lelê. Você é linda, maravilhosa. A mulher dos meus sonhos. Beijo,
5: Lelê. Eu vejo uma bicha dessa aí, a vontade de trabalhar, chega droga.
4: Motorista de caminhão.
3: Um beijo pra você. Tá vendo? Eu tô virando a nova.

0: Roberta Miranda.
1: Era Roberta Miranda.
0: Roberta Miranda, né?
1: Ou a Sula.
0: Roberta Sula Miranda. Acho que era Sula, Sula
1: Miranda. Sula. Sula Miranda, rainha dos caminhoneiros.
2: É. Mais um corneteiro, nóis. Vamos lá.
3: Boa tarde, Energia em Campo, Marcelo Pereira, aqui de Taboão da Serra. Pô, o último jogo que eu lembro que o Sgriz narrou, o Corinthians ganhou de 1-0 do Grêmio lá na Arena Grêmio lá. E o gol foi, acho que, um gol de bicicleta do Romero, foi de goleiro, foi um golaço, assim, que o Romero fez, mano. Mas, mano, esse dia aí deu muita sorte, é nóis, hoje nós vamos ganhar de novo, hein.
1: É isso aí, foi 1-0 o gol do Romero, né, naquelas vacas magras do time do Corinthians lutando contra rebaixamento. Estamos juntos, vamos nessa!
2: Muito bem, já tocaram o hino nacional, daqui a pouco tiram um arco de papelão do meio do campo e a bola vai rolar na Arena Fonte Nova pela 20ª rodada do Campeonato Brasileiro, Bahia e Corinthians. A partir de agora, o comando da transmissão é seu, Rafael Sgrilli.
1: Excelente. É isso, Ademir Quintino, valeu. Marcelo Lima volta já já na resenha do intervalo pra você. Sejam todos bem-vindos, 20ª rodada, primeira do retorno do Campeonato Brasileiro de 2026, Arena Fonte Nova, Salvador. Temperatura na casa dos 29 graus, você vem chegando através do youtube.com/energia97. 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11 966507997. Isso, mande mensagem lá que o Frank está de braços abertos aí para colher a sua participação no 11 966507997. Comigo, Rafael Sgrilles, Letícia Bepler, André Ranieri, no DJ Gabiru, no nosso áudio, no vídeo Leandro Meira e também o nosso Frank nos corneteiros na apresentação de Marcelo Lima. Esta é a nossa equipe para Corinthians e Bahia. Agora, aquele destaque rápido da Letícia Bepler. A sua opinião para o jogo de hoje. Boa tarde, Lele. O que esperar do Corinthians? Vamos nessa, vai, Timão!
0: Acho que vai ser um jogo interessante, porque são duas equipes que vão brigar o tempo todo para ficar com a bola, né? O Rogério Ceni tem essa característica também de pressionar mais do que o último adversário do Corinthians, que foi o Remo, de tentar ficar com a bola e ser objetivo, né? Chegar ao gol da forma mais rápida que conseguir. E o Corinthians do Diniz tem basicamente esse mesmo estilo, só que toca um pouco mais a bola, né? Tem mais toques curtos ali desde a saída, mas são duas equipes que vão tentar se impor, né, e dominar essas ações ofensivas. Então eu acho que vai ser aquele jogo bonito de ver e não aquele jogo chato, modorrento que a gente tem às vezes no futebol brasileiro. Sgri,
1: vamos nessa e bola rolando pra você! É o futebol com mais energia!
4: Começa o jogo! Vamos correr aí, ô cambada!
1: É isso aí, na maior audiência do rádio esportivo brasileiro, ao futebol do Campeonato Brasileiro com mais energia!
5: Rafael Sgrilles!
1: Rafael Sgrilles!
6: Ô Sgrilles!
1: É a vinheta de baixo orçamento. Vem o time do Bahia começando a jogada. Esse é DJ Gabiru, rapaz. Que vinheta horrível. Cruzamento dentro da grande área.
5: Rafael Sgrilles.
1: Foi o que deu pra fazer. Tira, corta, Mateuzinho, camisa número 2 e coloca pra escanteio. Escanteio pro Bahia, lado esquerdo. Boa tarde, André Ranieri. Boa tarde, Brodinho.
7: Boa tarde, Sgrilles. Mais uma vez a você, a todo mundo ligado aqui no Futebol Energia em Campo. Primeira oportunidade. Cruzamento lado direito do ataque do Bahia. Buscava o cabeceio lá do lado esquerdo. Mateuzinho tava esperto, mandou pela linha de fundo. É escanteio. Escanteio pro Bahia, lado esquerdo do ataque. A bola vai ser alçada na área, Sgrilles.
1: Com o Rodrigo Nestor, cruzamento, a bola viaja, tira dali o camisa número 13, o Gustavo Henrique. A bola volta no bico da grande área, lado esquerdo para Rodrigo Nestor, faz o levantamento ali com o camisa 612, o Jean Lucas. A bola chega dentro da grande área, tem o arremate, ela subiu, saiu, era o Eric Pulga que fez ali o arremate de perna esquerda, ela subiu em tiro de meta, Rani.
7: É a primeira tentativa da partida, a primeira finalização, a chicotada ali do Eric Pulga, né, ponta esquerda, jogador perigoso. mas a bola saiu completamente sem direção em tiro de meta. Hugo Souza por ali, Grilis.
1: São os primeiros movimentos de Bahia 0, Corinthians 0 para você na primeira rodada do retorno do Campeonato Brasileiro. A bola sai de goleiro para goleiro, sai lá do Hugo Souza e vem com Ronaldo, que já despacha, trabalha agora com camisa número 33, que é o Davi Duarte. Volta um pouquinho mais atrás com o Ramos Mingo. Ramos Mingo pisa na bola, vai, trabalha, conduz o time do Bahia do lado direito. Movimentação e também a marcação do Breno Bidon em cima. É obrigado a voltar agora com o goleiro Ronaldo, que trabalha de perna direita, tenta levar a linha de marcação para atrapalhar a saída de bola do time do Bahia. O time do Corinthians vai lá na marcação, volta a bola com Ronaldo, de perna esquerda, dentro da grande área. Passados dois minutos deste primeiro tempo, 0-0 é Bahia e Corinthians. Jean Lucas, a novidade, uma das novidades do técnico Rogério Ceni para o jogo de hoje, já acha do outro lado, camisa de número 21, que é o Ramos Mingo, na saída com três jogadores, sai da esquerda, vai para a direita, vai movimentando na linha que divide o gramado, rechaça, volta um pouco com Davi Duarte, inversão da direita para a esquerda para Zé Guilherme, faz a volta para cima do Caio César, o Lamine César tá ali na marcação, rouba a bola o time do Corinthians com o Ranieri. É falta! Falta em cima do Ranieri e como ele se machucou, tá caído, rola para um lado, rola para o outro, já tem preocupação em cima do número 14 do Corinthians, Rani.
7: É, mais uma falta de jogo, tá tudo certo ali com o Ranieri, volante do Corinthians, que volta a ser titular hoje. Quem fez a falta foi o Alejo Vélez, né, centroavante argentino, novidade aí no ataque do Bahia, Esgrilhas.
1: Isso, futebol de torcedor para outro torcedor é aqui na Energia 97, Gabiru.
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1: E já vem o time do Corinthians no comando de ataque. Lado direito, Mateuzinho com Breno Bidon. Passa o pé por cima da bola. É habilidoso, solta a bola agora no Caio César. Dois jogadores foram passados para trás e falta. A jogada prosseguiu. O árbitro Ramon Abate Abel em cima do lance, nada marcou, mas já tentou o Lamine César ali do lado direito, tentou a jogada para cima de dois jogadores. A bola sai lá do campo de ataque, vem no campo de defesa com o time do Corinthians. Mateuzinho passa o pé por cima da bola, tenta ali a conexão com Caio César, jogou a bola direto para fora. Tem lateral aos 4 minutos deste primeiro tempo para você. 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Pra você tem lateral pra equipe do Corinthians no campo ofensivo com Mateuzinho, camisa número 2, pra movimentar o esqueleto naquela extremidade do gramado. Olha pra um lado, olha pro outro, volta um pouquinho mais atrás com Rodrigo Garro. Tá de volta ao meio campo da equipe do Corinthians com Gabriel Paulista de novo. O time do Corinthians só vem do lado direito, tá penso do lado direito agora com o Mateuzinho, perde a bola na tentativa com o Yuri Alberto. Mate, rebate, último toque do camisa número 21, que é o Ramos Mingo. Já vem a Letícia Bepler para trazer aí todos os detalhes, a primeira leitura da comentarista, a comentarista que tem aquela visão de jogo que você já ajudou a consagrar aqui na Energia 97. Tem o time do Corinthians com o André Luiz lado esquerdo, estica a perna, rouba a bola para a equipe do Bahia, o Ramos Mingo. Depois tem uma tentativa de falta da equipe do Corinthians, mas leva a pior o André Luiz, hein? Ele veio para dar o combate e caiu de mau jeito, Rani.
7: É, uma dividida, na verdade não foi nem falta, aliás, a falta foi marcada do André Luiz em cima do camisa 31 argentino Roman Gomes, que é o lateral direito do Bahia, mas na queda, mesmo tendo feito a falta, o André Luiz parece ter levado a pior dor no ombro, mas tá tudo certo com ele. Falta pro Bahia, por enquanto, 0-0.
1: E trabalha a jogada com o capitão Acevedo. Volta um pouquinho mais atrás agora com Ramos Mingo, levanta a cabeça, vê a movimentação do lado esquerdo, vem agora o time do Bahia, tenta lançamento em profundidade, Gabriel Paulista sobe, vai lá na sobreloja e dá de cabeça, colocando e distribuindo a jogada para o camisa número 37, que é o Caio César no miolo ali de defesa, voltou para ajudar o sistema defensivo, leva o rapa, leva ali a falta ainda no campo de defesa do lado direito. 6 minutos deste primeiro tempo, tem corneteiro, Gabiru, mande mensagem no 11 966 507997, põe no ar, Gabiru.
6: Boa tarde, pessoal do Tempo de Jogo. É o Fernando do Capão, corintiano. Hoje vai ser 2-1, hein? Luiz Grilis, Corinthians campeão da Libertadores 2026, hein? Vai, Corinthians!
1: Deus te ouça, e tem agora em agosto já os duelos com o Rosário Central que você vai acompanhar aqui no Futebol Energia em Campo. Se manda o time do Corinthians, lado direito tem lateral com o Mateuzinho, tem a movimentação do Caio César chegando por ali também, o camisa número 49 que é o André Luiz. André Luiz recebe a bola. Já na intermediária, da direita para a esquerda, faz o balanço. Na movimentação do Angileri, Angileri de perna esquerda, golaço!

0: Primeiro ele dá aquela refugada a la Balubê de Rouê e depois traz pra perna esquerda, vencendo a marcação do Jean Lucas, e de perna esquerda um foguetaço no alto, inapelável para o goleiro da equipe do Bahia, o Ronaldo. Aberto o placar, 7 minutos do primeiro tempo, é gol do Coringão na Arena Fonte Nova. O Timão marca, com quem? Com o Yunão, com Gal, não, com Fabrício Angileri, um golaço. O Corinthians faz na Arena Fonte Nova 1-0, e o detalhe do gol na energia.
1: Talvez o gol mais improvável desta partida. O Angileri, ele não tinha nenhum golzinho ainda com a camisa do Timão, e agora ele marcou não um golzinho, mas um golaço. Ele recebeu do André Luiz na intermediária, abriu para a perna boa, que é a perna esquerda, e de muito longe, mas de muito longe, ele encheu a perna esquerda. O goleiro Ronaldo ainda chegou a tocar na bola, mas não o suficiente para evitar o primeiro gol do jogo. Um golaço de Angileri. Na minha opinião, teve uma certa falha ali do goleiro Ronaldo, mas não tira o mérito do jogador lateral esquerdo do Corinthians. Novidade nessa partida, na ausência do Bidu, o Timão vence 1-0, Sgrele.
2: 1-0. Gol! Esse é mais do que gol, é golaço. 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
0: E que fortaço foi o chute agora do Angileri. Lelê, não deu nem tempo de te chamar. Agora 9 do primeiro tempo, 1-0, um golaço do Angileri, Lelê.
3: E eu não acreditei que essa bola tinha entrado, ainda mais de quem veio, né? O jogador veio, o Bahia aí. Já vinha, não vem mais.
0: Vem o time do Bahia lá dos direitos. Daqui a pouco você completa, Lelê. Vem agora com o Jean Lucas. Levanta a cabeça, vai de redistribuindo a jogada já já. A Letícia completa da direita pra esquerda. Vem o time do Bahia com Ramos Mingo ajudando o setor ofensivo. Já trabalha a jogada, bola de pé em pé. O time do Corinthians tenta igualar na marcação. Boa jogada do Acevedo. Colocou dentro da grande área, lado esquerdo. Na movimentação, cruzamento de cabeça, é gol!
4: Se ferrou. Houve um equívoco.
0: O Alego Vélez da equipe do Bahia, na todo o trabalho feito pelo Acevedo. E ali a jogada foi em profundidade pro lado esquerdo, pra movimentação do Eric Pulga, lado esquerdo, ele traz pra perna direita, faz o levantamento e o Alego Vélez estica a cabeça, vence no alto pra fazer o cabeceio entre dois zagueiros e vencer o goleiro Hugo Souza. Tá empatado o jogo 1-1 na Arena Fonte Nova.
1: É, eu fiquei na dúvida, viu, Sgrelis, se a posição era legal, viu? Pra mim, eu fiquei com a impressão, claro que tem impedimento semiautomático agora, mas fiquei com a impressão que o Eric Pulga, quando ele recebe a bola, apesar da falha grotesca do Mateuzinho na marcação, que deu muita liberdade pra ele, ele tava um pouquinho à frente, né? Não sei. No primeiro momento, tava impedido, então tava na frente sim o Eric Pulga, gol anulado portanto do Alejo Vélez. O Corinthians segue na frente, viu, Sgrelis?
0: Bom, já fomos apresentados agora a nova ferramenta do Campeonato Brasileiro, que é o impedimento semiautomático, mas é um lance muito ajustado, só tecnologia, Lelê. Já fale do gol e também desse lance. E ufa, não sai o gol do Bahia, diz gol, 1-0 Corinthians.
3: Salvos pelo gol, um gol melhor, pelo semiautomático, né? Só que, na verdade, esse lance aí, a olho nu, quando passou aqui o replay, eu já achei que ele estava à frente realmente, que tinha um impedimento. Até estranhei não ter apitado, porque na Copa do Mundo, por exemplo, esse tipo de lance, a gente já vinha, né? A gente já via o semiautomático apitar já na hora, né? Não demorava tanto, assim. Eu pensei, ué, será que a câmera, o ângulo da câmera nos traiu? E de fato, né, não foi acusado ali na tecnologia? Mas estava à frente, sim. E o Corinthians continua com 1-0 no placar.
1: Não é por nada não, viu, Sgrelis? Não,
0: mas foi curioso essa imagem, foi
1: cara,
0: curiosa a imagem.
1: Que coisa horrorosa, achei que ia ser igual da FIFA, naqueles bonequinhos bonitos e tal, mas que coisa feia, viu? Parece que eu voltei pra jogar, sei lá, o PlayStation 1, sabe? Aquela, é 3D, não dá pra gente reclamar, Mas não é igual da FIFA não, viu, Esgrilho?
0: Eu lembro quando eu jogava Copa do Mundo 1998 no 486, né? É mais ou menos isso, né? No computador antigo. 1-0 para o Corinthians, você vai mandando a sua cornetada no 11966507997. Já tem falta a favor da equipe do Corinthians no campo defensivo. Falta em cima do Gabriel Paulista. Levou ali, tá com a mão na lomba, André.
1: É, ali é o famoso cox, né? É ali... exato, olha, que é o de cox no chão, dói. Ixi. Viu, Esgrilis? Cox, pra quem não sabe, é aquela região, né? Porque o ser humano, ele deixou de ter rabo, né? E aí, enfim, tem um resquício ali evolutivo, que é justamente o cox, mas dói. Quando bate no chão, como o Gabriel Paulista, ele sente muitas dores, viu,
0: Esgrilis? É no ex-rabo, vai lá, Letícia.
3: E, sinceramente, esse aí dava pra ver a olho nu, né? Que realmente tava à frente. Nem precisava do semiautomático, a gente já viu aqui no replay. Mas se não estivesse impedido de fato, era gol de videogame, literalmente, né? Porque é um gol de Alejo.
0: É verdade, cara. Quem não
3: Superstar
0: lembra...
3: Superstar Soccer.
0: É, o Alejo, atacante da seleção brasileira no videogame. Um para o Corinthians, zero para o Bahia. 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
0: Já já, mais uma transmissão pra você, 18 horas mais 30 minutos, tem Flamengo e São Paulo com Rafael Navarro, Marcão e o Pedrinho La Roca, hoje dobrando na apresentação do Sombra. E agora tem no YouTube da Energia com imagem, rapaz. Futebol do Campeonato Paulista Sub-20 com Santos e Portuguesa SAF, com Cadu Santos, Ademir Quintino e o Pedrinho La Roca. Pega o time do Corinthians com o Angileri, tá no veneno porque ele marcou um golaço que vai dando a vitória parcial pra equipe do Corinthians do lado esquerdo. Dá o passe no ponto futuro, a bola fica com o sistema de marcação da equipe do Bahia, já vem do lado direito agora com Ademir, que é o ponta, do lado direito vem na marcação, agora precisa Raniel, é obrigado a voltar o Ademir, volta com camisa de número 31, que é o Roman, boa jogada individual, vai até a linha de fundo, faz o cruzamento, no alto de cabeça, Hugo Souza voa no seu canto esquerdo, faz a defesa, depois da boa jogada, bom cruzamento feito pelo Ronan do lado direito, cabeçada firme do camisa número 16, que era o Eric Pulga, mas eu fiquei com a impressão de falta, André Ranieri.
1: Foi falta, né? Foi falta. O Eric Pulga, ele chega com o braço esquerdo, ele empurra o Gabriel Paulista na frente do Ramon Abateabel, árbitro da partida. Sem pensar duas vezes, ele assinalou falta pro Corinthians. Hugo Souza na bola, Esgrilis.
0: Tiro de meta já batido, mas já rouba a bola. A linha defensiva da equipe do Bahia, que já trabalha do lado esquerdo com o Zé Guilherme, tenta no ponto futuro a movimentação ali do Eric Pulga. Foi bem o Gabriel Paulista e já trabalha a jogada para a equipe do Corinthians. Breno Bidon com o Rodrigo Garro. Volta, vai trabalhando tudo de primeira, igual o jantar do De Paula. É tudo de primeira, da direita para a esquerda para Rodrigo Garro, já do outro lado achando o Angileri. Dormiu, cachimbo caiu, ficou mais uma vez com o Ademir. Rouba a bola, velocidade do lado direito, é falta! O Angileri fez um golaço, mas ele não pode tentar a habilidade na linha defensiva. Perde a bola pro Ademir, faz a falta e pintou cartãozinho, André.
1: É, o excesso de confiança, né? Ele marcou um golaço, repito, primeiro dele com a camisa do Corinthians. E um gol que por enquanto vai garantindo a vitória, mas agora ele que tentou um drible no campo de defesa, acabou perdendo a bola pro Ademir e seria um contra-ataque promissor, perigoso pro Bahia. Até por isso, Ramon Abateabel aplicou o primeiro cartão do jogo, foi pro Corinthians, Angileri, que estava pendurado, e com isso está fora da partida diante do Atlético Paranaense, que acontece na quinta-feira.
0: E a falta é perigosíssima do lado direito, lateral da grande área, com dois jogadores do time do Corinthians na Bahia. Rodrigo Nestor vem de perna esquerda para jogar essa bola dentro da grande área. Hugo Souza vai lá, movimenta os seus jogadores dentro da grande área, são cinco jogadores do Bahia para tentar o cabeceio, é tirar essa bola daí, é afastar qualquer perigo. Batido, boa defesa do Hugo Souza, e depois na sequência o Yuri Alberto coloca para escanteio pro Bahia, naquele setor do lado direito, André Ranieri.
1: Como diria um amigo meu, o Rodrigo Nestor estava mal intencionado, né? Ele bateu ali, ele fingiu que ia tentar o cruzamento, bateu direto, o Hugo Souza estava esperto, espalmou pro lado, a bola bateu no Yuri e saiu um escanteio. Escanteio Bahia, lado direito do ataque.
0: E agora o Ramon Abateabel pede calma, porque a... uma ação de desinteligência dentro da grande área do Breno Bidon, tem lá o Alejo Vélez, praticamente um lance de NFL. Escanteio, lado direito, 17 minutos deste primeiro tempo. Ih, rapaz, teve cabeçada, hein? Cabeçada do Davi Duarte pra cima do Breno Bidon. É agressão. Olha, se o árbitro não expulsar, foi cabeçada sem nenhum propósito em cima do Rodrigo Garro, André Ranieri.
1: É, foi aquela cabeçada de leve, o Garro deu uma valorizada também, né? Não é pra... Testa com testa. Sabe no recreio da escola?
0: Sim.
1: Quando tinha aquele mala, e aí ele vinha te encher o saco, aí você ia pra cima, né? E aí ficava testa com testa, a galera começava, ia, vixe, vixe. Aí eu empurrava o outro, peito com peito. Não é nada demais, viu, Grilis? Acho que levanta aí o Garro e jogo que segue.
0: Amarelinho pros dois, né?
3: Não, eu acho que o Garro não foi pra cima dele nem nada pra tomar o amarelo. É, também não vejo assim como um lance de agressão, né, pra expulsão, mas quem foi realmente ali pra cima, né, dando uma cabeçada foi só o jogador do Bahia. Então ele merece, quem merece amarelo é ele só.
0: É porque não foi aquela cabeçada, né, tentar ludibriar o árbitro, mas pintou um cartãozinho amarelo aí, Rani.
1: Isso, cartão amarelo pintou pro David Duarte, zagueirão do Bahia, Rogério Ceni, do visual Adam Sandler ali dele, fica pistola da vida, segundo cartão do jogo, primeiro pro Bahia.
0: E ainda nada de cobrança de escanteio, muito falatório dentro da grande área, 18 minutos do primeiro tempo, tem corneta aí, Gabiru? Dá tempo? Bora lá!
6: Boa tarde, 1-0 Corinthians hoje, boa transmissão a todos vocês, é o Edecler Guimarães de São Paulo, valeu!
0: Valeu, muito obrigado pelo carinho da sua audiência.
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0: Isso, um melhora. Antes, outro depois. É. E segue caído o jogador da equipe do Corinthians, o Rodrigo Garro. E ele tá lá, falando que não tá valorizando, não. Não tá valorizando, tá caído ainda o Rodrigo Garro. Lê, 19 minutos do primeiro tempo, hora da sua análise, porque vai demorar pro Garro se levantar dali, viu, Lê?
3: É, bom, acho que não foi pra tudo isso, mas realmente parece que ele tá sentindo ali, ou tá evitando, né, de tomar um cartão amarelo também, o Garro, enfim, acho que, apesar disso, também ele não merecia, como eu falei, a suposta, né, atitude mais agressiva, pra não dizer agressão, foi apenas do jogador do Bahia. É, eu acho que, antes disso, a gente teve o primeiro cartão amarelo, né, na equipe do Corinthians, que foi do Angileri, e aí sim, cartão merecidíssimo, né? Porque ele faz uma falta ali, depois de um erro dele, onde ele perde a bola. E ali no Ademir, uma falta perigosa, inclusive, pro Bahia, que acabou gerando o escanteio que estamos tentando, né, cobrar agora. Mas o jogo tá bom, né? O jogo tá aberto, as duas equipes, como a gente já falou aqui no pré-jogo, né? Que ia ser um jogo interessante por ser características parecidas e as duas equipes buscarem estar com a bola a todo momento.
0: Cruzamento dentro da área, sai de soco! Hugo Souza, a bola fica viva na intermediária, teve o toque em cima do Hugo Souza, gol! Sim! Mas já teve um lance parado na entrada da grande área, porque o jogador do Bahia que dá o toque, o Zé Guilherme, ele trabalha a jogada com camisa de número 31, que tava ali o Ronan Gomes, e na hora que ele dá o cruzamento dentro da grande área, o lançamento dentro da grande área para a ação do Acevedo, ele atinge o Angileri. Então já foi marcada uma falta de ataque aí, Rani.
1: E foi falta, né? Foi falta. O glorioso Roman Gomes...
3: Já estava marcado antes, né?
1: É, e assim, o Roman Gomes, ele levanta bastante o pé mesmo, né? Não tem nem o que discutir. O Angileri, se ele tiver dado um peixinho, baixado demais a cabeça, não. O Angileri, ele vai na bola para cabecear, o Roman Gomes acaba levantando demais o pé, e pra mim jogo perigoso, então não tem muito o que discutir, bem anulado, obviamente que os jogadores do Bahia estão pistolas, né, afinal de contas, segundo gol anulado no intervalo curto de tempo, aí em pouco mais de 10 minutos, mas pra mim, gol bem anulado, já que o Roman Gomes levantou demais o pé e acabou, se não atingiu o Angileri tá caído, mas se não atingiu, mesmo assim seria um lance perigoso.
0: Então marcada a falta, não foi marcado o gol pra equipe do Bahia, ufa, ufa, número 2, 1-0 pro Corinthians. Gabiru, tem mais um corneteiro ou não? Bora lá.
7: Leonardo aqui de Goiás. Ê, Lima, que saudade de você, mas você tá bonito, hein, meu amigo? Vamos pra cima, Corinthians. Beijo, Lima.
0: Tá aí, é os amantes do Marcelo Lima, os amigos do Marcelo Lima mandando.
1: Tá bonito.
0: Tá bonito, né? Ei, os amigos do Marcelo Lima, grande galera. Muito obrigado. Vamos girar o placar? 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
0: Arena Fonte Nova, primeira rodada do retorno, a 20ª no total do Campeonato Brasileiro, 22 do primeiro tempo. Um golaço do Angileri, o Corinthians está na frente. 1 a 0 sobre o Bahia. 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
0: E agora o Angileri vai ser atendido fora do gramado. Não teve nenhum corte, não teve nenhum sangramento, então já está pronto para retornar. E o tiro de retorno vai ser batido agora pelo Hugo Souza na linha defensiva. Já despacha para o campo ofensivo do lado esquerdo, vai trabalhando a jogada agora com Caio César. Bateu, voltou, vem o time do Bahia. A bola chega agora para a linha defensiva da equipe do Corinthians com o Gabriel Paulista. Sai, Hugo Souza! Dá um chute no vazio, Hugo Souza. Saiu estranho o goleiro do Corinthians e depois rechaça o Rodrigo Garro. Hugo Souza sai estranho mais uma vez na entrada da grande área. É a segunda vez que ele sai de forma ali atabalhoada e faltou comunicação na linha defensiva, André.
1: E ele falhou no gol anulado agora do Bahia também, diga-se de passagem, né? É que o gol foi anulado, acabou limpando a barca dele. Aliás, o atacante Alejo Vélez, se ele tiver mais um gol anulado, ele vai ter marcado o primeiro hat-trick da história anulado, viu, Esgrima?
0: Começou muito bem com a camisa da equipe do Bahia, o ex-jogador do Rosário Central, que agora joga com a camisa do tricolor da Boa Terra. Já bate de retorno, já vem o time do Corinthians agora no rechaço, na camisa do número 14, o Ranieri, lá do campo defensivo, buscando do lado esquerdo o Rodrigo Garro. A bola quica no gramado, ganha velocidade e sai em lateral para a equipe do Bahia. Movimentação do Romã Gomes, camisa número 30. Tá passando a imagem de novo da saída muito infeliz do Hugo Souza e faltou comunicação. Por sorte, a zaga do Corinthians conseguiu afastar. Lateral já batido, a bola volta um pouquinho mais atrás para começar com toda a segurança do goleiro Ronaldo, que faz a inversão da direita para a esquerda. A bola fica agora com Jean Lucas. Jean Lucas pressionado por dois jogadores, é obrigado a trabalhar a jogada agora com Ronaldo. Ronaldo com o Ronan Gomes, acha no vazio, tem contra-ataque no time do Bahia, acionado o Ademir, marcação do Angileri, bico na grande área, lado direito, trabalha, movimentação do Eric Pulga, sai na marcação, cruzamento, corta Ranieri dentro da grande área, a segunda bola é do time do Bahia, vai trocando passes, diminui a marcação, vem o Bahia, tira dali Ranieri, afasta com o Angileri no pé de ferro, a bola sobra agora com camisa número 13 do Corinthians, que é o Gustavo Henrique. Ranieri troca a bola de primeira, acha contra-ataque com Breno Bidon, linha que divide o gramado, e Yuri Alberto para, tenta fazer a inversão da esquerda para a direita, fica muito difícil porque tem a movimentação do Roman Gomes, Grilis. A bola acaba saindo em lateral, Rani.
1: Eu tava vendo aqui se teve algum jogador já que marcou 3 gols e os 3 foram anulados, né? Hat-trick do VAR. E teve um em 2020, Champions, fase de grupo, Juventus da Itália e Barcelona, o Morata marcou 3 vezes e os 3 gols foram anulados por impedimento.
0: Ele tá aí, e o Alejo tá muito próximo de chegar nessa meta, caso tenha anulado mais um gol já já. 1 a 0 pro Corinthians, um golaço do Gileri. 7 minutos do primeiro tempo, saiu esse golaço que vai dando a vitória parcial à equipe do Corinthians. Trabalhando a jogada, campo defensivo, linha defensiva com camisa número 33, que é o David Duarte. Abre do lado direito com o Romã. Romã volta para trabalhar a jogada com toda a segurança com o arqueiro da equipe do Bahia, que é o Ronaldo. Rola a bola de perna direita, acha mais uma vez o camisa número 21, que é o Ramos Mingo. Davi Duarte coloca a bola da defesa para o ataque, a bola na cabeça do Mateuzinho, rechaça Angileri, ela fica, continua no alto, tem toque do André Luiz e ela se perde em lateral para a equipe do 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Vem o time do Corinthians, que vinha porque já perdeu a bola. O time do Bahia retoma com o Acevedo, faz o balanço, gira a jogada da esquerda para a direita, entrega para a movimentação. É o desafogo do time do Bahia com o Ademir. Ademir dobra a marcação em cima dele, volta um pouquinho mais atrás com o Roman. Tira, sai da marcação do Breno Bidon, faz o levantamento na área, tira Gabriel Paulista, rechaça, vem contra-ataque montado no time do Corinthians para Caio César. Falta! Falta em cima do Lamine César e tem cartão amarelo aí pro Zé André Ranieri.
1: É, Zé Guilherme, o lateral esquerdo do Bahia, ele toca a bola e depois atinge o Caio César. Vamos ver de novo ali. Ele dá o carrinho, o Corinthians sai no contra-ataque. Tá dúvida, né? Eu fiquei com a impressão agora nessa imagem que ele tocou primeiro o jogador, depois a bola. Falta marcada, cartão amarelo para ele. E ele também estava pendurado, assim como... É Davi, né? Não é David Duarte, é Davi Duarte, né? Para ser correto. Davi Duarte, que já havia levado, tá fora do próximo jogo. E agora o Zé Guilherme, lateral esquerdo, também, viu, Esgredos?
0: Já já a Lele vai comentar pra você. 28 minutos deste primeiro tempo. Um para o time do Corinthians, zero para a equipe do Bahia. Começando a pontada ofensiva da equipe do Tricolor da Boa Terra. O torcedor ainda vem chegando na Arena Fonte Nova. Temos ali 30 graus neste exato momento. Muito calor. É o Campeonato Brasileiro 2026, que já já tem partida lá no Nubank Park. Tem Palmeiras e Atlético Mineiro com Domênico Gato Bento, com Felipe Melo na presença. Apresentação do Bradinho Marcos Costa. Já já a bola vai rolar às 19 horas, mais 30 minutos. Conduz o time do Bahia, lado esquerdo, volta um pouquinho mais atrás agora com Davi Duarte para trabalhar a jogada no globo central, no girar da esquerda para a direita. Acha do outro lado o Ademir, que acaba sendo o desafogo do time do Bahia naquele setor. Capitão Acevedo passa por dois jogadores do Corinthians, municia para Jean Lucas. Tanto levantamento, a bola faz afastada ali pelo Gabriel, o Gustavo Henrique, camisa número 13, jogador importante da linha defensiva do Corinthians. A bola corre e tem lateral que vai ser batido pela equipe do Bahia, mas antes ele marca falta. Falta em cima do Rodrigo Garro, André Ranieri.
1: E sente muitas dores por ali, né? O Garro, na verdade, ele consegue fugir ali do impacto, mas a chegada imprudente do atleta do Bahia...
3: Faltinha para amarelo também.
1: É, poderia até ter pintado o cartão amarelo, muito mais pela imprudência, né? Do que propriamente pelo contato ali em cima do Garro. Falta pro Corinthians, campo de defesa, o Corinthians vence por 1-0, mas também depois que fez o gol, não passou do meio campo, hein, Esgrito?
0: Não teve absolutamente nenhuma chance. Agora a tentativa do lado direito com o Mateuzinho, a bola chega lá dentro da grande área para o goleiro Ronaldo. Lele, Letícia Bepler, 29 minutos deste primeiro tempo, a leitura da comentarista da Energia 97, 1-0, estamos na frente, Lele.
3: E o Honey Boy aqui já deu um spoiler do comentário que eu iria fazer, porque de fato, a importância, né, daquele chute, daquele chutaço, daquele golaço que encontrou o Angileri aqui na partida, porque o Corinthians não conseguiu jogar, né? Aliás, eu não digo depois daquele gol, eu digo o jogo inteiro, primeiro tempo inteiro, mesmo no momento em que fez o gol, o Bahia estava melhor que o Corinthians no jogo, né? O Bahia consegue se impor mais, pressiona, consegue recuperar essa bola já ali no meio de campo do Corinthians. Então o Corinthians tem dificuldade de fazer essa saída de bola, de ficar no seu campo ofensivo. Quem fica mais com a bola trocando passes e no campo ofensivo é o Bahia, né? Tanto que a maior parte do jogo, ela acontece aqui na área defensiva do Corinthians.
0: E agora, será que teremos a pausa para hidratação? O Rodrigo Garro está conversando agora com o Fernando Diniz. Na beirada do gramado, tem uma falta a favor do time do Corinthians no campo defensivo do lado direito. E já temos 31 minutos do primeiro tempo e não temos ainda pausa para hidratação, hein? Muito frequente na Copa do Mundo, isso ainda não aconteceu. E o Rogério Ceni está reclamando de alguma coisa na beirada do gramado. Lateral já batido pelo time do Bahia, tem duas bolas no gramado. Lá ele vem com Ramos Mingo. Da esquerda para a direita, já movimenta agora para Davi Duarte. Davi Duarte já acha do outro lado o Roman Gomes, camisa número 31, que volta a bola no Davi Duarte. O time do Corinthians vem ali num bloco médio, ajustando a linha de marcação para atrapalhar a saída de bola da equipe do Bahia, que tenta mais uma vez na profundidade com o Eric Pulga. Tem a marcação do Gabriel Paulista. Gabriel Paulista, Jean Lucas recebe a bola, solta ela para Zé Guilherme. Zé Guilherme para Acevedo, devolve a bola para Jean Lucas. Foi bem na segurança. Agora o Gabriel Paulista para colocar em lateral aos 31 minutos deste primeiro tempo. Corta, afasta, tira dali. Ranieri trabalha. Jogada ofensiva da equipe do Corinthians. Rodrigo Garro colocou na movimentação. marcação do Yuri Alberto, a bola fica curta, melhor para a zaga da equipe do Bahia. E recebe a falta, Davi Duarte recebe a falta. E aliás, a falta já foi batida porque o time do Bahia perde o jogo por 1-0. Mande mensagem no 11 96650 7997. 11 96650 7997. DJ Gabiru vai soltar mais um corneteiro já já, depois desse ataque do Bahia, que vem na tentativa agora pro Eric Pulga. Melhora a atuação do Ranieri, afasta a zaga da equipe do Corinthians. Põe corneteiro no ar, DJ Gabiru.
11: Boa tarde, moçada do Energia em Campo, Renan Joaquim, São Paulino de Itaquera. Cara, esse negócio do VAR semiautomático, mas com a validação do VAR, pode escrever o que eu tô falando. Já já vai dar zica isso daí. Tinha que ser igual nos Estados Unidos, tinha que ser 100% automático. Agora com o VAR validando semiautomático, ih, amigão, é muito pano pra manga, viu?
1: Não, mas o semiautomático é uma tecnologia que precisa da validação da arbitragem, entendeu? Então, assim...
3: Até mesmo dos Estados Unidos, né? Isso. É igual, só que o que aconteceu aqui é que aqui demorou um pouquinho mais. Por isso que eu falei, que eu até estranhei. Sim. Na hora que não apitou já no momento.
0: No momento, né?
3: É, porque eu achei que estava impedido de fato, porque a gente via ser mais rápido na Copa do Mundo, né? E aqui demorou um pouquinho.
1: Tem um time aqui é com delay.
0: É. Um certo delayzinho. A jogada boa, a jogada individual do Caio César, movimentando do lado esquerdo agora com o Angileri. Angileri já achou o primeiro de primeira. A bola agora com o André. André Luiz dobra a marcação em cima dele. Fica difícil. Faz o break, o giro, rodopio, entrega. Deixa a bola agora com o Rodrigo Garro. Rodrigo Garro com o Angileri, com o Breno Bidon. Vai lá, um, dois toques na bola. Volta um pouquinho mais com o Breno Bidon. Breno Bidon lado esquerdo de três dedos. Bela jogada lateral da grande área para Angileri. Para, pensa, vai lá, faz o giro, faz o cruzamento muito fechado. Mas teve toque no meio do caminho do Roman Gomes, camisa número 31, escanteio para o Corinthians. O Corinthians, enfim, vem o ataque, André Ranieri.
1: É, depois de muito tempo, né? Marcou o gol aos 8 minutos, agora aos 34, tá no campo de ataque com oportunidade, chance, quem sabe, de ampliar, né? Escanteio lado esquerdo do ataque. Rodrigo Garro vai chegando por ali, os zagueiros também. Gabriel Paulista, Gustavo Henrique, o Yuri Alberto também, que é alto, tá ali dentro da área para tentar o gol, quem sabe. Não sai o segundo, hein, Sgrelês?
0: É um momento bom pra sair, como diria o outro. É hora bomba, gol, amigo. 34 minutos deste primeiro tempo com o Rodrigo Garro de perna esquerda. Levanta a cabeça, vê a movimentação, faz um gesto, vem jogada ensaiada aí. Cruzamento, lado esquerdo, ela viaja, chega pra Caio César. Dominou mal, pegou mal na bola. A bola correu, ficou nos braços do goleiro Ronaldo, Rani.
1: É, a bola acabou escapando um pouco mais do que ele gostaria. Bela oportunidade ele teria se chegasse ali na velocidade para finalização. E já teve falta no contra-ataque do Bahia, cartão amarelo pro Ranieri. Ranieri, portanto, não estava pendurado, leva cartão amarelo, falta tática, né? Teve que parar o ataque do Bahia, contra-ataque já que era promissor, Grilis.
0: 35 minutos deste primeiro tempo, tá gostando do time do Corinthians, Lelê? Eita, eita, Lelê tá lá, tá só no tosse, não tosse, tosse, não tosse. Já já vem a Letícia, porque o Bahia já vem no comando de ataque. Toma uma aguinha, Letícia.
3: Ah, pronto, agora ele vai recortar a tossida pra ficar colocando.
0: Aí, já começou. Já aí começou é demais, a tosse, hein, Gabiru? Do Gabiru. Começou a tosse do Gabiru. Já já, toma uma aguinha daqui a
3: não,
0: pouco.
3: Já...
0: já dá? Já dá? Vamos já lá. Dá. Vamos
3: o Corinthians lá. Ensaiou uma recuperação, né? De chegada ali no seu campo ofensivo agora, nesse último lance. Algo que não fazia há algum tempo, né? Porque desde que fez o gol, realmente, como comentamos aqui, só dava Bahia, né? O Bahia trocava mais passes, ficava mais aqui no seu campo ofensivo também, então levando um jogo mais de perigo, mais próximo de buscar o empate, né? Teve, tanto que teve duas oportunidades ali, uma realmente impedida e a outra que acabou tendo uma falta, e até acho que o árbitro apitou antes, né? De sair o gol ali, a falta do Bahia. Mas é um alerta pro Corinthians, né? Que apesar de ainda estar à frente no placar, foi cedendo espaços, né? O Hugo Souza muito aéreo no jogo de hoje. Parece que tá em outro, né, universo ali, tomando umas ações bem questionáveis. Então, é bom, inclusive, o Corinthians manter agora aí, ó, com a posse... Vai lá.
0: Sim, é o time do Corinthians. Vou agora já roubada a bola pela equipe do Bahia, trabalhando com o Ronaldo. Ronaldo com o Acevedo, sai bonito. A bola corre e fica com o time do Corinthians. Rouba a bola, vem agora com o André Luiz na intermediária. Breno Bidon dentro da grande área. Volta a bola agora com o Ranieri. Ranieri, bico da grande área. Lado esquerdo, trabalha um pouco mais atrás agora com Fabrício Angileri, o autor do gol, com o André. A bola curtinha, eleva um pouco a linha de marcação para atrapalhar a saída de bola do time do Corinthians. Rodrigo Garro volta, é obrigado a contar com seus zagueiros para começar essa saída de jogo com Gabriel Paulista, lado externo do pé, já do lado direito no campo ofensivo, com o André. André Luiz perde a bola num lugar perigoso, contra-ataque do time do Bahia, lado direito, falta, não deu a linha, deu a lei da vantagem, lado direito com o Eric Pulga, camisa número 16, trabalha a jogada, numa jogada infeliz do André Luiz, sai o balanço, da direita para a esquerda, volta para o lado direito com o Ronan. Ronan para, faz o cruzamento dentro da grande área, rechaça ali na lomba do camisa número 7, que é o Breno Bidon, na batida, a bola sobe e sai. Tiro de... André Ranieri, não dá para driblar com a sua saída de bola e entregar essa bola para o Rodrigo Nestor e a movimentação, André Ranieri.
1: É, o André vacilou, né? O André também é talvez aquele excesso de confiança. No último jogo ele foi muito bem, hoje ele já deu o passe, né, para o gol ali do Anguilera. Tem todo aquele drible do Ronaldinho Gaúcho, girando em cima da bola, foi desarmado e teve o contra-ataque do Bahia. O Gustavo Henrique, ele fez uma falta, é que o árbitro deu vantagem, senão ele receberia também ali um cartão amarelo. E na sequência do lance, o Corinthians conseguiu a recomposição. Felipe Nestor, ele finalizou, mas muito longe. Se safa o Corinthians, que segue vencendo por 1-0.
0: Sim, pode continuar, Lê.
3: E eu ia comentar justamente da importância do Corinthians conseguir reter um pouco mais essa bola no pé, né? Principalmente também no seu campo de ataque, para dar uma consertada ali, uma arrumada na zaga e no Hugo Souza. Porque com a pressão do Bahia, né, com os caras chegando a todo momento ali, o Hugo Souza estava muito estabanado, ele estava toda hora querendo tirar aquela bola e saindo errado, muitas vezes se precipitando, né, saindo do gol ali de maneira irresponsável. Eu espero que agora, né, com esses últimos minutos que o Corinthians está tentando abafar essa bola lá na frente, sirva para que o Hugo coloque a cabeça no lugar.
0: E teve ali uma jogada em que o zagueiro da equipe do Bahia deixa o cotovelo na cabeça ali do Yuri Alberto. O Yuri Alberto está sendo atendido neste exato momento.
1: E já tem amarelo, viu? Davi Duarte, inclusive. Isso. E levasse o segundo, seria o vermelho.
0: Arredondando aí os cartões amarelos, né, Rani? No lado do Bahia, o Davi Duarte e também o Zé Guilherme, isso?
1: Isso. E do lado do Corinthians, o Anguilher. Aliás, esses três estavam pendurados. E também do lado do Corinthians, o Ranieri. E sabe que o Real Madrid, viu, Sgrilis? Ele, segundo o Fabrício Romano, que é o jornalista mais informado em relação a negociações, fechou com o Diomandé.
0: Ó?
1: 100 milhões de euros, o Real Madrid, aliás, já tinha contratado o Konaté, Cucurella, Dumfries, Bernardo Silva, o Mourinho, né, que chegou lá para comandar toda a turma. Agora, Diomandé, vou te falar,
3: tavam
1: hein?
3: Estavam falando que ia pro PSG, né, o Diomandé, e acabou, então, agora indo pro Real, vai montando um timaço.
1: Atropelou, exatamente, tá, o Lima lembra aqui também, atravessou, né, a contratação Real Madrid, o Rodri, né, tá interessado aí no Rodri, o Real Madrid, fazendo de fato uma nova geração de galácticos.
3: O que duas temporadas sem títulos não faz, é, verdade, né, tem que contratar lá o Florentino.
0: Quem vai parar esse time do Real Madrid na próxima temporada? 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
0: Já já vem Marcelo Lima e a resenha do intervalo, com muitos destaques para você, a participação do ouvinte. É, daqui a pouco Marcelo Lima volta para você na brilhante apresentação da resenha do intervalo. Já retorna a jogada, vem com o time do Bahia, no campo defensivo do lado esquerdo com Acevedo, bola colocada na frente para movimentação do Alego Vélez lá no campo ofensivo, lado esquerdo faz a inversão para Ademir, trabalha com o Roman do lado direito, traz para a perna esquerda, trabalha. Tem três jogadores do Corinthians em cima da marcação. Obrigado a dar um passo atrás para trabalhar a jogada no campo ofensivo. Lado esquerdo, Ramos Mingo. Trabalha com o Zé Guilherme, que é a novidade do lado esquerdo. Falta. Falta do Caio César para cima do lateral esquerdo. Já tá amarelado o Zé Guilherme, Rani.
1: E ó, tem gol no Campeonato Brasileiro, hein? E é gol do Botafogo em cima do Cruzeiro no Mineirão. O zagueirão, né? Jovem jogador, Gabriel Justino, só 20 anos. faz 1-0 e o Botafogo vai ultrapassando o Cruzeiro na tabela. Aliás, que campanha decepcionante do Cruzeiro no Brasileirão, Esgrina.
13: É, o Cruzeiro que era um dos grandes favoritos, né, pra conquista desse título nacional, oscilando bastante nessa competição.
3: Do jeito que o Rani anunciou o gol, eu achei que era do Danilo. Tipo, ah,
1: tem gol. Deixa eu ver se ele tá jogando aqui.
13: Falta cobrada pelo time do Bahia, lado esquerdo, já afasta a equipe do Corinthians. O Fabrício Angileri despacha de perna esquerda, tenta a jogada muito rápida com o Rodrigo Garro, a bola acaba saindo em lateral. 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
13: 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Tem o time do Bahia, lado esquerdo, com Eric Pulga, inversão da esquerda pra direita na cabeça do Angileri, mas a segunda bola continua com o time da casa, vem com o Ademir. É muito rápido, habilidoso, Acevedo, capitão do Bahia, faz o giro, trabalha a jogada da direita para a esquerda, domina com muita habilidade de perna esquerda. Zé Guilherme faz o levantamento, Gus Souza eleva os braços, faz a defesa e paramos por aí, André Ranieri.
1: E agora foi bem o Gus Souza, né? Se ele não tá tão seguro nessa partida, agora o cruzamento veio, aquele cruzamento, né, que faz a parábola. Ele estava esperto, fez a defesa, caiu no gramado, ganhou uns segundinhos. O Corinthians vai levando a vantagem aí pro intervalo. Esgrilis, 1-0.
13: Isso, e tem falta em cima do Breno Bidon, do lado esquerdo. Letícia Bepler.
3: Eu.
13: Aonde estaria Luiz Cláudio de Paula em Paris agora? Será que ele tá perto do Arco do Triunfo? Será que ele tá ali naqueles restaurantes bonitos, ali perto da Torre Eiffel? Onde estaria de Paula agora em Paris, Lelê?
3: Olha, eu acho que o Arco do Triunfo ele já viu,
1: uhum.
3: A Torre Eiffel também, porque ele já postou foto, né, nos dois.
13: Quase entortou a cabeça dele.
3: E quando a gente vai ver essas coisas, a gente só vê, tira uma fotinha e já era, né? É. A gente não fica indo mais de uma vez e tal. Então agora, neste momento, eu fiquei sabendo que a viagem dele pra Paris não é apenas uma terceira lua de mel com a esposa. É? É, tem um cirurgião lá. Parece que ele tá interessado em diminuir a nossa querida testa.
1: Que susto.
3: Então,
1: redução
3: agora,
1: de testa?
3: É. Ele deve estar se preparando lá para fazer a cirurgia.
13: Tem um milagreiro em Paris?
3: É.
13: Grande Luiz Cláudio de Paula nos próximos
3: e
13: jogos.
3: Vai voltar sem tomar banho, viu?
1: Quantos centímetros de testa será que dá pra tirar ali?
3: Nossa.
1: Uns 30 ainda fica grande, né?
3: É, e ainda tem que chamar Uber, viu?
13: Vou te falar, vai aplicar ácido hialurônico ali, vai ter que ter uma carga extra.
1: É
13: pra...
1: de bisnaga, né?
13: Meu Deus do céu.
1: Aquela bisnaga de catupiry.
13: Que vai voltar o nosso grande Luiz Cláudio de Paula nos próximos jogos do Corinthians, aproveitando os últimos dias de férias. Grande de Paula. Pega o time do Bahia. 44 minutos deste primeiro tempo. Da direita para a esquerda, já vem no campo ofensivo. Vem com Zé Guilherme. Para, pensa. Já trabalha a jogada um pouco mais atrás com Ramos Mingo. Ramos Mingo com Davi Duarte. Já no campo de ataque. Pisa, pensa o jogo. Fica difícil porque o Corinthians marca bem. Tenta marcar sua pressão. Já já o quarto árbitro vai elevar a placa. Tentativa de lançamento para o Zé Guilherme. Sai com bola e tudo, e tem apenas tiro de meta para o goleiro Hugo Souza, porque o Corinthians não tem pressa. 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
13: 45 minutos e 30 segundos para você, primeiro tempo, Arena da Fonte Nova em Salvador. Um golaço do Fabrício Angileri, o timão tá na frente, 1-0 sobre o Bahia. 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
13: Levanta a placa. 8 minutos é o tempo adicional neste primeiro tempo para você, enquanto o Corinthians vai trocando passes na linha defensiva com o Ranieri. Ficou difícil, dois jogadores na marcação, perde a bola, Acevedo, acha o Alejo Vélez.
0: Jogador importante solta ela para Eric Pulga. Faz o levantamento na área. Tem a cabeçada no meio do caminho. Ela passa e sai em tiro de meta pro goleiro Hugo Souza. André Ranieri.
1: É, as principais jogadas do Bahia sempre com ele. O Eric Pulga, né, jogando ali nas costas do Mateuzinho. O Mateuzinho, por enquanto, vai conseguindo... combater ali o jogador, né, perigoso do Bahia, mas agora, depois do cruzamento, ainda teve o cabeceio do Alejo Vélez. A bola, por sorte, saiu ali pela linha de fundo. Hugo Souza só observou o tiro de meta. Corinthians, Hugo Souza na bola.
0: Veja a sua cara de preocupação, Lelê, que o Corinthians vence, mas não jogou a bola que a gente imaginava que poderia jogar com o time do Bahia, Lelê.
3: Sim, inclusive a postura é completamente diferente, né, porque a gente realmente queria ver se com um time um pouco mais qualificado como é o Bahia, que o Corinthians ia conseguir de fato fazer o mesmo jogo com bola no pé, com passes curtos, com aproximação, né, como fez diante do Remo, e de fato não está conseguindo, né? É uma postura muito mais defensiva, talvez até por estar na frente, né, de adotar agora essa postura de contra-ataque, né, de explorar ali o erro do Bahia, do que de conseguir ficar, né, e brigar pela posse de bola.
0: Vem o time do Bahia, nós vamos até 53 minutos neste primeiro tempo, 8 de acréscimo. Já já vem o Marcelo Lima com a resenha do intervalo pra você. Bahia, linha que divide o gramado, lado esquerdo com o Zé Guilherme. Zé Guilherme pra Ramos Mingo. Ramos Mingo dá de perna esquerda, já acha do outro lado livre de marcação o Roman Gomes. Roman Gomes, lateral direito da equipe do Bahia, faz a inversão da direita pra esquerda, muito forte. Tem que dar dois passos atrás o Zé Guilherme. Volta, domina a bola com toda a tranquilidade e solta ela pra Ramos Mingo. Davi Duarte rompe a linha que divide o gramado para Roman, trabalha, perna direita, já acha Ademir, sobe a linha de marcação, o Angileri tá lá, atento, não deixa o Ademir respirar, então é obrigado a voltar. Linha defensiva, Ramos Mingo, Davi Duarte, de perna direita para Ramos Mingo, domina, de perna esquerda, já acha o Acevedo. Acevedo pra Jean Lucas, coloca no ponto futuro, na batida, rechaça Gustavo Henrique, coloca pra escanteio, escanteio pro Bahia, vai bater rapidinho, não deixou, tem escanteio pro time do Bahia, Rani.
1: Mais uma tentativa do Alejo Vélez, né? Estreia dele com a camisa do Bahia, participando sempre do jogo, né? Ele finalizou, mas foi travado pelo Gustavo Henrique. Na sequência, escanteio lado esquerdo. O Alejo ameaçou que bateria ali, mas acabou deixando pro Rodrigo Nestor, que chega por ali e vai mandar na área do Corinthians.
0: Tentativa com o Rodrigo Nestor, lado esquerdo, cabeçada, é gol dele. Entra ano, sai ano, e essa bola alçada na área sempre é um problema para a zaga do Corinthians. Davi Duarte elevou ali, foi na sobreloja entre dois zagueiros da equipe do Corinthians dentro da pequena área, tinha ali toda a liberdade do mundo e de cima para baixo dá a cabeçada mortal sem chances para o goleiro Hugo Souza. Está empatado o jogo lá na Arena Fonte Nova em Salvador, cruzamento do Rodrigo Nestor na cabeça do Davi Duarte com toda a liberdade para empatar 1-1 na Arena Fonte Nova, Ranieri.
1: O Davi Duarte, ele é alto, né? Tem 1,92m, mas a zaga do Corinthians vacilou tanto que ele não precisou nem tirar o pé do chão. Ele quase teve que se agachar ali um pouquinho para conseguir o cabeceio. O cruzamento do Rodrigo Nestor foi muito bem executado, mas não tinha ninguém ali na marcação do principal jogador, ou um dos principais no jogo aéreo do Bahia. Ele cabeceou com muita força, apareceu um chute, o Hugo Souza só observou, o Bahia marcou um, o gol foi anulado, marcou outro, foi anulado novamente, mas na terceira vez que o Bahia balançou as redes do Corinthians, valeu. Agora, dá pra dizer que se tem justiça no futebol, esse gol foi uma justiça, né? O Bahia vai empatando com o Corinthians por 1-1 na Arena Fonte Nova, finzinho do primeiro tempo.
0: E agora tem um escanteio pro time do Corinthians, mas antes a leitura da Letícia. Lê, eles tiveram mais volume de jogo que a gente, né?
3: Ele é grandalhão, espadaúdo. Mas nem precisou de muito, né? Realmente deram muita liberdade aí pro Davi Duarte, que é esse jogador de aproveitar esse tipo de lance, essa bola parada aí em escanteios.
0: Vem time do Corinthians com o Mateuzinho, levantamento dentro da grande área, vai sobrar. Breno Bidon se livra do zagueiro, bateu em cima da zaga. Continua com o time do Corinthians, o próprio Breno. Breno Bidon vai lá, rechaça, coloca a bola pra Caio César, tem falta. Esqueceu a bola e acabou atingindo a perna do Rodrigo Nestor pro Breno Bidon. Pode continuar, Letícia.
3: E aí era questão de tempo, né? Pelo futebol que o Corinthians vinha apresentando, muito recuado, muito no campo defensivo, né? Deixando com que o Bahia gostasse do jogo e metesse uma pressão. de sair esse gol de empate. Não dá para contar sempre com o erro do adversário em impedimento ou numa falta no início do lance, como tinha acontecido até então, e o Bahia iguala o placar.
13: Finalzinho do primeiro tempo, um para a equipe do Bahia, Davi Duarte, um para a equipe do Corinthians, um golaço aos 7 minutos do primeiro tempo do Fabrício Angileri. E tem tempo para mais um ataque do Bahia. Para ter o controle da jogada aqui, o goleiro Ronaldo, que domina a bola, já trabalha para Davi Duarte. Davi Duarte de perna direita, mais uma vez tenta a bola, pelo menos 35.

0: São que o Ramos Mingo deu aquela peitada, né? Como ele é mais alto que o Caio César, a peitada acabou sendo no rosto, na região do rosto ali. É, quase com o Hadouken. Jogo parado, muita confusão, tem jogador do Corinthians caído, reclamação dos dois lados. O fato é, posse de bola pro Corinthians, campo de ataque, lado direito, e sente dores no tornozelo esquerdo ali, o Caio César. Esgrilis.
1: E é muito falatório, o Ramon Abate Abel deixou esse falatório durante o primeiro tempo inteiro, e portanto, os jogadores já estão nesse conflito desde o primeiro minuto do primeiro tempo. Agora o Mateuzinho vai cobrar o lateral. Rogério Ceni conversando neste exato momento com o assistente número 1, o senhor Alex dos Santos, da Federação Catarinense de Futebol, com o quarto árbitro também. E muito falatório com o banco de reservas da equipe do Bahia. O Rogério Ceni agora acaba de ser amarelado, André Ranieri.
0: Cartão amarelo pro Rogério Ceni, reclamação. Aliás, se reclamou bastante com o Rogério Ceni nessa primeira etapa, né? Muito agitado ali no banco de reservas. Agora sim, depois de muita resenha, o Corinthians vai cobrar o arremesso lateral, repito, campo de ataque, lado direito, Esgrilis.
1: E o Júlio César Flegger, que é o quarto árbitro, está tendo muito trabalho ali com o banco de reservas do Bahia e também do Corinthians, muito falatório. Mas tem lateral para o Corinthians no finalzinho do primeiro tempo? Lateral. E o VAR está conversando agora, que é o Rodolfo Toschi Marques, conversando com o Ramon Abate Abel. Mas vamos ter ali o lateral que vai ser cobrado do lado direito pelo Mateuzinho. Caio César, marcado, difícil, ficou difícil. Ele tem quatro jogadores na marcação. E neste momento, o Ramon Abate Abel levanta o braço, termina o primeiro tempo. Um para o Bahia, um para a equipe do Corinthians. Ih, rapaz, mais confusão com o Caio César.
0: Então, o que aconteceu, Esgrilis, foi o seguinte: quando o Ramon Abate Abel ele mostrou, apontou ali para o centro de campo, encerrando a primeira etapa, o Caio César ele passou ali pertinho do jogador do Bahia, porque com a impressão que foi justamente o Ramos Mingo, e deixou o ombro nele, mas nada demais. Aí o jogador do Bahia já caiu no gramado, começou a rolar de um lado pro outro, aí já formou aquele bololô, chegou a turma do deixa disso, muita confusão, um jogo muito catimbado neste primeiro tempo, mas não foi nada demais, viu, Esgrilis? Prometo que deu pra ver o que a câmera mostrou ali, o jogador do Bahia valorizando bastante. Vamos ver se o Ramon Abate Abel depois vai aplicar algum cartão para jogador do Corinthians ou do Bahia.
1: E vai informar o Marcelo Lima agora na resenha do intervalo. Eu já passo o comando agora da transmissão da Energia 97 neste tumultuado, brigado e com dois gols neste primeiro tempo. Um para a equipe do Corinthians, gol de Fabrício Angileri aos 7 minutos do primeiro tempo e o gol do Davi Duarte aos 43 da etapa inicial. 1-1 Bahia e Corinthians. E agora volta o Marcelo Lima com a resenha do intervalo.
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10: É, a bola parou na Arena Fonte Nova. Por enquanto, tudo igual no marcador. Um para o Bahia, um para o Corinthians. Vamos falar agora na resenha do intervalo sobre os primeiros 45 minutos de partida. 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

0: essencial do nosso futebol. Letícia Bepler, e o Corinthians nesse primeiro tempo? Marcou 1-0, depois tomou 3 gols para valer um só, né? E no final, jogo tumultuado, simulação de agressão de um lado, simulação de agressão do outro, né? Terminou quente, mas no futebol o Bahia me parece foi melhor no primeiro tempo.
1: Sim, o Bahia foi superior, apesar da igualdade no placar, né? É, eu esperava um jogo bem aberto, um jogo interessante, com as duas equipes brigando para ter essa posse, né? Essa troca de passes aí, porque são características dos dois treinadores, tanto do Rogério Ceni como do Fernando Diniz. E no início, né? Nos primeiros 10 minutos, talvez, a impressão que dava é que realmente seria um jogo assim, lá e cá. Tanto é que o Corinthians abre o placar, mas antes disso o Bahia já tinha, né, chegado umas duas vezes ali, com escanteio e tudo mais. E depois do gol, o Bahia começou a ser mais incisivo, né? Vir mais pra cima ainda, empurrou as linhas do Corinthians pra trás. O jogo ficou muito aqui no campo ofensivo do Bahia e o Corinthians mal conseguia passar do meio de campo. Tinha dificuldade nessa saída de bola por conta da pressão que o Bahia fazia. Aí o Bahia tomou as ações do jogo, né? Tanto é que busca já o empate. E o Corinthians teve a sorte de estar um pouco à frente ali, né? Ou ter um impedimento. Depois, novamente, né, quase sai um gol. Não vou falar que foi um gol anulado, porque na minha impressão eu acho até que o juiz já tinha apitado a falta antes da bola entrar, tá? Que realmente teve uma falta ali na entrada da área. Mas isso já demonstrava que o Bahia estava buscando o tempo todo, né? Tava chegando o tempo todo com o Corinthians muito recuado. Então, é uma postura diferente do que a gente viu do Corinthians contra o Remo. É claro que tem uma diferença de qualidade entre as duas equipes também, né, adversárias. Mas é uma diferença também no modo de jogar, né? Porque a gente sabe que o Diniz é um cara que exige que os jogadores troquem muito passes, busquem a posse a todo momento, né? E que fiquem ali mais com as ações ofensivas do que jogando num contra-ataque. E ele não consegue desempenhar esse futebol diante do Bahia, pelo menos aqui no primeiro tempo. Acho também, Lima, que o Corinthians, nesse estilo de jogo do Diniz, ele é muito dependente de ter esse camisa 10 se movimentando ali em campo, né? E tabelando com todo mundo, seja com o Bidon do lado direito, com o André do lado esquerdo e tal. E o Garro, por estar voltando hoje, eu acho que ele tá um pouco abaixo fisicamente, ele não tá conseguindo fazer esse papel que o Zacaria Labiá fez muito bem, por exemplo, diante do Remo. Então, acho que talvez seria interessante, né? Uma troca para esse segundo tempo já no intervalo, do Garro, que tá voltando agora, ainda tá sem o ritmo de jogo, pro Labiá, que já tinha ido bem aí contra o Remo, para ver se melhora esse meio de campo do Corinthians, que o Corinthians fique mais com a posse e seja mais criativo também na segunda etapa.
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3: Boa tarde, galera do NG em Campo. Tudo bem? Wagner Lorijola, Mogi das Cruzes. Essa zaga do Corinthians tá vacilando hoje, mas vamos lá, vamos pra cima, vamos ganhar esse jogo.
0: O Rafael Esgrelho, você que tá narrando de forma brilhante, Garro vai pro River Plate ou não?
4: Então, essa é uma informação que veio de fora do país, né? Eu, sinceramente, não tenho essa informação do Rodrigo Garro, mas pipocou nas últimas horas esse possível interesse do River Plate. Se vier uma proposta pelo Rodrigo Garro, substancial, e o Corinthians não vender os seus principais ativos, pelo menos por enquanto, um André Luiz, um Breno Bidon, talvez possa vender, mas tem que chegar a proposta. Efetivamente, eu não tenho essa informação. É uma informação que veio de fora do país, se eu não me engano, de um jornalista argentino, né?
0: É, tem que vir de lá. Se é o River que tá querendo, obviamente, eles devem estar
4: interessados. Mas aqui, o Corinthians, a informação, né, que nós temos aqui é que o Corinthians ainda não recebeu nada, né? Sondagens recebe, mas oferta mesmo, não.
0: Agora, outro dia, o Diniz falou, né? Ou o Bidon ou o André, os dois não vão sair. Cara, se vier proposta boa pros dois, Você acha que o Corinthians vai segurar um ou outro ou vai vender os dois independentemente da vontade do treinador?
4: Eu acho que ele mais jogou pra torcida, né, Lima? Ele jogou pra torcida o que o torcedor quer ouvir, porque também tá preocupado com as dívidas, né? Mas é claro que se tiver duas propostas, não tem muito o que fazer. O Corinthians agora precisa vender os jogadores e tem no seu orçamento a expectativa de venda, né, de 185 milhões de reais. Então você precisa ter isso porque está contando o departamento financeiro do Corinthians com essas vendas. E os principais ativos hoje são os meio-campistas, né? Tanto o André quanto o Breno Bidon, mas precisa chegar a proposta efetiva.
0: É, vamos aguardar, né? A janela só vai fechar em setembro, né? Então vai ter muita água para rolar embaixo da ponte. Todos os times, né? Não só o Corinthians, né? O Corinthians vai ter que vender para fazer caixa, claro, caso chegue proposta, né? Teoricamente deve chegar aí proposta pro André, pro Bidon, né? Agora essa aí possível sondagem do River Plate para cima do Garro e tal. Fato é que o Corinthians vai ter que fazer caixa, né? Para conseguir dar uma aliviada aí nas dívidas que são gigantescas. Mas muita coisa vai acontecer nessa janela, como sempre acontece, né?
4: Setembro, né?
0: Todo
4: muito ano. Longa, né?
0: Isso e todo ano acontece, né? Mudanças, vendas, contratações e tal. O campeonato costuma, para algumas equipes, obviamente, mudar um pouco depois que se fecha essa janela de meio de ano, né? Claro, na parte de cima lá, vamos combinar, né? Palmeiras, Flamengo, isso aí não vai mudar muita coisa a janela, né? Mas para a grande maioria dos clubes mortais, entre aspas, né? Às vezes muda bastante a segunda parte do Campeonato Brasileiro por conta de janela.
4: Principalmente aqueles que têm dificuldade financeira. Exato. São quase todos os do Campeonato Brasileiro, né?
0: Exatamente. 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
0: Muito bem, só lembrando, hein? Hoje temos, esse aqui é só o primeiro jogo do Futebol Energia em Campo nesse domingão, né? O Bahia jogando contra o Corinthians 1-1. Depois teremos na sequência do Futebol Energia em Campo, coladinho aqui, né? O Flamengo jogando contra o São Paulo, jogo é às 18h30, e às 19h30 o Palmeiras jogando contra o Atlético Mineiro, tá? Rodada tripla do Futebol Energia em Campo neste domingão. E não sei se já acabou lá, tá rolando o Campeonato Sub-20, o Paulista, acabou já? Quanto é que foi, Esgris? Tá sem o microfone do Esgris aqui, Gabiru.
4: Oi?
0: Vai, agora foi.
4: Foi 2-1 de virada pra Portuguesa.
0: É mesmo?
4: 2-1 de virada pra Portuguesa.
0: A equipe, eu vou te falar, hein? O Santos ontem, que a equipe faz. Santista, 2-2 com a Chapecoense, quase perde. E agora, Campeonato Paulista Sub-20, com imagens aqui no nosso youtube.com/energia97. O Santos jogando contra a Lusa SAF e com deu time reserva, né?
4: Com o time reserva, porque tá na semifinal do Campeonato Brasileiro Sub-20. Então jogou com o time reserva, mas mesmo assim perdeu de virada pra Lusa 2-1.
0: Então tivemos aqui a transmissão do Paulista Sub-20 com imagens, com a equipe Santista, que em menos de 24 horas narrou o empate em 2-2 do Santos com a Chapecoense e a derrota do Sub-20 para a Portuguesa de virada, como nos informou aqui o Rafael Esgrilles. Tem outro jogo em andamento nesse momento no Campeonato Brasileiro, o Botafogo vai ganhando de 1-0 do Cruzeiro. Como eu disse, às 18h30 com narração do Futebol Energia em Campo, Flamengo e São Paulo, Grêmio e Fluminense, Bragantino e Curitiba. Às 19h30, o Palmeiras joga contra o Atlético Mineiro e o Remo recebe o Vitória. Essa é a rodada de domingo, 20ª rodada do Campeonato Brasileiro. Só tem um jogo atrasado, tá? De toda a tabela, para que todos finalmente fiquem aí com a mesma número. Mas se bem que já vai mudar de novo daqui a pouco isso aí, né? Porque o Santos não vai poder jogar contra o São Paulo. Ademir Quintino, como vai o senhor? Até caiu aqui o microfone. Tchau, senhor Ademir Quintino. Tá feliz da vida, né? O Sub-20 acabou perdendo por 2-1. Você vê, Ademir, você tá numa fase horrorosa, hein, Ademir? Precisa melhorar isso aí, hein? Precisa melhorar isso aí. Vamos botar um corneteiro, meu caro Gabiru?
6: Eu vou falar o verdadeiro hat-trick aqui. Ranieri, ouvindo a energia. Ranieri, comentando o jogo. E Ranieri, jogando pelo Corinthians. Ranieri, de Pirapora do Bom Jesus. Abraço a todos.
1: Ó, trio de Honey Boys.
0: É, Ranieri aqui, Ranieri lá, né?
1: No campo.
4: Multiverso.
1: O ouvinte também era Ranieri.
7: Ah, também era Ranieri? Isso. Ó, que beleza. Um abraço aí, deve ser da mesma família.
0: Que é isso, agora você botou tosse no ar.
1: Agora ele cortou a minha tosse.
0: Ah, é sua tosse. É, porque ele vai pegando tanta coisa que eu já nem sei mais o que é. Olha lá, isso aí, inclusive, eu já não sei.
7: Esse é o efeito aleatório, ele entra em qualquer momento, qualquer não tem coisa. Pé nem cabeça.
0: É, segundo ele pegou da TV, eu não sei que TV que tem isso aí, mas tudo
7: parece
0: bem.
7: Parece efeito de desenho, né? Tom e Jerry, pica-pau.
0: É, quero, quero.
7: Quero, quero.
0: Tem isso também. Bota a corneteira aí, vai, ô Gabiru.
8: Fala galera, beleza? Aqui é o Cleidilson Gil de Ribeirão Pires. Pois Grilis, eu não sabia que o proctologista do De Paula atendia de domingo, cara. Ele foi lá de novo hoje, já é a terceira vez esse mês, hein? Doutor Dedo de Lesma, ele adora, hein? Falou galera, vamos Corinthians, abraço.
4: Abraço, e ele foi pedir uma terceira, quarta opinião agora internacional. Foi lá em Paris, lá, é um dedo francês.
0: Que beleza, hein? Ei, De Paula, esse é uma figuraça. Tá lá em Paris, passeando, conhecendo a Champs-Élysées. Tá lá fazendo comprinhas, né? Não sei se é com cartão corporativo, mas tá lá fazendo comprinhas.
7: Estamos de olho. Comendo macarrão. Já comeu macarrão, Marcelo Lima?
0: Eu como, com molho branco, com molho
7: vermelho. É, o docinho é bom, mas é caro, viu? Mas é caro.
0: Mas depende de onde você compra, né? Tem lá, os caras fazem ali, mais ou menos, bota o nome e você come também, né? Precisa ser o original lá. Esse aí é caro, esse aí não pagaria pelo que pedem aí, não. Sinceramente.
7: Tá bom. E o Leandro Meira, ele disse que esse efeito que o Gabiru usa é o som do início do piripaque do Chaves. Coloca aí, Gabiru, pra gente ver se é isso mesmo. Parece mesmo. Lembra do
0: desenho? Não ouvi, eu não acompanhava o Chaves. Eu sou uma das poucas pessoas que nunca gostei de Chapolin, de Chaves, de não sei o quê. Mesmo quando era moleque, não acompanhava. Mas enfim, vocês que são fãs devem saber. Eu não acompanhava. E meu filho, né? Outro dia não, né? Começou a gostar do Chaves também, né? Que tiraram do ar, depois bota, depois volta, enfim. Mas o João Marcelo
7: agora tem gostava. No streaming já também.
0: Já tem? Então, tem. Ele gostou do Chaves. Eu nunca gostei daquele negócio. Achava completamente sem graça, mas enfim, né? Eu sei que eu sou voto vencido, mas mesmo quando era moleque, nunca acompanhei muito, não. Bom, mais corneteiro, vamos lá.
9: Boa tarde. Será que vai ser difícil do Fernando Diniz entender que não dá para jogar com Garro e Bidon junto, que se perde o meio de campo e vai perder o jogo? Será difícil?
1: Olha, há controvérsias, né? Porque, primeiro, se falava muito isso. Primeiro que a primeira formação do Ramon Dias que deu certo, aquele 4-4-2 losango, que tá aí rendendo frutos até hoje, era com o Bidon ali como um segundo homem de meio campo, o volante, e o Garro na frente. A gente conseguiu aquelas vitórias consecutivas que nos livraram do rebaixamento. Então, Garro e Bidon jogaram muito bem juntos naquela ocasião com o Ramon Dias. Depois, o Garro se machuca e o Bidon é utilizado mais à frente, como se fosse um camisa 10. Quando o Garro volta, parece que o Bidon tinha desaprendido, né, a fazer aquela função. Ele estava mais acostumado ali no momento a fazer o camisa 10. E aí ficou esse papo de que os dois não podiam jogar juntos, porque realmente não vinha dando certo. Só que foi por um tempo. Quando o Diniz assume o Corinthians, ele consegue fazer os dois renderem juntos de novo. O Bidon voltando ali e ele utilizando o Garro. E o Garro voltando a jogar um bom futebol com o Diniz, antes da parada para a Copa. Então, assim, tem momentos, não é uma verdade absoluta que os dois não conseguem jogar juntos. Já teve fases, né, dos dois jogando bem e jogando juntos aí com o Bidon mais recuado e o Garro mais à frente. Agora, o Garro tá fazendo o primeiro jogo dele pós-pausa pra Copa. Ele tá ali há 2 meses parado. E de fato, gente, é perceptível que o Garro não tá bem, porque ele não tá com ritmo de jogo ainda. Por isso que eu sugeri a troca pelo Labiá agora no intervalo, sim, né? Porque o Labiá foi bem fazendo essa função de 10 aí contra o Remo. Mas não que os dois não possam jogar juntos. É que o Garro, pra mim, hoje tá abaixo realmente. Assim como os outros jogadores do meio de campo também estão abaixo. Mas eu acho que a gente precisa mais desse camisa 10 aparecendo ali, né? como o Labiá apareceu diante do Remo.
0: E as duas equipes vão tomar multa porque estão atrasadas, são 15 minutos regulamentares, você passa dos 15 minutos, a CBF dá uma multa lá, que pra eles não faz cócega, mas dá multa. Então tanto o Corinthians contra o Bahia levarão multa, porque já temos 17 minutos de intervalo.
4: Já foi multado o Corinthians, então já é reincidente nessa questão aí.
0: O Corinthians tá voltando agora, a gente viu ali as imagens do túnel, Bahia também tá voltando. Então,
7: ô, Lima. Oi. E mostrou ali a imagem da tecnologia do impedimento semiautomático no estádio, os iPhones ali, uma gambiarra ali.
0: Parece um pombal.
7: É fio pra tudo que... Eu tô desconfiado que Silvano Purinho, engenheiro da rádio, ele tá fazendo trabalho fora do expediente, viu?
0: Ah, por isso que ele faltou semana passada, eu vou fazer a instalação.
7: Essas férias que ele pegou aí, tá explicado agora, viu?
0: Mas o impedimento semiautomático foi utilizado por um dedão, o cara do Bahia tava impedido. Um dedão, literalmente. Vai começar o segundo tempo de Por Enquanto Bahia 1, Corinthians 1. Voltamos o comando da transmissão com você, Rafael Sgrilli.
4: Alô, Sgrilli. É isso, Ademir, Marcelo Lima. Grande abraço a todos aí. Daqui a pouco volta o Marcelo Lima nos nossos vestiários. Vou torcer para que seja vestiários felizes do Corinthians neste pós-jogo com o Corinthians, que por enquanto está empatando em 1-1. André Ranieri, as imagens ali mostram a conversa de um lado, do outro, mas eu acho que o Corinthians não vem com mudanças para o segundo tempo. É isso, né, Rani?
7: Isso, sem mudanças para a segunda etapa, aparentemente. Reclamação ali dos jogadores do Corinthians com o árbitro da partida, Ramon Abate Abel. Por enquanto, nada do Bahia, tá? E assim... vira e mexe, o Bahia demora pra voltar. Rogério Ceni não quer nem saber, fica lá falando o tempo que for. Então, os jogadores corintianos no trabalho de aquecimento, por enquanto, nem sinal dos atletas do Bahia, Sgrilli.
4: E até uma menção ali, e o Fernando Diniz tá conversando com o árbitro, fala, e aí, vamos voltar, não vamos? E aí, ele vai aproveitar também pra conversar com os jogadores. E o que me assustou, Letícia, enquanto o Bahia não volta, é que com o Remo, nós conseguimos superar a marcação sob pressão. Mas só que não era uma marcação de qualidade. Hoje nós temos uma marcação de qualidade e mesmo com o Ranieri, que sabe sair com o jogo, o Corinthians apresentou muitas dificuldades na saída.
1: Eu ia fazer justamente esse asterisco aí no seu comentário. Na verdade, ele conseguiu fazer a saída de bola não sob tanta pressão, porque o Remo não mete tanta pressão ali, né? Não tem aquela pressão coordenada realmente. É um ou outro jogador que salta para tentar pressionar, sim, mas não é coordenado, não é o time todo, não é a linha, né? É sempre um jogador só que tentava saltar. Então, o Bahia já é um time que joga junto há mais tempo, joga com essa característica de fazer pressão com o Rogério Ceni há muito tempo. Então, é muito mais qualificado realmente, né, para se testar essa saída de bola do Corinthians com um time que pressiona ali. E hoje o Corinthians enfrentou dificuldades, isso tá bem claro.
4: E vai voltar o segundo tempo para você, relembrando que já já nós temos a transmissão do Flamengo com o São Paulo Futebol Clube para a bola rolar às 18 horas mais 30 minutos no comando do Rafael Navarro, na apresentação do Sombra, nos comentários do Marcão e do Pedrinho Larroca nas reportagens. E às 19h30 teremos o jogo no Nubank Park, Palmeiras e Atlético Mineiro com Domênico Gato, Bento Felipe Melo na apresentação do Costinho, do Marcos Costa. E já tivemos a vitória de virada da Lusa sobre o Santos no Campeonato Sub-20, com imagens para você. Um domingo de muitas emoções, tanto no Paulistão Sub-20 quanto no Campeonato Brasileiro. Bola rolando para você!
10: Vamos lá, pessoal, vamos lá, mais 45 minutos.
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7: Grilis!
4: É a vinheta de baixo orçamento. É isso aí, foi o que deu pra fazer.
1: Vinheta da Shopee, viu?
4: É, e já mandaram entregar já. 1-1, Bahia e Corinthians. E a bola foi alçada ali pra movimentação do Alejo Vélez, mas a bola acabou se perdendo em apenas tiro de meta pro goleiro Hugo Souza, que vai começar a jogada nesse começo de etapa complementar, sem modificações mesmo, né, Rani?
7: Sim, sem mudanças, tanto Corinthians quanto Bahia, as mesmas equipes que terminaram a primeira etapa, aliás, que começaram a partida, Sgrilis.
4: Boa, tiro de meta pro goleiro Hugo Souza, de perna direita, já despachar pro campo ofensivo, visando o Yuri Alberto, camisa número número 9, já rechaça Ramos Mingo agora pro camisa número 11, que é o Rodrigo Nestor. Faz o break, o giro, o rodopio, trabalha a jogada, volta com o Ronan.
1: Ramos
4: volta...
1: Mingo parece um feriado, né? Feriado de Ramos Mingo.
4: É, no segundo domingo de cada do mês, né? Bem isso, né? Mas tem uma falta marcada agora no campo ofensivo a favor da equipe do Bahia, porque o Rodrigo Nestor acabou sofrendo o rapa do Yuri Alberto. É isso, né, Rani?
7: Exato, o Rodrigo Nestor, ele foi mais rápido, deu um totozinho na bola e depois o Yuri Alberto chegou e, sem querer querendo, acabou atingindo, inclusive na sequência, na cara, deu uma bundada na cara do Nestor.
4: E vem mais uma vez a equipe do Bahia, Vinha, porque já trabalhou a jogada e roubou a bola o jogador da equipe do Corinthians pelo lado esquerdo, mas já rechaça, vem agora Ademir, rouba a bola com o Angileri na sua marcação, vai para um lado, vai para o outro, vem ali na movimentação, tem toque nas costas do Breno Bidon, de frente para o assistente número 1 e já foi marcada a falta. E ainda continua a discussão, André Ranieri.
7: É, no fim não marcou falta não, né? Acabou dando só arremesso lateral para o Bahia. Agora eu vou falar dos dois lados, viu? Ele está mala também. Jogadores, eles caem no gramado, qualquer toque, começa a rolar de um lado pro outro, é muita catimba. Depois a gente não entende, né, por que que na Copa do Mundo a bola rolava, mas no Campeonato Brasileiro a bola praticamente não rola, né?
1: Muito jogador ator, né?
4: É. E agora estão pedindo um possível pênalti na ação do Angileri. O Angileri acerta a bola e depois, é claro, dá o pisão em cima do jogador da equipe do Bahia. Segue o jogo. Lateral já batido. Vem com o Roman Gomes. Lado direito com dois jogadores na marcação. Rola a bola no ponto futuro. Vem a marcação do Angileri. Frouxa. Cruzamento do Roman. Conseguiu um escanteio. Escanteio do lado direito. André Ranieri. Vem o Bahia.
7: Foi mal demais o Angileri, né? Ele foi fazer a proteção, mas acabou passando reto e quase que ele deixa de presente ali pro Ramon Gomes, né? O Roman Gomes, aliás, estava do lado direito. E escanteio ao lado direito do ataque, a oportunidade de mandar a bola na área. Rodrigo Nestor tá por ali, Esgrilis.
4: Rodrigo Nestor na cobrança, lado direito, vem o time do Bahia, que tira a quarta zaga agora com Gabriel Paulista no bate, rebate, vai sobrando a bola agora, cai o César, hora do contra-ataque, vem o Coringão, 3-2, já rompe a linha que divide o gramado, conduz, cai o César, do lado esquerdo tem o Rodrigo Garro, faz a inversão, muito forte pro Breno Bidon, ele corre, vai, continua, ainda tem jogo, tá de língua de fora agora o Breno Bidon, mas correu e conseguiu, na raça do Breno Bidon, bico da grande área, lado direito como André Luiz se quiser tem do outro lado, o Breno Bidon dito e feito, rolou a bola, é carteiro novo, mas entregou certa bola lado direito com Gabriel Paulista, Mateuzinho rola a bola de perna direita, um abraço pro Cláudio Mota, tá chegando agora pra fazer aí os nossos corneteiros, o aniversariante da semana, grande Motinha, beca isso Motinha, é, parabéns Motinha,
1: gostoso,
4: é, tá danado, tá no veneno, hein? Lateral para a equipe do Corinthians no campo ofensivo do lado direito, Mateuzinho, para fazer a cobrança aos 4 minutos do segundo tempo. Já tem Flamengo e São Paulo para você, na condução do Rafael Navarro, às 18h30. A bola vai rolar na apresentação do Sombra, já na Energia 97. Tem o Corinthians da direita para a esquerda, domina agora de perna esquerda. Angileri trabalha a jogar, boa jogada individual agora do André Luiz. De novo, Angileri dá um tirampasso na bola, quase dá um tiro de meta, perde a bola. Isso faz com que monte o contra-ataque a equipe do Bahia. Velocidade do Ademir Angileri. Angileri faz a falta, não só protege, a arbitragem deu apenas a saída de bola, mas toda vez que perde essa bola, André Ranieri, na velocidade do Ademir, é um trabalho danado pro lateral esquerdo do Corinthians,
7: né? E ele já tá pendurado, né? Levou o amarelo justamente por uma falta que fez na primeira etapa. O Angileri fez um golaço, né? O do Corinthians, aos 8 minutos da primeira etapa, mas depois de lá pra cá, praticamente só tá vacilando, né? Deu de presente, armou o contra-ataque, depois conseguiu se recuperar, mas tem que ficar mais esperto aí o lateral esquerdo do Corinthians.
4: Na tentativa de contra-ataque agora do Caio César, camisa número 37, recebeu a falta ainda na linha que divide o gramado. 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
4: Vem o time do Bahia no círculo central. Na jogada anterior, tentou o Mateuzinho ali, já que o goleiro Ronaldo estava um pouco adiantado. Tentou o chute, mas o Ronaldo conseguiu se recuperar, fez a defesa e já monta o contra-ataque do time do Bahia. Lado direito, com o Roman. Roman Gomes, 31 às suas costas. Faz ali a jogada com o Rodrigo Nestor, lateral da grande área. Faz o balanço, chuta em cima, dentro da grande área. Afasta, tira dali, Ranieri. Camisa número 3, número 14, André. O André Ranieri. Ranieri chutou a bola para observação do André Ranieri na nossa reportagem. Um para o time do Bahia, um para a equipe do Corinthians. 6 minutos da etapa complementar para você. Agora com toda a segurança do Davi Duarte, ele que balançou as redes agora há pouco no finalzinho do primeiro tempo ao empatar o jogo para a equipe do Bahia. E ele continua com a bola, faz o balanço, achando do outro lado Zé Guilherme. Zé Guilherme tem a marcação do Breno Bidon, volta com o Ronaldo. Ronaldo trabalha com Acevedo, que é o capitão. Rouba a bola, pressão do Corinthians, rouba a bola, vem com o Yuri Alberto, abre, cai o César, invade a grande área, lado direito, vai até a linha de fundo, faz o cruzamento, muito curta pro Yuri Alberto, melhor pro Acevedo, que pega a bola, já lança na movimentação do outro lado do Eric Pulga, foi bem, bem no arremate, tirou dali o camisa número 2, o Mateuzinho limpou a jogada e a bola sai em lateral para a equipe do Bahia com o Zé Guilherme, volta um pouquinho mais atrás, retrocede, vem na linha defensiva da equipe do Bahia. Taz, da esquerda pra direita. Vamos, Mingo. Domina. Camisa número 31, vem na jogada o Roman Gomes, lateral direito do Bahia. Não tem pressa, não tem movimentação dos jogadores do Bahia. Então é obrigado a trocar passes na linha defensiva, já no campo de ataque. Roman Gomes passa pela marcação do Breno Bidon. Se quiser, tem a movimentação do Ademir, dito e feito, dominou, colocou a bola na profundidade. Ramon Gomes, boa jogada individual. Teve a recuperação do Fabrício Angileri. A bola volta no Gomes. Gomes, camisa número 31, faz o levantamento. Ali o cruzamento muito fechado, saiu em tiro de meta para o goleiro Hugo Souza. 8 minutos da etapa complementar. Letícia Bepler, nesses primeiros movimentos, mudou alguma coisa do primeiro tempo? 1-1 lá na Boa Terra.
1: Olha, mudou que o Corinthians já teve duas oportunidades, duas chegadas à frente ali, né, com passes mais rápidos e curtos, algo que não conseguiu explorar na primeira etapa, só que acabou desperdiçando, não conseguindo finalizar. E o que dá medo, né, nesse contra-ataque do Bahia é justamente essa velocidade do Ademir nas costas do Angileri, que fez o gol, mas já acabou os créditos dele, né? É. Porque, putz, fez o gol, mas erra demais, perde bola e acaba tomando umas bolas nas costas ali que é de assustar, viu? Bom que ele conseguiu agora, né, no último lance ali dar uma recuperada, evitar o cruzamento ali pelo lado esquerdo, mas o Ademir sempre leva perigo por ali.
4: E já já tem a movimentação dos jogadores do banco de reservas. Já já o Fernando Diniz vai mexer nesse time do Corinthians, que começa a pontada ofensiva do lado direito com Gabriel Paulista. De perna direita, já chama pro jogo, chama agora pro pagode, o camisa número 37, o Caio César. Já tem a movimentação do Ramos Mingo, lateral pro Corinthians, na linha que divide o gramado do lado direito. Bom público lá na Arena Fonte Nova, em Salvador. Agora cai um pouco a temperatura, 28 graus neste exato momento. Lateral para o time do Corinthians com o Mateuzinho. Mateuzinho pra Rodrigo Gago, na velocidade. Velocidade do Yuri Alberto, correu demais. Ela fica dentro da grande área para o goleiro Ronaldo iniciar a jogada ofensiva da equipe do Bahia com Acevedo, que é o capitão do time da Boa Terra. Coloca a bola, movimentação do lado esquerdo com Zé Guilherme. Teve problemas ao dominar a bola, tocou com o braço nela, deu a lei da vantagem. Não deveria valer. Cruzamento dentro da grande área. Último toque do Gustavo Henrique. Escanteio para a equipe do Bahia. Fiquei com a impressão de toque de braço do time do Bahia ali, mas o árbitro não deu, André Ranieri.
7: Ele acabou deixando o lance seguir. Aliás, na sequência do lance, o cruzamento veio do Eric Pulga do lado esquerdo e o Gustavo Henrique num toque providencial na bola, mandando pela linha de fundo, tirando doce ali do arrego o Alejo Vélez, que estava prontinho para finalizar e marcar o segundo gol. Escanteio pro Bahia. O Hugo Souza está sentindo alguma coisa ali, fica de cócoras, parece que está tudo certo com ele. Escanteio Bahia, lado esquerdo, Nestor.
4: Sempre com ele, com o Rodrigo Nestor. Lado esquerdo fez o levantamento pro Alejo Vélez. Passa por todo mundo. Vai correr para tentar acompanhar o Ademir. Conseguiu. Já tem a marcação ali do Breno Bidon. Volta um pouquinho mais atrás o Ademir com o Zé Guilherme. Zé Guilherme faz ali de perna esquerda. Coloca a bola no peito do Rodrigo Nestor. Rodrigo Nestor recebe a bola. Invade a grande área na batida cruzada. Ela vai muito alta cruzada. Em tiro de meta para o goleiro Hugo Souza. Eu aproveito para girar tempo e placar de jogo na maior audiência do Rádio Esportivo Brasileiro.
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4: 11:11 passados, etapa complementar. Arena Fonte Nova, Salvador, Bahia. 1 para o Corinthians, um golaço do Angileri aos 7 minutos do primeiro tempo. 1 para a equipe do Bahia. Gol de cabeça do Davi Duarte aos 42 do primeiro tempo. 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
4: Time do Bahia, vem com a bola, vem trabalhando. Ronan Gomes, volta no círculo central. Já acha Ramos Mingo mais uma vez. Tenta ali a conexão da defesa pro ataque. Davi Duarte pensa. Que é isso, rapaz?
1: Tá na hora dele.
4: Hã? Zacaria?
1: É.
4: Eita!
7: Eu pensei que fosse a bruxa do pica-pau.
1: É, a gente tenta, né?
7: E lá vamos nós.
4: Lá vamos nós.
1: Podia ser uma bruxaria também, vai sair um golzinho aí.
7: Eu falei, será que é o bruxo, né? O Ronaldinho Gaúcho?
1: Como é que é a risadinha do Zacaria? Faz aí.
4: Lançamento lado direito, tem cruzamento, toque no braço, falta! Falta a favor do time do Bahia. Ficaram pedindo um pênalti a favor do Bahia, mas o lance foi fora da área, no toque do braço do Angileri, no cruzamento do Romano, lado direito. André Canieri.
7: Vou falar, viu, Sgrelis? O Angileri só não tá tomando nota 2, né? Porque ele fez um golaço. Porque de lá pra cá, agora, ele tava ali, todo jogador vai lá e coloca o braço próximo ao corpo, ele tava com o braço completamente escancarado, a bola toca no braço dele, por sorte, fora da área, mas é perigoso, lance perigoso pro Bahia, ali lado direito do ataque, Rodrigo Nestor, posicionado a 2 passos da grande área.
4: Cruzamento, foi uma batida forte, cruzada longe da meta do goleiro Hugo Souza. Tomei um susto, Lê.
1: Era a intenção.
4: Eu dei um salto da cadeira aqui.
1: A intenção era pegar vocês desprevenidos.
4: E conseguiu. 13 no segundo tempo, Letícia. E esse time do Corinthians, aí você falou do Angileri, mas e a condução dessa defesa pro ataque? Como é que tá esse time do Corinthians, Letícia? O torcedor quer ouvi-la.
1: Quem nunca me pega desprevenido é o Angileri, que eu sempre espero o pior dele. Aliás, ele me pegou desprevenida hoje quando fez o golaço. Tanto é que eu nem acreditei. Eu não consegui comemorar. Eu fiquei em choque. Fiquei em choque. Mas realmente, gente, apesar do gol, né? É uma dificuldade do Angileri ali, principalmente no setor defensivo, né? De segurar o Bahia e de conseguir, pelo menos, fazer um feijão com arroz, né? Assim. Enfim, a gente sofre muito nas laterais quando não tem, né, os titulares, o Bidu ou o Mateuzinho por aí, algo que a gente já vem batendo na tecla, vem falando como é difícil achar bons laterais hoje, né, no mercado brasileiro, até no mercado internacional, eu acho que realmente estamos bem limitados aí nessas funções, vem o Corinthians.
4: Vem o Corinthians agora com Breno Bidon, camisa número 7, perde a bola, já rechaça, vem mais uma vez o Corinthians agora do lado direito, Mateuzinho, domina a bola, marcação do Jean Lucas, para, pensa, volta, retrocede, já no miolo de zaga ali, mais uma vez com Gabriel Paulista, para iniciar essa saída com 3 jogadores, o Gustavo Henrique entrega, deixa ela agora com Ranieri, campo ofensivo, lado esquerdo, fica difícil, não acha alternativas, volta, pisa no pé, pisa na bola, volta com Ranieri, camisa número 14, Breno Bidon volta para ajudar na articulação. É obrigado a voltar. O Corinthians não tem saída. Não consegue chegar ao campo ofensivo. Gabriel Paulista pega a bola de perna direita. Põe no ponto futuro. Na velocidade do Mateuzinho. Não consegue acompanhar. Ih, Zé Guilherme. Vai lá.
1: Então, valentão.
4: De novo. Coloca dedo em riste, Mateuzinho. Não vai terminar bem esse jogo, André Ranieri.
7: Zé Guilherme não parece nome de ex-namorada Virgínia, assim, né? Ela já namorou em algum momento da vida. Esse,
4: né?
7: O Zé Guilherme, né? Ali não fez nada demais, Mateuzinho. Não entendi porque que o Zé Guilherme ficou tão pistola ali. Ele chutou a bola pra longe, mas já tava outra bola ali pra bater o tiro de meta. E o Hugo, lá no... aos 2, 3 minutos, não tá bem. A gente avisou, ele ficou de cócoras, ele estava sentindo algum desconforto ali, sabe-se lá se ele está se sentindo, está passando mal, né, ou se sentiu alguma lesão. O fato é, novamente, aparentemente ele está meio tontão ali. Olha ali, tanto que chega ali o médico do Corinthians, joga água na cabeça, no pescoço, a pressão dele caiu, viu, Esgrilis? Vamos ver se vai ter condição de seguir na partida aí o goleiro Hugo do Corinthians.
4: E até com a temperatura muito alta, que nós já falamos aqui, né? E não teve pausa para hidratação também no primeiro tempo, que chamou muito a atenção. Mas o negócio de jogar água na cabeça, Lelê, é indisposição, caiu pressão, como disse o Rani.
1: Não, e no lance anterior, né? Antes do escanteio do Bahia também, ele pediu para esperar, tava de cócoras ali. E a gente vem falando aqui desde o primeiro tempo, desde as primeiras saídas de bola, que ele tava estranho, ele tava aéreo. Dava para perceber que parece que ele não tava concentrado totalmente no jogo, né? Algo que tava incomodando ele ali, e aí ele saía até de forma estabanada. Então ele deve estar com algum problema, um desconforto estomacal, a famosa, né, caganeira. Então deve ter, sei lá, ficado com febre aí a noite anterior. Acho que tá indo meio que no sacrifício pro jogo de hoje, porque ele não tá muito normal, não.
4: E agora o Ramon Abate Abel aproveita também para se hidratar. O Cauê já está no processo de aquecimento com a camisa número 51 da equipe do Corinthians. Vamos ver se vai ter condição de permanecer o Hugo Souza. 16 minutos do segundo tempo. 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
4: Vem Caio César conduzindo a equipe do Corinthians da direita para a esquerda. Falta! Falta do Acevedo e o Ramon Abate Abel vai lá e dá uma bronca para cima do capitão da equipe do Bahia, Rani.
7: Mas é muita resenha. Ou vai lá e dá amarelo ou manda o jogo seguir, né? Fica atrapalhando aí a dinâmica da partida. O Corinthians tem a bola, Esgrilis.
4: Com Breno Bidon, lado esquerdo, campo ofensivo, precisa melhorar o Corinthians. Vai conduzindo agora da defesa para o ataque. Breno Bidon rechaça, volta um pouquinho mais atrás agora com o Hugo Souza. Hugo Souza parece que tá recuperado, tá tudo bem com ele. Sai de dentro da grande área, acha de perna direita agora o Gustavo Henrique. Gustavo Henrique tenta o lançamento de pelo menos 30 metros para Rodrigo Garro, vai ali lutando com para cima do Roman Gomes, mas o último toque foi dado do próprio jogador corintiano e tem lateral para a equipe do Bahia. 17 horas mais 30 minutos, todos os dias você tem um compromisso com o Estádio 97, muito mais que um programa de rádio, é um futebol com humor transmitido pela Energia 97 desde 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Tem o time do Bahia, lado esquerdo para conduzir. Agora o time do Tricolor da Boa Terra. Foi para um lado, foi para o outro, rouba a bola, mas o árbitro acabou dando a falta. Falta em cima do atleta, o Eric Pulga, na linha que divide o gramado, André Ranieri.
7: E agora há pouco aconteceu uma coisa engraçada, né? O jogo tava parado, aquela confusão, né? Todo mundo reclamando, aí o Ramon Abate Abel foi lá e apitou. Falta a favor do Corinthians, só que o Yuri Alberto tava do lado dele. E aí o Yuri Alberto quase teve o tímpano estourado pelo Ramon Abate Abel. Ele saiu dando quisada ali, mas com dor, viu, Esgrilis?
4: E agora ali já tem a condução de novo da equipe do Bahia, do lado esquerdo, na movimentação.
1: Ô, Diniz! Vamos mexer nesse time, rapaz. Demorou demais pra mexer já, hein?
4: Ah, já era. 19 do segundo tempo, era pra ter colocado pelo menos o Zacaria Labiá nesse jogo pra tentar mexer nesse meio campo, porque o Rodrigo Garro hoje tá naqueles dias, hein?
1: E aliás, é uma mudança que eu esperava que já acontecesse no intervalo. Até pelo Garro tá fazendo o primeiro jogo dele aí, né? Um pouco... Vai lá.
4: Vem o time do Bahia, da esquerda pra direita pra Ademir, movimentação do Roman Gomes, ganha no pé de ferro, último toque do Gustavo Henrique. Rapaz, o Angileri desabou. Angileri desabou no gramado. Será que tá passando mal pela temperatura aí? Desabou sozinho, não, é cãibras? Cãibras do Angileri, mas foi sozinho. Rapaz do céu.
1: O Angileri é outro, que se a gente pensar em ritmo de jogo, né? Tava sem, porque além dessa parada de 2 meses aí que eles tiveram, ele é um jogador que não vinha jogando como titular, nem no amistoso que fez contra Cascavel, nem pré-Copa do Mundo, antes da Copa do Mundo, né, porque é um reserva ali a todo momento, então dificuldade de se manter ali, né, os 90 minutos em campo.
4: E a arbitragem marcou o escanteio para a equipe do Bahia, que vai tentar a virada. Fato que aconteceu no retorno, que o Corinthians perdeu de virada para o Bahia, jogando como mandante na Vila Belmiro. Autorizado, bola alçada na área, corta, tira de lá. Gabriel Paulista já rechaça também o camisa número 8 da equipe do Corinthians, que é o Garro. Ela viaja toda, chega no campo defensivo, lá com o goleiro Ronaldo, que vai começar a pontada ofensiva aos 20 minutos da etapa complementar. Já já tem compromisso, você, torcedor da Energia, aqui com a equipe palmeirense no Bank Park, 19:30, tem Palmeiras e Atlético Mineiro com Domênico Gato, Bento, Felipe Melo, na apresentação do Marcos Costa para você. Mas antes tem a equipe São Paulina, Flamengo e São Paulo, direto do Maracanã, com Rafael Navarro, Marcão, Pedro Larroca, na condução do Sombra. Tem o time do Corinthians, lado esquerdo, com o Ranieri, camisa número 14, colocou a bola ali na movimentação do jogador da equipe do Bahia, perde a bola e vem com o Ademir. Na quinta marcha vem falta! Falta do Breno Bidon e amarelado por ali, André Ranieri.
7: É, o Breno Bidon, ele colou ali no Angileri, né, pra tentar marcar o Ademir, que vai trazendo muita dificuldade pelo lado esquerdo da defesa do Corinthians. O Angileri já tava amarelado, né, então por isso o Breno Bidon vai lá, faz a falta, leva cartão amarelo, mais um. É o terceiro cartão amarelo pro Corinthians, Angileri, Ranieri e agora Breno Bidon. Já já, Luciano Juba, mudança dupla, na verdade, no Bahia. Um dos jogadores que vão entrar é o Luciano Juba.
4: É, e esse aí vai para ser quase que um ponta para atrapalhar toda a jogada defensiva, a saída de bola do time do Corinthians, Lelê.
1: É, mas estará voltando de lesão também, uhum. o Luciano Juba, né? 2 meses aí praticamente também fora dos gramados, por conta de uma lesão, recuperando então e voltando ativa hoje. Mas é aquele jogador sempre muito perigoso, né? Inclusive um lateral que apoia bastante.
4: Segura aí, Lelê. Mateuzinho acha livre de marcação. E Yuri Alberto contra-ataque, lado direito. Passa pelo primeiro, passa pelo segundo. Na bola, na boa, na moral. Conduz o time do Bahia. E na volta tem ali ação faltosa do Yuri Alberto. Porque os jogadores do Corinthians pediam uma falta em cima do Yuri, mas foi na bola, na boa, na moral, o Jean Lucas. E depois, na sequência, a arbitragem para, porque o árbitro mal posicionado ficou ali e impediu a saída de bola da equipe do Bahia. Pode completar, Lelê.
1: É, então, o Luciano Juba é um jogador perigoso, inclusive, né, convocado aí para a seleção brasileira, né, tido como um dos melhores jogadores nessa função de lateral esquerdo aí na temporada, só que acabou se machucando, né? Então vai fazer esse retorno hoje. Agora, de fato, o perigo do jogo e o perigo pro Timão é esse lado direito, é o Ademir puxando esses contra-ataques ali nas costas do Angileri, tanto é que o Bidon teve que servir de babá de lateral agora, né? E ajudar numa dobradinha ali, porque o Angileri não estava dando conta e já está amarelado. Agora sim vem as substituições.
4: Substituição na lateral direita, a primeira, né, Rani?
7: Isso, vamos lá, foram várias as modificações. William José entrou com a número 12, o Alejo Vélez saiu com a número 9. Ele marcou 2 vezes, mas não valeu nenhuma. Luciano Juba entrou com a 46, o 66. Zé Guilherme foi embora na lateral esquerda do Bahia, portanto mudança na lateral, fiquei devendo uma, já já eu trago. Breno Bidon, no Corinthians agora, estava embora com a número 7. Primeira mudança aí do Fernando Diniz. Zacaria Labiá entra com a número 52 e também o Pedro Milans, número 20, vai entrando. Já confirmo quem foi embora, acabou num...
1: Provavelmente o Angileri, né?
7: É, provavelmente
1: vai jogar improvisado o Angileri
7: foi embora. Então foi isso, 26, Angileri foi embora e o Pedro Milans, uruguaio, lateral direito, que deve quebrar um galho na esquerda, já tá no gramado.
4: Pela falta de opção, né, Lelê? Vai ter que colocar, improvisar um lateral direito do lado esquerdo e também aí o Zacaria Labiá no lugar do Bidon, que tá amarelado e também não foi bem na partida, né, Lelê?
1: Exatamente as substituições que a gente estava pedindo, né? Uma no meio de campo, na verdade eu até esperava que tirasse o Garro e não o Bidon, mas com certeza ele optou pelo Bidon porque acabou de tomar um amarelo. Então, entre tirar um amarelado e um sem cartão, né? Ele vai lá e tira o Bidon que já estava aí com o cartão. E é o Angileri, que era o jogador que estava destoando negativamente em campo, que já estávamos falando aqui. E eu até ia pedir para o Rani trazer as opções que teria no banco de reservas, né? Obviamente não temos aí um lateral esquerdo de imediato para suprir, já temos a ausência do Bidu, mas vai o Milans, então, improvisado lá do outro lado.
4: Já já ele fala das alterações do Bahia, porque tem lateral pro time do Tricolor da Boa Terra aos 25 minutos deste segundo tempo. 1-1 pra você. É a primeira rodada do retorno do Campeonato Brasileiro. Você tá chegando agora? Seja muito bem-vindo, meu bradinho, minha bradinha. É Campeonato Brasileiro. 1 para o Bahia, 1 para a equipe do Corinthians. Vem com Ramos Mingo, levanta a cabeça, vê a movimentação do Luciano Juba na primeira dele na partida. Ali na marcação sob pressão do Caio César. Foi bem de perna esquerda, tira. Tem lateral para a equipe do Bahia. Juba com o capitão Acevedo, que vai ali na linha de fundo, faz o cruzamento, a bola sobra, vai chegar para o Zacaria Labiá. Começar a pontada ofensiva do time do Corinthians ainda na defesa do lado esquerdo. Sassarica para um lado, para o outro. E é muito inteligente, coloca a bola no pé do jogador da equipe do Bahia. A bola acaba saindo, porque teve outra modificação na equipe do Bahia, né, Rani?
7: Exato, né? Confirmando as três, então. O Zé Guilherme foi embora com a 66, entrou o Luciano Juba com a 46, mudança na lateral esquerda. O Cauê Furquim, ele entrou no lugar do Ademir. Ademir foi embora com a 7, o Cauê Furquim... 57 entrou, que é o jogador da polêmica, né, entre Bahia e Corinthians, e também o Alejo Vélez foi embora com a 9, o William José entrou com a número 12.
4: E é outro jogador que também tem essa a característica do enfrentamento um contra um da base do Corinthians, saiu, causou toda a polêmica, Ale.
1: É, e é claro que é um jogador promissor, né, jovem, inclusive o Bahia foi atrás por conta de tudo isso, e o Corinthians ficou sentido, né, magoado com a forma em que tudo se deu, por ser realmente um jogador de qualidade aí na base, né? A gente viu pouco do atleta no profissional, mas o Ademir era o jogador que mais estava dando trabalho pro Corinthians em campo, então a saída dele talvez, né, poupe um pouco ali esse corredor defensivo esquerdo do Corinthians. Vamos ver como o Cauê Furquim vai se sair por ali.
4: Vem o time do Bahia no campo de defesa com Ramos Mingo. Ramos Mingo tem ali a marcação do Yuri Alberto, colocou a bola na profundidade pro goleiro Hugo Souza. Eu aproveito para girar. 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
4: 27 minutos, etapa complementar, Arena Fonte Nova, Salvador. 1 para o Bahia, 1 para o Corinthians. 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
4: Tem lateral para a equipe do Bahia, já no campo de ataque do lado direito, buscando ali o Cauê Furquim, tira Zacaria Labiá para o onde o nariz estava virado, a bola acabou saindo em lateral mais uma vez para o Romã Gomes da equipe do Bahia, que volta, retrocede, vem para toda trabalhar com toda a segurança do lado direito do campo de defesa. Tava sentindo falta desse bode maravilhoso. 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Tem o time do Corinthians já no campo ofensivo, lado esquerdo com Zacaria Labiá. O último toque foi do Ramos Mingo, aproveitou a saída de bola para ter a movimentação com Pedro Milans. Vai improvisado na esquerda, ele que é lateral direito, teve recém oferta, mas o Corinthians segurou o Pedro Milans. Lateral mais uma vez com a equipe do Corinthians, na linha que divide o gramado com Pedro Milans. Se quiser, tem do lado, tem o Rodrigo Garro para começar essa pontada ofensiva. Tem dificuldade. André Luiz, também falei poucas vezes o nome do André Luiz nessa partida. Rodrigo Garro trabalhou toda a jogada, foi bem agora o Acevedo. Muito bom jogador o Acevedo. Acha para Jean Lucas, movimentação dentro da grande área. Cauê Furquim, Hugo Souza na volta de novo de cabeça. William José. Mas tá sendo marcado impedimento na movimentação do William José.
7: É no Eric Pulga.
4: É no Eric Pulga no primeiro lance. No primeiro lance. E aí o semiautomático, ele vai e para.
1: Nem precisa de semiautomático.
4: Isso aí tá assim, visível. Um metro à frente. Tá visível. No lançamento do Jean Lucas, que teve toda a liberdade do mundo ali na meiuca, na intermediária, quando ele solta a bola, já acha o jogador do Bahia no processo de impedimento. Rani.
7: É isso, né? O passe pro Eric Pulga, também na hora eu fiquei com a impressão que ele tava impedido. O auxiliar número 2, o auxiliar número 1 ali, né? O Alex dos Santos, ele já havia levantado a bandeira, o Hugo Souza faz uma defesaça no chute do Eric Pulga e na sobra, o William José marca de cabeça, mas é o terceiro gol e bem anulado do Bahia nessa partida. Hat-trick do VAR, viu, Rafael Sgrilli?
4: É, mais um, mas foi muito, muito justo, porque não precisava nem de semiautomático, dava pra ver completamente ali a movimentação de impedimento do ataque
7: daqui da equipe do Bahia. Daqui a 5 minutos vai sair o resultado do nosso semiautomático, viu, Sgrilli? Aqui do Brasileirão.
1: É aquela coisa, né? O Corinthians com mais sorte do que juízo, porque de fato vai cedendo espaços aí, não tá perdendo por questão do detalhe ali, realmente, da regra do jogo, porque realmente estava impedido, realmente estava à frente. Os dois, né, gols a gente já viu até sem precisar do semi-automático de que estavam à frente. O primeiro bem menos do que esse, era um pouco mais ajustado, esse aqui estava bem na cara realmente. E agora o Diniz vai mexer de novo.
7: É isso, né, vai embora, portanto, o André com a 49 e também o Ranieri com a 14 entram. Com a número 23, o Matheus Pereira. E com a número 29, o Alan. E no Bahia, foi embora o Jean Lucas com a meia dúzia. E entrou o veterano Everton Ribeiro com a número 10. Inclusive, o Everton já pegou ali a abraçadeira de capitão. Mais três mudanças, duas do Corinthians, uma do Bahia.
4: Então, é, precisa ir, né, dona Wanda, porque tá difícil. Então, André Luiz saiu com a 49, entrou o Alan número 29. Quem saiu para a entrada do 23, o Matheus Pereira?
7: Ranieri, que tava pendurado, inclusive, foi embora com a número 14, entrou o Matheus Pereira com a 23.
4: E é claro que o Alan deve fazer esse papel de primeiro jogador de meio campo e um pouco mais solto, né? A movimentação, como diria De Paula, o ereto, o Matheus Pereira, né, Lelê?
1: Exatamente. Na função, né, ali, tática, não muda muita coisa, até porque ele foi substituindo lateral por lateral, meio campo por meio campo. A única questão é que talvez o Labiá e o Garro, eles se alinhem mais agora, né, ali no meio de campo, em vez daquele losango que a gente costuma ver com o Bidon mais ali pelo lado direito, talvez o Labiá centralize mais junto do Garro aí, até para aproximar e buscar mais criatividade nesse meio de campo, né, Sgri?
4: Vem o time do Corinthians agora do lado direito. Essa foi Letícia Bepler. Já já ela volta com mais detalhes da equipe do Corinthians. A comentarista, grande comentarista do futebol Energia em Campo pra você. 11. É, Gabiro, você gosta, safado, né, Gabiro? Você gosta.
12: Tem nem tamanho. Quando eu vejo uma bicha dessa aí, a vontade de trabalhar chega droga.
4: Ai, meu Deus do céu. Vem o time do Bahia. Bico na grande área. Cauê Furquim. Dobra a marcação. Melhor ali, Pedro Milans. Mesmo não sendo do ofício, tá do lado esquerdo, ajudando no sistema defensivo. Conduz o time do Bahia do lado direito, na intermediária, com Davi Duarte. Levanta a cabeça, vê a movimentação agora de Ramos Mingo. Os dois zagueiros já no campo ofensivo. É um futebol total da equipe do Bahia, tentando pressionar. Everton Ribeiro na primeira participação dele no pé, no bate-rebate. A bola sobra pro time do Corinthians. Com o goleiro Hugo Souza, despacha, tira dali, limpa a grande área de perna esquerda. A bola já vem pra Yuri Alberto, tentou. Eita, a movimentação. Fiquei com a impressão de falta. Foi e falta. A arbitragem da falta do Ramos Mingo deixa as travas da chuteira pro Rodrigo Garro no círculo central, André Ranieri.
7: É, o Ramos Mingo chegou e travou o Garro, né? O Garro, ele dominou a bola, já ia tentar seguir com o contra-ataque corintiano, mas o Ramos Mingo, ele foi forte. Ele pega a bola, é, num primeiro momento. Mas é uma força excessiva, né? Ele poderia ter machucado o Garro, até porque um pé de apoio do Garro, quando ele dá o carrinho, ele acaba atingindo o pé de apoio do Garro, pé esquerdo ali. Então, o jogador do Corinthians argentino caído nesse momento, sentindo muitas dores, a falta assinalada pelo Ramon Abate Abel, mas por enquanto, acho que vai ficar só na conversa mesmo. Além da falta, provavelmente não teremos cartão, viu, Sgrilli?
4: Vamos lá, bola parada para Rodrigo Garro ser atendido, vai se levantando neste exato momento. 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
4: Pouco acionado, Caio César tá com a bola, volta um pouquinho mais atrás na linha defensiva agora pra Matheus Pereira, o ereto pra Caio César, dobra a marcação, ele tem habilidade, passa pelo primeiro, quando foi tentar passar pelo segundo não conseguiu. Matheus Pereira rouba a bola, na boa, na moral, conduz o time do Corinthians, agora se quiser soltar tem o Rodrigo Garro, demorou pra passar, acha Yuri Alberto dentro da grande área, mas dois jogadores ali atrapalharam a movimentação do Yuri Alberto, que fez o chute pra boa defesa do goleiro Ronaldo. 35 45 minutos do segundo tempo, já já, mais um futebol, mais uma emoção do futebol, energia em campo pra você, direto do Maracanã, Flamengo e São Paulo, com o Navarro, Marcão, Pedrinho, La Roca, na apresentação do Sombra. A bola vai rolar às 18 horas, mais 30 minutos, e mais tarde no Bank Park, tem Palmeiras e Atlético Mineiro, com Domênico Gato, tem Seu Bento, fininho Seu Bento, hein, bodybuilding agora, Felipe Melo na condução do meu brotinho do Costinho, do Marcos Costa, pra você, muito futebol neste domingo do Futebol Energia em Campo. Bahia, na posse de bola, vamos, Mingo, trabalha a jogada do lado esquerdo agora com o Luciano Juba, chama pro jogo, chama pro pagode agora o Rodrigo Nestor. Juba fez o cruzamento, chega a bola, Everton Ribeiro em cima do zagueiro do Corinthians, que é o Gustavo Henrique, conduz o time do Corinthians agora no ataque, tenta roubar a bola ali, o Caio César acabou fazendo ação faltosa para cima do Rodrigo Nestor, do lado esquerdo. 36 do segundo tempo, um para o Bahia, um para a equipe do Corinthians. Everton Ribeiro começou ali na base do Corinthians como lateral esquerdo, foi emprestado, eu lembro, para o São Caetano, e lá no São Caetano ele começou a ser meia e depois voltou a ser um grande meia do futebol brasileiro, jogando aí nos dois posicionamentos, mas como meia, como ficou conhecido no futebol nacional. Cruzamento dentro da grande área.

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2: Boa, DJ Gabiru no áudio, com Leandro Meira lá no vídeo, grande Leandrão, e também nos corneteiros o Frank tá lá, rapaz, é o nosso camisa 10 da equipe da Energia, por isso que não passamos da primeira fase da Liga Imprensa. Tem o time do Bahia mais uma vez do lado direito, trabalhando toda a jogada com a Acevedo, colocou errado, rouba a bola, Matheus Pereira colocou na velocidade do Yuri Alberto, Yuri Alberto sentiu a coxa, hein? Na hora que ele tenta ingressar, panturrilha. Esquerda. Na hora que ele tenta ingressar na movimentação, ele já dá aquela desacelerada, põe a mão na perna esquerda. Agora tô na dúvida se é coxa ou panturrilha, mas sentiu lesão muscular aí, Rani.
3: Na hora, né? Na hora. Agora a perna direita lá, eles estão mexendo, né? Será que foi na direita ou na esquerda? No primeiro momento, quando ele cai no gramado, né? Ele tava correndo em velocidade, tentando pressionar a saída de bola do Bahia, ele desaba no gramado e leva a mão ali, a panturrilha esquerda. E aí depois, quando entra o atendimento médico, o atendimento assim na perna direita dele. André Carrilho foi chamado com a número 19, já mais uma mudança, será a quinta e última, né, no Corinthians, já que o técnico Fernando Diniz até agora promoveu 4. Portanto, vai tirar um centroavante e vai colocar um volante daqui a pouco, o técnico Fernando Diniz. Esgrelis.
2: E vai sair na maca motorizada, vai ter também uma entrada do Sanabria no time do Bahia, já o Rani informa, 38 minutos do segundo tempo, perdeu o Yuri Alberto, Lê, é significativo, é claro, tava fazendo pouco, produzindo pouco, mas é uma bola alçada na área, ou um contra-ataque muito rápido, ele é sempre perigoso, Letícia.
4: É, e torcer para que realmente seja só uma fisgada na panturrilha, né, até porque panturrilha é muito mais rápido de recuperar do que coxa. É, e a gente está sujeito, né, saindo de uma pré-temporada, porque a paralisação para a Copa do Mundo foi uma nova pré-temporada que os times tiveram que fazer, né? Então agora, nessas arrancadas, é sempre perigoso o jogador sentir alguma fisgada, alguma coisa, né, pelo tempo que ficaram parados, estão retomando aí o ritmo de jogo, mas tomara que seja apenas isso, né, e nada mais grave aí com o Yuri. Agora vai mexer o Bahia novamente.
3: Vai embora o Eric Pulga com a 16... e entra a camisa 23, também atacante, argentino, Sanabria. Sanabria entrando com a 23, também é a quinta e última mudança do Bahia, promovida pelo técnico Rogério Ceni, confirmando, né, o Yuri Alberto foi embora com a 9. André Carrilho, ele entrou com a camisa de número 19, portanto, as 10 modificações do jogo já foram promovidas.
2: Já o nosso pós-jogo com Marcelo Lima tá pronto, já ele vem ali. Hoje é coicinho de porco, hein? Hoje é bem curto porque temos outras duas grandes transmissões para você. 18h30, a bola vai rolar para Flamengo e São Paulo na condução do Sombra, na narração do nosso Rafael Navarro. E mais tarde, a apresentação do Marcos Costa na narração do Domênico Gato, nosso grande Dodô, para Palmeiras e Atlético Mineiro. Fique aí, tem mais emoção na Energia 97, já no Futebol Energia em Campo. Entra agora o André Carrilho no lugar do Yuri Alberto, a modificação na equipe do Corinthians. Fala, Lelê.
4: E com as modificações aí, né, na teoria o Corinthians ficaria num 4-5-1, mas acredito que o Labiá vai dar um passo à frente agora, vai ficar como se fosse um segundo atacante ali junto do Caio César lá na frente, e vem o Timão.
2: Tem o Timão com o Pedro Milan, soltou a bola, vai da esquerda para a direita, Matheus Pereira, volta, Gabriel Paulista, acha livre de marcação agora, Matheusinho, com o Carrilho, já vai ali pela ponta direita já o Carrilho, direto Matheus Pereira, trabalha a jogada agora com o Matheusinho, é obrigado a voltar, tem dificuldade na saída de bola no jogo de hoje. Marca muito bem o time do Bahia, tem dificuldade o Corinthians, lado direito com Matheuzinho para a movimentação do Zacaria, Labiá ganhou na velocidade, invade a área. Eita! Zacaria se jogou, ficou pedindo pênalti, a arbitragem mandou a jogada prosseguir, marcando o tiro de meta, o Zacaria já tomou a frente assim que foi lançado na marcação do Davi Duarte. E aí, Ranier?
3: É, o Ramon Abate Abel não tem 100% de convicção, porque ele dá o tiro de meta e aí ele já pede para o goleiro do Bahia esperar. Pra mim, caiu não sozinho, foi nada, né? Caiu sozinho
4: nada,
3: ali.
4: Nada.
3: É, eu acho que parece que tropeçou no vento ali O Zacaria Labiade, viu, Esgrilho?
2: Ah, meu Deus do céu, se ele conseguisse ficar de pé, ele já tinha ganho já na velocidade do zagueiro da equipe do Bahia.

0: Poderia trazer aí uma grande opção para a equipe do Corinthians, com Alan. Alan no círculo central, trabalha a jogada, faz o break, o giro, o rodopio, pensa o jogo, volta agora para o camisa número 3, que é o Gabriel Paulista. Gabriel Paulista com Pedro Milans, Pedro Milans, Zacaria Labiá, coloca, movimentação do Matheus Pereira, continua, André Carrilho para fora. Saiu muito mal o Rodrigo, o Ronaldo, na movimentação dentro da pequena área, mas a bola acabou chegando ali pro André Carrilho, que bateu muito mal, André Ranieri.
1: É, perdeu uma grande oportunidade o André Carrilho, faltou comunicação ali entre a zaga e o goleiro do Bahia. No belo passe do Zacaria Labiá, o corte errado da zaga do Bahia sobrou. Carrilho sozinho do lado direito, sem goleiro, tentou encobrir, bater de curva, a bola acabou subindo demais, se perdendo pela linha de fundo. Perde a oportunidade, uma boa oportunidade o Corinthians nessa segunda etapa, Esgrelhas.
0: Porque saiu muito mal o goleiro Ronaldo e teve a possibilidade ali o André Carrilho do lado direito para fazer o chute por cima do goleirão, mas a bola acabou passando em tiro de meta, aliás, tiro de meta já batido, e já temos 43 minutos da etapa complementar. Um para o Bahia,
1: acabou.
0: Um para a equipe do Corinthians. Acabou onde, Rani?
1: No Mineirão, o Botafogo venceu fora de casa o Cruzeiro por 1-0, inclusive passou aí na tabela de classificação o Cruzeiro.
0: E na movimentação ali, agora há pouco, o Roman Gomes recebeu cartão amarelo pela falta em cima do jogador do Corinthians, o Rani já traz a confirmação, mas foi na direção do Roman Gomes, camisa número 31. Pedro Milan está ali com a bola, teve a falta em cima do Cauê Furquim, a arbitragem marca a falta e a todo momento o banco de reservas do Bahia reclamando alguma coisa com a arbitragem. Falta já batida, 44 minutos, o Corinthians vai arrancando um empate importante, jogando lá na Boa Terra, e o cartão na verdade não foi pro lateral do Bahia, e sim pro lateral do Corinthians ali, o Pedro Milans, viu, André Ranieri?
1: Portanto, Pedro Milans recebendo cartão amarelo, primeiro, segundo, terceiro, quarto cartão aí para um jogador do Corinthians, Esgrelhas.
0: Isso, 44 minutos, ponto importante. Mais para somar ponto do que desempenho e futebol apresentado, viu, Letícia?
2: É, realmente. Eu acho que o segundo tempo o Corinthians deu uma leve melhorada, né? Faltou, é claro, ser mais efetivo, um pouquinho mais incisivo aí no ataque, mas trocou mais passes no campo ofensivo, chegou com mais oportunidades por ali. É melhor do que na primeira etapa, que não conseguia fazer essa saída de bola, e vem de novo
0: o
2: timão.
0: Tem o time do Corinthians lá de esquerda agora com o Matheus Pereira. Chegou, foi bem ali. O Roman Gomes colocou a bola para fora, lateral para a equipe do Corinthians. Já batido rapidamente agora com o Matheus Pereira para Caio César. Olhou para cima, perdeu a bola porque já tinha dois jogadores na sua marcação. Já levantou a placa aí, André Ranieri.
1: 6 minutos, vamos a 51. Nesta segunda etapa, Esgrelhas.
0: André Carrilho, boa jogada individual, já pisa ali no campo ofensivo, entrega Mateuzinho na hora que ele ia fazer a devolução, delivery de qualidade pro André Carrilho, a bola ficou curta, último toque do Luciano Juba, lateral já batido, conduz o time do Corinthians do lado direito com o Alan. Alan, camisa número 29, tá livre, faz a condução, acha o Matheus Pereira, que já abre para Pedro Milans, lateral da grande área, faz o levantamento, corre! Corta a zaga, Davi Duarte se joga no gramado, na relva, tira dali, limpa a grande área, tem oportunidade pro Corinthians lado esquerdo, André Ranieri.
1: Completamente extenuado o zagueiro Davi Duarte, né, que inclusive é o autor do gol do Bahia, que por enquanto vai garantindo esse empate aí com o Corinthians. Posse de bola, deu um impedimento, na verdade, né, seria escanteio pro Corinthians lado esquerdo do ataque, mas o árbitro acabou pegando um impedimento, com isso a posse de bola é pro Bahia, viu, Esgrelhas?
0: Agora não tem jeito, qualquer coisa tem ali o semiautomático, não escapa nada da tecnologia, mesmo ali com a dificuldade de internet, essas coisas todas, mas vamos nessa aí com a tecnologia. Aliás, os bonequinhos ficaram muito engraçados, como a gente já viu hoje.
1: Eram muito toscos, Esgrelhas, usa a palavra certa aí. Tosco. Parece o In-Eleven, lembra do In-Eleven, do PlayStation? Que não, a gente falava, nossa, que gráfico perfeito.
0: O melhor adjetivo foi esse, tosco. Foi mesmo, a gente já teve a oportunidade de ver o semiautomático sendo citado hoje na transmissão e o Fernando Diniz está pistola com a arbitragem. Segue o jogo, falta para o time do Bahia, 1-1. Futebol, energia em campo, futebol de torcedor para torcedor. Já temos, né, Gabiru? Já temos. Muito obrigado. Vem agora o time do Corinthians. Opa, bola lado direito. Boa movimentação agora do Matheus Pereira. Dobrou a marcação, ficou difícil. Melhor para a zaga da equipe do Bahia, que fica com o Sanabria. Recebeu a falta do Alan, camisa número 29, o primeiro volante da equipe do Timão. Já, já, vem Marcelo Lima. E o nosso pós-jogo hoje é curtinho, porque daqui a pouco duas grandes transmissões com Flamengo e São Paulo na condução do Sombra e a narração do Rafael Navarro. E mais tarde, 19h30, Domênico Gato traz a emoção do jogo, mas a condução, a apresentação é do Marcos Costa e a grande equipe palmeirense para você. Emoção não para aqui na Energia, já já com o nosso pós-jogo e depois duas transmissões para você. Vem o Corinthians, a linha aqui divide o gramado, Matheus Pereira lado direito com o Rodrigo Garro, passa por dois jogadores, boa jogada individual do argentino Rodrigo Garro, acha o peruano André Carrídio, passa pelo primeiro, passa pelo segundo, devolução do Garro para Carrídio, lateral da grande área, lado direito, errou o passe, Carrídio. É acertar o passe, porque o Garro estava livre de marcação. Monta o contra-ataque no time do Bahia, lado esquerdo. Foi bem demais agora o Alan. Rouba a bola na boa, na moral. O jogo fica aberto no finalzinho em Salvador. Vem conduzindo o Mateuzinho já no campo ofensivo, lado direito. Levanta a cabeça, respira, solta ela agora com André Carrídio. André Carrídio, se quiser, tem o Mateuzinho, solta ela para Caio César. O Lamine César é bom nessa jogada, um contra um. Coloca a bola pra Carrídio, cruzamento dentro da área, tira Cefedo, de novo o Corinthians vem, lado direito com o Mateuzinho, camisa de número 2. Já temos quase 48 minutos, quase 49, chegando 49 minutos para você, é 1-1. O time do Corinthians tem a posse da bola. Pedro Milans, a bola fica muito curta do Matheus Pereira na chegada do Pedro Milans, mas o Corinthians já retoma a bola. Matheus Pereira volta no Hugo Souza. Toda a liberdade do mundo do lado direito, campo defensivo. Mateuzinho trabalha a bola agora com o Alan. Alan volta no Hugo Souza. Saída de bola, vai gastando tempo. O Corinthians vai somando mais um ponto. Vai chegando agora a 28 pontos. Deve continuar ali entre oitavo, sétimo, naquele posicionamento na tabela de classificação. Pedro Milans trabalha a jogada com o Rodrigo Garro, falta! Falta pra cima do Pedro Milans, André Ranieri.
1: O Garro pede cartão amarelo, o Ramon Abate Abel não dá o cartão, o Everton Ribeiro também reclama de alguma coisa por ali, mas foi falta, tá? Foi falta. Últimos instantes da partida na Arena Fonte Nova, falta pro Corinthians na intermediária, mais pro lado esquerdo. O Matheus Pereira tá por ali, mas não tem bola, né? Ele quer cruzar na área, mas não tem bola. Oportunidade do Corinthians, quem sabe não sai o gol da vitória, hein, Sgrilis?
0: É, ô Letícia, joga a bola na área, joga no fedor pra ver o que dá, é assim que o pessoal fala na várzea.
2: Isso aí.
0: Quem sabe agora com o Gustavo Henrique.
2: O perigo tá
0: Henrique
2: lá dentro.
0: Ixi. Olha, quando ele dá essa regalada no olho e vira o olho, rapaz, dá um medo do Fernando Diniz, mas a bola vai ser alçada na área, oportunidade autorizada, o Garro coloca a bola na entrada da grande área, afasta Acevedo, coloca a bola na frente e chegou pra arrebentar tudo, o primeiro volante da equipe do Corinthians, o Alan, faz falta, André Ranieri.
1: É, Alan, uma belíssima contratação, oh. sabe-se lá quem tem essas ideias, né? Ele deu no meio do Sanabria ali, matou o contra-ataque, cartão amarelo, falta pro Bahia, Sgrilis.
0: Cartão amarelo pro Alan, que entrou agora no segundo tempo, camisa número 29 do Corinthians. Últimos segundos, vai terminar em Salvador. O Bahia vem com um lançamento em profundidade ali pro Everton Ribeiro. Rechaça a zaga do Corinthians. Caio César trabalha a jogada pra Carrídio. Zacaria Labian perdeu o compasso. A bola ficou com o Sanabria. Trabalhando a jogada do lado esquerdo. Já temos 51 minutos, mas tem contra-ataque do Bahia. É o último lance. Se segura aí, Everton Ribeiro dominou, abriu. Cauê Furquim tira Milans! Sensacional, Pedro Milans! Na jogada muito rápida, puxada pelo Everton Ribeiro, do lado direito pro Cauê Furquim. Milans dá o carrinho, escanteio pro time do Bahia, Ranieri.
1: Pode ser o último lance da partida. O Corinthians vai levando um ponto pra casa, mas o Bahia tem a oportunidade no escanteio. Lado direito, Everton Ribeiro.
0: Bola alçada na área, tira André Carrídio, vai sobrar pra Everton Ribeiro, de novo, de perna esquerda, coloca dentro da grande área, tira Matheus Pereira. No momento em que Ramon Abate Abel trila o apito, termina em Salvador. O Corinthians consegue um empate importantíssimo na Arena da Fonte Nova. Abriu o placar com Angileri aos 7 minutos do primeiro tempo. E depois, no finalzinho da etapa inicial, chega o gol de empate com o Davi Duarte. Um para o Corinthians, um para o Bahia. O pós-jogo da Energia a partir de agora com Marcelo Lima para você.
3: Fim de jogo. É, ninguém vem reclamar, não. Sem chororô. E tchau que eu vou pra casa.
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0: É, a bola parou na Arena Fonte Nova e deu empate. Bahia 1, Corinthians 1. Vamos ao rápido, que não, os rápidos vestiários da Energia neste domingão para esse empate no oferecimento de KTO. 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E aí, Letícia, seu resumo do que foi esse empate entre Corinthians e Bahia?
2: Lima, o meu palpite para esse jogo foi justamente de 1-1, né? É, mas a impressão que a gente tem é que no primeiro tempo o Bahia poderia ter tido a vitória parcial e ter feito mais gols, né? E construído mais nesse placar. E no segundo tempo, quem poderia ter feito isso era o Corinthians. Inclusive, se caprichasse um pouquinho mais ali, se finalizasse um pouquinho mais, talvez conseguisse sair com os 3 pontos, né? Porque o Bahia foi muito superior na primeira etapa, ainda que o Corinthians, na maior parte do tempo ali, tivesse a vitória parcial, né? Até que o Bahia conseguiu o gol de empate. Mas quem dominou mais as ações, quem ficou no campo ofensivo, quem levou mais perigo foi o Bahia. No segundo tempo, o Bahia claramente cansou, né? E o Corinthians melhorou com as substituições, deu um gás ali, deu uma oxigenada no meio de campo, no time, e conseguiu empurrar as linhas do Bahia para trás, algo que não conseguiu fazer no primeiro tempo. Aí passa a ter mais a bola, passa a ter mais espaço, passa a ter mais oportunidade. Então o segundo tempo do Corinthians foi muito superior à primeira etapa, só que ele não conseguiu ser efetivo, né? Ele não conseguiu transformar a posse, os espaços que teve em finalizações, acho que finalizou pouco na partida de hoje, e aí não tem como sair o gol, né? Por isso o placar fica aí em 1-1, mesmo com o Corinthians sendo superior na segunda etapa.
0: Muito bem. Boa noite, Letícia.
2: Boa noite, Lima. Boa noite, galera. Obrigada aí a todos que acompanharam. A gente falou aqui que o Hugo Souza tava mal, né? Na partida de hoje, dava pra sentir. Eu também acordei meio, sabe? Uhum. Aquele sentimento, assim, de você tá ruim, não conseguir dormir direito. Enfim, eu sei que a galera percebe. Uhum. Porque a galera
0: é foda. A galera
2: quando
0: fica
2: a gente
0: de olho,
2: não tá
0: né?
2: no dia, eles já percebem que tem sabe. Algo de diferente. Verdade. Mas deu tudo certo, estamos aqui. E estaremos juntos novamente também aí no meio da semana para Corinthians e Atlético Paranaense. Valeu. Beijos.
0: Rafael Grilis, boa noite, parabéns aí por mais uma função exercida aqui, a narração desta feita, já que De Paula está de férias, Gustavo foi para o seu retiro espiritual e você veio para a sua narração, parabéns.
10: Valeu, Marcelo Lima, grande abraço pra você, pra Lelê, pro grande André Ranieri, pro DJ Gabiru, também pro nosso Leandro Meira, que esteve aí no nosso vídeo, pro Frank também nos corneteiros. É muito difícil, né? Narração esportiva no rádio é uma das funções muito difíceis, né? E substituir o De Paula e também o Gustavo Santos, que são efetivamente, têm o dom da narração, é muito complicado, mas trouxemos aí o recado de um para o Bahia, um para o Corinthians e retornando à função normal na próxima quinta-feira com o Atlético Paranaense jogando na Neoquímica Arena. Grande abraço a todos, valeu aí pelos comentários, grande abraço e até amanhã, 11h30 no tempo de jogo. Grande abraço, Marcelo Lima.
0: Valeu, Esgrilis. André Ranieri, seu destaque final do Corinthians, que faz até o próximo jogo?
1: Bom, agora o Corinthians volta a atenção justamente para a próxima partida do Campeonato Brasileiro, rodada 21, quinta-feira, Corinthians e Atlético Paranaense, 7h30 da noite na Neoquímica Arena. Expectativa, quem sabe, da volta de Matheus Bidu, ele que ficou de fora desse jogo diante do Bahia por conta de um incômodo na coxa. Angileri não estará à disposição, tá? Levou o terceiro cartão amarelo e por isso estará suspenso. E também, nos próximos dias, deveremos ter alguma novidade em relação à renovação ou não de Memphis Depay. Grande abraço, Marcelo Lima, Rafael Esgrilles, Letícia Bepler, DJ Gabiru, também o Frank Marcos Antônio Verstappen, né, que estava na produção, e o glorioso Leandro Meira, o nosso vegano de Araque. Abraço, viu, Lima?
5: Valeu, André Ranieri. É isso aí. Hoje, vestiários curtinhos, porque você vai ficar na sequência com Flamengo e São Paulo e depois ainda tem Palmeiras e Atlético Mineiro. Muito futebol, energia em campo para vocês ainda nesse domingão. Então, para você que nos acompanhou no 97.7 nas ondas do rádio aqui em São Paulo e região, muito obrigado. Você vai ficar na sequência com mais futebol, energia em campo, Flamengo e São Paulo. Boa noite, gente. Um abraço. Tchau, tchau.
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2: São Paulo fez e realmente com louvor ali, acho que passou da hora até ter feito essa homenagem pra ele.
3: Agora estamos no FM 97,7, Marcão, ao vivo.
2: O busto de Tele Santana, né, Sombra? Ali na entrada principal do Morumbi, aquilo é fantástico. Acho que todo torcedor de São Paulo que vai no Morumbi, pelo menos alguma vez já foi lá do lado e tirou uma foto.
3: É, isso aí. 97,7, você acompanhando aqui a transmissão da Energia 97, você pelo YouTube, deixe o seu like, ative o sininho, compartilhe essa transmissão com seus amigos tricolores, tá bom? Estamos aqui no aquecimento do futebol Energia em Campo. Agora vamos repetir para quem está nos 97,7, a escalação do São Paulo, Pedrinho.
4: São Paulo de Rafael no gol, a defesa de Lucas Gamon, número 19, 5 para Arboleda, Marcão, número 54, Osório, e 18 para Wendel. Meio de campo, 29 para Pablo Maia, 94 Danielzinho, que hoje substitui o Bobadilha, 8 para Marcos Antônio e 10 para Luciano. Dupla de ataque, 37 para Arthur e 9 para Jonathan Caleri, o capitão do time, Sombra.
3: É isso aí. Você aí que vai estar acompanhando de repente com imagens, né? A gente sabe que isso aí só tá no pay-per-view hoje. Esse é um jogo exclusivo de pay-per-view. Mesmo que você tenha o pay-per-view, abaixa o volume da TV e fica com a narração vibrante e tricolor do Rafael Navarro, com os comentários do Marcão. E hoje, nas reportagens, grande Pedro Larroca, nosso convidado hoje a fazer as reportagens aqui no jogo do tricolor. O Pedrinho, que não deu sorte com o time dele, vai trazer sorte pro São Paulo hoje, Pedrinho.
5: Cara, do jeito que eu tô, velho. Você queria trazer a vitória pro São Paulo, não sei se eu era o mais indicado, hein? Mas tudo bem, vambora.
3: Não, então, sabe aquela coisa, né? É, santo de casa não faz milagre? Como você não é da nossa casa?
5: Ah, é verdade.
3: Pode fazer.
5: Era dando aquela mudada na equipe pra ver se traz sorte, né?
3: Traz sorte.
5: Igual os caras estão falando lá no Vasco, o problema é espiritual. Vamos ver se no São Paulo também é.
3: Puta, quem que mandou essa aqui no Vasco, o problema é espiritual?
5: Foi o atacante, acho que foi o Brenner, se eu não tô enganado.
3: É.
5: Aí veio...
3: O ex-São Paulo?
5: É.
3: Nossa.
5: Aí veio o Ramon no troca de passes do Sport TV. Falou, na minha época a gente tinha essas conversas no vestiário também. Pô, gente, não é possível. A gente faz tudo certo, treina bem, joga bem, a bola não entra. Deve ser espiritual. Veio o ex-jogador e ratificou ainda.
3: Mas não é normal, né? Porque assim, convenhamos, hein? Recentemente quiseram colocar no Brenner como se fosse um grande centroavante.
5: Nossa.
3: Eu cheguei ao absurdo de ouvir que o Palmeiras tinha interesse no Brenner. Eu falei assim, meu Deus, o Palmeiras interessado no Brenner, com dinheiro na mão, vai se interessar pelo Brenner. Ô, Marcão, é impressão mesmo, esse Brenner é...
2: Superestimado, né, Sombra?
3: Totalmente.
2: Superestimado. Teve até um relativo, né, um começo de carreira ali, um relativo sucesso no São Paulo, mas se transferiu para jogar lá na Europa, depois foi para a Major League, se eu não me engano, e acabou retornando para o Brasil e até agora, pelo menos, não mostrou aí realmente um grande futebol. Agora, em relação a atacantes do Vasco, aquele Andrés Gomes lá, como joga a bola aquele maluco, hein?
5: Esse joga é demais, bom. Joga demais.
2: Ele marcou um golaço muito ontem, Pedrinho de canhota, meteu no trinco lá,
6: velho. Né? Feita bom. Golaço, né?
3: Vamos ouvir agora o Dodô falando do açaí na Energia.
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3: 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Fala, Marcão.
2: O Lima, que chegou no Fernando, pediu um adiantamento do Vale para aproveitar a promoção do Red aí.
7: É grandão.
3: É. O Lima nem bebe.
2: Putz.
5: Não.
3: Ah, é.
2: O apelido do Lima é mimeógrafo, mano. Ele chega aqui na rádio, aquele cheiro, lembra? Que...
3: Putz!
2: As provas roxas, lembra, Sol?
3: Lembro. Oi, Marcão, irmão,
6: que lado você tá, hein?
3: São Paulo com 25 pontos, pra chegar aqueles famosos 45, eu vou trazer dois cenários aqui. Precisaria de 6 vitórias, 2 empates, podendo perder 12. Precisaria de 3 vitórias, 11 empates, podendo perder 5. Qual das duas é mais factível na sua visão aí?
2: Ah, pelo futebol que o São Paulo está apresentando hoje, acho que é a maior quantidade de empates, viu, Sombra? Eu não vejo o time do São Paulo conseguindo segurar vitórias como não conseguiu no meio de semana contra o Atlético Paranaense. O grande problema desse São Paulo aí, Sombra, é que às vezes os caras eles jogam de forma displicente, né? Em relação àquele time que o Dorival Júnior conseguiu se sagrar campeão em 2023, a gente sabia também daquela limitação que aquele elenco tinha, mas os caras jogavam no limite, Sombra, era quase erro zero. Então, se esse São Paulo quisesse ser pelo menos sombra do que era aquele time de 2023, é jogar de forma consciente, né? Jogar de uma forma séria, de uma forma onde você não dá tanto espaço para o adversário, principalmente contra o adversário qualificado hoje, como é a equipe do Flamengo, né, Sombra?
3: É isso aí. Muito bem. Arbitragem, Pedrinho.
5: Ah, Domênico... Ah, ele gosta, hein? Qual é a nota, Dodô, do Gaúcho? Amigo do Marcão. Anderson Daronco, Dodô.
6: Faz lambança, hein? Eu lembro dele, hein? Meio.
5: Os dois assistentes também gaúchos, Rafael...
6: Fraco.
7: Ele pensou tanto.
5: Pra... É, veio com delay, já diria o Sombra.
3: Delay. Tá certo. Muito bem. Estamos a poucos minutos. Vai começar já já. Flamengo e São Paulo na Energia. Aqui o futebol de torcedor para torcedor da Rádio Energia 97. 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Você pelo YouTube, continue deixando o seu like, ative o sininho. Tem corneta? Vamos lá, cornetas no ar.
8: Como é que vocês estão? William Ferreira, São Paulino aqui de São Bernardo do Campo. Meu, não dá pra entender esses treinadores, velho. Não dá. Meu, você não quer tirar o Luciano do time? Muda a porcaria da formação, mano. Joga no 4-4-2. É mais fácil. Mantém o Marcos Antônio no meio. Querendo ou não, o Arthur também sabe jogar por ali, tá? Ele consegue fazer alguma coisinha. E você deixa o Luciano e o Calério lá perto da área. Luciano não...

0: foi nas últimas temporadas, mas ainda assim, dentro da mediocridade que a gente tem, ainda é um dos jogadores que, na minha opinião, o torcedor do São Paulo ainda pode ter, entre aspas, um pingo de esperança.
1: 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O jogo vai começar. Que o Navarro, que o Navagol, que o Marcão e o Pedro Larroca nos tragam muita sorte que o tricolor vai precisar.
2: Valeu, Sombre, você volta, claro, na resenha do intervalo. Estamos juntos, ligados e conectados, tanto no YouTube quanto no Dial, em 97.7 FM. Muito bem, o árbitro Anderson Daronco já se posiciona no meio. Vamos lá, São Paulo. Quem sabe um empate. Um empate que teria o sabor de vitória. E uma vitória, quem sabe o São Paulo vença. O que seria incrível, magnífico. Iria nos iludir, eu não tenho a menor dúvida. Bola na circunferência central. É o tricolor quem vai dar a saída no Maracanã. Que tá lotado, hein? Tá lotado. Ah, o torcedor compareceu. É, tá ali entusiasmado, tá animado após a vitória do Flamengo diante da Chapecoense. E agora lota o Maracanã, mas vai enfrentar o São Paulo Futebol Clube. É, 40 vitórias do Flamengo, 47 vitórias do São Paulo em 34 empates. Ou seja, o São Paulo aí tem mais vitórias do que o Flamengo. E está tudo pronto. Você vai participar com a gente nos torcedores corneteiros no 11966507997. O árbitro tá esperando, né? Tá esperando ali, tá exatamente às 18 horas e 30 minutos, correto? É, 18h29 agora.
3: Perfeito.
2: Aí, né? Tá só aguardando. Então, ó, um grande abraço aí pro Kevin Mantovani. Pede pra mandar um beijo também pra filhinha Annalise, 4 aninhos. Um beijinho pra Aninha aí, tricolor, 4 aninhos. Apita o árbitro!
4: Começa o jogo. Vamos correr aí, ô cambada!
2: A partir de agora é apoio incondicional a você, São Paulo Futebol Clube! Vamos nessa então, ó, pra galera que tá acompanhando no YouTube, ó. Sabe o que é isso, Marcão?
3: Que é isso?
2: Eu tô farmando aura pro São Paulo, pro São Paulo conseguir a vitória.
3: Ô, Marcão, o que eu faço com um cara desse aí, velho?
0: Eu achei que era ataque epilético.
2: Ataque epilético, velho. A nova onda do momento é farmar aura. Vamos lá então, São Paulo. Os primeiros movimentos no Maracanã. Pô, cansei, velho, fazer isso.
3: Mas quantos anos você tem, ô, Golosão?
2: 41.
3: Ah, você tá louco. Isso aí é coisa da molecada, tá louco, aí, velho. É.
2: São Paulo vem pela primeira vez pro campo de ata. Toda sorte do mundo pro tricolor pra buscar esse empate. Bola no meio campo, sai jogando com o Osório. Abre pelo lado esquerdo, este é o Wendel. Vai chegando o Lohan pra dar combate. A bola vai voltando no campo de zaga. 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Vamos juntos como clube da fé. E como precisa ter fé. Lançamento pro campo de ataque. O Flamengo vem, Pedro de cabeça e a bola vai voltando com o goleiro Rafael. Alô, João Paulo. Alô, Edemir Cardoso. Alô ao motorista de aplicativo aí, o Claudecir. Grande abraço. Estamos juntos e misturados. Vamos que vamos. 1:36. Rafael fica com a posse da redonda. Já observa quem se movimenta ao lado dele. É Arboleda. Arboleda na perna esquerda. Devolveu curtinho a Lucas Ramon. Lucas Ramon faz o passe a meia altura. Estica a perna. Marcação. Briga Arthur. Chega. Primeira retaguarda com Léo Pereira. Voltando na grande área Rossi. Olha ali, Vichel. Ia chegando o Caleri para apertar. Bola vai voltando no campo de zaga. Este é Vitão. Vitão levou para lateral. Perna direita. Tenta sair jogando. Sai jogando errado. E o São Paulo consegue a recuperação ofensiva. É pelo lado esquerdo, desce por dentro, vem que vem. Este é Marcos Antônio. Marcos Antônio pra Caleri. Caleri é o Wendel. Pisa na bola, encara a marcação do Pulgar. Devolveu com o Luciano, levou pra entrada da área. Abriu na esquerda pra Caleri, devolveu a Luciano. Adiantou, acabou o campo pra ele. Ele tentou dominar, só que no domínio a bola foi muito à frente. Ela vai pela linha de fundo, tiro de meta pro Rossi, viu, Pedrinho?
3: No Caleri aparecendo como um ponto esquerda. Conseguiu achar bem o Luciano, que dominou com a perna direita. É a tal da perna não dominante. Acabou escapando a redonda do camisa número 10, direto à linha de fundo. Tem tiro de meta para cobrar o goleiro Rossi. A cara do Marcão já diz tudo.
2: Mas calma, Marcão. Torcedor São Paulino, calma, calma. Chegamos ao ataque aí, hein? Rossi, na saída de bola, pisa nela. Não tem muita pressa. Adiantou ainda na sua área. Você participa com a gente, deixando o seu áudio de até 10 segundinhos nos torcedores corneteiros no 11-9-6650-7997. Sai jogando o Flamengo no seu campo de retaguarda. A bola voltando a Rossi na meia-lua da grande área. Entregou curtinho a Léo Pereira. Tem Alexandro pedindo. Léo Pereira continua aprendendo. Toca mais atrás. Sai jogando. Este é Jorginho. Jorginho recolhe por dentro. Soltou mais atrás. De novo a Rossi. Puxou para a perna direita. Vai quebrar. Manda lá para o campo de ataque no desvio de cabeça ali do Lohan. Ela vai passando pela linha de lado em arremesso lateral. E é pro tricolor sair jogando. Arremesso que o Wendel vai bater. Arremessou o Melão, deixando com o garoto Osório, meio de Cotia. Bola na pequena área com Rafael. Rafael com Arboleda. Vai avançando as linhas. Pedro dá combate. Ele prefere devolver aqui para Lucas Ramon. Fez o passe por cima. Bota a bola para subir. Ela desce no domínio. E o Flamengo tá com ela. Vem com o Alexandre. Abre a jogada no meio. Eric Pulgar. Pulgar esticou o passe mais à frente. Vai chamar no 1-2. E o Flamengo só toca a bola. Voltando no campo de zaga com o Léo Pereira. Léo Pereira ajeitou para Pulgar. Isso, Pulgar. Entrega. Igual você entregou no jogo, no turno. Mas aí naquela adiantada, a bola vai saindo pela linha de lado em arremesso lateral. Se empolgou o Marcos Antônio, viu, Pedrinho?
3: É, e nem vale a pena o Marcos Antônio brigar por essa bola, porque numa dessa ele força um pouco mais um pique, tem uma reincidência de lesão muscular. Aí o São Paulo pode perder um dos seus principais, se não o principal jogador da temporada por ainda mais tempo.
2: E aí, né, Pedrinho, Flamengo tem um monte de desfalques aí também, né? Não tem lá o Plata. Quem mais? Então, o próprio Arrascaeta aí também, né?
3: Não tem o Plata, que saiu no primeiro tempo do último jogo. Por isso, o Lohan tá aqui, substituiu inclusive o Plata no último jogo. Hoje é ele quem começa entre os titulares. Não tem Luiz Araújo, não tem Paquetá, que estava na Copa do Mundo. É. Tá com uma lesão muscular, sofrendo ainda com a seleção brasileira. Também recheado de desfalques o Flamengo.
2: São Paulo desce, hein? Com o Arthur, parte com ela dominada pelo lado direito, puxou pra cima da marcação. Na perna, canhota, preparou, levantou. Chegou no Calleri, ajeitou no peito, disparou o Wendel por cima do gol. Emendou o bambu, mandou um sapataço, mas ela subiu demais, Pedrinho.
3: Calleri, por enquanto, servindo mais como um preparador de jogadas do que como um finalizador. Se antes era pro Luciano, agora a tentativa de peito pro Wendel, que chegou dando aquela chicotada na cara dela. Pegou o avião, foi por cima do travessão do goleiro Rossi, que cobra tiro de meta.
2: De qualquer forma, com 5 minutos, é a segunda chegada do São Paulo. Vai tentando impor o seu ritmo. E o Flamengo tentando ficar um pouco mais com ela. Mas só o comecinho de jogo lá no Maracanã. Aqui a inversão feita do Rossi, ela cai nos pés de Alexandre. Parte pra cima da marcação do Arthur, fez o break. Tá de costas pro lance. Vai obrigado a voltar, toca mais atrás. Acionar Jorginho, Jorginho voltando a Léo Pereira. Léo Pereira tem Vitão ao lado dele se mexendo. Ele preferiu devolver o passe, este é Jorginho. Rompe a faixa central de campo, eles estão no campo ofensivo, bola esticada mais à frente, a Bruno Henrique tentou levar à frente da marcação, Danielzinho chega bem, chega na bola, Luciano deixa ela passar pra de Calleri pra Luciano, aí ficou cercado por 3 jogadores, caiu, pediu falta e o árbitro nada a marcar, talvez é aquela nova recomendação, né, Pedrinho, de não ficar parando o jogo, tal, deixar o jogo correr, né?
3: É, mas fizeram um sanduíche de Luciano ali, me parece que era o Pulgar e o Léo Pereira.
2: É, olha o Pulgar aí, deixa curtindo o lance, você ouviu o toque de 6 minutos jogados na primeira etapa, 20ª rodada do Campeonato Brasileiro 2026. Léo Pereira, Flamengo à frente, vem aqui no campo ofensivo, pisa na bola, o zagueiro toca mais atrás, já distribui por dentro pra Vitão. Vitão ajeitou com o passe pra Eric Pulgar. Pulgar devolveu lá na ponta pra Lohan. Lohan vai pra cima da marcação, puxou Marcos Antônio, levantamento feito, tem desvio, vai chegar no Pedro, antecipa a marcação de Arboleda. Aí vamos ver se o árbitro vai marcar a falta, porque tem toda a reclamação do Pedro, porque acho que a queda dos jogadores são paulinos ali foi por causa de fogo amigo, viu, Pedrinho?
3: É, na casquinha do Samuel Lino, o Pedro, ele encosta o cotovelo nas costas do Lucas Ramon, não é nem o Arboleda. É o Pedro que empurra o Lucas Ramon, que cai em cima do Arboleda, que também se estatela no gramado ali na grande área do goleiro Rafael. A falta foi bem marcada dessa vez pelo Anderson Daronco.
2: São Paulo vai ter mais uma vez a sua posse de bola no seu campo de retaguarda. É, o Flamengo que é o segundo colocado nesse momento, 37 pontos. São Paulo, 12º colocado com 25 pontos. Faz tempo que o São Paulo não ganha, hein? A bola volta no campo de zaga para o Osório, que é obrigado a rechaçar. Bota lá para o campo de ataque, bota o Calleri para brigar. E aí o Léo Pereira escora de cabeça. Mais à frente, o São Paulo já está com ela dominada de novo. A Pablo Maia. Pablo Maia deixando a jogada. Marcos Antônio. Marcos Antônio voltou na grande área. O Osório deixa ela passar para Rafael. Rafael devolveu ao Osório. Osório. Osório levou pelo lado esquerdo, observou a movimentação, tenta o lançamento pro Calera e a bola é forte demais. Se livrou da posse de bola o São Paulo. Ela fica à feição para a equipe do Flamengo sair jogando de novo no seu campo de zaga. Vem, se apresenta, recebe. Alexandre soltou o passe à frente, vai tentar escapar. Bruno Henrique, ele sai da ponta, leva para intermediária. Se mexe ali o Pedro ao lado dele, só que foi sozinho. Aí ficou complicado. Aí o São Paulo consegue interceptar. Cai nos pés de Danielzinho. O Danielzinho tenta o giro para cima da marcação e começa mais atrás. Acalmando as coisas de Wendel a Marcos Antônio. Marcos Antônio deu combate junto dele, empurrou, deu falta, nada. O árbitro mandou seguir. Que isso, rapaz? O Emerson Royal empurrou o jogador São Paulino e o árbitro mandou seguir o lance. Agora ele tá parando, né, Pedrinho?
3: E o Luciano fica revoltado com a arbitragem do Anderson Daron, que fala: não vou mais tolerar esse tipo de reclamação. Eu também achei falta no primeiro lance. Pra mim, ele inverteu a falta.
2: Tá deixando o jogo correr, hein? E aí vem de novo a equipe do Flamengo com o Lohan. Lohan deixando mais atrás. Para, prende por dentro, vai voltando o passe próximo do meio-campo. De novo o Flamengo já vai só tocando bola. Vem com o Léo Pereira. Léo Pereira dominou, perna esquerda, deu aquela fatiada buscando o próprio Lohan. No domínio ele toca mais atrás, trabalhando com o Emerson Royal. Royal a Jorginho. Flamengo no campo de ataque. O passe veio por baixo. Pedro na tabela. Samuel Lino bateu pro gol. Bateu pra fora. Vamos ver se teve desvio. Nada, né, Pedrinho?
3: É, ele pegou na orelha da bola numa ajeitada qualquer nota de manual do Pedro, encontrando o Samuel Lino na linha de fundo, ali no ponto futuro. Perigoso. Eu não sei se ele tentou um cruzamento, se ele tentou a finalização. A verdade é que o Bruno Henrique ficou revoltado com a tomada de decisão do ex-jogador do Atlético de Madrid.
2: É, 9 minutos e 2 jogados da primeira etapa lá no Maracanã. Segue tudo igual, Flamengo 0, São Paulo também 0. 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
2: Saída de bola errada do São Paulo. E aí o Flamengo vai ter o arremesso lateral para cobrar no campo de ataque com o Emerson Royal. Arremessando o Melão, deixando mais atrás. Sai trabalhando aí com o Vitão. Vitão distribuiu no meio, no carrossel, na roda gigante. Este é Léo Pereira. Léo Pereira deixou curtinho pelo lado esquerdo. Agora com o Alexandre, ele tenta ali escapar da marcação do Arthur, que dá combate. Como se for um carrapato. Tenta chegar nele, a bola volta. É com o Rossi. Rossi deixando ali a Vitão. Vitão parou, prendeu, dominou, soltou para Jorginho. Jorginho de primeira tentou abrir o passe pelo alto. Intercepta a marcação do São Paulo. Ela cai do lado esquerdo com o Marcos Antônio. Junto dele chegou o Emerson Royal por baixo no biquinho da chuteira. É arremesso lateral, mais um favorável pro tricolor no campo de ataque. Vai tomar distância o Wendel, espera a participação de alguém. Ah, chegando junto dele o Danielzinho. Ele vai correndo pra tentar ganhar espaço. Então acerta a demora, vai, Wendel, senão vai ter reversão. Arremesso cobrado lá pro campo de ataque. Caleri tentou dominar na puxeta, deixa mais atrás de novo. Tá aí o tricolor pra trabalhar com o Wendel. O Wendel tem Danielzinho ao lado dele. Ele parte sozinho, tocou pra Caleri. Caleri de calcanhar a Marcos Antônio. Veio, pode levantar na área. Solta mais atrás. Pablo Maia observou, girou no comando. Tocou a Lucas Ramon. Se apresentou, Arthur vai receber pelo lado direito. Só que demorou de... Ô, Arthur, acorda pro jogo, Arthur. Olha o Flamengo aí. Vem pro contra-ataque. Samuel Lino tocou pra Pedro, pediu passagem. Lohan, ele tá passando. Recebeu na grande área, bateu. Pega firme, Rafael, pra fazer a defesa. Que isso, Pedrinho? O passe veio pro Arthur, ele ficou esperando a bola chegar. O Alexandre, mais esperto, foi lá, deu bote, pô.
3: É, tiraram o pirulito da boca da criança, porque o Arthur dormiu no ponto, tomaram a carteira dele, o Alexandre. Ele partiu no contra-ataque e viu o Samuel Lino, que encontrou o Pedro. Não se pode dar tanta liberdade pra um jogador como esse caminho. Camisa número 9, tapete vermelho pra ele conduzir e encontrar o Lohan, que não finalizou bem. Sorte do Rafael e do time do São Paulo, 0-0.
2: Ainda sai jogando o São Paulo no seu campo de retaguarda. Acontece a falta, é tempo pra ouvir você, Urubu Marcão. 11 minutos e 30 jogados desse primeiro tempo. O que você tá achando do São Paulo até aqui?
0: É, na minha opinião, jogo equilibrado, o Navarro. O São Paulo aí começou melhor do que o Flamengo, né? Teve aquela boa finalização depois de uma ajeitada do Caleri pro Wendel poder finalizar, bateu por cima. E agora nesse contra-ataque aí, o Arthur ficou dormindo. É, aliás, isso aí já tem sido uma rotina na equipe do São Paulo. Às vezes os caras parecem que estão desligados na partida e com isso gera contra-ataques ou ataques dos adversários. Aconteceu dessa vez a finalização do Lohan. Sorte que o Rafael estava esperto, conseguiu interceptar o chute. Aliás, não foi nem uma grande finalização, facilitou a vida do nosso goleiro. Mas de qualquer forma, em termos de bolas finalizadas, eu acho que tanto São Paulo quanto o Flamengo conseguiram uma boa para cada lado.
2: Muito bem, o São Paulo tentava a jogada no campo de ataque e aí caiu o jogador Arthur. O Daronco, ao invés de parar o jogo, ele deu vantagem. Só que o São Paulo não tem vantagem nenhuma. Olha, os jogadores do São Paulo vão pra cima do Anderson Daronco, que tomou uma decisão errada, inclusive pediu desculpa, viu, Pedrinho?
3: Deu pra fazer a leitura labial? Oh. Eu não tô de sacanagem, ele meteu um Gustavão. Ele falou, errei, tá?
0: Oh, mas é a terceira que ele erra aí contra o São Paulo. Teve aquela falta em cima do Luciano e não marcou, depois teve aquela outra e agora essa daí que ele deu vantagem. E o São Paulo não teve vantagem nenhuma. Então o Daronco, ele tá apitando pro Flamengo. Foi tomar só em Copacabana hoje, meu querido? Trocou ideia com o dono da barraca lá de água de coco lá? Tá devendo um favor pro cara? Se lascar, maluco.
2: Esse é o Daronco, viu? Tem que ficar de olho. Saída de bola errada do Flamengo. São Paulo consegue a recuperação com o Luciano. Abre o passe na esquerda pra Marcos Antônio. Partiu pra cima do Royal. Deixou na grande área. Vamos, Pablo Maia. Dominou pra cima de Pulgar. Devolveu do lado esquerdo pra Marcos Antônio. Quem é que se apresenta? O Wendel já passou. Ele é obrigado a voltar, mas o São Paulo ainda se mantém no campo de ataque. Osório devolveu a jogada pelo lado esquerdo a Marcos Antônio, encarando a marcação de Lohan. Deixou mais atrás a Pablo Maia. Pablo Maia, Marcos Antônio. Marcos Antônio pra Wendel. Tá tudo fechadinho. É obrigado a voltar. 13 minutos e 20. São Paulo valoriza a posse de bola no seu campo de ataque. Este é Arboleda, veio para a faixa central do gramado. Já tocou curto com o Osório. Osório ampliou o passe à frente agora para Marcos Antônio. Para o Wendel, tenta escapar de dois. Chega a marcação para cima dele. O árbitro para o lance e marca falta. Falta para cima do Wendel. Rente a linha lateral esquerda, campo de ataque. Cai sentido.

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3: Olá, muito boa noite, família palmeirense. Bem-vindos a mais uma transmissão Energia em Campo. O futebol de torcedor para torcedor. Daqui a pouquinho tem o líder. Tem o maior campeão do Brasil no gramado. Hoje estreia, hein? Estreia do novo Name Rights. Não vamos mais falar Allianz Parque. Aliás, iremos falar, mas de forma errada, até acostumar. Afinal de contas, agora temos que dizer Nubank Parque. É o novo nome da Casa do Verdão, que hoje recebe o Atlético Mineiro em jogo válido pela primeira rodada do retorno do Brasileirão. Palmeiras, líder isolado do campeonato, vai ter que conquistar mais 3 pontinhos aí em casa. O Palmeiras está com um aproveitamento absurdo, acima de 75% nesse campeonato. Apenas uma derrota no primeiro turno do Campeonato Brasileiro. Já voltou da Copa do Mundo e tirando aquele susto, né? A gente sempre tem aquele receio de parada. A volta nunca é boa, mas o Palmeiras voltou praticando futebol, jogando muito bem contra o Curitiba, já garantiu 3 pontinhos fora, ainda era a última rodada do primeiro turno, o retorno começa agora, Palmeiras campeão do primeiro turno, que não serve de absolutamente nada, a não ser pro decorrer do Campeonato Brasileiro. Muito boa noite, seja bem-vindo, obrigado, é um prazer, privilégio ter a sua audiência aqui com a gente no youtube.com/energia97. Vai deixando seu comentário, daqui a pouquinho eu vou ler o seu nome aqui no ar, vou prestigiá-lo, assim como você está prestigiando a gente. Em troca, eu vou fazer aquele pedido, obviamente, para você deixar o like. E deixou o like, não fica só no muito obrigado, não. Hoje tem presentinho, hoje tem regalo da Tifosi Store, que eu mostro daqui a pouquinho para você. 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

0: Então, começar a apresentar a nossa equipe, rodar aqui a equipe que vai transmitir as emoções de Palmeiras e Atlético Mineiro, começando com o Felipão aqui no comando do nosso vídeo, Gabiru, DJ Gabiru hoje aqui na técnica também no nosso áudio e o Motinha na nossa produção. Já lá no Nubank, já está instalada a nossa equipe, eu vou chamar ele que chega sempre na voadora trazendo muitas informações, tem novidade aí do... É, ó, ele já tá querendo... Calma, segura. Bastante novidade. O Palmeiras hoje veio com essas novidades. Não tem alguns jogadores, mas alguns de peso voltaram e tem novidade também já na escalação. Bom, vamos chamar ele. Ele vai falar direto lá do gramado do solo sagrado do Nubank. Grande Ruf Ruf, o pitbull da informação. Fala, Felipe Melo. Tudo bem, meu irmão? Boa noite.
1: Alô, Costinho, um abraço pra você, boa noite, pra todo mundo ligado no Futebol Energia, Ruf Ruf, direto do Nubank Park, pela primeira vez no Nubank Park. A partir de agora, o estádio do Palmeiras tem um novo name writings, que vamos utilizar, é claro, aqui no Futebol Energia, o Verdão jogando em casa. O torcedor estava com saudade, viu o Palmeiras vencer o Coritiba na última rodada do Campeonato Brasileiro fora de casa, mas está de volta ao seu estádio, está de volta para jogar contra o Atlético Mineiro hoje aqui no Nubank Park, daqui a pouquinho às 7h30 da noite. Novidades do Verdão, muitos desfalques, é claro, mas eu acho que a principal novidade pro torcedor palmeirense tá no ataque. Pela primeira vez desde que se machucou, Paulinho será titular do Palmeiras. Então, de volta ao time titular, Paulinho, camisa número 10, no ataque do Verdão. Na lateral direita, volta ele, Giai, recuperado de um problema, uma lesão que deixou ele de fora da partida contra o Coritiba. E o M. Martínez hoje começa entre os titulares do Palmeiras. Novidade do técnico Abel Ferreira. Não teremos três zagueiros hoje, já que o Barbosa tomou o terceiro cartão amarelo na partida passada e desfalca o Palmeiras. Aliás, o Palmeiras tem três jogadores com o terceiro cartão amarelo desfalcando: o Kelvin, o Sousa e o Barbosa. O Flaco Lopes está com folga da Copa do Mundo. O Jefté, lesão no joelho. O Bruno Fuchs, apendicite, um problema de apendicite. Passou por um procedimento também, está fora. E o Alan, suspenso pelo STJD. São os desfalques do técnico Abel Ferreira. As novidades, então, o Paulinho retornando de suspensão e pela primeira vez como titular. Abel Ferreira de volta ao banco de reservas para comandar o Palmeiras. Giai e Felipe Anderson também estão de volta, assim como Vitor Roque, recuperado de lesão. Vitor Roque está hoje como opção no banco de reservas do Verdão. Muitas novidades para o torcedor palmeirense para a partida de hoje. Costa.
0: É, informações sempre em cima aí do nosso querido Felipe Melo, trazendo boas novas, hein? Nosso ataque aí, Paulinho começando a partida, e isso é uma alegria absurda para todos os palmeirenses. A expectativa que se tem em cima desse jogador é absurda mesmo, até porque quando ele entra, ele acaba resolvendo. Tá recuperado, vai começar o jogo, acredito que jogue aí pelo menos uns 60 minutos. E temos também o Vitor Roque recuperado. Acho que o Vitor Roque talvez até substitua o Paulinho. Não sei se teremos os dois em campo hoje simultaneamente, mas que os dois estarão no gramado, eu tenho certeza absoluta. Antes de eu atender o seu telefone, antes de eu continuar apresentando a nossa equipe, chamar a nossa dupla maravilhosa que vai trazer todas as emoções para vocês, tem um recado da KTO.
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0: Muito bem. Só para avisar vocês, pessoal, o São Paulo tá fazendo o que a gente espera ali, hein? Tá dificultando a vida do Flamengo, estamos acompanhando em simultâneo aqui. Acabou de fazer um gol, inclusive, faz 2 minutos aí, só que estava anulado, não valeu o gol de São Paulo, mas São Paulo tá dando suor no Flamengo. Empatezinho seria ótimo pro Palmeiras, uma vitória do São Paulo seria maravilhoso, né? Não é a vitória do São Paulo, é a derrota do Flamengo que vai abrindo mais espaço ainda pro Palmeiras. Ó, o Wagner tá aqui com a gente, a Vanessa

0: Cristina, também sempre presente, o Fábio Aprano, Laprano, Antônio Lima, Valdemar Filho, Alexandre Maciel também, o Antônio tá com a gente, Lucas Alves, enfim, nossa audiência maravilhosa, Cleiton, vai deixando o like aí, se a gente bater, quantos hoje, hein, Gabiru? Você que vai definir, quantos mil likes? 10 mil? Que é isso, Gabiru? Pô, mas aí também é muito, não é? A audiência do Palmeiras é grande, diz o Gabriel. Eu vou ser bonzinho, então. 9.500 likes. Vou melhorar aí pra galera. 9.500 likes, ó. Se bater 9.500, na última, eu pedi 7 mil, Gabriel. Batemos 16 mil. Então vamos de 9.500. Vamos ver se dobra e vai pra 18. 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Vamos voltar pro Nubank Park, pra gente apresentar o resto da nossa equipe, agora sim, a nossa dupla comentarista-narrador, começando com comentarista, meu irmão, meu amigo, grande seu Bento. Fala, Bentolas, tudo bem, meu irmão?
1: Ah, Avante Palestra, os porcos na área, tudo bem, você, Costeira, tamo junto aqui, bora lá, né, mais uma vez, né, primeira vez no Nubank Park, ainda estão mudando as coisas aqui dentro, né, todas as informações e tal, mas já tá ficando com a cara mais dado novo patrocinador. É, Edu hoje no comando, Dodô, Gabiru aí e o Ruf, Ruf. É, bora lá então. Cara, gostei aí da escalação, já vai passar, né, de forma completa, mas surpreendeu até o Paulinho saindo de titular. E o bom que estaremos Vitor Roque e Felipe Anderson no banco, né? Então, aos poucos aí, essa semana, com a volta do Flaco Lopes amanhã, aliás, foi muito homenageado lá no Lanús, bem legal, cara. Lá onde ele nasceu, onde ele se criou. Ele foi lá, né, recebeu uma homenagem do clube, que ele jogou a Copa do Mundo e tal. Então, deve voltar e o Palmeiras com força máxima, ficando quase ninguém no DM, hein? Apenas, se eu não me engano, o Jefté em transição física. Então, o Palmeiras volta aí no momento agudo da temporada com o DM vazio. E espero que não fique mais ninguém lá, né? Espero que não fique mais ninguém, que o Palmeiras chegue até o final com todos os jogadores. Mas bora lá que tem jogaço e tamo aqui, hein? Torcendo pro São Paulo, hein? Tá, já tem um... Não sei não, viu? Pelo tô acompanhando aqui, tá, os caras tá... Sei não, já vão arrumar uma bola ali, já.
0: É, antes que torcer pro São Paulo, estamos secando o Flamengo, seu Bento. Essa que é a grande verdade. E pra secar eles, nós dependemos muito do São Paulo, que tá surpreendendo, tá pressionando demais aí, tá jogando mais bola do que o Flamengo. Do lado do seu Bento, vocês já estão vendo ali, ó. A maior voz verde do Brasil, de toda a internet, da rádio também, grande Domênico Gato, nome de felino, coração de suíno. Fala, Dodô, tudo bem, meu irmão? Boa noite.
2: Ah, tudo bem, boa noite, Costa, Marcos Costa, amigos da Energia 97, internautas ligados em mais uma transmissão. Jogo muito importante em casa, lá fora no primeiro turno, lembrem-se que o Palmeiras vencia por 1-0, tomou a virada de 2-1 e depois buscou o empate de 2-2, foi 2-2 o jogo lá fora de casa. O Palmeiras tem totais condições para ganhar do time do Atlético Mineiro, tá bem? É, saiu agora há pouco também, né, a escalação. Eu, honestamente, olha, os jogadores dos caras aí, Bernard, alegria das pernas, Cacierra é bom, centroavante e tal, e o Preciado são os três lá frente, né? O Maicon, cara, o Maicon é o volante dos caras, é um dos volantes do cara. Então, é assim, o Palmeiras tem muito mais time, só que tem que prevalecer isso em campo, né, Costa, pra gente meter mais 3 pontos. O seu Bento falou pra mim, né, que o Palmeiras precisava aí, na conta, né, dos matemáticos, de 11 vitórias, ou seja, 33 pontos, né. Se o Palmeiras ganhar hoje, precisa de apenas 10 vitórias até o final do campeonato, restando, se não me falha a memória, depois desse jogo, acho que é 17 jogos, né. Acho que são 17 jogos depois desse aqui sendo efetuado, porque o Palmeiras já fez o primeiro jogo, né? Então com esse
0: não,
2: aqui seriam 18.
0: Não, são 19, é Dodô. Esse é o primeiro. Aquele lá ainda era do primeiro turno, o Curitiba. Era o último do primeiro turno. Agora que começa o retorno.
2: Ah, esse é o primeiro, né? Isso. É o 20º, é. Tá certo. Então restam 20, né? Faltam 19 jogos ainda. Até 18, aliás, né? Até o final do campeonato, é isso, né?
0: Isso.
2: Então, restando de 18, você precisa de 10 vitórias em 18 jogos? Acho que não é uma conta tão difícil de ser feita, né? É evidente que também, se o Flamengo também for vencendo, né, Costa? Aí essa conta pode ser que tenha que ter mudanças aí para mais vitórias. Mas tô confiante hoje, hein? Gostei também, como o senhor Bento falou agora há pouco, que o Felipe deu aí, né, um spoiler de que o Paulinho vai jogar. Quero ver como é que ele sai jogando logo de cara. Gostei também do Vitor Roque já no banco de reserva, já chegando, né, também. Deve jogar alguns minutos aí do jogo de hoje. Então, tamo aqui, preparados para mais um grande jogo, viu, Costa?
0: Boa, Dudu, boa. Que hoje o nosso amigo passe aí pelo Nubank. Eu não vou falar que o seu Bento fica bravo comigo, mas que ele passe por aí. Até porque o Atlético Mineiro também tá bem desfalcado. Dudu falou do Atlético Mineiro aí. Mas, ó, o Atlético não tem o Coelho... O Vitão, Léo Duarte, Patrick Índio, além de Alan Franco e Gustavo Scarpa, hein? Então também tá bem, já não é dos melhores, já foi o Atlético, já foi aí 2, 3 anos atrás, umas 3 temporadas atrás. Agora é um elenco mais fraco, mas claro, é o Atlético Mineiro, não pode contar a vitória antes. Palmeiras tem que entrar para fazer o serviço direitinho. Você já mandou o seu corneteiro? Já mandou, né? Eu vou pôr daqui a pouquinho, depois do nosso recado do Açaí.
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0: Daqui a pouquinho, Palmeiras em campo. Daqui a pouquinho, líder do Campeonato Brasileiro, maior campeão do Brasil, vai adentrar ao Alviverde imponente no gramado do Nubank. Mas enquanto isso, eu quero ouvir você. Põe corneteiro aí, Gabiru.
3: Boa noite, meu nome é Maicon Alisson e aqui estamos aqui com a família. E hoje vai ser 2-1 para o Palmeiras, com direito a gol de Paulinho, viu? Receba.
0: Receba, boa, tem mais corneteiro?
4: Põe salve, aí, salve, Dudu, sou Bento, Costa, tudo certo? Com esse time escalado aí, placar de 3-0 é o placar. Um forte abraço de Osasco, é nóis.
2: Haja coração!
0: Já gostei mais, 3-0 já gostei mais do que o 1-0, 2-1 ali. Ó, telefone aberto para você. Vamos trocar uma ideia no ar aqui. 3284-7097. 3284-7097. Eu quero a família palmeirense aqui no ar conversando com a gente. Enquanto o pessoal vai mandando aqui, ó. Like de Águas Lindas de Goiás. Estou em Santo André, tá falando o Jonas. Hoje o Palmeiras se dá bem contra o Atlético Mineiro, diz o Alexandre Balboni. É os porco na área, vitória certa. 2-0, tá falando o Celso Cláudio Pelosi, Dorival também com a gente falando 2-0, o Adriano, hoje 4-0 Verdão, Alexandre, 4-1 Verdão. Bom, a expectativa tá boa, a torcida tá empolgada. Tem gente na linha aí, Gabriel? Fala! Alô, boa noite, quem tá falando?
5: Alô, boa noite, Nicola, São Miguel.
0: Fala, Nicola, tudo bem? São Miguel, Zona Leste de São Paulo.
5: Tudo bem?
0: Tudo bem, graças a Deus, e você?
5: Tudo bem. Eu já estive aí com o pessoal já umas 3 ou 4 vezes. Aí.
0: Ah, você já veio aqui na rádio?
5: Dentro do, já.
0: Boa.
5: Já participei lá do sofá, já participei de várias coisas aí.
0: É pé quente, Nicola? Quando você participou, o Palmeiras ganhou? Como é que foi? Senão já derruba a ligação, hein?
5: Não vai derrubar, não. Perdeu pro Fluminense daquela vez.
0: Mas hoje nós vamos virar isso aí, então.
5: Vamos ganhar hoje.
0: Como é que é, Gabiru? Caiu a ligação, caiu, Nicola. Nicola, qual que é a expectativa pro jogo de hoje?
5: Ah, hoje é 3-0, né? Tranquilo.
0: Tranquilaço? Gol de quem?
5: Gol 2 do Paulinho e 1 do Vitor Roque. Boa. Ele vai entrar e vai fazer 1.
0: Você gostou da partida do Palmeiras no meio de semana? Geralmente quando para, volta numa nhaca danada, né? Mas o Palmeiras fez uma boa partida, não fez não?
5: Fez, muito boa, gostei mesmo, viu? A pena que o Sousa não vai jogar hoje, né? Mas... pra mim, o Sousa foi um dos melhores daquele jogo lá.
0: Esse Sousa é bom, rapaz. Ele ainda vai surpreender, tá surpreendendo e vai surpreender muita gente, hein? Ele veio aqui, veio desconfiado. Eu acreditava que ele ia ser aí um jogador para ser trabalhado por 2 temporadas, 3 igual o Flaco, mas ele já tá correspondendo bem antes, né?
5: Pra mim, a surpresa hoje é é o Emiliano, né? Porque o Barbosa não vai poder jogar, então o Abel vai colocar tipo um 3-5-2, né? Colocando ele ali mais para como zagueiro, porque para mim ele é mais zagueiro do que volante, né?
0: Certo. Então ele tá jogando no lugar certo hoje.
5: Tá, hoje ele tá. Mas para mim vai ser 3 zagueiros.
0: Boa, boa, Nicola.
5: Como ele jogou com o Barbosa, Barbosa não vai jogar, mas o Emiliano vai fazer o terceiro zagueiro, porque ele joga muito atrás, né?
0: É, joga mais atrás. Tá bom, Nicola, queria agradecer sua participação aí, desejar um bom jogo para você e fica ligadinho aqui também na Energia, hein? Nós estamos no YouTube, mas daqui a pouquinho, acabando o jogo do São Paulo, aí se Deus quiser com vitória, a gente migra para FM, tá bom, meu irmão? Um grande abraço para você, boa noite aí, bom jogo. Boa, já foi o Nicola. Vamos fazer um contato lá com o nosso querido Ruf, com Felipe Melo, direto do gramado do New Bank Park. Felipão, como é que tá a expectativa aí? Acho que hoje casa lotada, né? Não vai ter a totalidade por conta do palco, quando tivemos o show da Xuxa no Nubank. E hoje a gente espera o show do Abel, né? Dos comandados do Abel. Mas como é que tá a expectativa aí? Já tá lotado?
6: É, ainda não, viu, Costa? Os torcedores do Palmeiras estão ainda entrando. Tem o pano verde, o palco ainda está montado, porque vai ter show ainda da Xuxa nessa semana. E hoje é uma expectativa de uma capacidade reduzida, né? É, até agora, 27 mil ingressos vendidos. Foi a última parcial do Palmeiras. Vamos aguardar ali cerca de 30, 32 mil torcedores. Lembrando que o Gol Norte, ali onde fica a torcida organizada do Palmeiras, está completamente tapado ali pelo pano azul, o pano verde, no caso, que atrapalha ali um pouco em relação à visibilidade. Por isso, os ingressos não foram comercializados no Gol Norte do Palmeiras. Deixa eu trazer uma boa informação para o Palmeiras.
0: Opa!
6: O show do milhão.
0: Como assim?
6: Show do milhão para o Palmeiras, porque o Palmeiras conquista mais alguns milhões ali. O Palmeiras fechou mais um acordo na sua camiseta, mais uma empresa para estampar a sua marca na camiseta do Palmeiras, um consórcio que vai pagar 6 milhões de reais para o Palmeiras, um contrato que vai até julho de 2028, o consórcio Embracon é o novo patrocinador do Palmeiras, e agora o Palmeiras tem 9 patrocinadores no seu uniforme. O uniforme do Palmeiras vale, em fixos, tá, 221 milhões, mas com bônus por metas alcançadas, pode ultrapassar a casa de 126 milhões de reais, totalizando ali quase 350 milhões só com o uniforme. Então, mais uma empresa nesta semana fechou acordo com o Palmeiras e agora são 9 patrocinadores do uniforme, mais 6 milhões nas contas do Verdão.
0: Muito bem, tá aí o Felipe Melo trazendo boas novas, hein? É mais faz-me rir aí caindo na conta do Palmeiras. É necessário, é importante para manter a alta competitividade, um elenco da magnitude que o Palmeiras tem, principalmente esse ano, trazendo para mim o melhor elenco que o Abel tem nas mãos, hein? Desde que ele chegou no Palmeiras, trazendo jogadores já prontos, jogadores que entraram e estão resolvendo. O Palmeiras disputou um campeonato até agora, o Campeonato Paulista foi campeão. Tá nos outros três, Copa do Brasil, Libertadores não foi tão bem na primeira fase como tem sido normal nos últimos anos, né? Mesmo assim, classificou, tá classificado. Deu a tal da sorte no chaveamento, Palmeiras pega um lado mais fácil do que o outro lado, na teoria, obviamente, e também segue na Copa do Brasil e líder do Campeonato Brasileiro. Eu quero atender mais gente aí, vai ligando no 32847097, mas antes eu tenho um recado. Não, tem recado aí, Gabriel? Tem recado, sim. Tem recado do Sub-20, rapaz. Deixa eu pegar, Motinha não entregou aqui, eu preciso pegar do Sub-20, então vamos... Vamos direto com o nosso povo aí, na ligação. Já tem na linha? Não tem? Então vai ligando aí, pessoal. 32847097 para a gente trocar ideia. Você pode mandar também o corneteiro. 966507997. 966507997. Deixa o like aí também, ó. O pessoal perguntou, agora eu não vi o nome do rapaz que já subiu aqui, peço desculpas. Elogiou a nossa nova camisa aqui, o novo fardamento da Energia para a próxima temporada, para o final dessa temporada e para a próxima. Tá bonitão mesmo, elogiou, perguntou se tá à venda. Não está à venda, mas poderia estar, tá, hein? Vamos dar ideia para o Zé aí, vamos dar ideia para o Sombra também, que o faz-me rir nunca é demais, não é verdade? Já tem gente na linha aí? Boa noite!
7: Boa noite, Costa.
0: Fala, meu querido, quem tá falando?
7: É o Rafael Panosso.
0: Ô, Panosso, e aí, meu irmão, você tá bem?
7: Bem.
0: Fala pra mim, qual a expectativa do jogo de hoje?
7: Hoje, com o Paulinho, é lei do ex, né?
0: É lei do ex hoje, hein?
7: Hoje ele faz uns dois aí no Atlético, aí 4-0 pra nós.
0: Ô, louco, os caras estão empolgados mesmo, hein? 4-0? Palmeiras, quem faz os outros dois?
7: Maurício faz um e o Arias.
0: Boa, e a expectativa pra esse semestre, cara? Copa do Brasil, Libertadores.
7: Ah, a gente... Tô com expectativa boa de chegar pelo menos na final, hein?
0: Boa, chegando na final tá bom, né? Sendo campeão do Brasileiro, chegando na final, aí a gente sabe que final são outros papos, mas o Palmeiras tá caminhando muito, muito forte. Panosso, obrigado, viu, meu irmão? Vou agora fazer a conexão direto lá no Nubank, vou trazer a nossa escalação. Queria agradecer a sua participação, não só aqui, sempre também no tempo de jogo, fortalecendo a gente aí. Um abração pra você, meu irmão.
7: Abraço, é nóis. Avante Palestra.
0: Avante Palestra, muito bem. Vamos fazer então a conexão direto, porque tá chegando a hora. Daqui a pouquinho tem o Palmeiras em campo. E agora chegou aquela hora de você saber quem vai entrar no gramado pra luta que o aguarda, na voz do nosso querido Pitbull. Vem aí a escalação do maior campeão do Brasil, a escalação da Sociedade Esportiva Palmeiras!
1: Bora lá, Avante Palestra, os porcos na área! Ruf, ruf, ruf!
6: Ruf, ruf, Abeito! O maior campeão do Brasil, líder do Campeonato Brasileiro! O Verdão está escalado com no gol, camisa número 1. Carlos Miguel.
1: Tá pegando demais, hein? 8,5.
6: Na lateral direita, ele quase foi pra Copa. Tá de volta, titular, camisa número 4, Giai.
1: Surpreendeu também, né? A volta dele rápida aí, segundo consta, não tá 100% ainda, mas como tá sem lateral, se prontificou, vai pro jogo. Nota 7,5 pro Giai.
6: Na zaga, o maior campeão da Sociedade Esportiva Palmeiras, o paraguaio, camisa número 15, Gustavo Gomes.
1: Ah, esse joga muita bola, né, velho? Nota 9 pra ele.
6: Do lado dele, camisa número 26, também super campeão com o Verdão, Murilo.
1: Murilo tem jogado muito bem, tem feito um bom ano. Aliás, tá ali titular, né, mesmo chegando Barbosa, com o Fux e tal, ele segue sendo titular. Nota 8 pro Murilão.
6: Na lateral esquerda, o segundo jogo consecutivo dele como titular depois de se recuperar de lesão. Camisa número 22, o uruguaio Piquerez.
1: É, nosso uruguaio fez um bom jogo lá, hein, em Curitiba. Nota 7,5 pro Pique.
6: No meio de campo, a novidade hoje, também uruguaio, camisa número 32, M. Martínez.
1: Vamos ver como ele vai jogar, né? Com o terceiro zagueiro ali em frente à área, ou como volante mesmo. Vamos ver na hora que o jogo começar como vai ficar no tabuleiro aí as peças do Palmeiras. 7 pro Emiliano.
6: Do lado dele joga o camisa número 17, Marlon Freitas.
1: Joga demais, 8.
6: E do lado do Marlon Freitas joga o camisa número 8, o vice-garçom do Palmeiras, Andréas Pereira.
1: É, rapaz, joga muita bola o Andréas Pereira também, né? 8,5.
6: E no ataque do Verdão, camisa número 18, Maurício.
1: Aí, ó, o Maurício fez 2 gols, bigodeira, voltou empolgadão da Copa, hein? Espero que continue assim. Neta 7,5 pro Bigode.
6: Quem também voltou da Copa, o colombiano titular, camisa número 11, John Arias.
1: 8,5.
6: E na frente a novidade, pela primeira vez como titular depois da lesão, camisa número 10, Paulinho.
1: Surpreendeu, eu achei que ele poderia começar no banco, mas cara, né, ele surpreende essa escalação dele como titular. Que bom, ainda bem, Paulinho joga muita bola, 8,5.
6: E no banco de reservas hoje ele de volta, Abel Ferreira.
1: É 10.
6: Repetindo o Palmeiras, no gol Carlos Miguel, na direita Giai, na zaga Gustavo Gomes e Murilo, na esquerda Piquerez. Meio de campo para M. Martínez, Marlon Freitas e Andréas Pereira. Na frente Maurício, Arias e Paulinho. No banco de reservas tem Lomba, Kaique, Felipe Anderson, Vitor Roque, Evangelista, Riquelme, Heitor, Benedetti, Pelé, Larson e Arthur. Este é o Verdão escalado por Abel Ferreira.
0: Muito bem, tá aí o Palmeiras escalado, a torcida já começa a trazer aquele clima, a expectativa já vai aumentando. É um timaço, né, seu Bento? Palmeiras realmente está com... É o melhor elenco que o Abel já teve nas mãos, o Bentolas? Ah,
1: acredito que sim. Eu acho que depois, né, da tudo que ele ganhou, tal, que foi entregue, foi montando, eu acho que o Palmeiras entrega um elenco para ele com muitas opções, principalmente do meio para o ataque. Né, foi como eu disse aí, Vitor Roque voltando, Felipe Anderson também, né, ainda tem o Flaco que volta amanhã. Então eu acho que sim, acho que tem um elenco ali muito qualificado, né, e assim, você consegue mudar, né, fazer umas mudanças ali durante o jogo, e também nas escalações, como ele fez contra o Curitiba, já diferente um pouco já o time de hoje, mas tem muitas opções para jogar, vamos ver dentro de campo. Parece, como foi o jogo contra o Curitiba, que o time voltou muito além do esperado, tanto na parte tática quanto na parte física. O jogo lá em Curitiba foi muito bom do Palmeiras em todos os aspectos. Esperamos que continue assim hoje aqui contra o Galo.
0: Muito bem, falando em elenco bom, elenco recheado, também dá o parabéns para o nosso querido Edu Simões, que está ali atrás, ó, no fundinho. Vocês estão vendo ele na imagem ali, que ele coloca a gente no Nubank, rapaz. É impressionante a qualidade do som que chega aqui para a gente. Toda essa atmosfera do nosso estádio, do solo sagrado. Nossa dupla ali, ó. O Paul McCartney e o John Lennon dando saudações para nossa torcida palmeirense. Teve cafezinho hoje, ô Dudu?
2: Sim, sempre tá lá embaixo, né? A maquininha, à disposição, à vontade, aquela coisa, né? Cafezinho sempre é bom.
0: É bom demais, é bom demais. Daqui a pouquinho, então, eu já retorno em definitivo com a nossa dupla dinâmica lá do Nubank Park. Aliás, tem uma aposta em andamento aí, eu não esqueci não, hein? Eu não esqueci. Se o Dodô falar Allianz Parque, ele perdeu a aposta. Se ele não falar, ele ganhou e eu terei que pagar com muito orgulho essa aposta. Vamos dar uma olhadinha, tá no intervalo lá entre Flamengo e São Paulo. Vamos dar uma olhadinha na rodada do Campeonato Brasileiro até aqui. A gente consegue colocar na tela aí, Felipão? Tá aí pra você, ó. O Santos acabou empatando, esse jogo foi ontem, 2x2 com a Chapecoense. O Atlético Paranaense vem fazendo um belíssimo campeonato, hein? Surpreendendo todo mundo. Venceu o Internacional lá em Porto Alegre, aliás, lá no Paraná, lá em Curitiba. O Vasco, rapaz, o Vasco tá na zona do rebaixamento. Empatou com o Mirassol, que também tá na zona do rebaixamento. Agora há pouco nós tivemos com a transmissão aqui da Energia, narração do querido Esgrilis, do meu brodinho Esgrilis, 1x1 Bahia e Corinthians. O Cruzeiro perdeu do Botafogo em casa. Que decepção, hein? Ainda bem, mas que decepção esse time do Cruzeiro nesse Campeonato Brasileiro. E em andamento, o Flamengo vai empatando com o São Paulo, e São Paulo vai dando uma suadeira no Flamengo lá no Maracanã. Fez gol, acabou sendo anulado, mas fez gol, tá jogando bem. Se segurar esse empatezinho aí, tá maravilhoso para nós. Vamos pôr a tabela agora, enquanto a gente ouve o hino nacional palmeirense de fundo. Palmeiras, meu Palmeiras, meu Palmeiras. Tá aí, ó. Líder do Campeonato Brasileiro isolado, com 45 pontos, seguido de Flamengo, Atlético Paranaense, Fluminense e Red Bull Bragantino. Na cola vem o Bahia, o Botafogo, o Corinthians mais abaixo, Curitiba e Cruzeiro. Esses são os 10 primeiros. E ali na zona do rebaixamento a gente tem o Vasco, o Mirassol, o Remo e a Chapecoense. A Chape, hein? A Chape já foi. Já pode dar adeus à Série A do Campeonato Brasileiro. Começar a planejar aí a Série B para o ano passado, porque eu acho que é um abraço pro gaiteiro. Vai deixando o like aí, eu vou passar em definitivo para nossa cabine, agradecendo toda a nossa audiência aqui, ó. Rômulo Jardim, João Paulo, o Ricardo Franco de Godoy, o Thiago tá com a gente, Moisés Pinheiro, Luiz Moraes. É gente que não acaba mais, hein? O Gilvan, Carlos Alberto, já vamos aí para mais de 7 mil palmeirenses ligadinhos na Energia 97, porque você não é bobo. Você sabe, é a melhor transmissão, é a Energia em Campo, é a transmissão, o futebol de torcedor para torcedor. O Palmeiras já está no gramado, o Palmeiras já foi escalado, o hino está sendo cantado. Então é chegada a hora de passar direto para eles, lá do Nubank, para você sentir todas as emoções, todos os lances dessa partida, porque nada mais importa. O Palmeiras está no gramado e agora é tudo com ele. Nome de felino, coração de suíno, a maior voz palestrina do rádio e da internet, Domênico Gato!
2: Acha coração! Muito obrigado, meu caro Marcos Costa. Você volta daqui a pouquinho, hein? Já já você volta no intervalo, na resenha do intervalo. E vai contar pra gente o que vai acontecer, né? Nesses primeiros 45 minutos e, evidentemente, mais acréscimo se houver. Nesta partida, válida pela 20ª rodada do Campeonato Brasileiro de Futebol no ano de 2026. É o primeiro jogo do turno, do retorno, né? Já estamos no retorno, portanto, temos esse jogão de futebol, Palmeiras e Atlético Mineiro, que vão se enfrentar daqui a pouquinho. O Palmeiras vem com seu tradicional uniforme número 1, de camisas verdes, shorts brancos e meiões verdes. O time do Atlético Mineiro vem com a camisa branca, shorts pretos e meiões brancos. Este é o panorama do jogo que você vai acompanhar com todos os detalhes e com todas as emoções. Já já para você no Futebol da Energia, para o internauta ligado no youtube.com/energia97fm. 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E assim que terminar o jogo do São Paulo e Flamengo, São Paulo está conseguindo empatar ali, né, senhor? Tá tudo certo.
1: Intervalo de jogo 0-0 com o São Paulo. É, intervalo de jogo e o São Paulo foi levemente melhor, hein?
2: É, e o São Paulo acabou fazendo um gol, anularam o gol do São Paulo, tal, aquela coisa, né?
8: Medroso, lá, covarde.
2: Como é que é? Como é que é? Como é que é, Sombra?
8: Medroso, covarde.
2: É, tá, mas enfim, né? Mas acho que hoje não, hein? Hoje tá indo pra cima do Flamengo. Não tá tão medroso e não tão covarde assim como a gente tá acostumado a ver. Vão trocando de lado agora, né? O Palmeiras, que ia começar e gosta de começar do lado direito aqui da nossa cabine, vai começar do lado esquerdo. Então, portanto, teremos Palmeiras aqui à minha esquerda e o time do Atlético Mineiro vai vir à minha direita. Últimos detalhes, últimas informações deste jogão de futebol. Ah, muito boa noite para você, meu caro Pitbull Felipe Melo.
6: Tudo bem, Dodô? Rufi, rufi para você, um abraço mais uma vez aqui agora no Nubank Park. E olha, a informação é sobre arbitragem hoje. Ah, meu Deus, vem do Rio de Janeiro. Atenção, Dodô, quem apita a partida do Rio de Janeiro, Bruno Arleu de Araújo.
2: Um e meio para ele, é ruim.
6: O assistente número um também é carioca, Thiago Henrique Farinha.
2: Nossa, isso é péssimo. Vai um para ele também.
6: O assistente dois da Federação Carioca, Luiz Cláudio Regazzoni.
2: Regazzoni bom era o piloto de Fórmula 1, esse aqui na bandeira é fraco, um.
6: E o VAR da partida, Éber Roberto Lopes.
2: Meu Deus.
6: De Santa Catarina.
2: Pai amado.
1: Isso aí já errava em campo, agora erra lá em cima.
2: Meio. Aqui não pode dar menos, né? Se pode, não. Vai apitar, hein? Vai apitar o árbitro. Pontapé inicial com o time do Verdão. Paulinho posicionado pela primeira vez, saindo como titular do time do Verdão. Vai dar o pontapé inicial da partida. Últimos ajustes sendo realizado pelo Bruno Arleu de Araújo, árbitro dessa partida. Olha de um lado, olha do outro. Já vai para o seu cronômetro da mão esquerda. Já vai também olhar para o cronômetro da mão direita para começar esta partida. Eu não sei o que ele está esperando. Ah, está esperando apenas dar o horário, né? Estou vendo aqui 7 horas e mais 29 minutos. 7h29, portanto, ele vai apitar quando der 7 horas e 30 minutos, que é o horário que foi colocado para este jogo de futebol. Expectativa muito boa de um público muito bom que acontece também por aqui. Daqui a pouquinho, os detalhes do público, de quantos foram vendidos também aqui no estádio. Nubank Park. É, basta de olho. Eu não vou errar, não. Nubank Park, amigão. Não vai, não vou errar hoje, não. Vou ganhar aquele.
1: Tô de olho.
2: Vai chamar
1: lá
2: o.
1: É o motorrádio.
2: Não, é o.
8: Chucrim.
2: Amanhã nós vamos comer chucrim nas costas dele, seu Bento. Você vai ver só.
1: Quero ver, mano.
2: Vai ver. Apita o árbitro!
9: Avante palestra, vamos, Dodô.
10: Vamos correr aí, ô cambada.
2: Agora é comigo!
11: Aí vem o Domênico Gato.
2: E com toda, é isso mesmo, acha coração. E com toda a equipe da Energia 97, sempre proporcionando muita emoção para você. Estamos de volta neste estádio maravilhoso, hein? Nubank Park, você acompanha Palmeiras e Atlético Mineiro. Apertado aqui na marcação aí, dá uma bica ali, o Murilo saindo, vem o Gomes para rasgar e tirar. bola fica na retaguarda. Vai dominar aqui, mas o árbitro tinha marcado a posição faltosa lá atrás, né? Bola na mão do jogador Preciado. Ah, não, desculpe, era o Cacierra que estava ali. E o juiz já paralisou com a primeira falta do jogo. Minutos vão se passando, o primeiro minuto do jogo. Bola alçada por elevação, chega no Paulinho, Paulinho domina. Canetinha, opa! Foi parado ali, mas o juiz não deu nada, hein? Ei, juizão, já começou bem. O Lianco tomou a canetinha aí, Felipe.
6: É, caneta bonita aplicada pelo Paulinho. Na sequência, ele foi segurado, mas o árbitro não viu falta, não. Arremesso lateral pro Galo.
2: Renan Lodi vem pro arremesso manual. Faz a cobrança, faz o domínio, vai escapulindo por ali. Tenta o toque, chega o Gomes para roubar a bola. Perdeu por baixo. Por isso ele não tira também ali o Gomes. Poderia dar um contra-ataque para o time do Atlético Mineiro. Por isso tanto, último toque do Gustavo Gomes. A bola sai aqui, rente a linha lateral do lado esquerdo. Vem Renan Lodi. Ele volta para trás. Posicionamento de Lianco. Ele volta mais atrás no jogo seri deles lá com Everson. Domina Everson, perna direita na bola, despacha para frente, bate em um, rebate no outro. Sobra ali, o Bernard tentou o toque, já chega com Arias, tentou tocar a bola do Maurício. Foi a recuperação do Juan, bola tocada na frente, chega Gomes, dá uma bica na bola. Maurício tenta escorar, bate em um no outro, sobra de bola para John Arias. Ele vai se mandando agora, John Arias vai se mandando do lado esquerdo. Eu pensei que ele ia até para esse lado de cá, parece que vem o Paulinho para esse lado. E fintou, levou ali, nossa, cortou, cortou, que deixou no chão. Bola tocada, chega Mano Freitas, dominou Mano Freitas, por elevação, passe, Giai, na grande área, dominou, tocou para trás, na chegada do Murilo, arrasca para tirar do Bernard, joga para fora, arremesso manual aí, meu caro Felipe.
6: Jogadaça do John Arias pelo lado esquerdo, deixou o jogador do Galo no chão, cruzamento meio pro Giai, ele tentou, o Murilo foi para fora, arremesso lateral, Verdão.
2: Já faz o posicionamento para trás, Andrés Pereira para Giai, dominou para cruzar, cruzamento rasteirinho, chega Maicon para tirar. A bola não sai para escanteio, sai para lateral, então arremesso manual para o time do Verdão, cobrar de novo por aqui, hein?
6: Mais uma com o Giai.
2: O Giai acho que vai posicionar lá na frente, vai levantar lá no latereio, hein? Famoso Cucabol para a gente, que a gente conhece muito bem, vem Giai. Ele faz o posicionamento lá na área, tira de qualquer maneira a defesa do time do Atlético. Bernard tenta dominar, já rouba a bola dele o Maurício. Posicionamento, cruzamento! Mas não tinha ninguém na área, hein? O Paulinho estava por ali, cruzamento forte, bola passa por todo mundo, tiro de meta aí, Felipe.
6: Era pro Paulinho o cruzamento, mas não pegou muito bem na bola. O Maurício mandou para fora, tiro de meta pro Galo, o Everson. Deixa pro Lianco fazer a cobrança.
2: É aquela dúvida que nós tínhamos, né, Silvio? Parece que tá sendo sanado. O Paulinho acho que vai ser falso centroavante.
1: É,
2: né?
1: Vai jogando ali, olha lá. Vai jogando de, vamos lá, sai não, roubou. É, o Paulinho deve jogar um pouco mais ali, né, de saindo da área. Ele faz muito bem isso. Pelo que a gente viu o posicionamento desses minutinhos. Maurício aqui meio pela direita, o John Arias lá. Mas no, naquele lance da fintinha, né, ele tava aqui do lado direito. Vamos ver como vai ser durante o jogo.
2: Andrés Pereira toca para trás, está apertado na marcação. Nossa, mas que finta linda ali na lateral. Já faz o domínio, bate em cima da marcação, vai brigar pela bola de John Arias. Ganhou, boa bola para Andrés Pereira. Tem condição, livre de marcação. O Giai correu, ele tocou por dentro do Paulinho. Cara a cara, bateu. Chega a defesa, se joga na bola. Espetacular da Tanael. Corte, Felipe.
6: Que passe do Andrés Pereira. Impressionante assistência para o Paulinho dentro da grande área. Ele bateu e o Natanael salvou o primeiro gol do jogo, escanteio Palmeiras, Andrés Pereira nela.
2: Tá cozinhando, a cozinha tá cheia. Vamos, Verdão. Brau neles, levantamento lá na grande. Everson, sai de burro, afasta, tira dali. Ijai, nossa, bateu na canela, sobrou para Maurício. Cruzamento na grande área, afasta para tirar de qualquer maneira. Apreciado, afasta, mas a bola vai ficar viva para o time do Verdão. Vai tentar dominar, vai tentar ganhar naquele setor ainda. Joga muito mais para trás. Aí Piqueires retorna de novo, sai com Mano Freitas vai se mandando aqui no campo de ataque do time do Verdão. Aqui na meia direita, ele domina, Braca brincou, segurou, jogou no círculo central para Maurício. Ele vem, domina a bola ali, faz o giro, tocou para ele de novo. Mano Freitas, está aberto aqui o Giai, ele viu, acionou. Giai domina, Murilo por trás ali, mas Mano Freitas mais ainda. Ele vem com Mano Freitas, domina Mano Freitas, vem descendo na marcação, tocou, aí chega Lianco, tira, mas voltou de novo a bola reboteada com Giai aqui na direita, tocou, espichou na frente, mas bate na marcação. Lianco vem proteger, chega a marcação ali, tira de qualquer maneira, porque Maurício já estava cozinhando para cima do Lianco. Dá uma pica na bola, sai para fora, arremesso manual, tirando o tempo para cá aqui do futebol. 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
2: 5:15 aqui no Nubank Park. Por enquanto, Palmeiras 0, Atlético Mineiro 0. 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
2: Tem uma falta perigosa pro Verdão aqui lado direito, hein? Rente a linha lateral lado direito, aqui vai se posicionando o Palmeiras ali para levantamento, hein? Andreas Pereira vem pra bola. Depois de um chapéu que o Palmeiras...
1: Meu Deus do
2: céu. Mas, meu Deus, né?
1: Joga muito.
2: Separado. Meu Deus, como joga. Vamos lá. Capricha, Verdão. Braunires, Verdão. Ameaça, André. Agora vai. Levantamento, teve desvio por dentro. Passa por toda a boca do gol. Vai chegar no Natanael ali. Chega lá, dando uma pica na bola. Errou. Já domina, vai embora. Grande lance. A bola batida pro gol. Mas é fraquinha demais, hein? O nosso Piqueires ali tentou de fora da área, mas é fraco, hein?
6: Felipe. É, a bola sobrou ali. O Piqueires estava chegando. O M. Martínez também arriscou muito fraquinho, fraquinho. Não era jogado. O John Arias estava aparecendo pelo lado esquerdo. Defesa fácil pro Everson.
2: Aliás, foi o M. Martínez mesmo, né? Que fez
1: Martínez.
2: O Martínez. Ele que tentou a batida de fora da área ali e não deu. Lianco faz o posicionamento, vai chegar Natanael. Faz a abertura de bola, vai quem chega por ali também, o Preciado tocou. Ih, rapaz, a bola vem em progressão ali perto da grande área, invadiu a área, saiu com bola e tudo. Quando ele deu o último toque, né? Apertou demais ali, a bola saiu, se perde, tiro de meta aí, hein, Felipe?
6: E foi a primeira descida do Atlético Mineiro, né? No jogo, pela ponta direita, ele tentou de todas as formas alcançar, se atrapalhou com a bola, o jogador do Galo mandou pra fora. Tiro de meta, Carlos Miguel.
2: Jogando agora na Marlon Freitas, esticou no Maurício, nas costas dele, ele não viu. A bola passou e vem no Lianco. Lianco faz a projeção, quem vem, Vitor Hugo. Tá na bola, quem chega aqui agora de lateral é o Renan Lodi. Tapa na bola na frente, Tomás Pérez tentou esticar, Bernard tocou errado, Maurício se aproveita, vai ganhar Maurício, mas Renan Lodi por baixo ganha, faz o tapa para trás. Paulinho estava tentando roubar essa bola, chega no Bernard, domina Bernard, volta um pouco atrás para Lianco. Lianco domina, tem o Renan à sua disposição, ele já viu o Juan, aliás, né? O Juan domina e sai jogando na lateral direita com o Natanael. Natanael espichou um pouco mais à frente, Vitor Hugo quem domina ali, vai fazendo o giro para trás, faz o toque aqui no Juan. Juan um pouco mais à frente, chama de novo ali a marcação do Tomás Pérez, que volta no Juan, que faz a bola chegar também aqui no Lianco. Dominou rente à linha, divisória do gramado inimigo, a bola tocada para trás de novo com o Juan. Paulinho vem para cima dele, ele toca para trás, Everson. Grande área, pé da direita, posicionamento na frente, tem do domínio. M. Martínez chega fazendo a falta. Falta do M. Martínez em cima do Vitor Hugo, a falta marcada no setor de ataque do Verdão aí, né, Felipe?
6: E ele não pode nem reclamar, porque chegou atrasado mesmo, pegou o pé do jogador do Galo, Vitor Hugo. Falta marcada pro Atlético no campo de defesa.
2: Tá jogando mais atrás agora o Natanael. Joga do outro setor agora da zaga aqui, mais lado esquerdo, posicionado o Lianco. Domina Lianco, perna direita na bola, vai penteando a bola, toca no Juan, apertou a marcação de novo ali o Paulinho, ele volta pro Everson, pica na bola de perna direita, despacha pra frente, sobe Piqueires, sobe antes também o Renan Lodi, tocou, chega Gomes, rasga e tira, a bola vem reboteada pra Bernard, Bernard faz o toque com o Maicon, Maicon Bernard, Bernard esticou, boa bola do Bernard, hein, no círculo central, faz o giro pra cima da marcação, Cacierra, ele abre o jogo no Preciado, Preciado domina, vai tentar ir pra cima da marcação, aí quem domina mesmo é Vitor Hugo. Ih, tocou errado. Bate em cima dele, a bola sai pra fora, manual pro Verdão. Piqueires já faz a cobrança pra trás. Joga ali com o Gustavo Gomes, que trabalha de novo com o Marlon Freitas. Paralela na bola, vai chegar aqui no nosso Murilo. Murilo faz o tapa ali pra Marlon Freitas. Volta um pouco atrás, Gomes. Já espicha a bola do outro lado. É isso mesmo, hein? Parece que vai ficar o Emil Martínez mesmo posicionado como se fosse um terceiro homem da zaga do Verdão. Marlon Freitas, fica os três ali, o seu Bento vai observando, daqui a pouquinho vai contar pra você, hein? Maurício, boa esticada de bola, vem no Giai, Giai, jogou por dentro agora com Marlon Freitas, de novo, chegando à direita com o Giai, escora pra trás, com o Murilo chegando também, Andreas Pereira já recebeu a encomenda, volta um pouco mais atrás pra Murilo, Murilo faz o passe ali, de perna esquerda na bola, perna, aí vai funcionando, Paulinho, tapa na bola, Paulinho! Maurício chega de carrinho, Natanael. E aí dá uma bica na bola para tirar dali o Everson. Era um grande lance do time do Verdão. Cabeça na bola, Paulinho escora para trás. Vem de novo tocando, 10 minutos passados. Por enquanto 0-0 placar, Palmeiras e Atlético Mineiro na 20ª do Brasileirão. Bola tocada, vai chegando com o Andrés Pereira. Domina Andrés Pereira, Marlon Freitas, tudo tapa de primeira com o Giai. Giai vai retornando também com o Murilo. Murilo chegou na frente com o Marlon Freitas, dominou. Andrés Pereira ameaça, não vai. Toca de novo, chega no Murilo. Murilo agora faz a paralela para Marlon Freitas, que tapa maroto, rasga Lianco. Mas chegou dando uma bica na bola, não quis saber aqui da bola chegar na área não, hein, Felipe?
6: E os jogadores do Palmeiras vão trocando passes, deixando os jogadores do Galo na rota de bobo, né, praticamente. Aí a bola veio pro Lianco, ele espanou, voltou pro Palmeiras, posse de bola do Verdão.
2: Murilo esticou no Paulinho, aí tem muito domínio, hein? Tocou Andrés Pereira, Giai, eles apertam agora, Murilo recebeu, protegeu, vem trazendo pra trás, girou o corpo pra trás, vinha chegando com progressão, Vitor Hugo. Por isso que ele faz o tapa para chegar lá no goleirão Carlos Miguel. Joga um pouco mais à frente aqui da área com o nosso Marlon Freitas. Já vai chegando lá no grande círculo central. No carrossel ele esticou para John Arias. Dominou, Piquerez aberto. Ele viu, acionou. Piquerez vem trazendo para trás agora. Volta para N. Martínez. Vem com o Marlon Freitas. Bola esticada para o Murilo. Murilo já recebe. Boa, Murilão. Vamos lá. Tapa na bola para o Paulinho. Do Andrés Pereira. Paulinho. Vem brigar. Vai dominar. Chega a marcação para tirar de novo. Bola fica viva. Bernardo escorou para trás. Ficou apertado o Renan Lodge, hein? Não sabe o que faz. Voltou no Everson. Aí bica na bola do Everson. Vem Marlon Freitas. Estica a perna. Mas a bola fica com o Maicon. E pode dar contra-ataque. Que perigo. Vitor Hugo por baixo. Marlon Freitas foi muito bem. Não deixou que o Vitor Hugo crescesse pro jogo. E o Palmeiras vem de novo para ataque. Já rompe a linha aqui de meio gramado. É Piquerez. Piquerez faz a abertura lá na esquerda para John Arias. Recebeu Piquerez de novo. John Arias. John Arias esticou. Maurício recebeu como se fosse um meia de origem. Fez o corte. Não foi para frente. Vinha para trás. Aí sim. Chega no Murilo. Murilo esticou. A bola é boa. Tapa na bola do Andrés Pereira. Para Giai. Giai domina. Vem com o Andrés Pereira. Andrés Pereira ameaça. Tocou. Maurício recebeu. Tocou para Paulinho. Paulinho na entrada da grande área. Esticou. Chega de carrinho. Afastando, John Arias, Paulinho, John Arias dominou, vem embora John Arias, vem crescendo pra cima da marcação com o Giai, domina Giai, cortou, tocou pra trás, aí Andrés Pereira olhou pra grande área, ameaçou, cortou, Bernard fintou, levou, tocou pra Arias, toque de primeira, esticou demais, a bola saiu, sai pra fora, é só tiro de meta, que pena, hein, Felipe, foi uma boa trama de jogada, hein?
6: Exatamente, Palmeiras pelo lado direito, do Giai pro Andrés, do Andrés pro Arias, o Arias pro Andrés Pereira, e na hora do cruzamento a bola escapou dele e foi pra fora. Tem tiro de meta, o Atlético Mineiro com o Lianco na bola.
2: É, seu Bento, Palmeiras tá melhor, né?
1: Tá melhor, jogando a maior parte do tempo na defesa do Galo, que tenta nesse começo de jogo puxar algum contra-ataque, né, com o Bernard aqui pelo lado direito, o Vitor Hugo também, mas o Palmeiras posicionado ali, como você falou, com o Emi Martínez jogando pelo lado esquerdo da defesa, e aí tem hora que quando vai atacar também, ele acaba se posicionando como volante, e agora o árbitro deu uma falta, hein, Ruf Ruf, o que foi que ele deu aí?
2: É um brincalhão.
6: É, ele viu uma falta no Maicon, camisa número 8 do Atlético Mineiro. O Abel tá pistola da vida, sem entender o que aconteceu. Foi uma disputa por espaço no meio de campo, e aí o Maicon caiu no chão e ele deu uma falta.
2: Foi absolutamente nada, né? Mas o juizão, ele é ruim mesmo. Bernardo. Olha o Renan Lodge nas costas da marcação. Bernard cortou, tentou cruzar, mas vem o rasteirinha. John Arias toma a carteira. Agora vem contra-ataque perigoso, pode ser mortal, hein? John Arias se projeta, vai levando por dentro. Toca, toca, toca. Tentaram derrubar ele. Ele ficou. Boa bola no Piquerez. Piquerez ganhou. Invadiu, cortou, fintou, outra fita. Bateu, explode. Opa na mão. John Arias bateu. Explodiu, opa.
1: Pênalti.
2: Pênalti. E parece que ele marcou a penalidade máxima, Felipe.
6: Pênalti marcado. O Piquerez, ele corta e finaliza pro gol. Bate na mão do camisa número 4, Juan. Eram três jogadores do Galo ali que ficaram no chão. A bola bate no camisa número 4, Juan, e pega na mão dele. O árbitro no lance, Bruno Arleu de Araújo, marca a penalidade num baita contra-ataque do Palmeiras. João Arias puxa, coloca no Piquerez, o Piquerez faz o que quer, entra na grande área e arrisca pro gol, bate na mão do jogador do Galo e vai pro Cal, pra Cal, é pênalti pro Verdão.
2: Essa é o Ben.
1: É, a gente não tem aqui, né, o replay.
2: Não temos.
1: Se o Costa estiver vendo aí, vê se não tá vendo se foi um toque que era involuntário ou não, ou foi mesmo pro gol, como ia ser. Mas enfim, tá marcado e parece que ele vai manter aí.
2: É, pelo menos não foi chamado até agora o VAR não acionou nada e ele tá dando pênalti, hein?
0: Seu Bento.
2: Dodô, diga, Costa.
0: É, realmente foi involuntário. Ele tava no carrinho, sabe aquele movimento escorregando, VAR. O braço fica e a bola
2: e
0: bate?
2: E o VAR chamou, hein? O VAR chamou.
0: É. Involuntário.
2: Checando o pênalti.
0: Tá?
2: Checou o pênalti. Vamos ver. É, ele tá indo lá no VAR, hein?
1: Nossa, o VAR agora tá lá do outro lado, lá.
2: Meu Deus do céu.
1: É isso?
2: É, ele tá olhando
1: ali. O cara tem que passar ali pelo... É, acho que não. Acho que, pelo que você falou, Costa, ele vai cancelar o pênalti.
0: É, e o VAR agora, seu Bento, a orientação é sempre tentar deixar longe do banco de reserva, tá? Pra não ter aquela pressão de sempre, então fica mais tranquilo.
2: Tá certo.
0: Mas eu acho que ele vai anular, tá?
1: É, eu também acho. Quando chama, assim, porque não... Até pela narração aqui do Dodô, no lance que a gente viu, foi um lance totalmente mais de tensional mesmo, que ele tá caindo, né?
0: Isso, é um movimento contínuo ali. Ele vai dar o carrinho. No momento que ele tá caindo, dá pra ver claramente, a gente tá com replay aqui, agora pausado, inclusive. É,
2: não, ele involuntariamente. Vai. Vamos ver. Anulou. Anulado, não tem pênalti. 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
2: Mas anulado não segue o jogo, então não era escanteio?
1: Agora
2: tive a impressão que a bola saiu para
1: escanteio. Não, acho que não, né? Acho que não, que ele cruzou ali, a bola tá vindo para a lateral, aquele apitou antes.
15: Tem gol!
1: Os caras estão em cima dele lá.
2: Tem gol? Tem gol?
1: Gol onde?
0: É, tem gol, mas não é boas notícias, não. Notícia não é boa. 1-0 Flamengo. Flamengo abre o placar no Maracanã.
2: Olha, estão reclamando muito ali.
6: Eles estão pedindo escanteio, pelo menos.
2: É, foi o que eu falei.
6: O André Pereira tá falando, então tem que ser escanteio, tem que ser escanteio.
2: Foi o que eu falei, tinha saído pra escanteio.
6: Não, e não, ele não.
2: Porque marca. A sequência do jogo, a bola saiu pra escanteio, gente. É brincadeira, cara. Ele é muito ruim, cara. Na sequência tem que dar o escanteio. Se não foi pênalti, é escanteio. Evidente. Eu vou falar uma coisa pra vocês, viu? Como a arbitragem é fraca, velho. É impressionante. Deu sequência na jogada, bate em cima do jogador Cacierra. A bola se perde, mas por último bateu ainda na perna do jogador do Verdão. Então é manual aqui do lado esquerdo. Campo de ataque. Renan Lodi vem pra bola. Jogou ali na frente. Esbarra, o Cacierra vai protegendo, vai olhar, mas o Palmeiras já toma carteira, tenta sair pro jogo. Maurício escorou no peito do Paulinho, voltou pra trás. Marlon Freitas esticou na frente, mas tá muito mais pro Lianco, né? Tanto que aí ele retorna no goleiro Everson, que vai sair jogando com a bola. Aí na marcação ali da risca da grande, ele dá uma bica na bola, aí goleiro pra goleiro, hein? É de goleiro pra goleiro. Colocar corneteiro, 966507997, solta a corneta aí.
16: Tudo bem, Bento. A narração de vocês é espetacular. Gosto muito de vocês. E o Palmeiras ganha em 1-4-0. Foi no show e vamos ser campeão brasileiro, beleza? Tamo junto, eles estão na área.
2: Obrigado pela audiência. Continue participando. 966507997. Você também vai ser o comentarista, como o seu Bento já faz aqui na nossa transmissão. O Palmeiras sai pro jogo de novo. Trocando passes no setor de defesa, Amy Martinez. Recebe, chama a marcação do Atlético. Aí o Gomes está acuado aqui porque deu canseira para cima dele. O Cassiano, ó, o John Arias, como vai saindo? Vai tentando a finta para cima do Natanael. Vem para trás, faz o giro para cima do jogador. Toca no Piqueires. Piqueires esticada de bola no Maurício. Vem forte demais. Antes dele chega ali o Juan para voltar no Everson. Está jogando meio esquisito ali, Maicon. Tá assustado, jogou pra fora, Barão Alverdão. João Arias já fez a cobrança rapidinho. Cobrou, voltou pra ele. Tocou, Piqueires bate em cima da marcação. Ganha o escanteio. Escanteio pro Verdão aí do lado esquerdo, Felipe.
6: Agora é escanteio marcado. O Piqueires tenta o cruzamento, desvia no Maicon. Escanteio pro Palmeiras, mais um pra ele. Andréas Pereira na bola do ladinho dele, João Arias.
2: Vamos lá, vral neles, Verdão. Andréas Pereira, deixa eu ver quem tá na área. Paulinho, Gomes, Martínez, Marlon Freitas, Murilo. Tá chegando, artilharia do Verdão pesada aérea ali. Mas ele toca pra trás. Piqueires dominou, olhou pra grande área. Cruzamento, vem na mão do goleiro Everson. Atrasou, hein? Foi um atrasamento, né, Felipe?
6: É, parecia treinamento de goleiro, né? Foi muito mal agora no cruzamento. Piqueires na mão do goleiro atleticano, que devolve o presente.
2: É, devolve. O Giai já domina aqui no setor de frente, já rompendo a linha aqui de perigo na madre. Chama ali Marlon Freitas na risca divisória. Dominou, mandou a encomenda pro nosso Murilão. Murilão voltou com a encomenda pro Marlon Freitas. Ele domina, protege, toca para Murilo, tapa para trás, chega na defesa de novo. Gustavo Gomes, o último homem da defesa verde. Então, como o Marlon Freitas recebeu de novo o Gomes, começa a chamar o time do Atlético aqui na frente. Aí joga para o Maurício, Maurício Paulinho, Paulinho domina, protege, vem protegendo, tocou ali no Marlon, Marlon esticou, Giai domina, viu a passada, nossa, que fita para cima do Lianco, do Giai, ele vai embora, vem Giai, correndo, tocou, mas não tinha ninguém, tocou na defesa, e vai brigar pela bola, marcada a falta antes, pegaram ali o jogador Natanael, falta marcada, Felipe.
6: É, o que falta para o Giai é o capricho na hora do passe, né, no Palmeiras... Há mais de duas temporadas ele ainda não tem assistência e agora era caprichar um pouquinho para o Paulinho, ele acaba errando e na sequência faz a falta, falta para o Atlético Mineiro no campo de defesa.
2: 20 minutos, quase 21 passados, 0-0, energia em campo, futebol de torcedor para torcedor.
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2: E vem o time do Palmeiras tentando buscar um contra-ataque perigoso. John Arias já chama ali o Piquerez, ali era o Marlon Freitas para Piquerez. Agora sim chega no John Arias, dominou no bico da área. Ele corta, vem por dentro, esticou o da Andrés Pereira. A marcação chegou para tirar ali. Chega ali Tomás Pérez. Mas o Palmeiras já retoma de novo, hein? Já ganha de novo. Marlon Freitas vem para cima da marcação. Intermediária central de ataque. Jogou aqui mais do lado direito. Para Andrés Pereira, recebeu, voltou no Marlon Freitas, domina, gira o corpo, fica de frente pro gol, agora com o Murilo, Murilo dá um toque para trás, Andrés Pereira recebeu, Andrés Pereira vai esticar no Giai, Giai deu um tapa para Murilo, olha o Murilo onde tá também, como se fosse um segundo lateral chegando aqui na frente, Marlon Freitas esticou, Giai ameaça tocar, não toca, vem agora com Andrés Pereira, ele olhou para grande, ameaçou, não foi, tocou, a bola pro Murilo, Murilo esticou por dentro, agora Maurício, bate, tá aí, bate, bate, bateu pro gol, estica a perna Lianco, olha o Giai, tentou dominar, afasta. Está tirando o Maicon, rasga para tirar, né, Manuel Verdão aqui, né, Felipe?
6: É, o Maurício arriscou da entrada da área, mas não pegou tão forte na bola, desviou no Lianco e voltou pro Palmeiras, arremesso lateral cobrado, Palmeiras no ataque.
2: Marlon Freitas domina, Marlon Freitas já mandou a perna direita na bola para Murilo, esticou, Paulinho de primeira, Maurício dominou, tentou tapa, bate em cima, Paulinho ainda tentou o toque, mas antes tirou ali de qualquer maneira o Tomás Pérez e saiu para fora, hein? Manuel é do Verdão aqui já no campo de ataque. Já cobrou rapidinho o Giai no Murilo. Murilo, Marlon Freitas, domina Marlon Freitas. Se eu fosse esses caras, mandava lá do outro lado, porque ele está pedindo 2 horas lá, hein? 2 horas, tá livre. Mas fica congestionado lá direito. Portanto, o Palmeiras parece que me ouviu, agora vai pro outro lado. Não, Gomes volta de novo do lado direito. Olha a esticada, Maurício, Marlon Freitas. Maurício dominou, protegeu, vem trazendo para trás. Bola tocada, chega de novo, M. Martínez. Fez a bola chegar no Piquerez para Paulinho de primeira, para John Arias, bico da área, ameaça aí de um lado, não vai, tocou para Paulinho no bico da área, ele domina, faz o giro para cima da marcação, tocou o Marlon Freitas, recebeu o Marlon Freitas, para Maurício, Maurício esticou, vai chegar Andrés Pereira, chegou travando, bateu em cima do Renan Lodi para ganhar escanteio, Felipe.
6: Trabalhando a bola mais uma vez pelo lado direito, recebe a bola o Andrés Pereira, na hora de tentar o cruzamento, vem o Lodi e coloca para fora, na dividida deu pro Palmeiras... Escanteio, Andrés Pereira, lado direito.
2: Tá na hora, hein? Tá na hora. Gomes tá ali, já tô vendo. Murilão. Vamos lá, Verdão. Vral neles. Andrés Pereira, capricha aí, meu velho. Capricha pra sair esse golzinho do Verdão, já pra sair logo de cara. Levantamento, desvio do Gomes. Bate em cima da marcação. Tira de qualquer maneira, afasta a defesa. Lateral pro time do Verdão cobrar aí. Vem Giai, tem pressa o Giai, hein? Já faz a cobrança para Maurício, Maurício recebeu, Maurício levanta a cabeça, tocou para Marlon Freitas de novo no Maurício, Maurício deu um toque maroto aqui no Andrés Pereira, ameaça, não vai, tapa para trás, Marlon Freitas recebeu, Marlon Freitas, ele vem posicionando o time do Verdão, chama ali Andrés Pereira que cruzou, forte demais, mas muito forte, para que tanta força nessa perna direita do Andrés Pereira, a bola saiu para fora. Tiro de meta, Felipe.
6: E aí não combina muito com o estilo do Andrés Pereira, né? Ele é um cara que tem um toque refinado na bola, um cruzamento preciso. Dessa vez, deu um balão de cruzamento de graça pro Atlético Mineiro. Tem tiro de meta.
2: Ah, mas agora a torcida vai à loucura, porque o Everson ia bater o tiro de meta no bico da área lá do lado direito, ele trouxe pro meio. A torcida reclama, porque é a serinha, né? Pra ganhar um pouquinho de tempo ali. Eu não sei por que essa regra não foi adotada, cara. Infelizmente, da Copa do Mundo, né? do tiro de meta ser cobrado em, acho que 5 segundos, se não me falha a memória. É uma das coisas que acho que tem que mudar ainda aqui, cara.
1: Acho que vai, né? Acho que vai entrar, né?
2: É, mas não entrou.
1: Vai ter uma reunião aí, parece, né?
2: Tem que ter reunião, já foi lá dado. Né? Não tinha que ter reunião nenhuma. Opa, seguraram ali, hein? Aí dá pra amarelo, mas o Palmeiras cobrou rapidinho, vem com o Jai. Jai domina, vem trazendo por dentro agora, porque tá todo mundo chegando também de branco ali do Atlético Mineiro. Chega Marlon Freitas, a bola esticada no Maurício. Agora ele desce como se fosse um ponteiro. Tocou no meio de novo pra Marlon Freitas. Agora a esticada vem no Jai. Jai, Jai. Mas não, hein, Jai. Ele tentou o tapa na frente no Andrés, a bola saiu pra fora, é só tiro de meta. 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
2: Aqui no Nubank Park, 25:33. Palmeiras e Atlético Mineiro 0-0. É Oxo. 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

0: toca para trás, Jair recebeu, penteou, tocou. A bola vai chegar agora aqui no Marlon Freitas, paralela na bola, vai buscar o outro setor esquerdo agora na bola. Chega ali no Piquerez, Piquerez retorna no Marlon Freitas. Marlon Freitas recebeu, recolheu, já faz a abertura de novo aqui no Murilão. Murilão esticou na frente, estica a perna. O nosso Renan Lopes não chegava ali com condições de hoje. Aí o Maicon deu uma pica, a bola não quis saber. Vem aí o Verdão, Piquerez e trombou com o John Arias. Quem vai ganhar eles? Não. Fica lá atrás com o Marlon Freitas, que recebe e sai jogando de novo ali do outro setor com o M. Martinez. É a Mamba Verde. Vem embora de novo, busca o ataque, time do Verdão agora com o Andreas Pereira. Ele posiciona aqui com o Giai. Bom jogo aqui com o Giai. Giai recebe, tocou, centralizou. Aí domina, tentou ali brigar. O Paulinho não consegue. Giai ficou com a bola para Andreas Pereira. Agora com o Giai. Dominou, tá no bico da área. Tocou para Maurício. Chegou Maurício. Agora dominou, Marlon Freitas. Para John Arias. De costas pro gol. Ele faz a abertura no bico da área. Vai chegar Piquerez para cruzar. Cruzou para trás, John Arias. Dominou, tem dois na marcação dele. Bate em cima na marcação do Natanael. Vai proteger. Protegeu para ganhar um lateral. Foi bem, hein, o nosso John Arias. Ganhamos o lateral, né, Felipe?
1: É, o John Arias protegeu porque o Piquerez não estava chegando. Arremesso lateral, Palmeiras, que está no campo de ataque.
0: Já vem embora de novo agora com o Murilo. Murilo agora estica no Giai. Giai dá uma escorada para trás. Chega de novo aqui com o Murilão. Murilo, Andreas Pereira, olhou para frente, ninguém se desmarca. Ele vem embora, busca o lado direito de novo com o Giai. Domina, passou que nem um foguete, Andreas Pereira. Ele volta retornando aqui com o Murilo. Murilo mais atrás ainda, chega com o Gustavo Gomes. É só Verdão no campo de ataque. É Palmeiras, ataque contra a defesa do Atlético. Boa bola! Na grande área, Paulinho dominou. Paulinho cortou, tentou enfiar, bate em cima da marcação. Sobrou para Piquerez. Ele corta, ele vem trazendo para trás de novo. Na dele, Preciado voltou. Paulinho dominou, Natanael chegou. Agora sim dominou, do jeito que gostam. O John Arias parou, brecou, segurou, tá de costas. Tocou nas costas do Paulinho. E quem se posiciona agora é Preciado, vai buscando o campo de ataque, bola esticada forte demais. Sai o goleiro Carlos Miguel e fica com ela sem grandes preocupações ali atrás, né, Felipe?
1: Um erro de passe do Palmeiras, o John Arias acabou trocando errado pro Paulinho, deu esse contra-ataque pro Galo, mas o Palmeiras recupera a bola já no campo de ataque.
0: Se os caras vissem, já estava se posicionando livre aqui de marcação e ninguém viu. A bola fica lá atrás, Marlon Freitas, John Arias, chama Piquerez. Domina Piquerez, vem trazendo para trás de novo. A bola vai chegar no M. Martinez. Esticou no círculo central. Gustavo Gomes. Leve escorada para frente para Marlon Freitas, que domina. E o passe vem um pouco mais aqui na esquerda. Na direita, desculpa, Murilo. Murilo, Andreas Pereira. Recebe aqui o Andreas Pereira. Volta, retornando de novo ali no Murilão. 29 no relógio. Por enquanto, Oxo, hein? 0-0 o placar. Não é bom pro time do Palmeiras, que precisa buscar a vitória dentro de casa, porque precisa ficar bem na frente ali, porque nesse momento o Flamengo vai ganhando o jogo, hein? E aí se fica 1-0 lá e aqui 0-0, eles diminuem dois pontos. Maurício, de novo, Andreas Pereira, Murilo, Maurício, Murilo, Murilo abriu, chega de novo aqui com o Giai, já retorna para Andreas Pereira, vai cozinhando o time do Galo nesse setor da direita aqui, Andreas Pereira, de novo no Giai, Giai vai agora, vai trazendo por dentro, tá muito congestionado aqui, tem que tentar, tá o outro lado também, só fica no lado direito, a bola tocada, Giai recebe, Giai abriu, chega aqui com o Maurício, Maurício domina, rente a linha lateral, chegou no Marlon Freitas, vem pisando na bola, tocou de novo para trás, ali no Giai, Giai de novo, Marlon Freitas, ele posiciona, vai penteando a bola, vai jogar para trás, tem gol, já vem o gol, agora Murilo esticou, boa bola, vai chegar com o Piquerez, Piquerez agora no John Arias, domina John Arias, tem dois na marcação dele, tocou para trás para cruzar pro Piquerez, ele tentou, não cruzou, tocou de novo, chega M. Martinez, M. Martinez volta de novo atrás com Gustavo Gomes, olhou, agora ele fatiou, vai chegar na esquerda, John Arias fez o domínio, fez a fita, derrubado! Vem cartão aí, Felipe!
1: Pro Preciado, cartão amarelo pro jogador do Galo, que foi no carrinho, John Arias colocou na frente, já entrando na grande área para tentar o cruzamento, e o Preciado deu a tesoura, cartão para ele, falta perigosa pro Palmeiras, lado esquerdo.
0: Gol de quem aí, hein?
2: Ah, cheirinho no ar, Dudu! Gol do São Paulo, 1-1 no Maracanã, gol pro Palmeiras.
3: Gol, quem fez o gol, hein? Quem fez?
2: Eu já trago essa informação, que eu tô aqui no estúdio, eu já vou lá pegar. Caleri, tá aí. Tocou nele, ele fez.
3: Caleri. Eu falei que ia fazer um gol, hein? Eu falei que eu ia fazer.
0: Esse resultado é bom.
3: É bom, vamos lá, deixa assim, tá ótimo. Agora tem que fazer o gol aqui, vamos lá.
0: Isso, vambora. E a falta é boa, é escanteio de mangas curtas, hein? Tá todo mundo dentro da grande área. Nossa, a cozinha tá cheia, hein? Andreas Pereira posicionado. Pode pintar o gol do Verdão, Vraunelis, Verdão. Andreas Pereira bateu.

0: explodiu na marcação da barreira. Um homem. Um apenas e bateu nele e saiu para fora. Era o Bernard, inclusive, que é pequenininho, hein, Felipe?
1: Exatamente. Bateu muito mal, hein, o Andreas Pereira. Para pegar no Bernard, que é pequenininho, menos de 1,70m. Escanteio pro Palmeiras, ele na bola de novo, Andreas.
0: Vamos lá, levanta na grande área. Não, vai curtinha, vai na área. Tá todo mundo lá, o Martínez, o Marlon Freitas, o Gomes, o Murilo, todo mundo alto. Levantamento! Desviou por dentro, Lianco, rasga! A bola ficou viva ainda no alto, pinga no terreno, vai brigando pela bola, tira de qualquer maneira ali atrás o Vitor Hugo, a bola ficou viva, tapa na bola, subiu ali o Murilo de cabeça, escorou para trás, Murilo vai chegar, Lianco! Chega tirando, chegando perto do Bernard, Bernard vai embora, Bernard se posiciona, dois na marcação dele, pintou a finta, falta! Aí o Murilo chegou pesado, pegou aqui o Bernard, falta no setor de ataque do Verdão, defensivo do Atlético, né, Felipe?
1: Ligeiro o Bernard, né, ele corta pro meio e aí o Lianco vem, o Murilo vem atrasado e acaba atingindo o pé esquerdo do Bernard. Falta marcada no campo de defesa pro Galo, que não tem pressa nenhuma pra cobrar, Lianco na bola.
0: E aí, seu Bento, por enquanto, hein? Só ataque contra a defesa aqui.
2: É, então, mas sabe o que pode fazer? O Galo dá muito espaço ali na entrada da área. Tem que também arriscar, porque o Palmeiras está sem aquele referência hoje, né? Do jogador dentro da área. Tem o Paulinho flutuando, o Maurício, e eles estão bem monitorados ali. O Palmeiras não conseguiu mais entrar dentro da área. Eu acho que pode tentar buscar, né, uma remate ali a média distância, tal. Vamos ver, porque assim, o Galo até agora não deu trabalho nenhum para o Carlos Miguel. Mas o Palmeiras segue dominando as ações, muito tempo aqui no sistema defensivo do Galo. Precisa também chutar mais, né? Vamos chutar um pouquinho mais aí, tem muito espaço para isso.
0: Eu podia até arriscar um pouco mais fora da área, né? Porque chega ali com condição até de bater, que é tentar tocar por dentro. E aí acaba perdendo ataques importantes. Tá jogando aí, Martínez, esticou. É o Paulinho que vem buscar essa encomenda, hein? Tem ali do lado dele o Piqueires, vai se mandando ali o Paulinho esticou na grande área. Juárez, recolheu, bateu! Pra fora! O Juárez disse que foi tocado dentro da grande área, hein? Porque quando ele foi arrematar, perdeu totalmente a força da bola. Você que tá atrás do gol, você pode até dizer melhor, viu, Felipe?
1: É, a impressão que eu tive é que foi bloqueado. Renan Lodi chega pra atrapalhar o Juárez, ele faz um giro impressionante e chega na marca do pênalti pra finalizar. E ali ele finaliza e a bola, na minha intenção, ali na minha visão, ela toca no Renan Lodi e sai. O árbitro marca apenas tiro de meta. Agora o fato é que o Palmeiras perde um gol incrível com o João Arias.
2: É, o Lodi foi bem na recuperação ali, mas o giro do Arias foi fantástico, né? Faltou um pouquinho ali na hora do final, ele foi travado ali, quase, hein? Mas foi boa jogada, belo giro do Arias ali.
0: Apreciado lá na frente, de peito, jogada de vôlei ali do nosso Gomes. Nossa, que finta do M. Martínez, hein? Já clareia tudo, vem três pra cima da marcação dele. Boa bola no Andreas Pereira, abre. Abriu, Giai recebe, campo de frente, agora já rompe a linha que divide o inimigo. Vai embora o time do Verdão, que fatiada no John Arias. Será que chega? Chegou pro domínio, mas quando dominou, escapuliu, o Natanael toma a carteira dele. E já faz a finta, nossa, pintou dois, vai pra cima da marcação. John Arias já voltou, Natanael domina, faz o giro, Natanael, mas vem Arias pra tomar a carteira dele. Já toma, joga no círculo central, Andreas Pereira recebeu, Andreas faz o posicionamento do Verdão, pede para os caras se desmarcarem, chega Murilo com Giai dominou, Giai volta no Murilo de novo, Marlon Freitas pediu, ele já vem com o Marlon Freitas já esticou no Maurício, pico da área, tocou para Giai, nas costas o Giai, né? Não deu, já teve que voltar e retornar a bola aqui no Murilo. Murilo Marlon Freitas recebeu, jogou no Maurício, domina Maurício, ciscou, tocou, Giai recebeu, pra ele, Marlon, bico da área. Marlon Freitas protegeu, tocou no Giai, Giai mais atrás ainda com o Murilo. Murilo chega com o Andreas Pereira, olhou pra grande área, não tem ninguém se desmarcando, jogou no Giai, Giai centralizou, agora vem mais no bico, agora com ele, Paulinho, ciscou, cortou, que corte, fintou, levou calcanha na bola pra Murilo, Murilo cruzamento da área, afasta, tirando de qualquer maneira ali o Maicon. Quem domina aqui é Cacierra, ele vai tentar o contra-ataque agora, hein? Abre o jogo no Preciado, Preciado domina, Piqueires está na dele, ele jogou de novo ali no Cacierra. Cacierra tocou, na bola, e chegou com condições livres, Tomás Pérez dominou, tá no bico da área, desceu, cruzamento. Na verdade, ele fatiou lá atrás para sair jogando de novo aqui no setor de esquerda. Bernard domina, Bernard faz o toque, a projeção ali na frente, mas volta para ele de novo. Era o Renan Lodi que fez o passe. Bola tocada na frente, nossa senhora, dali bola. Bola tocada, Palmeiras vai tentar dominar essa bola. Se jogou na bola. Paulinho falou que tocou na bola. Aí o árbitro marca, pé alto ali, e aí bola ao chão, né? Até a falta mesmo ele marcou, né, Felipe?
1: Ele marcou a falta do Paulinho. Ele vai tentar recuperar a bola e levanta um pouco o pé. E aí o árbitro estava no lance e marcou a falta. Falta pro Atlético Mineiro, Maicon na bola no campo de ataque.
0: Tá um pouquinho além do círculo central ali. Maicon. Vem pra bola, Maicon. Renan Lodi recebe. Renan Lodi faz o passe no Bernardo. Bernardo, nossa, girou pra cima do Giai. Cruzamento na grande área. O desvio. Carlos Miguel fez um espetáculo de defesa. O jogador do Atlético Mineiro era o Cassiega. Ele perdeu um gol inacreditável. Cara a cara. Ele até toca na bola, mas o Carlos Miguel fez um espetáculo de defesa e salvando o Verdão, hein, ô Felipe?
1: Ampliou o ângulo agora o Carlos Miguel, né? E ele é assim, né? Todo jogo faz uma baita de uma defesa. Agora, bobeira do Palmeiras, né? O cruzamento pra área e ninguém foi na bola. Todo mundo ficou um olhando pro outro. E aí o Cassiera se joga nela e o Carlos Miguel, meio que na dividida, consegue fazer uma baita de uma defesa. Seria um pecado esse gol, hein? O Atlético chegou pela primeira vez em defesaça do Carlos Miguel.
2: Na bola parada ali, jogou dentro com três zagueiros, com o Emiliano também posicionado ali. Caramba, quase, hein? Que defesaça do Carlos Miguel, cara. Ele é brabo demais.
0: É brabo. Agora o Palmeiras desce de novo com o Paulinho. Paulinho tocou pra trás. Chegou Marlon Freitas. Domina Marlon Freitas. Esticou no Giai. Olhou pra grande área. Não tem ninguém. Agora a bola é boa. No Marlon. Domina. Gira o corpo de novo. Tinha que jogar do outro lado, Marlon. Girou agora. Ele me ouviu. Tocou Maurício. Marlon Freitas recebe. Olha o Arias pedindo. Ele toca pra trás. Pra Imi Martínez. Vai se posicionando, vai descendo. O Piqueires pede do lado esquerdo, tá desesperado. Ele volta de novo, centralizou. Marlon Freitas é quem domina. Marlon Freitas estica agora pra o nosso Murilo, que chega também no ataque aqui. Olha o Verdão onde tá, cara. É da intermediária de ataque pra frente, cara. É uma coisa impressionante. O time do Atlético vai fechando as portas, hein? Giai domina, vem cortando pra trás. A bola jogada, chapada pra trás. Agora vai chegando ali no Gomes. Gomes esticou um pouco mais do lado esquerdo com o Emi Martínez. Domina, agora ele abre no Piqueires. Piqueires agora com o Paulinho. Paulinho domina, girou de frente, tocou. Marlon Freitas, na passagem, Paulinho dominou, cortou. Agora o John Arias recebeu, cortou, bateu, explode na marcação. Vai brigar Andrés Pereira. Chica tirando de qualquer maneira. Bernard tentou o tapa na frente, se posicionou. Emi Martínez colocou na grande área. Desceu é Maurício, cara. Caiu ali! Estão pedindo um pênalti, mas aí o juiz fala que não foi nada. Segue o jogo ali. É isso, Felipe.
1: Pra mim foi empurrado, hein? Renan Lodi chega no corpo do Maurício na hora que ele ia dominar. E o Maurício é deslocado, assim. É um lance de interpretação. Mas teve um contato.
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0: Tá difícil esse bloqueio aí da defesa do Atlético Mineiro.
2: Tá difícil, eles estão posicionados bem ali. Fazem uma linha de 5, né, quando se defendem. O Palmeiras tá jogando bem, consegue chegar ali, mas não consegue o lance final, né? Esse é o grande X da questão. O Palmeiras tá sem, como eu disse aqui, eles flutuam muito, o Paulinho, o Maurício, mas não tem muito aquela característica, né? Mas confiam ainda que o Palmeiras vai fazer o gol no primeiro tempo.
0: Vamos lá, confiança. Olha a bola esticada na grande área, desviou pra trás, da tarefa por cima do gol! Quase que ele joga contra o patrimônio, escanteio então, hein, Felipe?
1: O Natanael quase faz um gol contra, mas vou te falar, hein, se ele não tenta tirar e consegue tirar, o John Arias chegaria por trás e faria o gol pro Palmeiras. Escanteio pro Verdão, Maurício pede a bola, vai fazer a cobrança, o Palmeiras pressiona.
0: Parece uma jogada ensaiada, hein, chegou Maurício e Andrés Pereira por aqui. Conversaram rapidinho por aqui, deixou Andrés Pereira, cruzamento venenoso, afasta a defesa. Fica a bola com o time do Atlético Mineiro, Palmeiras acua agora, acua ali, vem pra trás o Vitor Hugo, pica na bola, Maicon não quis saber, dá uma pica nela. Vai chegar sozinha no setor de retaguarda, tirando o tempo e o placar do futebol aqui na Energia.
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0: Segura um pouquinho, porque vem de novo o time do Palmeiras agora com o Giai. Bico da área, dominou. Ele trouxe pra trás, tira a defesa. Giai bateu. Aí vai ficar com o Everson. Eu confirmo, 41-15. Palmeiras 0, Atlético Mineiro 0, Energia em Campo Futebol, de torcedor para torcedor.
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0: 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Vamos colocar mais um corneteiro, hein, Gabiru? Solta mais um aí, vai.
5: Tudo doce, Bento. A narração de vocês é espetacular. Gosto muito de vocês. E hoje o Palmeiras ganha no mínimo de 4-0. Foi no show de você ter o brasileiro, beleza? Tô no jogo, eles estão com a área.
0: Agora o Murilo faz uma falta desnecessária aqui do lado esquerdo do campo de ataque, perigosa, hein, Felipe?
1: E ele tá desesperado, o Murilo, falando, eu não fiz nada. Era uma dividida ali com o Bernard, e o Murilo é o dobro do tamanho praticamente do Bernard, que cai no chão e o juiz vai na dele. Marca a falta perigosa lá do esquerdo, vem bola na área do Verdão.
2: Eu também acho que não foi, mas esse lance aí favorece muito o atacante, né? Ele tá de costa e dá a impressão que foi falta. Tem que tirar daí agora, sai daí, porra.
0: Sai pra cá, hein. Maicon. Nossa, a cozinha do Verdão agora tá cheia. Era tudo que eles queriam, essa bola aí parada. 42-30. Sai daí. Vamos prestar atenção, Verdão. Vem Maicon na bola, o levantamento, primeiro pau. Tira dali o Maurício. Escora afastando, vai brigar pela bola. Olha o João Arias, Natanael. Tocou, chega do Preciado, domina, Piquerez está na dele. Vem embora Preciado, tenta escapar por ali. Domina, para, breca, segura, Piquerez está na dele, trouxe para trás, bola esticada, o time do Atlético trabalha, a bola com Natanael. Domina Natanael, chama Lianco, círculo central, ele domina, círculo central, abriu no Renan Lodi, chama atrás de novo no Lianco, o Palmeiras vai apertando, eles vão voltando, vão retornando, vão retrocedendo aqui no setor de defesa. Sai totalmente fora da grande área o Everson. Aí dá uma pica na bola, despachando o campo de... Nossa senhora, o Everson desceu. Ele bateu de perna direita e jogou pra lateral, hein, Felipe?
1: E pede desculpa pra todo mundo, os companheiros, a torcida, o técnico. Isola pra fora, a posse de bola é do Verdão.
0: Marlon Freitas dominou, 43 no relógio. 43, vai passando o tempo, Palmeiras não consegue fazer o gol. 0-0, jogo oxo por enquanto, hein? Agora Marlon Freitas, fatiada, vai buscar o Paulinho, Lianco de cabeça afastou, vai dar rebote, Bernardo escorou para trás, e tá apertado, olha o Maurício chegando, chegou tocando, boa bola, hein, boa bola ali no Everson, agora ele faz uma projeção, Murilo de cabeça afasta, e aí Maurício capricha para Andrés Pereira, tomar a carteira. Agora faz o giro para cima da marcação aqui, o Cacierra tocou, a bola é boa, vai se mandando aqui, Tomás Pérez deixou, Bernard recebe, Bernard vem trazendo para trás, está no campo de ataque, tocou, Maicon, Bernard, Renan Lodi. Lianco do lado dele, vai já, faz um tapinha ali, Lianco recebe, de novo chega ali na marcação, o jogador Vitor Hugo, tapa na bola para trás, chega Juan Natanael, esticou no Preciado, domina Preciado, vem trazendo para trás o Preciado, bola totalmente retornada ao goleiro Everson. Já joga na frente Lianco, é Everson, agora dá uma bica. Perna esquerda na bola, que não é a boa dele, jogou lá na frente, Murilo de cabeça, tocou na frente, chega escorando o Juan no peito do Maicon. E agora tem marcação livre por ali, hein? Olha lá, vai descendo ali o Vitor Hugo, Preciado tocou nas costas, chega de carrinho o Piquerez para jogar. Para escanteio do Atlético agora no finalzinho do jogo.
1: Primeiro escanteio do Galo no jogo, né? O Piquerez agora na cobertura estava passando o Preciado por trás dele e ele consegue com o carrinho colocar para fora. O Atlético Mineiro tem escanteio e temos 3 minutos de acréscimos, então vamos até 48.
0: Vamos até 48, já estamos vivenciando aí os 3 minutos de acréscimo, né? Passamos de 45. Vem bola na área do Verdão, que perigo, hein? Sai daí. Sai pra cá. E é o Maicon que vem na bola, hein? Posicionamento na grande área, bateu, sobrou, vai ficar livre. Arrasga, Piquerez! Minha Nossa Senhora! Quando sobe na área, bate num, bate no outro. Ficou ali a bola pedindo pra alguém, me chuta. Sorte que quem chutou foi o Piquerez pra fora dela, né, Felipe?
1: É, e o Carlos Miguel saiu socando, a bola pega, volta. E aquele bate e rebate na área. E o Piquerez afasta. Tem arremesso lateral, Atlético Mineiro pelo lado direito.
0: E vai mesmo o próprio Preciado pra bola. O Natanael ia chegar ali, mas ele acaba deixando. Agora vem ele. Levantamento ali na área, domina no peito, tocou pra trás, bate em cima na marcação, Marlon Freitas escora e tira, rasgou, jogou pra fora. Pica na bola, sai totalmente fora do gol do Verdão, tiro de meta. Já vem aí o Carlos Miguel. Tem pressa para bater o tiro de meta. Cobra curtinha ali no Murilo. Murilo com o Carlos Miguel. Domina. Gira o corpo. Recolhe. Na risca da pequena área. Não tem ninguém por ali. Aí fica meio difícil, hein, Carlos Miguel. Sai jogando ali de novo com o Murilo. Agora Murilo. Perna direita fatiando lá na frente. Vamos ver se domina. Quem tira é o Juan. Juan escorou para trás. Aí Andrés Pereira protegeu. Bate em cima da marcação. Quem tentava tomar a carteira era Tomás Pérez. A bola fica com o Marlon Freitas. Recebe Marlon Freitas. Já rompe a linha que divide o inimigo, hein? Vai embora. Chama Murilo. Murilo recebeu. Murilo esticou a bola. Andrés Pereira. Pra Paulinho na grande área. Bateu. Brigão para fora. Quando ele domina no peito, coloca no terreno. Aí eu falei, agora vem coisa boa. Mas não veio, né? Infelizmente, né, Felipe?
1: É, bom foi a troca de passes, né? O Andrés Pereira recebe do Murilo e dá já na medida pro Paulinho. Ele entra batendo, só que não pega muito bem na bola, manda pra fora. Tiro de meta pro Atlético Mineiro, Everson na bola.
0: Mas não tem pressa alguma, hein? 47, quase 48. Se demorar demais, eles vão acabar o jogo, hein? Mas também não pede. Olha a cera que faz o Everson. Olha lá. Olha a cera que faz o Everson. Coisa de louco isso, cara. Olha lá. Ó. Agora é que ele vem pra bola. Bateu perna direita, buscando o Preciado. Sobe na bola ali o Piquerez. Tira o Preciado. Rasga aqui o M. Martínez. John Área sobe, não consegue. A bola fica viva. Olha o toque na frente. Chega ali o Murilo pra dar uma bica, né? A bola sobe, bola desce. Pinga no terreno. Quem que vai ganhar essa bola? Protege. Ganha o time do Atlético Mineiro. Manual para o time do Atlético Mineiro, 47-53. Vai terminar o árbitro, a primeira partida daqui a pouquinho, hein? Marcos Costa vem aí na nossa resenha do intervalo. Bora esticar lá na frente, quem domina é Piquerez, quando assim ergue o braço. Termina o primeiro tempo de Palmeiras 0, Atlético Mineiro 0. Vem aí a resenha do intervalo. Vem você, Marcos Costa.
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10: Muito bem, vestiários abertos, final de primeiro tempo. Tudo como começou, 0-0. Palmeiras pressionou, Palmeiras foi pra cima, foi muito mais time, mas não conseguiu abrir o placar. Teve um pênalti anotado aos 14 minutos do primeiro tempo. Mas logo na sequência, o VAR chamou de forma correta. Temos que ser justos. Temos que torcer e não distorcer. O VAR chamou, anulou o pênalti. Palmeiras não teve o pênalti a seu favor. Portanto, segue 0-0. A boa notícia é que lá no Rio de Janeiro também está 1-1. Ou seja, o Flamengo vai fazendo um pontinho até então, jogando em casa também. Porém, lá estamos no segundo tempo, 44 minutos do segundo tempo, enquanto o Palmeiras ainda tem um segundo tempo inteiro para tentar fazer a vantagem, e vai fazer, e vai conseguir fazer os três pontos, vai saltar ainda mais na liderança do Campeonato Brasileiro. 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E você pode participar aqui com a gente pelos corneteiros, pelo número 96650-7997. Daqui a pouquinho eu vou abrir microfone também, agradecendo, aliás, telefone para você trocar uma ideia ao vivo aqui comigo. Daqui a pouquinho eu passo o telefone, agradecendo a nossa maravilhosa audiência. Estamos agora nesse momento com mais de 20 mil pessoas aqui acompanhando. Fica aqui com a gente, deixa o seu like, porque o like, ó, tem gol? É nada. Ah, não.
2: Samuel Lino.
10: Ah, rapaz.
2: Aos 45, faz o 2-1 pro Flamengo. Tava pressionando, né? As finalizações estavam 11 contra 4 no segundo tempo. Aí acabou entregando a paçoca aí o São Paulo no finalzinho.
10: É, não podemos nunca esperar nada deles, né, seu Bento? Bom que você tá comigo, não sabia que você tava aí na escuta. Então, chamar você, meu irmão, para fazer um resumo desse primeiro tempo aí. O Palmeiras pressionou, mas não conseguiu o placar. Segue 0-0. Como é que foi esse primeiro tempo, seu Bento?
2: É, como você disse aí, o Palmeiras jogou muito bem, eu achei que o Palmeiras fez um bom primeiro tempo. Tá ali, né, tem jogadores de referência dentro da área, né, o Paulinho não tem muito essa característica, o Maurício também não, o John Arias também não, embora eles possam, eles pisam dentro da área, chegam dentro da área, mas não tem aquela característica de um jogador mais de área mesmo, né, então o Galo, ele fechou ali numa linha de 5, Palmeiras dominou todas as ações, chegou, construiu, mas ali no lance final não conseguiu pôr a bola para dentro, né, teve esse pênalti bem anulado, também acho, vendo o replay aqui, era um braço de apoio, né, então bem anulado, e o Palmeiras ficou rondeando todo o primeiro tempo em cima dos caras, mas não conseguiu pôr a bola para dentro, né? Teve um lance perigoso, inclusive, se a gente for ver, né, a chance mais clara vai com o Galo, né, num cruzamento ali, Cacierra quase consegue pôr a bola para dentro, numa defesaça ali de reflexo do Carlos Miguel. Eu acho que vai continuar assim no segundo tempo. O Galo não vai se expor, o Palmeiras vai ter que ter paciência e tranquilidade. O que eu falei no meio do primeiro tempo, pode se arriscar um pouco mais de fora da área. O Palmeiras tem bons jogadores que fazem isso. Andreas Pereira, John Arias, Paulinho, o próprio Maurício. Teve um ou dois chutes só de fora da área. Então tem que arriscar mais quando está o jogo assim, né? Porque a gente sabe, se fazer um gol, isso muda um pouco, vai ter que abrir um pouco mais o Galo, mas acredito que eles não vão mexer nesse esquema deles, estão jogando ali na base do contra-ataque mesmo, e o Palmeiras, que ficou, rodeou, não conseguiu pôr a bola para dentro nesse primeiro tempo aí.
10: Boa, grande seu Bento, vai tomar agora um cafezinho, uma aguinha, fazer um pipizinho daqui a pouquinho.
2: Tá o VAR lá em andamento, lá, hein?
10: Tá o VAR lá?
2: Analisando o gol, vamos ver aqui.
10: Opa, pelo que parece aqui, pela nossa transmissão, tô vendo do estúdio do lado, foi anulado, hein?
2: Foi?
10: Foi anulado.
2: Foi?
10: Parece que foi anulado aí o gol
2: do
10: Flamengo.
2: Não, parece não, não dá,
10: pelo que eu tô vendo, aqui.
2: Por favor. Gol anulado!
10: Anulado.
2: Gol anulado.
10: Pode gritar
2: Everton Cebolinha. Lateral cruzou na área, a bola sobrou, sobra nos pés, mas o atacante tava em... O semi-automático. Anulou, semi-automático.
10: Oh, muito
2: até
10: obrigado.
2: Agora, porra, vamos lá, nós.
10: Vai dar uma aliviada lá. Vai lá, seu Bento. Daqui a pouquinho você volta pro segundo tempo de até agora. 0-0 Palmeiras e Atlético Mineiro. O Palmeiras que pressionou, mas não conseguiu marcar. Olha, estamos chegando. Vamos trocar uma ideia rapidinho aqui. Estamos chegando a 7 mil. Chegamos a 7 mil likes. No início da nossa transmissão, o Gabiru, que é fominha que só, ele pediu 10 mil likes. Eu fui bonzinho, eu baixei para 9,5. Então faltam 2 mil likes e meio, nós estamos com 20 mil pessoas e 10%, mas você que está ouvindo, você vai deixar o like, eu sei disso. Porque não é por vaidade, é por necessidade. Quanto mais like, mais a plataforma entrega e mais gente acompanhando a melhor transmissão, a única, de torcedor para torcedor. E não é de graça. Se a gente se bater 9.500, batendo 9.500 likes, olha aqui, ó. 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Como nós vamos bater? Eu já vou falar. Ah, pra eu ganhar, o que eu tenho que fazer? É simples. Põe o seu nome completo aqui no chat, tá bom? A cidade da onde você tá acompanhando a gente e a hashtag Camiseta Palmeiras. Nome completo, a cidade da onde você está falando e Camiseta Palmeiras. Agradecendo todo mundo que está aqui com a gente. A Cecília está aqui, o José Martins também, o Nilson Rodrigues, Roberto Garcia, o Grilo está aqui, Tassiane Menezes, Renan Gonçalves, Lures, Francis Jones, todo mundo, Natal Ferreira, todo mundo chegando aqui com a gente, tenho certeza, deixando o like e também mandando o corneteiro. Eu pedi, você mandou. O Gabiru vai colocar no ar. Põe aí, Gabiru!
11: E aí, pessoal da Energia 97, que é o André de Joinville. Queria perguntar pro seu Bento. Seu Bento, se a gente tem Piquerez e Arias pelo lado esquerdo, por que que o Palmeiras insiste tanto nessa jogada pelo lado direito com o Giai, que tem um péssimo último passo?
10: É, o seu Bento foi.
0: O seu Bento foi pro banheiro, mas eu também achei isso, viu? Não sei por que insistiu tanto, viu, Costa, pelo lado direito, quando o lado esquerdo também é muito forte, né?
10: É, talvez pra surpreender, mas enfim, você tenta uma, duas vezes, né, Dodô? Não surpreendeu, não vai surpreender, aí você volta.
0: Exato, você tenta de um lado ou tenta do outro, né? Vai tentando, né?
10: É, exatamente, não sei. Vamos ver se muda aí pro segundo tempo. Palmeiras jogou muito bem, né, Dudu? Palmeiras pressionou bastante, mas faltou ali o último toque.
0: Faltou o arremate final, né? O arremate final, aquela última bola pra meter pra dentro, né? E tem algumas chances, às vezes, de você poder tentar bater de fora da área, eles preferem dar aquele último toque, aí acaba chegando a marcação, então fica difícil.
10: É, vamos ver se no segundo tempo a gente vem aí com o Vitor Roque, ele tava aquecendo, parecia um aquecimento de quem realmente vai entrar. Daqui a pouquinho o Felipe Melo traz pra gente essas informações. Tem mais corneteiro? Põe aí, Gabiru.
12: Salve o pessoal da Energia em Campo, Dodô, seu Bento, que saudade de assistir um jogo do Palmeiras no nosso estádio. E hoje vai ter galaçada no menu, 3-0 pro Verdão. Boa transmissão pra vocês, milhantes, palmeirense de Pinheiros.
10: Boa, tá aí direto de Pinheiros. Ó, eu pedi, vocês são maravilhosos, já estamos chegando em 8 mil. Faltam 1.500 pra gente bater, tenho certeza que vai bater. Queria fazer isso agora. 2 mil, Gabiru? Gabiru não quer 9.500?
0: Gabiru... Manda 10 que chega. Oh, vai chegar, vai então, passar de 10.
10: Então vamos de 11 para cada um jogar. Cada um dos que vão entrar no segundo tempo aí para fazer gol. Então 11 mil. Vamos de 11 mil. Já batemos 8 mil aqui, Dodô. Vamos bater 11 mil. Tenho certeza absoluta. Estamos com 19.700 agora nesse momento. É só você que ainda não deixou seu like deixar, que a gente fica feliz demais e a gente agradece. É, porque impulsiona a Energia 97. Chega, a voz do Dodô vai chegar para mais palmeirenses. Põe corneteiro aí.
13: Boa noite, Dodô. É o Bento. Eu sou Cibele de Novo Oriente Araújo. Palmeiras ganha 2-0.
10: É, cortou, mas muito bonitinho, né? Um beijo para ela, Gabriela. 2-0 pro Palmeiras. Felipão tá na escuta aí? Felipe Melo tá aí? O Rufi Rufi? Não temos o Felipe Melo nesse momento? Não, não temos. Então vamos de corneteiro. Põe mais corneteiro aí.
0: Acho que foi no banheiro.
14: Salve, salve, galera do Energia em Campo. Lucas aqui de Osasco. Grande abraço aí pro nosso rei da voz, Domênico Gato, o novo Bento. E aquele abraço para o nosso galã do amor, Marcos Costa. Hoje é vitória na certa, 2-0. Avante Palestra, porco na área.
10: Boa, valeu. Um abraço pra você também, meu irmão. Dodô, fosse você agora, Abel Ferreira, já faria alguma mudança? E qual pra esse segundo tempo, hein?
0: Olha, ô Costa, eu não sei se eu mudaria agora, logo de cara, não, né? Eu só precisava saber como é que tá a condição do Paulinho, né? Paulinho disseram que tinha condição de um meio tempo, né? Se ele tiver condições de mais tempo, eu deixaria até um pouco mais. Eu gostei do Paulinho, né? O Paulinho é um cara que é diferenciado, né? Qualquer jogada, qualquer lance, ele pode resolver, né? Eu não mexeria, a não ser que o Paulinho não esteja em condições de atuar mais que 45 minutos, né? E aí sim eu trocaria. Colocaria ou o Felipe Anderson, que tá no banco, ou até mesmo o Vitor Roque. Eu também não sei como é que tá o Vitor Roque. Se ele pode jogar 45 minutos. Se puder, putz, vamos colocar, entendeu? Agora, caso não, eu seguraria mais um pouquinho.
10: Boa, tô vendo...
0: O seu Beto pode falar até melhor.
2: Não, tá certo. Não, eu acho que eu também concordo. Assim, o Paulinho começou muito bem, começou numa velocidade muito boa. Depois ele ficou meio encaixotado ali, no final teve aquele chute. Mas eu vou nessa daí do Domênico. Tem que ver a situação dele. Porque ele, mesmo no podcast aí do Palmeiras, disse que estava pronto para jogar 45 e ia sair de titular em alguns jogos específicos. Hoje, por exemplo, é um. Então vamos ver se ele vai voltar ali. Acho que está todo mundo no... Estou vendo aqui, parece todo mundo no aquecimento aqui da equipe do Palmeiras. Não sei se vai mudar, se ele aguenta mais um pouco.
0: Eu só não estou vendo aqui, por isso que é até legal. Não vejo nem Vitor Roque, seu Bento, e nem o Felipe Anderson.
2: É.
0: Não sei se eles dois podem ser utilizados agora, hein?
10: É, as imagens mostraram todos os jogadores aquecendo, porém, estava mais intensificado ali o Vitor Roque. Eu confesso que eu não vi o Felipe Melo. Agora, se todos estão aí... Felipe Melo não, Felipe Anderson. Se todos estão aí aquecendo no gramado e os dois não estão, é porque desceram para aquela conversa no vestiário. Então, provavelmente, é capaz que volte aí já depois do intervalo, o que não seria de espantar, não. O meio tempo, aliás, um tempo inteiro com o Paulinho em campo e um tempo inteiro com o Vitor Roque, né? Acho que, para o momento que os dois estão voltando, eu acho que é mais ou menos isso. Lembrando que o Palmeiras tem aí a possibilidade do Marcelo Lomba, tem o Kaique também, Felipe Anderson, Vitor Roque, Lucas Evangelista, o Riquelme Felipe, o Heitor já está aí integrado, né, com o profissional do Palmeiras, o Benedetti, o Eric Belé, o Larson e o Arthur para lateral esquerda. Tá chovendo corneteiro, chovendo likes aqui. Eu gosto assim, é assim que eu gosto, hein? E é assim que o Palmeiras vai ganhar. Põe mais corneteiro aí, Gabiru.
15: Aí, Domênico, seu Beto, Costa, tem que colocar um moleque desse aí pra arriscar, pra fazer a quebra de linha, porque tá muito fechado, viu? 2-0 pra nós aí, sem massagem.
10: Boa, eu vou abrir o telefone pra falar com alguém aí ao vivo, 32847097011, né? Então, a DDD é 11, 32847097, pra gente trocar uma ideia aqui ao vivo, falar desse primeiro tempo, a expectativa para o segundo tempo, no momento em que ainda falta um pouquinho ali para o São Paulo, para acabar o jogo do São Paulo. Eu vejo aqui, eu estou vendo a transmissão do outro estúdio, rapaz, e está um desânimo, eu não sei se tomou gol, porque o Navarro e o Marcão é só desânimo. Tem alguém na linha aí, Gabiru? Não tem, ninguém quer falar com a gente, não é?
0: Voltou o Palmeiras aqui, ô...
10: 97.
0: Viu, Marcos?
10: Diga.
0: Voltou todo mundo, viu?
10: Voltou inteiro, então. Não vai ter substituição.
2: Paulinho também. Não, por enquanto não. O Rufi Ruf pode comer, pode...
16: Isso, sem substituição no Palmeiras.
10: E ó, a boa notícia é que acaba o jogo no Maracanã, Dodô. Acabou nesse momento o empate em 1-1 Flamengo, portanto, boa. Nos pontos perdidos. Vamos, perde 2 pontos nesse momento pro São Paulo. E é a chance do Palmeiras aí aumentar ainda mais essa vai vantagem.
2: Lá,
10: avisa aí,
2: vai lá,
10: Felipão.
2: Felipe Melo, vai lá, já grita aí pro... Ô, Léo!
0: Fala pro Léo.
2: Ô, Léo, acabou lá, o cheirinho 1-1.
16: vou avisar, pode deixar.
10: Boa.
16: Tô do outro lado agora, que a pintar um palmeirense aqui, eu já aviso.
10: É, o Palmeiras já tá no gramado, o time do Atlético ainda não voltou, daqui a pouquinho volta também o time do Atlético e a gente volta lá para nossa transmissão. Põe o último corneteiro aí por enquanto, Gabiru.
17: Fala, pessoal da Energia 97, Tácito Galvão de Curitiba. Dentre todas as mídias, seja televisão, rádio ou internet, não há narração e comentários melhor do que dessa dupla aí. Um abraço pro Dodô e pro seu Bento. E eu também um beijo aí para minhas filhas, Lala e Malu, aqui de Curitiba. Forte abraço.
10: Boa, direto de Curitiba. Um beijo pra Lala e pra Malu. Então concordo com o nosso amigo aí. Não tem, nem adianta procurar, porque não tem transmissão igual de torcedor pra torcedor. É só aqui na Energia 97. 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Falando Energia em campo, os dois times já estão no gramado. Ele, alviverde e imponente para esse segundo tempo. De se Deus quiser, mais uma vitória do maior campeão do Brasil. E agora é hora de passar a bola de novo para lá. 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É tudo no seu nome, Domênico Gatto.
0: Muito obrigado, Marcos Costa. Você volta já nos vestiários do Energia em Campo. Apita o árbitro.
2: Avante palestra, vamos, Dodô. Vamos lá, pessoal, vamos lá. Mais 45 minutos. Eu...
0: Ah, agora de novo é comigo.
18: Aí vem o Domênico Gatto.
0: E com toda a equipe da Energia 97 proporcionando muita emoção pra você, trocou o Atlético Mineiro, né? Entrou 39 no lugar do Maicon.
16: Exatamente, Dudu. O Cissé entrou, camisa número 39 e 8. Maicon vai pro banco de reservas. Alteração no Galo.
0: Portanto, Maicon foi embora. Cissé entrou no gramado com a camisa de número 39. Palmeiras sai jogando de novo no campo de frente agora com o M. Martínez. Posicionamento do Marlon Freitas, se chama Paulinho. Paulinho vai descendo aqui nesse setor. Curtinha no Arias, volta atrás. Marlon Freitas tocou. Martínez esticou, fintou, bateu no pé dele. Saiu o Cissé, pediu. E aí o Bandeira falou: se você pediu, Cissé, o arremesso é de vocês. Não é isso, Felipe?
16: Exatamente, deu arremesso pro Galo. Lateral, Natanael na bola.
0: Faz o toque na frente, a posição vai protegendo também ali o jogador Vitor Hugo, bate em cima da marcação, de novo a bola sai. É outro arremesso, o Manaus vai ganhar um pouquinho de jardas à frente, agora bem próximo à linha divisória do gramado no lateral aqui do lado direito. a posicionamento no Lantanel. Cissé tocou, voltou para ele, ele domina, ele vai se mandando, Cissé. Olha o Marlon Freitas, o último toque dele. Vai chegar no Renan Lodi ali do lado esquerdo, perto do bico da área, já vai protegendo aquele setor, voltou para trás no Cissé. Domina Cissé, ele toca para trás de novo no Lianco. Lianco dominou, vai fatiar, a bola vai chegar no Preciado, vem Piquerez, Preciado de cabeça, colocou por dentro, dominou, chega por baixo ali, Martinez para tirar. Andrés Pereira para John Arias, dominou John Arias, faz abertura no Paulinho, estica a perna aqui o jogador Juan. Joga pra fora pra arremesso o manual pro time do Verdão. Comecinho de jogo, começou quente o jogo, hein? Piquerez sai jogando, 2 minutos passados, placar de 0-0. Placar não é legal, não, mas como tá empatado e acabou o empate lá do Flamengo, um empate aqui fica tudo igual, né? Fica a diferença fica a mesma, mas é legal que o Palmeiras ganhe para poder, né, inclusive, colocar mais 2 pontos na frente. Vai dominando, porque tem um jogo a mais também, né? Bola tocada, Maurício, tocou, na chegada do Paulinho, tiraram, afasta, rasga a defesa. Banhou reboteada, Piquerez dominou, ele tocou por dentro, chega, não, Jai, pelo amor de Deus, hein? Aí vem o Piquerez para tentar dominar, rasga lá atrás ali para tirar. A defesa, o jogador Tomás Pérez, vem alta, que domínio do nosso John Arias, hein? Tá bem, você vê que domínio que vem, a bola vem lá do 30 metros de altura, ele já domina ajeitando, é impressionante. Marlon Freitas, ele domina, ele estica a bola agora na paralela, vai chegando o Murilo agora no setor lá de direita. Agora ele abre totalmente ali com o Maurício, que retorna de novo no Murilo. Murilo, Marlon Freitas, domina, tocou, a chegada é boa, Andrés Pereira protegeu, recolheu, fintou, vai levando ali naquele setor, não em progressão, vem trazendo para trás de novo, é Murilo, domina, ameaça, não vai, tocou, na chegada de novo ali, anda o Jair, Marlon Freitas, domina, toca para trás de novo, agora vai chegando aqui com condições o Murilo. Murilo, Marlon Freitas, domina, e de novo o Palmeiras está forçando aquele setor. Giai, cruzou, boa bola, Andrés Pereira bateu, brigou, pega, largou, fica com ele o Everson Felipe.
16: E o Andrés Pereira coça a cabeça agora, porque era uma grande chance. Ele recebe ali na entrada da grande área e tenta o ângulo do Everson, que estava muito bem posicionado, e consegue fazer uma grande defesa o goleiro do Galo.
0: É, rapaz, sobe Cissé, toca na bola, quem fica com ela ali é o Vitor Hugo, joga para trás. Ficou acuado, hein? Natanael, tanto que o Arias estava chegando, ele viu, ele se assustou, voltou para trás no Everson. Domina ali na grande área, não pode tocar com as mãos. Por isso que de perna direita ele despacha para frente, sobe de cabeça em Emi Martínez. Piquerez dá uma pica na bola, no peito do Arias. Domina, vai dominando no peito dela, vai protegendo ali o Cissé. Tenta tocar, 2 na marcação, tomara a carteira dele, hein? O Cissé, boa bola, Cacierra, ele vem descendo agora o Cacierra, olha que perigo. Cacierra dominou, fez o toque, vem chegando o Vitor Hugo, cruzamento é perigoso na grande área. Sobe para tirar de cabeça ali o nosso Gomes. Afastou o Cissé, pegou a bola reboteada para Lianco. Lianco abriu, que bola boa no Cacierra. Ele domina, vai protegendo, ele faz a abertura de novo, Renan Lodi. Aí retorna totalmente, vai sair jogando de novo o time do Atlético Mineiro. Agora, pelo menos, eles vão tentar sair um pouquinho mais pro jogo. Esticou, Cacierra, dominou, de costas pro gol. A bola é boa no Cissé, tocou, toma a carteira. Boa, Emi Martínez pra John Arias, esticou demais. Rasga aí o Natanael. Bola subiu, bola desceu, sobe de cabeça ali o Giai na bola. Tentou toque para Maurício Lianco antes dele. Retorna no goleiro Everson, que sai jogando. Tirando o tempo e o placar do futebol aqui na Energia 97.
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0: 5 minutos, etapa final, hein? Aqui no Bank Park, Palmeiras 0, Atlético Mineiro 0, Energia em campo, futebol de torcedor para torcedor.
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0: Agora tem um escanteio lá do lado esquerdo do ataque do Atlético, hein, o Felipe?
16: A bola passou por todo mundo, o jogador do Atlético ia chegar, menos pro Giai, que consegue colocar para fora e manda para escanteio, descida rápida do Galo pelo lado direito, e escanteio agora do outro lado, Bernard na bola.
0: Então sai daí, né? Sai daí, Bernard. Nossa, a cozinha tá cheia, só tem 3 jogadores fora, que são jogadores do Atlético. Cruzamento vem alto, barrigudo, tira dali o nosso Gomes. Afastou o perigo, mas despreciado, pega a bola reboteada, ele vai alçar na área, hein? Ele prefere segurar um pouco mais, vai vindo lentamente pra frente, passa o pé por cima da bola, tocou para trás. Vem chegando com condições, Renan Lodi. Ele faz a abertura de novo no Bernard. Domina Bernard, vai para cima da marcação, Giai tá na dele, ele cortou, fintou, vai tentar levar, Giai por baixo. E a bola sai de novo para escanteio, de novo lado esquerdo, né, Felipe?
16: É o duelo do Giai contra o Bernard, de novo vai melhor o jogador do Palmeiras. O Bernard tentou cortar em direção ao grande área, o Giai foi muito bem na bola, colocou para fora, outro escanteio pro Galo, segundo seguido, Bernard nela.
0: Agora sai para lá, e pro corpo, olha a bola, Renan Lodi chega travando, John Arias, bola subiu, desceu, tira dali o Murilo, no rebote Maurício pegou, agora com o John Arias pode pintar contra-ataque do Verdão, hein, John Arias cortou, nossa que corte, pintou, vem trazendo por dentro, olha que bola esticada de três dedos agora, bom passe no Piqueires, no peito dele, colocou no terreno, vai embora para cima da marcação, ele vem rompendo a linha aqui de vídeo gramado nesse setor, colocou de novo no Arias, Arias recebe, vai embora, Paulinho tá aberto, tem Piqueires aberto, ele viu Piqueires, acionou o Piqueires, olhou pra grande área, ele fatiou, vai chegar, inversão de jogada. Que boa bola, tocou pra trás, errado Maurício! Aí a torcida vai à loucura, né, Felipe?
16: É, dessa vez foi mal o jogador do Palmeiras, ele recebe na ponta direita e ali tenta enfiar pro Maurício o Giai e acabou vacilando. Mais um passe desperdiçado do Giai, a sorte que a bola volta pro Palmeiras.
0: Domina Paulinho pro time do Palmeiras, tocou pra trás agora, sai jogando com Piqueires, Piqueires com Martínez. Tocada ali no Gustavo Gomes, bola boa ali no Gustavo Gomes. Agora com Murilo, Murilo recebe bem perto da linha divisória do gramado. Volta para trás agora com Gomes, Gomes recebeu no grande círculo central. Ele faz a projeção agora do M. Martínez. E domina, totalmente aberto lá do esquerdo, tocou por dentro agora com o Mado Freitas. A bola tocada no Maurício, Maurício tocou, a bola pode ser boa. Murilo recebeu perto do bico, cruzou, bate, tocou, Maurício recebeu, bateu, explode na marcação, subiu, desceu, Arias, dominou, bateu pra fora. Estão pedindo ali um desvio. Mas o árbitro não entendeu assim, só deu tiro de meta. Você tá mais próximo aí, né, Felipe?
16: É, eu acho que não teve desvio não, mas o Arias estava cercado por dois zagueiros do Atlético Mineiro, o Lianco e o Juan em cima dele, e ele consegue girar batendo, meio que um voleio, ela passa isso aqui da trave, quase faz um golaço, Arias.
0: Dodô. Olha o Vitor Hugo, a inversão perigosa, domina Renan Lodi, cortou o Giai, vem trazendo por dentro agora, tocou o Cacierra, dominou, cortou, do jeito que agora bateu, Carlos Miguel escapou, bateu e o gol, Vitor Hugo. Nossa, mas foi um piruzaço. Essa é a verdade. Ele salvou já muitas vezes. Mas espalmado, já espalmou pra deixar pro cara, Vitor Hugo.
10: Dodô.
0: Minha nota, que gol grotesco que o Palmeiras toma agora, hein, ô Felipe.
16: É, não dá muito pra explicar o que aconteceu. O Carlos Miguel, o goleirão que já salvou muita Palmeiras. Inclusive salvou o Palmeiras hoje no primeiro tempo. Naquela bola na dividida com o Cassiera, mas dessa vez foi muito mal, um chute fraco e ele vai tentar a defesa em dois tempos, acaba jogando no pé do Vitor Hugo e aí sozinho o Vitor Hugo empurra pro gol. Frango, falha bizarra do Carlos Miguel, o Galo abre o placar 1-0.
0: Fala, Marcos.
10: Estamos na FM, Dudu.
0: É, e voltamos mal, hein? Souber que falha grotesca, hein?
2: É. Aquela coisa do primeiro.
0: Desse porte, não pode tomar um gol que ele tomou.
2: Não,
0: agora,
2: não, hein? Pode. Foi excesso de confiança. Foi tentar encaixar uma bola. Poderia talvez ter espalmado ela, né? Mas aí a bola quicou e saiu do controle dele. É uma falha gigantesca. Agora vamos lá. O jogo já estava difícil, né? O Palmeiras estava conseguindo. Voltou com o segundo tempo. Teve só aquele lance agora do Arias ali. Vai ter que superar agora, né? Porque aí também não adianta nada. É um empate lá e o Palmeiras não vencer aqui para não manter a distância. Falta agora.
0: Nesse momento, o empate agora não é ruim, né? Mas precisa empatar primeiro, né? Aí que tá, agora precisa correr atrás, né? Eles fazem a cobrança rapidinho, Marlon Freitas para Maurício, recebe o Maurício também, tá jogando bem, do jeito que jogou antes, né? Marlon Freitas, esticou no Giai, domina Giai, vai rondando a área de novo, era tudo que eles queriam esse gol, viu? Marlon Freitas já tava difícil, estamos segurando e agora com esse gol complica mais ainda. Marlon abriu, Andréas, cruza logo, cruzamento fechado, espalma o goleiro, reboteou, M. Martínez colocou na grande área, sobe Arias, afastou, sobrou, M. Martínez, Arias, dominou, cortou, fintou, bateu pra fora, do jeito que ele gosta, Ele invade a área, bate, pega embaixo da bola, a bola subiu, que pena, Felipe!
16: É o terceiro gol que o John Arias meio que perde, né? Não dá pra falar que esse foi um gol perdido, mas assim, ele recebe, gira, faz tudo perfeito. Na hora da finalização, ele pega muito embaixo da bola. É o terceiro grande lance do John Arias, a bola não entra, Dodô. Tiro de meta, Galo.
0: E agora vem Vitor Roque e Felipe Anderson, hein? Vem os dois. É isso, né, Felipe?
16: Exatamente. Já conversando ali com o João Martins, o Abel Ferreira, o Vitor Roque, o Tigrinho, pra voltar a jogar faz tempo, hein? Desde aquele jogo contra o Jacuipense, o Paulinho deve sair e vai entrar também o Felipe Anderson. Já já eu confirmo as alterações.
0: Não alterou ainda não, hein?
2: Ah, mas vai ser aí. O Maurício, hein?
0: Ah, tá mal o Maurício, né?
2: É, não tá conseguindo ali.
0: Jai, domina, volta pra trás. Sai jogando de novo ali com o Murilo. Murilo centralizou, é Gustavo Gomes. A esticada no Paulinho, pode ser os últimos momentos do Paulinho no jogo, hein? Rompe a linha que divide o gramado. Vai embora, ciscou, levou, calcanha na bola. Deixa ali, curtinha pra Marlon Freitas. Tá apertado aqui, né? Tá fechado aqui a porta, por isso que ele volta, retornando ali no círculo central pro Gustavo Gomes. Chega no Murilo a bola, hein? Murilo recebe, curtinha no Marlon Freitas. Marlon Freitas vem penteando a bola, domina. Bernard na dele, ele já joga no Murilo. Esticou, boa bola. Agora vai chegando, tocou. Maurício recebeu na passagem, por baixo! Afasta o Tomás Pérez. Escanteio pro Verdão. Parece que vem alteração agora, hein? Vamos ver.
16: Tá aguardando, vai aguardar o escanteio. O juiz não autorizou a alteração ainda não. O Maurício vai pra bola, escanteio, Palmeiras.
0: Escanteio pro Verdão, quem sabe tem que empatar logo esse jogo, hein? Bora tocada pra trás, agora 12 minutos, quase 13 no relógio. A bola que chega, cruzamento, Gomes de cabeça pra fora. Tiro de meta, vem aí a alteração. Vamos lá, Giai.
16: Sai o Giai, camisa número 4, pra entrada do 7. Felipe Anderson. Gia indo embora. E sai também o Piquerez 22 para a entrada do Vitor Roque 9.
2: Rapaz do céu, ele tirou os dois alas, ou seja, agora definitivamente vai com três zagueiros, mas meu amigo, artilharia pesada.
0: Caramba,
2: hein?
0: Paulinho, Felipe Anderson, John Arias, Vitor Roque.
2: É, ele deve puxar aqui o John Arias para fazer o corredor aqui pelo lado esquerdo. E o Felipe Anderson do outro lado, mas olha que time ofensivo, tá certo, né?
16: Vê se ele subiu a placa certa, porque no placar apareceu M. Martínez, tá? Mas ele subiu a placa de 22. Agora no placar apareceu M. Martínez daqui do outro lado, eu não consigo ver.
0: O Piquerez tá aqui,
2: Ah, tá, então, ele meteu. Isso, é o M. Martínez.
16: O árbitro errou na hora de subir a placa, mas o placar corrigiu.
2: Então beleza, então vamos ficar com... Mas não muda nada, pelo menos aqui... Pelo posicionamento do Piquerez, vai ser isso aí. Então vai ser agora um bombardeio de 5 jogadores no ataque, hein? E manteve o Paulinho em campo, hein?
0: Verdade. Mantém o Paulinho em campo, né? E aí fica, deixa eu ver, Felipe Anderson, Vitor Roque centralizado, né? Paulinho aberto, John Arias, minha nossa, hein? Ficou um time bem ofensivo. Vamos ver se o Palmeiras busca esse empate e tentar a virada. Bola tocada de cabeça pra fora aí do Preciado. 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
0: Paulinho esticou, estica a perna, Natanael. A boa chegada do Verdão nessa oportunidade de novo, né, Felipe?
16: Ele desceu muito rápido, o Paulinho conduzindo a bola, mas ele pecou na hora do passe. E olha o Atlético.
0: Olha o Vitor Hugo que finta pra cima do Piquerez. Tocou pra trás, a chegada é perigosa. Cassierra dominou, girou o corpo. A bola aberta, é Renan Lodi. Ele domina, vai trazendo pra trás, Bernard chegou. Dominou, ele vai bater daí. Ele prefere cruzar na grande área. Vai em dominar, mas tá impedido aqui, hein? Tava impedido aqui o Cissé. Toca, bate no Piquerez e ia saindo para escanteio. Ele toca na bola. Piquerez não deixa a bola sair para fora. Sai para manual. Manual pro time do Atlético. Lado direito aqui, hein, Felipe?
16: É, tava parecendo que tava na condição irregular, mas não. O juiz não marcou impedimento. E o Atlético Mineiro tem um lateral. E agora sem pressa nenhuma para cobrar.
0: Já faz a cobrança. Bola tocada para trás. Vai tentando. Olha que boa jogada. Mas foi bem agora o Preciado, hein? Ele bate em cima ali do John Arias para ganhar o escanteio perigoso agora, viu, Felipe?
16: E vai ganhando tempo, né? Consegue ali explorar a marcação do Palmeiras, bate na bola, ganha tempo, o Atlético Mineiro vai vencendo 1-0 e tem escanteio pelo lado direito.
0: Não tem a menor pressa o Bernardo. Claro, né? Vai vencendo o jogo aqui em casa, velho. Difícil contra o Palmeiras. Bernard, sai daí, hein? Tem que marcar direitinho aí, Verdão. Tem que marcar. Tá difícil fazer um lá, imagina dois. Levantamento perigoso na grande área. Sobe de cabeça, afasta o perigo. Sobrou a bola batida. Explode no Murilo. Reboteou. Lianco dominou. Tentou. Batida. Sobe por cima do golinho de fundo. Tiro de meta aí, Felipe.
16: É, e faz muito tempo que o Atlético não vence o Palmeiras. A última vitória do Galo aqui no Nubank Park, na época Allianz Park, foi em outubro de 2023, quando venceu por 2-0, gols de Hulk e Paulinho. Faz um tempo que o Atlético não vence.
0: É, e tomara que fique mais tempo ainda, mas vai vencendo por enquanto. Vem de novo o time do Palmeiras, trabalhando a bola no setor de direita, Felipe Anderson. Vem com o Marlon Freitas, esticou a bola. Vai chegando com condições ali, Andreas Pereira, domina, protege, Marlon Freitas de primeira, Paulinho para trás, Marlon Freitas recebeu de frente pro gol, esticada de bola no Felipe Anderson, ele domina, olhou para a grande área, tem marcação para cima dele, ele tentou o corte, vai levar a linha de fundo, levou para a linha de fundo, a bola batida, bateu em cima da marcação, escanteio pro Verdão, ele deu tiro de meta. Eu entendi que foi escanteio, mas você tá mais próximo que eu aí, né, Felipe?
16: É, pega por último no Felipe Anderson, ele tenta o cruzamento, a bola pega no Renan Lodi, vai saindo, mas desvia nele também. Tiro de meta, Galo.
0: 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Tiro de meta pro time do Atlético, não tem pressa, hein? Não tem pressa. Everson, na bica na bola, vai chegar aqui, vão ver, Preciado, Arias de cabeça, consegue o domínio, vem no peito do Cicê, Preciado, bate em cima, Arias, ganhou pro Palmeiras, hein, a bola saiu pra fora, só protegeu o Vitor Roque, a bola sai pra fora, é arremesso manual pro time do Verdão, Vitor Roque, faz a cobrança, Marlon, protegeu, foi empurrado, hein, o Cicê empurrou aqui, o Marlon, falta marcada, e o Palmeiras quer cobrar rápido, o Cicê não deixa, né. E agora sim faz a cobrança. Chega no Piqueires, volta atrás agora com Gustavo Gomes. Esticada de bola, vai chegar de novo no Andreas Pereira. Ele vem buscar jogo aqui atrás, o Andreas Pereira, hein? Vem buscar jogo. Esticou aqui na esquerda. Piqueires domina, põe o pé para cima da bola. Por dentro vem chamando aqui o Andreas Pereira. Bate em cima da marcação, vai sobrar lá atrás. Rasga para tirar de qualquer maneira ali atrás o Tomás Pérez. Vem bola reboteada lá da frente. Aqui com o setor de defesa, Piqueires esticou. E vem o 39, acho que é o Heitor, hein?
16: Vai entrar daqui a pouquinho,
0: mais
16: olha
0: uma. A bola nas costas, será que chega forte demais, Vitor Roque? E aí não deu, né? Ele viu que não ia dar, ele deu uma bica na bola para sair para a lateral. Mas ele não conseguiu. A bola saiu para tiro de meta, né, Felipe?
16: E vai mudar, sai o Paulinho, camisa número 10, e entra a joia da base do Palmeiras, Heitor, camisa número 39, mudança no Palmeiras. Olha aí o Heitor, 18 anos, artilheiro do sub-20 do Verdão, entrando no lugar do Paulinho.
0: E as mudanças, hein, seu Bento?
2: É, agora ele vai colocar o Heitor, é um jogador também atacante, né? Tocou um atacante por atacante. Acho que o Paulinho já estava parte do cronograma e jogou mais de 60 minutos quase. E agora vamos ver, tem que ir para cima. Eles estão um time bastante ofensivo, tem muito o que pensar, precisa buscar um empate primeiramente, né? Perder esse jogo aqui é a tragédia, né? Então vamos lá ver como o Palmeiras se comporta agora com todos esses atacantes aí.
0: Bola tocada para trás, deu uma bica na bola lá, o Carlos Miguel. Lianco vai protegendo naquele setor e retorna no Everson. 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
0: 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Tem arremesso manual lá na esquerda, hein? Renan Lodi faz a progressão, ali Bernard tocou de volta, Renan Lodi protegeu na passagem, olha o time do Atlético chegando lá do setor de esquerda, Bernard dominou, Felipe Anderson vai fechando a porta por aquele setor ali, nossa, que finta, Bernard crotou para trás, a bola batida, passa por toda a boca do gol, minha nossa senhora, quase que o Atlético chega no segundo aí, Felipe.
16: A sorte é que na hora da finalização pega muito mal na bola o jogador do Atlético. Que finta faz o Bernard, vai tomando conta do lado esquerdo no campo de ataque o Galo.
0: Olha a bola tocada, perigo, Piqueires tira dali de cabeça, Arias, num, dois, nossa, que finta do Vitor Roque. Boa, Vitor Roque, vambora, não, fez errado, passe, e vem de novo. Olha a bola tocada do Cacierra, dominou Bernard, na passagem agora, Renan Lodi tentou cruzamento, estica a perna Murilo. Escanteio para o Atlético aí, Felipe.
16: E agora sem o Giai na marcação, vai ganhando espaço o Atlético pelo lado esquerdo mais uma vez. Numa falha do Vitor Roque, o Bernard desce e tenta o cruzamento Renan Lodi e ganha escanteio. Escanteio pro Galo, Bernard na bola lá do esquerdo.
0: É, vai ficando um jogo dramático pro Verdão, hein? Vai se tornando um jogo dramático pro Verdão. Escanteio pro time do Atlético, cobrou pra trás, que perigo. Olha a bola levantada na grande área, subiu de cabeça! Pra fora! Me pareceu Cissé ali, minha nossa, Felipe!
16: E foi ele mesmo, né? Um cruzamento no primeiro pau, Cissé subiu mais que todo mundo e cabeceou livre, livre, livre de marcação. Para a sorte do Palmeiras, mandou pra fora. O Verdão

0: Para Marlon Freitas, domina Marlon Freitas, chama de novo ali o nosso Murilo, vai esticar lá, ele esticou na frente, olha a chegada, chegou, dominou, cruzamento, Juan, rasga para tirar, afasta para lateral para o time do Verdão, que tem pressa, faz a cobrança rapidinha, voltou para trás, bola tocada, Andreas Pereira recebeu, vai ameaçar, tocou para trás, Murilo cruzou na grande área, chegou Heitor, bateu em cima da marcação, rasga de novo para tirar o Juan, não tem ninguém do Atlético Mineiro. Vem voltando aqui o Piquerez, que perigo o Piquerez. Nossa, no jogo de corpo acaba tirando aqui o jogador do Atlético Mineiro, que era o Vitor Hugo. E vai se mandando, vai buscando ataque de novo. Agora com o John Arias projetou, Marlon Freitas dominou, Marlon Freitas tá pedindo ali o Felipe Anderson desesperadamente. Marlon Freitas demorou demais, faz o passe para Murilo, Murilo, olha o Felipe Anderson, Murilo. Demorou, agora tocou, chegou o Felipe Anderson, cruzamento, a grande área, tira ali de joelho, afasta a defesa. Cacierra, ele domina, faz o toque, vai chegando o time do Atlético Mineiro, olha que contra-ataque perigoso, vem embora, Preciado domina, tocou na passagem, livre de marcação, Natal, John Arias, espetacular para retomar pro Verdão e tomar a carteira. Agora ganha o time do Palmeiras, vai tentando sair pro contra-ataque de novo com Andreas Pereira, Andreas Pereira chama na marcação, vai descendo de novo ali o Maurício, Maurício dominou, vem buscando o campo de ataque, tocou de novo atrás para Andreas Pereira, ali na intermediária de ataque do Verdão, ele abre o jogo, agora chega no John Arias aqui lado esquerdo, ele domina, vai para cima do Arias, Arias bateu pro gol, pega Everson. E fica com ela, Felipe.
1: É, foi uma batida fofa do John Arias, né? Ele tenta ali o cantinho esquerdo do Everson, mas acaba pegando mal na bola, muito fraquinha defesa do Everson. E tem o jogador do Galo caído perto da área do Carlos Miguel lá, fazendo onda, cera. O Atlético vai vencendo e eles jogando com o tempo ao seu favor.
0: 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Palmeiras e Atlético Mineiro, por enquanto, hein? 0-0, 24 passados. 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
0: 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Agora tem mudança, hein? O Bernard vai embora para a entrada do 27.
1: O Alan Minda, mudança no Galo. Bernard embora 11, Alan Minda 27. E vamos aguardar outra alteração.
0: O Igor Gomes. É o 17.
1: O Igor Gomes, 17, vai entrar.
0: Vamos ver quem
1: subir
0: sai.
1: Subir a placa para ver quem vai sair.
0: É isso aí, 27, Alan Minda. E o 30 vai embora o Vitor Hugo. É isso?
1: É isso, Vitor Hugo embora, Igor Gomes entrando.
0: Eles mudam também, né, seu Bento?
3: É, vão agora também dar uma oxigenada ali no meio campo, né? Colocar o Igor Gomes ali, puxaram ali. Agora estão na deles, né, Domério? O Palmeiras ainda com essas mudanças, não conseguiu muito agredir o Galo ainda, né? Com muitos jogadores na frente, né? Vamos lá, temos tempo ainda, mas tá complicado, hein?
0: Foi bem apreciado. Agora ele protege e bate em cima do John Arias, que chegava com muita euforia para tomar a carteira, né? E a bola se perde para Manuel, que eles também não tem a menor pressa, né? Vem com muita tranquilidade pro arremesso Manuel aqui, o Natanael. Faz a cobrança ali, desvio do Cacierra, domina, tapa na bola, vem brigar pela agora. O John Arias não consegue, agora vai tentar dominar, bica na bola do Natanael. Ele praticamente se livra dela, né? A bola vai chegar lá no goleirão, Carlos Miguel. Está jogando agora com o Murilo. Eu espero que o Palmeiras consiga a virada, porque senão vão pegar no pé do Carlos Miguel, vai ser uma coisa de louco, hein? Bola jogada no círculo central para Marlon Freitas. Dominou Marlon Freitas, faz a abertura no Piqueires. Pelo menos ele falou assim, olha, gente, foi eu sou culpado. Ele levantou o braço na hora que ele tomou o gol. Isso eu consegui ver daqui de cima, né? Ele pelo menos sabe que errou drasticamente, mas vambora, vamos pro jogo, vambora. Acontece, falha vai acontecer, não tenha dúvida. Só que não pode acontecer a todo instante, isso é evidente, né? Tomara que hoje o Palmeiras consiga a virada, ou pelo menos um empate, para não ficar tão feio assim, né? Perder para um gol desse aí é complicado. E lá vem o time do Atlético Mineiro, hein? E lá vem os caras, e lá vem os caras. Já domina, vai para cima da marcação ali. O Alan Minda domina, tentou tapa na bola, bate em cima e o Palmeiras recupera aqui atrás. Gomes, esticou Felipe Anderson já chama na marcação ali, vai dominando ali o Maurício, gira, vai levando, toca na bola ali para Felipe Anderson, de novo no Maurício. Maurício recebe a bola, toca para trás agora, chegada do Marlon Freitas que estica no Piquerez, que domina Piquerez, agora sim, esticou totalmente no John Arias aqui, totalmente aberto, rente a linha lateral, trabalha a bola de novo com o Marlon Freitas, escora para trás para Piquerez, de novo no Marlon Freitas que faz o domínio, Marlon Freitas que vai vai tocar